Muito bem, 9:05, comando geral aqui na Clube FM. Deixa eu mandar um abraço aqui ao o Eduardo e também a Fran lá do Chucas. 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No bairro Vila Maria, a Jéssica Chaves está ouvindo nós. É Jéssica Chaves dos Santos participando aqui no Comando Geral. Quem mais? Nosso amigo Carlão da Reserva, Antônio Antunes, também lá do bairro Tributo. Jonathan do Petrópolis também está ouvindo nós. Carlos Eduardo do bairro Maria Luísa, todo esse pessoal aí participando de um sorteio hoje da Dino Pizza, pizza gigante mais gostosa da cidade. Dino Pizza, o telefone da Dino Pizza, 99985-8279. Vamos ouvir mais uma música, 9:07, agora tem Leandro e Leonardo no Comando Geral.

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2: Comando geral, 9:12. Vamos com os números da Mega Sena. Você apostou na Mega Sena? É o concurso da Mega 3018. 05, 06, 17, 27, 57 e 58. Repito os números da Mega Sena. 05, 06, 17, 27, 57 e 58. Os números da Mega Sena, concurso 3018. Não houve ganhadores na Mega. Com 5 números, 30 apostas ganhadoras na Mega Sena. Quero mandar um abraço aqui ao nosso amigo José Nilson Farias, ele é morador do bairro da Penha. Elizabeth Aguiar tá lá no loteamento Nadir. Né, Elizabeth, abraço para você aí. Mulito, do bairro da Várzea, também tá mandando mensagem para nós. Adilson, meu pai foi aluno do proprietário da Dino Pizza. Iremos junto buscar. É o Fabian Araújo, do bairro Coral, que tá mandando essa mensagem aqui para nós. Maria Sebastiana do Amarante mora no bairro da Penha. 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Michel Teló no comando geral.

0: 9h18, Michel Teló no comando geral. Vamos agora com a participação do Eloy Bassin, presidente do Sindicato do Comércio. Os comerciários, pessoal que trabalha no comércio e faz parte do Sindicato dos Comerciários. Vamos ouvir o Eloy Bassin.
1: Boa noite a todos, cumprimento a todos os ouvintes do comando geral. Um abraço especial a todos os comerciários, comerciária, a família do comércio, e dizer da importância que é a gente poder usar esse momento na clube e passar as informações. Nós tivemos reuniões essa semana sobre a questão do aumento salarial, ficou bem próximo daquilo que a gente está pedindo, claro que daí é retroativo a maio. 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Uma boa noite a todos e muito obrigado.
0: Grande abraço, Eloy Bassin, do Sindicato dos Comerciários, com a gente aqui no Comando Geral. 9h, com mais 20 minutos. Adilson, estou ouvindo a clube no Frei Rogério, adoro o seu programa. Como é que é o nome? Quem não mandou o nome é a Vani Borba, né? Vani Borba ouvindo nós. Eliane Matos, no São Luís, também está concorrendo ao sorteio da pizza. Nosso amigo Mário Cirone, do Copacabana. Amigo Adilson, ouvindo a clube. Diego, do Santa Cândida, aquele abraço para todo o pessoal. E quem está ouvindo nós também? 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Música boa no comando geral.

0: 9h25. Comando geral na clube, música boa, sorteio de prêmios, participação do ouvinte. Vou liberar inclusive o telefone 3221-3102. 3221-3102, se você quiser participar, o telefone está liberado aqui no Comando Geral. 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Tem ligação? Vamos lá, Lu, boa noite.
1: Boa noite, Adilson Oliveira.
0: Quem?
1: É o Antônio Antunes do bairro Tributo.
0: Tudo bem, meu amigo?
1: Tudo bem, tudo tranquilo, melhor agora, amigo. Já tava com saudade desse programa aí, né?
0: Muito frio por aí?
1: Muito frio, muito gelado, Adilson, muito gelado. Eu quero dar uma alôzinha ali pro Charles Jeremias, que tá sempre curtindo você aí também, né? E quero mandar também ele pro painel no Recanto das Araucárias, tio Irene e família.
0: Pessoal, ouvindo aí o Comando Geral.
1: Ouvindo o Comando Geral, né, Adilson? Temos ligadão aí.
0: Tá legal, amigo. Tudo de bom.
1: Valeu, um abraço. Tchau, tchau.
0: Boa semana, pessoal. Ouvindo nós aí, aquele abraço especial. Nosso amigo Pedro Figueiredo. É isso aí, Mercado Figueiredo fazendo sucesso. Pedro Figueiredo tá ouvindo nós, né? Pedro Figueiredo ouvindo aí o Comando Geral. Estão hoje lá no Morro do Bicudo, quilômetro 14 no sítio, mas amanhã cedo, Mercado Figueiredo aberto. É isso? Um abraço aí, o Pedrinho do Grau. Pedrinho do Grau, e um abraço para todo o pessoal aí, os clientes do Mercado Figueiredo, no bairro Santa Clara, o Mercado do Povão. Amanhã cedo, muitas promoções no Mercado Figueiredo, no Santa Clara. No Santa Helena, nosso amigo Armandinho. Abraço, Armandinho. Ligado também no Comando Geral.
2: Obrigada.
0: Roberto Miranda cantando pra nós na Clube.

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3: Muito bem, 9:32, comando geral na Clube. Como é que tá o frio aí, né? O frio, 8 graus marcando a temperatura. O pessoal da região, Capão Alto, Campo Belo, Ponte Alta, como está o frio na região amanhã cedo? Nós temos aqui uma informação de um acidente, um grave acidente ontem, colisão entre carro e caminhão, com dois mortos na BR-116, trevo de acesso ao município de Capão Alto. Foi ontem à tarde esse acidente. Um veículo Fiat Argo, placas de Blumenau, e uma carreta de Flores da Cunha, no Rio Grande do Sul. Dois idosos que estavam no veículo acabaram morrendo, dois idosos de Blumenau, o condutor de 73 anos e a caroneira de 72 anos. O motorista do caminhão de 44 anos não sofreu ferimentos. E os dois idosos que estavam no veículo, infelizmente, acabaram morrendo no local ontem, no trevo de acesso ao município de Capão Alto. Esse grave acidente ontem, aquele trevo é perigosíssimo, né, gente? Muitas pessoas, muitos motoristas passam direto, vêm da SC-390 e acabam passando direto na BR-116 e causando, inclusive, aí, alguns acidentes e graves, como aconteceu esse de ontem. 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Amanhã cedo, né, Cid? 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Nosso amigo Cid, aquele abraço especial. Vamos com mais músicas, Zezé de Camargo e Luciano, no Comando Geral.

0: Muito bem, 9 horas com mais 37 minutos. Comando geral, apresentação Adilson Oliveira. Continua mandando sua mensagem para nós, 991523883. Hoje o sorteio é de uma pizza gigante da Dino Pizza. Essa pizza dá para a família toda. Então manda mensagem para nós. O telefone da Dino Pizza é 999-858279. Dino Pizza. Vamos agora com a Rose, da loja Iani, subida ali para a Caixa Econômica, ao lado do calçadão. A Rose participando com a gente, tá vendendo muito a loja, né, Rose? Boa noite.
1: Boa noite, Adilson. Boa noite aos ouvintes do Comando Geral. 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
0: Abraço, Rose. 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Adilson, quero ganhar uma pizza gigante da Dino Pizza. O ouvinte só não mandou nome. Manda o nome completo e também o bairro para nós. Rejane Wolf Machado é moradora do Copacabana e está ouvindo nós. Professor Osni, também sintonizado no Comando Geral, né, professor? Carlos Eduardo do Maria Luísa, no Cruz de Malta. Denise de Fátima Madruga é quem tá mandando aí essa mensagem para nós também. Aquele abraço especial. Nosso amigo Serjão, corintiano, rei do frango, frango recheado mais gostoso da cidade, é no Rei do Frango. 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Agora música com Rio Negro e Solimões.

0: 9h44, realmente para esquentar e tem que balançar. 8 graus, marcando a temperatura aqui no centro. Um abraço aí aos corintianos, aos colorados, aos gremistas. O pessoal não está jogando, né? Estamos aí acompanhando a Copa do Mundo. Ontem o empate do Brasil com o Marrocos. Vamos agora falar com o Carlos Costa, o Tita da Associação dos Aposentados. Boa noite, Tita.
1: Boa noite, Adilson. Boa noite a todos os amigos que nos ouvem neste momento.
0: Vamos então agora, até o Corinthians não tá jogando, né, o Tita? O pessoal tá treinando, mas a Associação dos Aposentados, pessoal, continua trabalhando, né?
1: Sim, o time para, mas nós não, né, Adilson?
0: O time para, né?
1: Nós estamos... Tanto que não perdeu mais, né?
0: É verdade. A Associação dos Aposentados continua as atividades, né, Tita?
1: Continuamos ali, né, Adilson? Além dos bailinhos que a gente tem no, cada 15 dias, tanto que também já quero deixar aberto o convite pro bailinho deste sábado, agora dia 20, que vai ser o baile de São João, né, que a gente programa todo ano em junho. Então vai ser nesse sábado, dia 20, o baile de São João. E também além, Adilson, além do nosso Pilates, que a gente sempre costuma anunciar que tem ali na sede, nós temos agora um educador físico que dá ginástica ali pro pessoal, e ele passou a dar também, fazer o Pilates solo, que chamam, que faz com tatame, etc, tudo no chão, né? Então, Pilates solo, que também está sendo feito a quinta-feira ali na associação. Além da sala de jogos, além da ginástica da segunda, do artesanato crochê na terça. Então a associação não para, né, Wilson? A gente está sempre em atividade e sempre buscando trazer novidade e o que é melhor para o nosso associado.
0: Envolvendo, né, Tita, o aposentado, o pensionista nas atividades para não ficar em casa lá, né? Olhando para as paredes, pensando pensamento negativo. Então o pessoal se entrosa com a comunidade também na associação.
1: Não, positivo, né, Deus, que nem eu anunciei também que a gente tem o jogo da sala de jogos, que tem 10 mesas de baralho, tínhamos uma mesa de sinuca, esse ano adquirimos mais uma, porque o pessoal pediu, o associado que vai jogar e quer participar, então a gente vai mais ou menos dentro do possível, atendendo o pedido deles, né, que nem eu anunciei que nós colocamos reumatologista e uma nutricionista na policlínica. E vai daqui provavelmente para a próxima semana a gente começa a ter novidade, mais uma contratação na policlínica, Dilson. Só não vou adiantar quem, para não criar uma expectativa aí que pode às vezes não dar certo, né? Mas estamos colocando mais um atendimento na policlínica, se tudo correr bem com o médico que a gente está conversando.
0: Quem ainda não conhece, quem quiser mais informações, conhecer a estrutura. Qual o endereço, qual o telefone, Tita?
1: É só nos procurar ali na Avenida Belisário Ramos, 2350, próximo da CIL, e ir lá conhecer, olhar as atividades que tem lá, e também pode ir na policlínica, que nós apresentamos a policlínica antes dele associar, pegar nosso livretinho ali, nosso folder, onde tem todos os médicos, as especialidades, e que nem eu já anunciei também, né, Adilson, nós tiramos a marcação do especialista, dividimos em dois dias para não dar mais o tumulto que deu dia 22 de maio. Colocamos o urologista e o cardiologista num dia e os demais em outro dia. Então a gente vai, dentro do possível, arrumando e consertando a casa conforme vai aparecendo alguma dificuldade, Adilson.
0: Tá certo então. Tita, grande abraço e boa semana.
1: Obrigado, Adilson. Um abraço a todos e uma boa semana também.
0: Associação dos Aposentados e Pensionistas, nosso amigo Tita conversando com a gente. 12 minutos agora faltando para as 10 da noite. Daqui a pouco nós temos a previsão do tempo para amanhã, segunda-feira. 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Música boa? Vamos lá, João Paulo e Daniel.

Tá certo, então, agora 8 minutos, faltando para as 10 da noite. O pessoal continua mandando mensagem. É muita gente ligadinha na Clube do Comando Geral. 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Essa semana teve a entrega de uniformes na Rede Municipal de Ensino, verba destinada do deputado Lucas Neves, secretário da Educação, Christian Oliveira, fez a entrega para os alunos. O vereador Tio Zé também.

0: Então, quero dar os parabéns para a nossa prefeita Carmen Zanotto, deputado Lucas Neves, que se empenharam para trazer esses uniformes. Quero agradecer também o grande empenho do nosso secretário Christian, doutor Christian, da educação, que faz um grande trabalho. Dar os parabéns a todos envolvidos aí. É uma alegria de poder estar junto, prestigiando essas entregas. Tivemos na sexta-feira fazendo as entregas no Colégio Mutirão, aqui na habitação. As crianças muito felizes, professores, diretores. Há mais de 15 anos não ganhavam kit de uniforme. Então, isso é muito importante. Quero dar os parabéns a todos os envolvidos aí, que fazem um grande trabalho, e toda a equipe da educação. Adilson, uma boa noite a todos, fique com Deus, uma boa semana. Tenho certeza que continuamos trabalhando bastante na nossa comunidade. Forte abraço.
1: Abraço, vereador. Tio Zé participou então da entrega essa semana dos uniformes e está participando porque a entrega continua nas escolas, na rede municipal de ensino. Abraço aí, vereador. 5 minutos, faltando para as 10 da noite. 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Vamos ouvir agora uma música com Gian Giovanni.

0: Jean Giovanni no comando geral, agora 10 horas em ponto. Nós vamos ouvir a previsão do tempo para amanhã, segunda-feira, amanhã, segunda, terça. Vamos agora então com Peter Scheuer.
1: Segunda, terça, quarta, mantém o tempo seco, frio durante as madrugadas e início das manhãs, com mínimas próximas aí dos 4, 5 graus, com geada nas baixadas e vales. E a maior parte dessa semana é aproveitável com tempo bom. Lembrando que no final da próxima semana, dessa semana, volta a ter o domínio de uma nova frente fria, até um pouco mais organizada, mais energizada, que pode estar reforçando novos episódios de temporais e tempo severo. Peter Scheuer, meteorologista, com a previsão do tempo.
0: Abraço, Peter. Então amanhã o frio continua, mas o tempo é bom. Não tem previsão de chuva. 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
0: Muito bem, 10 horas com mais 3 minutos, comando geral na Clube FM, daqui a pouco tem música boa. Lembrando que tem o sorteio de uma pizza gigante da Dino Pizza. Continua mandando sua mensagem para nós. O telefone da Dino Pizza é 99985-8279. Daqui a pouco sorteio de uma pizza gigante da Dino Pizza aqui no comando geral. É, e já já essa música boa também, já já essa música boa aqui com André Renner, Diga Locutor. Daqui a pouco essa música boa aqui no Comando Geral. Agora eu vou falar com Mauro do Colchão. Boa noite, Mauro.
7: Alô, Adilson, boa noite, ouvintes da Clube que estão nos ouvindo nesse domingo gostoso, maravilhoso. Por quê? Porque tá frio, Adilson.
0: Temperatura caiu bastante, Mauro, frio chegou e o pessoal tem que dormir bem, né?
7: É verdade, Adilson, nós temos uma opção boa para você dormir bem. 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
0: Sucesso sempre, Mauro, homem do colchão terapêutico. 10:06, Marlete Vieira Schmidt do Guarujá está mandando um boa noite para nós aqui na Clube. Bairro São Pedro, nossa amiga Leda Aparecida também ligadinha com a gente. Maria Pereira, município de Capão Alto. Ô Maria, aquele abraço para você, minha amiga. Muito frio aí em Capão Alto. Ó o pessoal que o setembrino do bairro Guarujá tá dançando no frio aí, setembrino. Marcos Roberto Corrêa dos Santos, do bairro São Luís, também com a gente. 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Música agora, Diga Locutor, André Renner.

0: Muito bem, 10 horas com mais 11 minutos. 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Vamos agora com a participação do nosso amigo Ayrton, dos Postos Guarujá. Boa noite, Ayrton.
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0: Abraço, nosso amigo Ayrton, Rede de Postos Guarujá. Daqui a pouco nós temos os números da Quina. Você apostou na Quina, daqui a pouco os números aqui no Comando Geral. Abraço nosso amigo Daniel Souza, lá do Guarujá, também está ouvindo nós. Glória, sempre pedi essa música. É, não deu para entender muito bem a mensagem da nossa ouvinte aqui. A Franciele Búrigo mora no Centenário. Abraço, amiga. Música agora com Zé Ramalho, do Comando Geral.

0: Muito bem, agora 10 horas com mais 18 minutos. Olha só, foi multado com seu carro, não concorda com a multa que você levou? Vamos ouvir a participação agora do Lucas Oliveira, assessoria de trânsito. Boa noite, Lucas.
1: Boa noite, Adilson Oliveira, amigos e amigas que estão acompanhando o programa Comando Geral na Rádio Clube de Lages. Lucas Oliveira, assessoria de trânsito. Lucas Oliveira falando por aqui. Atenção, você que tem uma multa de trânsito, tem processo de suspensão da sua carteira de motorista, da sua carteira de habilitação, cassação da carteira de habilitação, transferência de pontuação de habilitação, consultoria na área de trânsito, curso de reciclagem para condutores que estão com a habilitação suspensa. Nós também temos aí, Adilson, cursos para motoristas profissionais na modalidade online. Enfim, nós temos vários serviços aí que atendem a nossa comunidade. Então, você pode entrar em contato conosco. 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Esse é o nosso WhatsApp, você pode nos ligar também ou vir até o nosso endereço, que está localizado na rua Norato Ramos, número 242, centro de Lages, próximo à Delegacia Regional de Polícia. Então, não tem erro, você que mora em outra cidade, está acompanhando o programa Comando Geral de outro município, entre em contato com a gente pelo nosso WhatsApp, nós te atendemos de forma online, nós podemos também ir até você. Aqui você vai ter a sua dúvida sanada, você vai estar bem informado sobre o que acontece na legislação de trânsito. Certo, amigo Adilson? Um abraço a você, uma boa semana e nos colocamos à disposição sempre para auxiliar da melhor forma possível.
0: Legal, Lucas Oliveira, assessoria de trânsito com a gente, 99974-4418, é o telefone do Lucas. 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Vamos com mais música? Essa é pra gente recordar com Dalvan.

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2: Agora 10 horas com mais 27 minutos. Você que apostou na Quina, vamos conferir os números. O concurso 7.050 da Quina. 24, 36, 61, 66 e 74. Repito os números. 24, 36, 61, 66 e 74. Os números da Quina. Com 5 números não teve ganhadores. Com 4 números teve 40 apostas na Quina. 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Daqui a pouco, então, o sorteio da pizza da Dino Pizza. Um abraço ao Voni, a Ana, todo o pessoal da Dino Pizza, sempre ouvindo também o comando geral, né, Voni? 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A Franciele Burigo, moradora do bairro Centenário, está participando. Lindomar Castilho, é lá do loteamento Nadir, também está com a gente. José Girardi, do Guarujá, também participando. Estamos aqui ligadinho. Franciele Burigo, é isso, do Centenário. Ronivon Alves, do bairro Maria Luísa, também está com a gente, ouvindo aí o comando geral. Música agora com Eduardo Costa. Vamos ouvir.

0: Agora 10 horas com mais 32 minutos, noite de domingo, você com a gente na Clube, no Comando Geral. 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Vamos ouvir agora a participação do deputado estadual Lucas Neves. Essa semana teve entrega de uniformes na rede municipal de ensino. Boa noite, deputado.
1: Boa noite, Adilson. Boa noite para todo mundo que está ouvindo o Comando Geral aqui pela Rádio Clube em mais um domingo, em que eu começo mandando um abraço para dona Maria do Rosário, que mora no bairro Sagrado Coração de Jesus, aqui em Lages, e também para o seu Afrânio, que mora no bairro Santa Catarina, também aqui em Lages. Também quem sempre está de ouvido colado no rádio nos domingos e nos ouve sempre é o seu José, que é morador ali do Morro do Chapéu, José Machado, e eu mando um abraço a ele e a todos os amigos de Campo Belo do Sul. Também pro seu Bentinho, meu amigo, que todo domingo ali no bairro Guarujá tá escutando o teu programa, Adilson. Adilson, a gente começou nessa semana que passou a entrega dos uniformes escolares para todos os alunos do município de Lages. São mais de 15 mil alunos beneficiados com 90 mil peças de roupa. São camisetas novas, calças novas, abrigo, jaqueta. E eu tô desde quarta-feira aí junto com o secretário Christian, que é o secretário municipal de educação aqui de Lages, fazendo a entrega nas regiões da nossa cidade. Fizemos isso na quarta, também na sexta-feira, e amanhã cedinho a gente já vai estar novamente aí acompanhando as entregas dos uniformes nas escolas do município. São aproximadamente 100 unidades escolares aqui em Lages, entre escolas e centros de educação infantil, e os uniformes estarão sendo distribuídos aí ao longo das próximas duas semanas, chegando o uniforme completinho do jeito que as nossas crianças merecem. Depois de 15 anos, Adilson, o uniforme completo voltou a ser fornecido na rede municipal de ensino, e eu contribuí através do nosso mandato de deputado estadual com uma emenda no valor de R$ 1.550.000, que foi o recurso que nós enviamos aqui para a cidade, para que a prefeitura pudesse então comprar os uniformes que estão sendo distribuídos para todos os alunos do município, como eu disse, depois de 15 anos que isso não acontecia. Também, Adilson, a gente está viabilizando recursos para obras de reforma e ampliação de unidades de saúde em vários municípios, como é o caso aqui de Lages, onde nós temos unidades de saúde sendo reformadas, sendo ampliadas. Eu tive recentemente ali no bairro Santa Mônica, onde isso está acontecendo, que é com recursos que nós enviamos, no tributo também, as obras já começaram, entre outras unidades aí que a gente tem buscado apoiar e ajudar a prefeitura a fazer obras de reforma e ampliação com os recursos que a gente tem mandado através do nosso mandato. Muito serviço, muito trabalho do jeito que a gente gosta, tem que ser assim, fazer com que a gente possa devolver para as pessoas em forma de trabalho toda a confiança que o cidadão deposita na gente. E é isso que nós vamos continuar fazendo com foco, com determinação e sempre, né, priorizando aquilo que é mais importante para a nossa população e tentar melhorar a vida do nosso povo e da nossa gente. Desejo a todos que estão nos ouvindo sempre aí uma ótima semana, que Deus abençoe a vida de cada um e tamo junto. Boa noite.
0: Abraço, deputado estadual Lucas Neves com a gente, agora 10 horas 37 minutos. Você ouvindo a Clube, o Comando Geral com Adilson Oliveira. 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Vamos com mais música. Agora nós temos o João Mineiro e Marciano pra gente recordar no Comando Geral.

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2: Agora 10 horas com mais 44 minutos, lá no Santa Mônica, nosso amigo Serginho Santos ouvindo nós, né, Serginho? Mandou aqui uma foto, inclusive, lá com a garotada. Ontem foi inaugurada uma quadra de grama sintética no bairro Santa Mônica. Serginho tá junto lá com o povo, né, Serginho? Grande espaço aí da área de lazer, o bairro Santa Mônica precisa. Lá vai pro Santa Mônica, pro Caróbara, pro Boqueirão, para todo o pessoal. Essa quadra de grama sintética bem nos fundos ali do campo de futebol no bairro Santa Mônica, lá próximo à BR-116. 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Olha a temperatura caindo aí, gente. 7 graus agora marcando a temperatura. 7 graus aqui no centro. Amanhã não tem previsão de chuva. Segundo Peter, tempo bom, mas o frio continua. 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Música boa, vamos lá, Zezé de Camargo e Luciano.

10 minutos, agora faltando para as 11 da noite, comando geral na clube. Nosso amigo Paulinho tá lá no Bela Vista ouvindo nós. Abraço aí, Paulinho. 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Se vocês acham que aqui está frio, imagine em São Joaquim, 3 graus. 3 graus marcando a temperatura agora no município de São Joaquim. 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Já já o sorteio da pizza gigante da Dino Pizza no comando geral. Vamos com Almir Sater, Xalana.

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2: Agora 4 minutos, faltando para as 11 da noite, rede de postos Guarujá. 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Sorteio da pizza da Dino Pizza, aquela pizza gigante, gostosa, durante a semana, não perde tempo, gente. Liga lá, agora frio à noite, hein? Encomenda uma pizza, dá pra família toda, na Dino Pizza. Nossa amiga Dalíria tá lá no Guarujá ouvindo nós, lá com o seu Madruga, um abraço pra vocês também. Sorteio da pizza, o Denise de Fátima Madruga, Denise de Fátima Madruga é do Cruz de Malta. Denise de Fátima Madruga do Cruz de Malta, ganhadora da pizza, viu, Denise? Só ligar durante a semana direto na Dino Pizza e encomendar sua pizza lá. Denise de Fátima Madruga é moradora do Cruz de Malta. 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Temperatura marcando 7 graus. Ficamos por aqui com o Comando Geral, tá bom, gente? Na sequência, uma seleção de músicas para você passar a madrugada ouvindo a Clube. Grande abraço a todos.
3: Vamos matar a saudade, voltar no tempo agora, hein? Isso!

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1: 11:15.

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1: 11:24.

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18:25. 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
1: Meia-noite 31.

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1: 00:39.

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Meia-noite e 43.

0: 6:47.
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1: Meia-noite e 51.

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1: Meia-noite e 54.

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2: 1:04.

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0: 36.
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1: 1:53.

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1: 1h56.

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0: Muito obrigado.
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1: 12:14.

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1: 2 horas e 30 minutos.

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1: 2:50.

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1: 3 horas.

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1: 3:10.

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1: 3:28.

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1: 3:38.

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1: 3:43.

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1: 3:46.
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0: 10h48.
1: Essa canção eu gravei em 1994. 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
2: 4 e 9.

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1: 4:15.

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3: 4:23.

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1: 4:27.

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1: 4:36.

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1: 4:43.

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Filho e do Espírito Santo e com licença, patrão celestial. Vou chegando despacito enquanto servo amargo das minhas confidências. Porque ao romper da madrugada e o descambar do sol, preciso campear por outras invernadas e repontar do céu a força e a coragem para o entreveiro do dia que passa. Eu bem sei que qualquer guasca bem pilchado, de faca, rebenque e esporas, se não se afirma nos arreios da vida, não se estriba na proteção do céu. Ouve, patrão celestial, a oração que te faço. Ao romper da madrugada e o descambar do sol, tomara que todo mundo seja como irmão. Ajuda-me a perdoar as afrontas e não fazer aos outros o que eu não quero para mim. Perdoa-me, Senhor, porque rengueando pelas canhadas da fraqueza humana, de quando em vez quase sem querer me solto por ter afora. Eita, potro chucro renegado e caborteiro. Mas eu te garanto, meu Senhor, quero ser bom e direito. Ajuda-me, Virgem Maria, primeira prenda do céu. Socorre-me, São Pedro, capataz da estância gaúcha. Mas para fim de conversa vou te dizer, meu Deus, mas somente para ti, que a tua vontade leve a minha de cabresto para todo sempre até a querência do céu. Amém.

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som através dele. 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
1: Bom dia, minha irmã, bom dia, meu irmão ouvinte, aqui do Momento de Esperança, no Alma Cabocla, nessa manhã de segunda-feira, 15 de junho. Conscientes de que nada podemos em nossa fraqueza, confiemos-nos à graça e à misericórdia do Senhor nesse início de semana, nesse dia que iniciamos, nessa jornada que começamos a percorrer. Ele é favorável ao nosso apelo. Com fé e alegria, iniciemos o nosso caminho, meditando a palavra de Deus. No evangelho de hoje, Jesus revisita um dos preceitos da antiga lei e lhe confere um novo sentido. Se antes prevalecia a chamada lei do talião, agora a proposta do Senhor é romper com essa cadeia de ódio e violência. É preciso quebrar essa espiral. A nova lei, inaugurada por Jesus, vai muito além da justiça escrita. Ela é a expressão do verdadeiro amor. Nela, o discípulo, a discípula de Cristo, deve assumir uma postura distinta, renunciar, inclusive, aos próprios direitos. O seguidor, a seguidora de Jesus, é chamado e chamada a não alimentar relações marcadas por tensão, violência e rancor. Somente tocaremos os corações uns dos outros quando nos movemos pela justiça verdadeira, pelo amor incondicional e por uma fraternidade generosa. Meus irmãos, minhas irmãs, nesta manhã.

outro for também do teu agrado, cuida bem de mim, Senhor. Amém. Querida irmã, querido irmão ouvinte aqui do Momento Esperança, no Alma Cabocla, Deus te guarde onde estiveres, Deus te guie por onde andares, Deus te ilumine naquilo que decidires e em todos os dias da tua vida, pela intercessão de Nossa Senhora dos Prazeres, mãe e companheira de caminhada do povo serrano, Deus te abençoe e te proteja. Em nome do Pai, do Filho e do Espírito Santo. Amém.

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0: Olá, bom dia. Mais uma vez, nós aqui no programa Uma Cabocla, Serginho Delis na sua companhia, período de férias do José Florencio, mas o dia 1º de julho o José Florencio está de volta, tá bom? E a gente segue com a programação do Uma Cabocla, amanhã de segunda-feira, 15 de junho de 2026, madrugada gelada. 3 graus neste momento e a gente vai seguindo aqui com a presença do Newton Ferreira, que vem com a parte musical Abaralhando a Barbela. Não perca a hora, 6:02. Bom dia.

Balançou, sacudiu com Rio Negro e Solimões e também Nilton Ferreira com Amarelhando a Barbela e a boa música não para. Joca Martins, Em Cima do Laço, 6:09.

0: Olha a hora, 6:12.
1: Muito obrigado.
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2: Aí, 6:16 e chegou o momento que todo mundo aguarda antes de sair para o trabalho para conferir as condições do tempo com o meteorologista Peter Scheuer, que está chegando com a gente nesta manhã de segunda-feira. Peter, bom dia.
3: Ô Sérgio, bom dia, tudo certo por aí, meu amigo?
2: Por aqui tá tudo certo, uma manhã congelante aqui na Serra Catarinense. E por aí, como é que estão as coisas, Peter?
3: Não, por aqui tá frio, lógico que não tanto quanto vocês aí, eu tô com 6 graus.
2: 6 graus?
3: Mas pelo que eu tô vendo, vocês aí tá com 1 grau.
2: Isso.
3: 1,5.
2: Tá bastante.
3: Não, é bem...
2: Tá bastante
3: muito mais frio.
2: Tá bastante frio mesmo, geadona aí, aqui na nossa cidade, em Campos aí, né, Peter? E falando em Peter, vamos aí registrando que na última sexta-feira o Peter teve em Florianópolis recebendo homenagens aí, reconhecimento pelo trabalho dele realizado em todo o estado, inclusive com alerta desse El Niño que vem chegando por aí, né, Peter? E eu tava acompanhando aqui na nossa, na TV, semana passada, a própria ONU ou a NASA reconhecendo também que com mais de 60% de probabilidade de acontecer o El Niño, mas o Peter já há muito tempo aí, uns 3-4 meses atrás, já vinha alertando, né, Peter?
3: Ah, sim, sim. É, na verdade, assim, ó, eu comecei a fazer esse alerta desde o ano passado, foi em agosto que eu comecei a alertar que a gente teria um El Niño muito forte, que poderia se tornar um super El Niño, mas eu percebia que não tinha tanto impacto, né? Eu dizia, e muito meteorologista falava, não, esse cara tá sendo alarmista. E aí esse ano aqui eu vi, eu fazendo os alertas, fazendo, e o pessoal sempre diminuindo os alertas, né?
2: Uhum.
3: Aí teve alguns alertas que eu tive que ser mais incisivo, né? Não gosto de ser assim, mas tive que ser mais incisivo. E esses alertas aí, eles repercutiram nacionalmente, até internacionalmente, e ganharam uma proporção, assim, muito, muito positiva mesmo. E foi ali que o pessoal realmente viu que era forte mesmo. E agora tá todo mundo dizendo que o que eu dizia, quem tava me criticando antes tá falando a mesma coisa e até pior, sabe?
2: Uhum.
3: Então o pessoal começou a ver mesmo que é algo sério mesmo que tá para vir.
2: Isso, é isso que é a credibilidade, a confiança no teu trabalho, né, Peter? Então é nosso reconhecimento, nossos parabéns também pelas homenagens lá em Florianópolis, né? Peter, meu amigo, e as condições do tempo para essa segunda-feira e o decorrer dessa semana?
3: Então, Sérgio, é uma semana que continua ainda mantendo essa questão do frio. Lógico que para vocês aí, em relação a qualquer lugar do estado, sempre vai ser a região mais fria, né? Isso aí não tem nem o que questionar. Até, inclusive, foi ontem, né? Eu saí de Florianópolis, a temperatura lá em Floripa estava, se eu não me engano, 17 graus. E eu cheguei em Lages aí, Jesus amado, que choque térmico. Cheguei quase 3 graus, mas olha, quase congelei ali. Que cidade fria, meu Deus do céu, fazia tempo que eu não sentia esse frio. E assim, ó, vai seguindo com essa condição aí de temperaturas baixas praticamente a semana toda. Semana toda. Então, assim, ó, tempo bom, tempo firme, tem nevoeiro, bastante condição para ter formação de nevoeiros, inclusive agora tem vários bairros aí com nevoeiros, mas tem pontos que não tem nevoeiro e tá com formação de geada. Então, nas baixadas e vales, geada, com temperatura próxima de 0 grau, no alto a temperatura ela é um pouco mais positiva, ela fica em torno dos 3-4 graus, e assim segue a semana toda, né? Segunda, terça, quarta, quinta, geada nas baixadas e vales ao amanhecer. No topo da serra continua com valores negativos, entre 2 a 5, 4 graus negativo. E a temperatura máxima prevista, ela segue bem bem amena, melhor dizendo, né? Ela segue num patamar, assim, em torno aí dos seus 15 graus, aproximadamente, 15 graus. Praticamente assim a semana toda, 15, 16 graus. E assim, sempre durante as madrugadas, início das manhãs, tem a formação dos nevoeiros, né? Então isso é clássico mesmo, os nevoeiros eles marcam presença e é nevoeiro com temperatura muito baixa, né? Então é uma semana bem típica de inverno. Quanto à condição de frente fria, tem uma frente fria prevista para chegar na sexta-feira. Sexta-feira mais aí para o final do dia, ela chega organizando inúmeras instabilidades que tem um potencial para estar provocando chuva, alguns temporais localizados e queda na temperatura. Sérgio.
2: Muito bem, Peter, agradeço a participação com a gente aqui. Durante a programação você vem atualizando as condições do tempo. Rapidinho aqui no finalzinho da tua participação, tu passou por Laje na última sexta-feira e chegou num posto de gasolina aqui. O pessoal reconheceu o Peter, já queria ter autógrafo, é isso?
3: O pessoal é figuraça mesmo, mas um abração. Eu não sei qual que é o nome do posto, sim, mas fica do lado da van ali.
2: Do ladinho da
3: van. Gente boa demais o pessoal ali. Chama aí para tirar umas fotos aí, o pessoal, gente fina demais. Um abração para eles se eles estiverem me ouvindo, e abração para todos aí que vieram conversar comigo também, outros locais aí. Muito obrigado mesmo pelo carinho, hein?
2: Muito bem, Peter, uma celebridade, hein? Meu amigo, boa segunda para você.
3: Valeu, abraço, até mais.
2: Um abraço, até mais. O Peter aí, né, sendo reconhecido não somente agora no estado de Santa Catarina, mas em todo o Brasil pelas suas meteorologias aí, alertando, enfim, credibilidade, como diz, credibilidade é tudo. 6:22, vamos seguindo com o programa Uma Cabocla. Daqui a pouquinho tem aí a charadinha da semana, a charadinha do tio Zé, para você responder e no sábado faturar aí um vale compras de R$100 dos supermercados Bastos. Vamos com música. Grupo Cordiona, marcando presença aqui no Alma Cabocla, a neta da viúva, 6:22.

0: Imagina de Amigos, com a Thaíde de Alexandre, e a seleção musical é da nossa central de produções da Rádio Clube. E o grupo coordena também a Neta da Viúva. Não perca a hora, 6h29.
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0: Olha a hora, não perca a hora, 6 horas com mais 33 minutos. 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
0: E vamos lá com mais uma etapa da charadinha, que é um oferecimento da Ribeiro Car, caminhonetes e utilitários, carros com qualidade e procedência, que é muito importante aí a você adquirir o carro, tá bom? 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É a charadinha, já sai a charadinha aí. 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Vamos lá então com a charadinha dessa semana. A semana passada foi sobre o nível, como tirar o nível do sol. Ainda estava brincando com o pessoal. Ó, vocês têm que perguntar pro pessoal aí que lida com a construção civil, os nossos amigos pedreiros, grande carinho e respeito por vocês e também os carpinteiros. E foi fácil, né? Então estava facinho. Era só tirar do sal e colocar na sombra. E essa semana vamos mexer com matemática. Você que como Serginho assim que tem pavor da matemática, então vamos lá. Os alunos aí com os professores, vai lá e pergunta, tá? Ó, em um aquário tinha 10 peixes, mas 5 morreram afogados. Quantos peixes sobraram, hein? Então vamos lá. Repetindo a charadinha dessa semana do José Florencio, em um aquário tinha 10 peixes, mas 5 acabaram morrendo afogados. Quantos peixes sobraram, hein? Vamos lá, fazendo as contas e respondendo no 3221-3148. Na opção 1, resposta, nome completo, o bairro e boa sorte, tá? Facinho. Mazieiro chegando por aqui, bom dia, meu amigo. Bom dia, dona Infância também, João Batista. O João Batista, acho que na semana passada teve de aniversário, né, dona Infância? Saúde e vida longa aí pro nosso amigo. Antônio Antônio chegando por aqui. O Osni, bom dia pra você. Marisa Amaral também chegando por aqui. E a tia Mercedes, tá tudo bem? O Mário, motorista do Homem da Pai, tá tudo bem com vocês aí? A Fátima Ramos também, tá tudo certo? Uma boa semana pra vocês. E o Luiz Antônio Albuquerque, tá tudo certo com você, os seus colegas de serviço aí, todo mundo tá ligadinho com a gente, obrigado pela sintonia. A Terezinha, tudo bem, Terezinha? Opa, que bom. Acabaram perdendo um celular, foi do neto, foi dar uma volta de bicicleta no trajeto do Tributo Bairro Cristal, passou pela Avenida João Goulart e quem achou, por favor, tem recompensa. É um celular com uma capinha preta. Então, se você acabou localizando, entre em contato aí com a minha amiga Terezinha no 991-3645-59, tá bom? Então, vamos lá. 6:37, já, só de gaita. Enquanto aí, os mirins com o Chiquito e Bordoneio num poporri.

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1: Momento só de gaita para aquecer essa manhã gelada aí de segunda-feira. 3 graus, então, para você que vai sair para o trabalho, se agasalhe, os papais e mamães que estão nos ouvindo aí, o vovô e vovó, agasalhe a bem criançada aí, porque tá gelado, gelado, hein? Apesar do sol aparecer depois, mas não dá para facilitar com o frio. E para esquentar também é se agasalhando em frente ao fogão a lenha, o pessoal que tá aí no trabalho, providencia aí uma estufa, e quem não tem, tem que dançar. Então, para dançar, tem que ser aqui no Só de Gaita. E tira o sofá da sala, porque vem chegando Daltro Bertucci, novidade velha. Não perca a hora, 19 para as 7.

0: no Só de Gaita, Edson Dutra com o Bailinho na Capela, 6:47. 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Agora é 6:48. Vamos falar de esporte.
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0: E o Minuto dos Mundiais é com ele, Elcio José. Bom dia.
2: Alô, amigos do Alma Cabocla, vou confirmar para você todos os campeões da Copa do Mundo. 1930, Uruguai; 34 e 38, a Itália; em 50, Uruguai; 54, Alemanha; 58, Brasil; 62, o Brasil; 66, a Inglaterra; 70, o Brasil; 74, Alemanha; 78, Argentina; 82, a Itália; 86, Argentina; 90, Alemanha; 94, Brasil; 98, a França; 2002, o Brasil; 2006, a Itália; 2010, a Espanha; 2014, a Alemanha; 2018, a França; 2022, a Argentina. E 2026, quem será o grande campeão? Continue ouvindo aqui Alma Cabocla.
0: Vamos torcer aí para nossa seleção brasileira, né? Já o Elcio retorna com mais informações aqui na programação da Número 1 do Ibope.
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3: Agora às 7:07.
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3: E vamos em frente. Osni do Santa Cândida tá tomando aquele mate e curtindo a programação para aquecer. Nosso amigo aqui, o Felício, mandando foto de uma lareira. Um gatinho aqui tá com frio, chega a estar lá dentro da lareira. Esse bichinho vai se queimar. Ô Felício, um abraço, obrigado aí pela sintonia, tá? Tem mais, gente, chegando por aqui. O Giovanni Jeremias tá pedindo a bênção para o seu pai, o João José Jeremias, que tá completando hoje 92 anos. Opa, seu João José, saúde e felicidade. É o desejo de toda a família Jeremias aí, pela passagem de uma data tão importante que é o aniversário, tá bom? Saúde e vida longa é o desejo de todos nós. Quem mais vem chegando por aqui? Aparecido aqui no centro, manhã congelada. Serginho, pode repetir aí a charadinha da semana que eu não entendi? Então tá bom, vamos lá, Aparecida. A charadinha é a seguinte: Cláudio Pereira chegando por aí. Bom dia, Cláudio. A charadinha: em um aquário tinha 10 peixes, Cláudio, tá? Mas 5 morreram afogados. Quantos peixes sobraram? É a charadinha da semana do tio Zé. No aquário tinha 10 peixinhos aí, 5 morreram afogados. Sobrou quantos peixes? Né? Facinho, facinho. Vai lá, 3221-3148, na opção 1. E nome completo, a resposta, o bairro e boa sorte. 5 para as 5, trio Parada Dura. Rio Negro e Solimões.

Claro, Parada Dura, Rio Negro e Solimões, Rastros na Areia. Não perca a hora, olha a hora. Agora faltando 2:07. 2:07, não perca a hora. Cláudio Pereira vem ali, mexeu no relógio só pra sacanear com o Serginho. 2:07, Gilney Bertucci, 8 dias da semana.

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3: Olha a hora, 7:06, 7:06. Um abraço pro tio Daia lá no Copacabana, né, tio Daia? Sim. Acompanhando aqui o Alma Cabocla. E vamos agora com a cotação do mercado agrícola com ele, Amarildo Volpato. Bom dia.
4: Olá, bom dia. Uma ótima semana a todos nós, principalmente você que sempre está conosco aqui no Alma Cabocla. Atualizando então, mel silvestre 11,50 e o mel de Bracatinga R$15. Soja 116,90. Milho amarelo R$60. Feijão preto 213,75 e o carioca 278,33. O preço do leite paga ao produtor agora no mês de junho 2,50. A vaca gorda está valendo R$10 e o boi gordo 12,50. Eu volto já com muito mais informações, destacando também a informação exclusiva que a clube trouxe no último sábado com o Inter confirmado na Série C do Campeonato Catarinense. Rodrigo Silvério entrevistou o presidente. Tudo isso e muito mais aqui na Clube em instantes. Um abraço a todos.
3: Valeu então, Volpato. Vamos em frente, 7:07, 7:07. E quem está de aniversário hoje é meu amigo Rodolfo Mariano.
5: Feliz aniversário.
3: Ô, seu Rodolfo, saúde, vida longa. Eu que desejo aí toda a sua família, pela essa data tão importante na sua vida e também dos amigos aí, que é mais um ano de vida. Recebendo aí os parabéns da Cláudia, da Dona Ruth, dos filhos e netos. Feliz aniversário, que Deus abençoe grandemente a sua vida, com saúde e muitos anos de vida, tá bom? E seguimos aqui com o programa Alma Cabocla. Quem mais vem chegando por aqui? Meu amigo Arino Seppet, mandando um abraço pro Giovanni Jeremias e também pro seu João e pra toda a família. Então tá bom. Agora são 7:08. Vamos com música? É a hora de banda aqui no Alma Cabocla. Se for chorar, manda áudio. É com eles, Terceira Dimensão, 78.

0: entre o campo e o galpão, com o grupo Manotaço aqui no Alma Cabocla. Não perca a hora, agora 7:15.
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2: Às 7:20, as informações do esporte agora, retornando Elcio José.
3: Alô, amigos do Alma Cabocla, muito bom dia, tô chegando para falar de esportes e falar de futsal feminino. Jogando ontem pela manhã, por volta de 11 horas, no ginásio Jones Minosso, pela Liga Nacional da categoria, as Leoas da Serra não foram bem, acabaram perdendo pro líder Barateiro pelo placar de 1-0. O jogo aconteceu ontem nas dependências do ginásio Jones Minosso. Agora o próximo compromisso das Leoas da Serra pela Liga Nacional é em Brasília, diante da ADEF. Então, Leoas 0, Barateiro 1, jogo realizado ontem pela manhã no ginásio Jones Minosso. Continue ligado ouvindo Alma Cabocla com Sérgio Liz. Bom dia.
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2: E seguimos com uma cabocla na manhã desta segunda-feira. Temperatura, vamos lá, por volta aí de 5,5. Estava em torno de 3 graus e continua 3 graus. É claro, a sensação aí é bem menos, mas neste momento os termômetros apontando 3 graus. 7:21 e o pessoal chegando aqui no WhatsApp da Rádio Clube. Vamos lá, quem vem chegando? O Edilson, na Degetal. Tudo bem com você? Tá muito frio para essas bandas? Tá, com certeza, né? A Elenir dos Santos Pinheiro, mandando um abraço aí para o Gaelzinho. Ela tem que ir lá cuidar. Opa, então tá bom, Elenir. Obrigado aí pela sintonia, tá certo? Morro do Posto, nosso ouvinte de todos os dias aqui, a Célia. Ô Célia, tá tudo bem com você? E a filhona aí disse que é fã da Rádio Clube. Ela é uma pessoa especial, mas obrigado pelo carinho sempre de vocês, tá certo? Então, manda o nome da filha pra gente mandar aquele abraço também, tá? 7:22. Vamos com música. Aqui no Alma Caboclo é assim, ó. Bastante música. Lembra dessa? Timbre de Galo, com eles, Eco do Minuã.

0: Gilberto e Gilmar, saudade da minha terra. Agora às 7:30, não perca a hora, 7:30. 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
0: Nelson Ribeiro Conrado, filhos, netos e bisnetos estão comunicando com pesar o falecimento de Maria Clara da Silva Conrado. O falecimento ocorrido ontem no Hospital Nossa Senhora do Patrocínio em Campo Belo do Sul. O corpo está sendo velado na igreja de Araçá, em Cerro Negro, e a encomendação do corpo hoje às 10 horas na mesma igreja, seguindo após para o cemitério local. Estamos comunicando o falecimento de Maria Clara da Silva Conrado. Nelson Ribeiro Conrado, filhos, netos e bisnetos estão comunicando o falecimento de Maria Clara da Silva Conrado. O falecimento dela ocorrido ontem no Hospital Nossa Senhora do Patrocínio, em Campo Belo do Sul. O corpo está sendo velado na igreja de Araçá, em Cerro Negro, e a encomendação do corpo de despedida hoje às 10 horas na mesma igreja e seguindo após para o sepultamento no cemitério local. Estamos comunicando o falecimento de Maria Clara da Silva Conrado.

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3: Agora, 7:32. 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
3: Agora às 7:36.
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3: Na comunicação de Serginho Delis, nesse período de férias, o nosso amigo José Florencio. Fico com vocês aí até o dia 1 de julho. Retorno do José Florencio, tá bom? A Rosemary Correia, lá do Bairro da Penha, tá mandando um abraço para todo mundo que está sintonizado aqui no Alma Cabocla. O meu amigo aí, José Hamilton Farias, no Coral, também compartilhando com a gente. Quem mais? O Carlão da Reserva vem chegando aqui mandando foto. Ô, Carlão, você não tá com uma touca, você tá com uma ovelha na cabeça aí, rapaz do céu. É frio pra caramba, né? O nosso amigo Carlão na reserva, obrigado aí pela sintonia. Quem mais vem chegando por aqui? Não deixa o nome, mas tudo bem, é a Zete, chegando por aqui, obrigado pelo carinho, tá bom? 7:37, vamos recordar com ele, José Mendes, Picasso Velho.

Zé Mendes Júnior com o Picasso Velho e uma cabocla assim. Vai dar saudade até a música de bandas. Brilha som, esquece esse amor, 20 para as 8.

0: Alma Cabocla, no ritmo de bandas aí, com Brilha Som, Esquece Esse Amor, 7:43.
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0: E as informações, com ele, retornando aqui na Alma Cabocla, Marido Volpato, nunca é demais dar bom dia duas vezes. Bom dia, Volpato.
2: Mais uma vez e uma ótima semana, Serginho. Bom dia a todos. Acidente na Serra do Rio do Rastro deixa 4 feridos e interditou a rodovia por 2 horas. Você vai saber também todas as informações dos 2 helicópteros que se chocaram no ar ontem, causando morte de 6 pessoas e também um incêndio de 20 veículos. Tudo sobre a Copa do Mundo, jogos que o SCC e SBT estão transmitindo, você vai conferir no portal SCC 10 Rádio Clube e também as últimas informações da política deste final de semana com o Piara Bosque.
0: Tudo lá no SCC 10/Rádio Clube. O Amadeu Bopato com as informações. Agora faltando 8:16. Vamos lá em festa de rodeio com ele, César e César. Batendo na marca agora, 8:15.

0: César e César, festa de rodeio aqui no Alma Cabocla, faltando aí 12 para as 8. A Cici vem chegando por aqui, mandando um abraço para todos os trabalhadores. Gratidão à Rádio Clube por estar sempre levando a boa música para nós. Então, obrigado, Cici, pelo teu carinho aí. É a Ciciane, que Deus abençoe. Nosso amigo Joel está chegando por aqui. Um abraço pessoal no bairro São Paulo e São Francisco, acompanhando o Alma Cabocla.
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0: Agora, faltando 8 para as 8, Rodrigo Silvestre chegando por aí, daqui a pouquinho tem o Clube Cidade a partir das 9 horas e vamos com a charadinha da semana do tio Zé, oferecimento dos supermercados Bastos, o gênio da economia no bairro Guarujá e também no Vila Nova. Vamos lá então. Uma temperatura neste momento ainda está na marca aí dos 3 graus, bastante frio na Serra Catarinense. E a charadinha dessa semana é muito facinho, hein? É matemática. Então vamos lá. Em um aquário tinha 10 peixinhos, 5 acabaram morrendo afogados. Quantos peixes sobraram, hein? É facinho demais, hein? Então, vamos lá. Em um aquário tinha 10 peixes, 5 morreram afogados. Quantos peixes sobraram aí nesta conta, tá? É a charadinha da semana. Para responder é no 3221-3148, opção 1. Deixa a resposta, nome completo e o bairro. E sábado tem um vale-compras de R$100 dos supermercados Bastos. Para você, nosso querido ouvinte. Finalzinho do Alma Cabocla, só me resta agradecer o seu carinho, a sua audiência. Retorno com vocês amanhã a partir das 6 da manhã. E fiquem com Deus, porque vem chegando aí Michael Lovatti e a primeira edição do Jornal da Clube, tá bom? Boa semana a todos.

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0: Oi, oi, bom dia. Chegamos na segunda-feira, hoje que é dia 15 de junho, ano 2026. Dia Mundial da Conscientização da Violência contra a Pessoa Idosa, Dia Mundial do Vento e Dia Internacional da Mulher na Mineração. Bom, para falar do tempo, temos o céu nublado aqui por Lages e um frio intenso. Tivemos geada, 5 graus está marcando por Lages, 5 graus também marcando em Urubici, 3 graus apenas marcando em São Joaquim, 4 graus marcando em Urupema. Na apresentação de Maicon Lovatti, trabalhos técnicos de Sérgio Deliz, está no ar o Jornal da Clube na primeira edição.
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0: Fiocruz confirma negativo para ebola em paciente gaúcho. Inadimplência cresce, preocupa o comércio em Santa Catarina. Lages inaugura o primeiro parque Pet Place com investimento de R$275 mil. Ainda o final de semana foi marcado por acidentes de trânsito aqui na região.
2: 4 pessoas foram atendidas ontem com ferimentos em um acidente na Serra do Rio do Rastro.
0: E nós vamos acompanhar ainda nessa edição as informações do esporte.
3: Quarta-feira, Internacional confirma participação no Catarinense da Série C, conforme notícia exclusiva da clube neste sábado. Seleção brasileira volta a jogar pelo Mundial sexta-feira agora.
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0: Convertendo para você, o dólar está sendo negociado em R$5,06. R$5,06. E ainda o euro está valendo R$5,88. R$5,88. Também por aqui, temos os preços que são indicados pelo Centro de Socioeconomia e Planejamento Agrícola da Epagri. Feijão carioca, R$278,33. Feijão preto, R$203,75. O feijão vermelho, R$260. O milho, R$60. A soja, R$116,90. E o trigo, R$64,33. São os preços da saca de 60 quilos.

0: Boi gordo, 12,50 o quilo. A vaca gorda, R$10 o quilo.
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0: Mais um caso suspeito de ebola foi descartado no Brasil. Um homem de 64 anos que retornou de Uganda procurou atendimento médico no Rio Grande do Sul e passou por exames específicos para a doença.
2: Mais um caso suspeito de ebola deu negativo, dessa vez de um homem de 64 anos no Rio Grande do Sul. Ele esteve em Uganda, na África, e ao retornar ao Brasil precisou de atendimento médico em Novo Hamburgo, sendo depois transferido para Porto Alegre. Durante a investigação, foi feito um teste rápido para malária, com resultado positivo para Plasmodium falciparum. E aí ele já começou o tratamento. As amostras de sangue para a detecção de ebola foram encaminhadas para a Fiocruz, o resultado portanto foi negativo. Algumas localidades da África, como o Congo, enfrentam um surto de ebola. O número de casos confirmados da doença chega a quase 700, com registro de 139 mortos. Na sexta-feira, o governo de São Paulo descartou o segundo caso suspeito da doença. Os dois de pacientes que estiveram no Congo nas últimas semanas. Priscila Mazenotti.
0: As agências bancárias de todo o país vão operar em horário especial nos dias de jogos da seleção brasileira durante a Copa do Mundo de 2026. O expediente presencial será reduzido para acompanhar as partidas. A Febraban orienta que os clientes utilizem os canais digitais para realizar as operações bancárias.
3: As agências bancárias do país vão ter horários especiais de atendimento presencial ao público em dias de jogos da seleção brasileira na Copa do Mundo 2026. Quando a partida começar às 14h, os postos de atendimento vão abrir às 9h e vão encerrar as atividades ao meio-dia. Caso o jogo inicie às 16h, as agências vão funcionar das 10h até às 14h. Agora, se a partida começar às 17h, a abertura das atividades será às 10h e o encerramento às 15h. O diretor de Serviços e Segurança da FEBRABAN, Federação Brasileira de Bancos, Rafael Miele, faz algumas recomendações na hora de utilizar os serviços bancários nos dias de partidas.
4: Mesmo com as agências fechadas para atendimento presencial, os clientes continuam contando com uma ampla rede de canais digitais e de autoatendimento para realizar suas operações bancárias com segurança, praticidade e conveniência. A recomendação é que as pessoas se programem com antecedência para demandas que exijam atendimento presencial e, sempre que possível, utilizem internet banking, aplicativos, caixas eletrônicos e demais canais remotos que estarão sempre disponíveis.
3: As agências bancárias que estão localizadas em shoppings ou aeroportos terão funcionamento informado pelos próprios estabelecimentos. Os canais digitais dos bancos e caixas eletrônicos para autoatendimento vão funcionar normalmente em dias de jogos do Brasil, de acordo com os horários determinados pelas instituições financeiras. Já o Pix vai funcionar normalmente 24 horas por dia. Vitor Mendes.
0: A TV 3.0 já começou a chegar aos brasileiros e promete transformar a experiência de assistir televisão. A nova tecnologia oferece imagem 4K, som imersivo e até mesmo a possibilidade de escolha de câmeras durante transmissões esportivas.
5: A tecnologia da TV 3.0 já está disponível para mais de 21 milhões de brasileiros com sinal experimental em Brasília, São Paulo e Rio de Janeiro. A nova fase da TV digital no país chega junto com a Copa do Mundo. Entre as principais diferenças da TV digital para a TV 3.0 estão os recursos de múltiplas câmeras, em que o espectador pode escolher de qual ângulo quer ver a partida, por exemplo, o som imersivo, que permite ouvir o áudio do narrador ou da torcida, e a qualidade superior de imagem, que pode alcançar a resolução 4K. O diretor de Operações, Engenharia e Tecnologia da Empresa Brasil de Comunicação, Braulio Ribeiro, explica que a TV 3.0 integra a transmissão por antena com a transmissão pela internet.
6: E isso permite uma série de possibilidades que hoje a televisão digital não tem, como maior interatividade, como personalização de conteúdos e como, inclusive, um áudio e uma qualidade de imagem muito maior do que a que nós temos hoje.
5: Por enquanto, os aparelhos televisores não possuem o sistema da TV 3.0 de forma nativa e, para acessá-lo, é necessário comprar. comprar um kit com receptor de sinal digital e antena. Na nova tecnologia, os canais de TV privada poderão oferecer compra de produtos na tela de programação. Braulio Ribeiro conta que o telespectador também terá acesso à plataforma comum da comunicação pública, que vai reunir todos os canais públicos federais, além de serviços do governo.
6: Essa plataforma vai oferecer um grande leque de serviços públicos, tanto da comunicação quanto dos serviços como SUS, como INSS, como imposto de renda, informações diversas sobre as políticas públicas do governo para os cidadãos.
5: De acordo com o Ministério das Comunicações, a transição será feita por etapas, iniciando pelas capitais e, durante a migração, os aparelhos de TV atuais continuarão funcionando normalmente. Sara Kines.
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0: A formação do fenômeno El Niño foi oficialmente confirmada pela Administração Nacional Oceânica e Atmosférica dos Estados Unidos. As projeções indicam que o evento pode alcançar forte intensidade ao longo dos próximos meses. Em Santa Catarina, a Defesa Civil acompanha a evolução do fenômeno e destaca que os impactos não dependem apenas do El Niño, mas também da interação com outros fatores atmosféricos que influenciam o clima da região.
7: A Administração Nacional Oceânica e Atmosférica dos Estados Unidos confirmou na última semana a formação do fenômeno climático El Niño. A instituição norte-americana verificou a condição devido ao aquecimento das águas superficiais do Oceano Pacífico Equatorial em patamar 0,5 graus acima da média. Em Santa Catarina, o monitoramento da situação fica a cargo da Secretaria de Estado da Proteção e Defesa Civil. O meteorologista da instituição, Caio Guerra, explica.
8: A NOAA é uma referência na questão de clima. Eles confirmaram o início do fenômeno El Niño por conta das atualizações dessa última semana, quando as águas do Oceano Pacífico começam a aquecer, faz com que a atmosfera mude o seu padrão. Então os ventos começam a mudar, isso gera uma reação em cadeia no mundo inteiro. Quando a NOAA diz que o El Niño começou agora, é que o oceano já está aquecido e a atmosfera começou a responder a esse aquecimento do oceano. Eles veem um aumento da nebulosidade na região do Pacífico de forma consistente e uma mudança no padrão dos ventos. Isso quer dizer que o El Niño já está ativo e, como as previsões mostram, esse padrão persistindo nos próximos meses, então assim a gente entra nesse estado de alerta mais intensificado.
7: A projeção da instituição norte-americana aponta para a chance de que a anomalia de temperatura das águas do Oceano Pacífico Equatorial chegue até o patamar de 2 graus acima da média, configurando um El Niño de intensidade muito forte no segundo semestre. O nível dos impactos em Santa Catarina e em cada região depende de outros fatores, como explica o meteorologista da Secretaria de Estado da Proteção e Defesa Civil, Caio Guerra.
8: Deve aumentar a frequência das chuvas durante a primavera, onde a gente costuma observar os impactos maiores. Mas quando a gente estiver mais próximo, o que a gente tem que acompanhar muito de perto é a formação dos sistemas meteorológicos, as frentes frias, os ciclones, os bloqueios atmosféricos. Eles canalizam a umidade que vem intensificada aqui para o sul do Brasil. Um exemplo que a gente tem é que ali em 2023, quando a gente teve os efeitos do El Niño, a gente teve diversas atuações de frentes frias do tipo estacionário, que fica parada aqui, e elas fizeram com que a chuva ficasse persistente por muitos dias. Então é esse tipo de fenômeno que a gente precisa acompanhar em tempo real, no dia a dia, ali durante as estações mais chuvosas, mais críticas, para ver onde toda essa umidade transportada aqui para nossa região pode parar, para descobrir então quais são as regiões, quais são os estados e os municípios que devem ser mais afetados por conta da intensificação do El Niño.
7: Santa Catarina está sob decreto de alerta climático por 180 dias em preparação para eventuais medidas de emergência diante de possíveis desastres provocados pelo fenômeno El Niño. De Florianópolis, da Rede de Notícias Acaerte, Cadu Reis.
0: É, a tal da inadimplência voltou a preocupar o comércio catarinense. Um levantamento da Fecomércio mostra que 27% das famílias do estado estão com as contas em atraso, refletindo as dificuldades enfrentadas por parte dos consumidores. O cenário acende alerta para o varejo, já que o aumento da inadimplência pode reduzir o consumo e assim comprometer a recuperação de alguns segmentos da economia nos próximos meses.
9: A inadimplência entre as famílias do estado voltou a registrar alta no mês de maio, chegando a 27%, segundo a pesquisa de endividamento e inadimplência do consumidor da Fecomércio. O índice atual acende um alerta por estar acima da média histórica de Santa Catarina, pressionado pelo cenário econômico. A economista da Fecomércio, Edilene Cavalcante dos Anjos, analisa esse resultado.
10: Esse resultado preocupa, né, o aumento da inadimplência, o percentual de famílias que estão com contas atrasadas, um percentual que chegou a 27% no mês de maio. As famílias em Santa Catarina, né, estão com dificuldades em pagar as contas que estão sendo feitas, estão deixando elas ficarem atrasadas, né? A gente acompanha o cenário da alta de juros, que permanece em alto, a inflação também elevada, e está dificultando as famílias a pagarem suas contas no final do mês.
9: O levantamento também mostra que o endividamento subiu, mas segundo a especialista, estar endividado nem sempre é um problema.
10: O endividamento cresceu um ponto percentual, chegou a 76%, ou seja, 7 a cada 10 famílias em Santa Catarina estão endividadas. Isso não é necessariamente um fator ruim, significa que as famílias estão fazendo compras para pagar parcelado um cartão de crédito, né, uma compra a prazo, um empréstimo pessoal ou um financiamento bancário. Então as famílias têm uma perspectiva de renda, né, de pagar nos próximos meses. O problema é quando essa conta não é paga e ela se torna atrasada, tornando as famílias então inadimplentes, que é o que está acontecendo aqui no estado.
9: A pesquisa da Federação do Comércio de Bens, Serviços e Turismo também detalha o ranking das dívidas e confirma que o cartão de crédito continua liderando isolado o orçamento dos catarinenses.
10: A principal fonte de endividamento continua sendo o cartão de crédito, historicamente é a principal forma de pagamento das contas, 85% das famílias estão endividadas via cartão de crédito. Temos também carnês, que é bastante utilizado, 26%, crédito pessoal em terceiro lugar e depois financiamento de carro e de casas. Mas seguimos com o cartão de crédito sendo a principal fonte de endividamento no estado.
9: Diante desse cenário de custos mais altos e crédito apertado, a recomendação da Fecomércio para os próximos meses é reforçar o planejamento e a prudência no orçamento doméstico. De Florianópolis, da Rede de Notícias ACAERT, Carol Denardi.
0: 8:18, 8:18, em instantes. Prefeitura de Lages alerta empresários sobre o golpe envolvendo alvarás. E nós temos também a previsão do tempo sendo destaque para nossa Serra Catarinense.
11: Olha, é um início de semana congelante com temperaturas mínimas próximas de 0 grau aí na região de Lages e valores negativos no topo da Serra Catarinense. Mais detalhes você confere daqui a pouquinho na Clube FM.
0: Vamos trazer informações com Anderson Souza, com Edson Varela e também sobre a entrega de 2 novos espaços públicos voltados ao lazer em Lages.
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0: Oito horas 23 minutos.
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0: A Prefeitura de Lages entregou no fim de semana 2 novos espaços públicos voltados ao lazer, ao esporte e à convivência da população. No bairro Copacabana foi inaugurado o primeiro parque Pet Place do município, com investimento de R$275 mil e estrutura destinada ao bem-estar e socialização de animais de estimação e seus tutores. Já no bairro Santa Mônica, a comunidade recebeu uma nova quadra de grama sintética e praça anexa, obra que recebeu investimento de R$454 mil. Os dois projetos foram viabilizados com recursos do governo do estado e contrapartidas municipais.
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0: A chegada do frio intensifica o movimento turístico na Serra Catarinense. Cidades como Urubici, São Joaquim e Bom Jardim da Serra registram aumento no número de visitantes em busca das baixas temperaturas e das paisagens típicas do inverno. É claro que outras cidades também acabam recebendo seus turistas. Além de impulsionar a economia local, a temporada conta com apoio de políticas públicas voltadas à segurança, contribuindo para que turistas e moradores aproveitem o período com mais tranquilidade e conforto.
2: Olha, o programa poderia até se chamar Estação Boa, numa referência ao Estrada Boa, ou Escola Boa, porque é uma política de incentivo do governo do estado a esse setor do turismo aqui na Serra Catarinense. Nesse sentido, depois de amanhã, quarta-feira, às 6 da tarde, no estabelecimento Vistas da Mantiqueira, em Bom Jardim da Serra, o governador Jorginho Melo estará apresentando então o Estação Inverno 2026. Acompanhado do secretário adjunto de turismo, Giovanni Nunes, a ideia é repetir aquilo já feito em anos anteriores em relação à estruturação visando a recepção de turistas na estação fria do ano, exatamente que é o inverno. Nesse sentido, especialmente a área de segurança recebe um reforço com policiamento e outras alternativas de atendimento de informações para os turistas que subirem a serra. Na verdade, a ideia é algo aos moldes do que é Estação Verão, a Operação Verão, que acontece no litoral no mês de dezembro, para dar exatamente à Serra Catarinense um tratamento diferenciado para incentivar o turismo. Quarta-feira, 6 da tarde, Bom Jardim da Serra, então, temos o lançamento do Estação Inverno deste ano, exatamente uma ação que é uma das últimas do governador Jorginho Melo antes do início do período eleitoral, onde esse tipo de ação acaba ficando mais restrito, exatamente porque a legislação determina que eventos e obras deixem de integrar a agenda do governador, que é pré-candidato à reeleição. Onde a Clube está, informação de Edson Varela.
0: Pô, Edson, obrigado pelas informações. Agora 8:27. E a Copa do Mundo iniciou, muita gente está se preparando aí para torcer para a seleção brasileira. Tivemos aí no fim de semana já o primeiro exemplo disso. Muita gente se movimentou em busca de itens que representam, né, a nossa seleção. Bandeiras, camisetas, cornetas e tudo mais. Mas antes de comprar tudo isso, você deve dar uma pesquisada, isso porque vale a pena você pesquisar antes. Um levantamento do Procon de Lages encontrou diferenças de preços que chegam a mais de 950% em alguns produtos. Então é um período ótimo aí para o comércio que movimenta e é um período que você deve redobrar a atenção para que não pague mais caro sem precisar. As informações você confere com Anderson Souza.
4: A pesquisa foi realizada em 9 estabelecimentos comerciais de Lages e analisou 31 produtos relacionados à Copa do Mundo. O Procon orienta que os consumidores comparem preços, avaliem a qualidade dos itens e observem as condições de pagamento antes de fechar a compra. Em alguns casos, a variação de preços ultrapassa os 950%, como nas bolas de futebol tradicionais e temáticas da seleção brasileira. Kevin Kalbusch, coordenador executivo do Procon de Lages, explica os detalhes da pesquisa e onde os consumidores podem consultar a tabela completa de preços.
22: Olá, ouvintes da Rádio Clube de Lages. O clima de torcida já tomou conta de Lages e tem muita gente que quer garantir sua bandeira, camiseta e outros itens relacionados à Copa do Mundo para poder reunir seus amigos e torcer pela nossa seleção, pelo Brasil. Para apoiar a nossa comunidade e valorizar também o nosso comércio local, o Procon de Lages realizou um levantamento super completo em 9 estabelecimentos da nossa cidade, acompanhando o preço de 31 produtos temáticos. Nós temos desde as bandeiras para o carro de R$ 6,99 até bandeiras maiores de R$ 31,90, camisetas do Brasil que vão de R$ 69,90 até R$ 449,90. Então, são vários itens que você pode verificar para poder se planejar. O nosso grande objetivo é ser um parceiro do consumidor, mostrando onde estão as melhores oportunidades e opções de compra para todos os bolsos. Então, com essa pesquisa em mãos, você, lajeando, vai poder planejar essas compras aproveitar as variedades que o nosso comércio oferece e poder fazer uma festa linda. Para acessar todas as informações, você pode acessar o site da Prefeitura de Lages na aba Notícias, na guia Procon, que todas as nossas pesquisas sempre estão publicadas ali. Aproveitem as dicas, pesquisem com carinho e vamos juntos, com muita alegria, torcer pelo nosso Brasil, torcer pelo Hexa.
4: Reforçando que a pesquisa completa do Procon de Lages está disponível nos canais oficiais da Prefeitura e também no portal SCC10. E pode auxiliar você a fazer compras mais conscientes durante o período da Copa do Mundo. Onde a Clube está, Anderson Souza.
0: Feito, Anderson, obrigado. Agora 8:31, 8:31. Bom, os empresários de Lages estão sendo alvos de uma tentativa de golpe por meio de e-mails falsos que informam supostas dívidas relacionadas a alvarás de funcionamento. E a gente está aqui mais uma vez reforçando sobre os golpes, principalmente a este aqui. A prefeitura está orientando que os contribuintes não devem clicar nos links desconhecidos e que busquem confirmação das informações apenas por canais oficiais. Agora, o melhor remédio é sempre desconfiar, né? Qualquer coisa que você recebe aí, seja no seu celular, no WhatsApp, seja por mensagem de texto, seja por e-mail, ligações, são diversas durante o dia tentando aplicar algum tipo de golpe, né? Então, sempre, sempre desconfie. O objetivo desses criminosos é obter seus dados e também realizar cobranças indevidas.
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0: E nós queremos saber do Peter Scheuer. Como fica a previsão do tempo aí para essa nova semana? Já começamos com um frio bastante intenso. E já deu para ligar para voltar a pegar a estufa que estava guardada, hein, Peter? É contigo, bom dia.
5: Bom dia a todos da Clube FM. A presença de uma massa de ar frio e seco proporciona um amanhecer congelante com temperaturas mínimas próximas aí de 0 grau, com formação de geada aonde não tem nevoeiro, obviamente. Vários pontos com formação de nevoeiros, mas tem pontos aí que tá com céu mais aberto e com geada. E a temperatura, ela se mantém baixa ao longo do dia. Hoje a máxima, ela não vai passar muito aí dos 14, 15 graus, compatíveis com os padrões para a época do ano. Estamos aí com a influência de uma massa de ar frio, onde deve proporcionar um dia de tempo seco. E praticamente o tempo todo é aproveitável, não há previsão de chuva. Amanhã também, deve amanhecer aí com mínimas em torno, abaixo de 0 grau no topo da serra, 0 a 3 graus na região de Lages, e o dia todo é aproveitável. Nevoeiros durante a madrugada, início da manhã, quarta, quinta, sexta, tempo bom, tempo firme, só na sexta-feira que é bom, inicia bom, mas termina com mau tempo. Só uma observação, na quarta e quinta, o amanhecer permanece com mínimas em torno ou abaixo de 0 grau, com geada, principalmente nas baixadas e vales, e com temperaturas agradáveis durante a sequência das tardes, entre 16 a 17 graus. Na sexta-feira inicia bom, mas termina com mau tempo com a chegada de uma frente fria no final do dia à noite, o que pode reforçar alguns temporais. Peter Scheuer, meteorologista, com a previsão do tempo.
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3: 8:38.
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3: Agora 8:38, 8:39, virou o reloginho. Nós queremos saber do esporte aí, vivemos emoções de Copa do Mundo, seleção brasileira estreando no fim de semana, mas não é só isso no esporte, né, Volpato? Bom dia.
4: Bom dia, Maico Lovatti. Começamos com o futsal. Ontem à noite no Jones Minosso, o Lages Futsal acabou eliminado na Copa Liga Nacional Silver, após o empate no tempo normal em 3-3 com o Vélez Camaquã do Rio Grande. Na prorrogação, acabou perdendo por 1-0 e foi eliminado. Agora, o Lages Futsal joga sábado no Jones Minosso pelo Catarinense contra a Chapecoense. Mais cedo ontem, também no Jones Minosso, o jogo começou às 11 da manhã. As Leoas, pela Liga Nacional, foram derrotadas pelo Barateiro de Brusque por 1-0. É um domingo ruim para o nosso futsal. Campeonato Brasileiro da Série B, Brasileiro ontem, o Juventude 3-0 na Ponte Preta. Hoje, 9 da noite, dois catarinenses em campo. O Criciúma, né, Roberto Ilze, pega o Ceará e o Avaí vai até o Paraná enfrentar o Londrina. O São Bernardo é o líder do Brasileiro da B com 25 pontos ganhos. Os catarinenses, o Criciúma é o sétimo com 20. Se vencer hoje, volta à quarta colocação. O Avaí precisa de uma vitória hoje à noite por uma diferença de mais de 5 gols para sair do rebaixamento. Pelo Brasileiro da C, ontem pela manhã, o Brusque perdeu em casa para o Santa Cruz 1-0. E à noite, de virada, Figueirense 2-1 no Floresta. Hoje, 8:30 da noite, o Barra pega o Ferroviária em São Paulo. Copa do Mundo, você está acompanhando aqui na Clube com o Minuto da Copa, Elcio José, no SCC SBT, transmitindo todos os jogos. Só lembrando então, você acompanhou com o Galvão Bueno, na sexta-feira, o Brasil e Marrocos empataram em 1 gol. O gol brasileiro foi do Vini Júnior, o empate. A seleção volta a jogar agora, sexta-feira, 9:30 da noite, contra o Haiti. Também você vai acompanhar no SCC SBT. O técnico Carlo Ancelotti disse que vai ter mudanças para este jogo de sexta-feira. Vamos acompanhar então. Para quem começou a assistir ontem, 11 da noite, iniciou o jogo e não terminou de assistir, o resultado: a Suécia goleou a Tunísia por 5-1. Mais cedo, ontem também, Costa do Marfim, aos 44, fez o gol da vitória em cima do Equador. E a Alemanha, novamente, 7-1 no Mundial, agora contra a seleção do Curaçao. Hoje, Copa do Mundo. Você tem 13 horas, Espanha e Cabo Verde, 16 horas, Bélgica e Egito, e às 19 horas, Arábia Saudita e Uruguai. Este jogo, o SCC SBT transmite para você para Santa Catarina. E às 10 da noite, Irã e Nova Zelândia. E agora vamos falar de Inter de Lages. Voltou a ser notícia em todo o estado de Santa Catarina. E a notícia chegou no sábado, dia que estava completando o Colorado 77 anos de história. E a grande novidade, o grande presente ao torcedor, foi a volta do futebol. O repórter Rodrigo Silvério, sábado pela manhã, entrevistou o presidente Christoph Nunes e com exclusividade ele anunciou a participação do Inter na Série C do Catarinense.
5: É um prazer enorme poder estar voltando aqui à Rádio Clube para falar do nosso Inter, falar do nosso glorioso. Um dia tão especial, né? Um dia que completamos 77 anos de história, um dia que temos aí o nosso primeiro jogo na Copa do Mundo, acho que uma coincidência tremenda que faz com que o coração do nosso lajeano tenha um dia tão especial, né? Além de a gente ter esse primeiro confronto dentro do nosso calendário de Copa do Mundo, temos aí o Inter voltando com notícias boas, notícias especiais, e não podia ser diferente, né, cara? Depois de mais de 7 longas décadas de história, de parceria entre a Rádio Clube e o Inter, não poderia deixar de ser aqui na Rádio Clube, né, cara? Todo carinho, todo histórico que essas duas grandes famílias lagianas têm para poder, na verdade, estar aí, querendo ou não, voltando a ter, vamos dizer assim, felicidade para o nosso glorioso, né? Eu acho que o nosso grande dia especial aí, com 77 anos de história, vem com um grande fato. Agora na quarta-feira a gente tem aí o conselho técnico, né? Para confirmação de participação em campeonato da Série C do Campeonato Catarinense. Eu acho que a nossa torcida está com uma grande saudade, né? Depois de um período aí sem competições, no ano de 2025 a gente não pôde jogar a competição profissional, deixamos de jogar a segunda divisão, para que a gente pudesse aí ter um momento de reflexão e de organização interna. Eu acho que a gente precisa citar muito isso, né, Rodrigo? A ideia desse retorno, ele vem muito mais do que simplesmente para ter a volta do clube, né? Mas sim a reorganização profunda, né? Que passa por soluções definitivas para problemas que travam o clube aí há mais de 40 anos, né? A gente tem um longo histórico de problemas tributários, trabalhistas, cíveis, que fazem com que o Internacional venha sofrendo e sangrando ao longo dos anos. Eu acho que o que mais nos importa é que o clube possa apresentar aí um plano de trabalho e detalhes de organização ao longo das próximas semanas, para que o torcedor lagiano entenda o porquê desse recolhimento, o porquê desse momento de retorno e principalmente, né, quais serão os próximos passos a serem dados. Eu acho que se inicia aí nesse grande dia, né, cara, um dia de estreia de Brasil em Copa do Mundo, dia de aniversário de glorioso, 77 anos de Inter de Lages, a gente poder trazer em primeira mão na Rádio Clube, em parceria, né, com o Grupo SCC, o retorno oficial do Internacional às competições profissionais, que será dada a confirmação agora no dia 17, na quarta-feira, perante a Federação Catarinense de Futebol, no Conselho Técnico, né, na reunião de arbitral que vamos ter aí em Balneário Camboriú.
4: Aí está, portanto, o presidente do Inter, Christoph Nunes, em entrevista exclusiva ao repórter Rodrigo Silvério, sábado pela manhã. E o Rodrigo, então, foi atrás, garimpou a notícia e trouxe com exclusividade. Agora é o trabalho, né? Dar uma recuperada boa, revitalização no estádio municipal, gramado, arquibancada, vestiário e por aí vai. Muitas notícias vamos ter do Inter e, é claro, você vai acompanhando sempre aqui com Elcio José no Minuto Esportivo e todas as participações do esporte. Confirmado, garantido, quarta-feira o Inter bate o martelo, Série C do Campeonato Catarinense, que deve começar em setembro, é a expectativa. Mais esportes você tem no Minuto Esportivo com ele, Elcio José. A gente volta a falar de esportes dentro do Jornal Segunda Edição. Bom dia.
3: Feito, Volpato, bom dia. Obrigado pelas informações. Agora 8:46. Vamos ao show dos números nas loterias, chegando mais milionária, dia de sorte, quina, timania, loto fácil, Mega Sena e Federal. Pela mais milionária, concurso 363, não teve acertadores por aqui, acumulando em 64 milhões para o dia 17. Os trevos 3 e 4 e os números 07, 12, 22, 25, 36 e 38. Vamos para o dia de sorte, concurso 1225, não teve acertadores. Mês da sorte, agosto, deixando para o próximo concurso amanhã, 600 mil. Vamos aos números. 04, 05 06 09 11 25 e 27. Então falamos de dia de sorte. Pela Quina Concurso 7.050, não teve acertadores por aqui, acumulando em 250 milhões de reais para o dia 27. É, ficando aí somente para a próxima quina especial. Então os números foram esses: 24, 36, 61, 66 e 74. Vamos para Time Mania, concurso de número 2.403, não teve acertadores, acumulando em 500 mil reais para amanhã. Time do Coração América do Rio Grande do Norte. E os números: 13, 16, 36, 43, 51, 65 e 66. Pela Loto Fácil, concurso 3.710. Três apostas ganhadoras, R$ 2.543.585, que saiu tudo para longe, para São Paulo, Marília, venda novo do imigrante, ou melhor, venda nova do imigrante no Espírito Santo e Novo Gama, Goiás. Deixando aí para o próximo concurso hoje, 2 milhões. E os números sorteados: 01, 02, 03, 04, 05, 06, 09, 12, 13, 14, 15, 16, 17, 18 e 25. Tá, então, falamos de Loto Fácil. Chegando a Mega Sena, concurso 3018, não teve acertadores por aqui, deixando aí para o próximo concurso 16 milhões, sendo o próximo concurso amanhã. Vamos aos números: 05, 06, 17, 27, 57 e 58. Aí falamos de Mega Sena. E pela Federal, concurso 6.074. Começamos pelo quinto destino, saiu para o bilhete de número 77.139. Saindo para Brasília, Distrito Federal. O quarto, 54.065. Saindo para Ouro Verde, São Paulo. O terceiro, 33.027, saindo para São Paulo, capital. O segundo, 17.191, saindo para Santa Teresa, no Espírito Santo. E o primeiro saiu para o bilhete, fácil de anotar, 958. Saiu para São Paulo, a premiação grande aí de 1.350.000. 8:51.
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3: Setor policial bastante movimentado, diversas ocorrências em Lages e região. Adilson Oliveira atualiza tudo pra gente. Bom dia, Adilson.
7: Bom dia, Michael Lovatti, bom dia a você e aos ouvintes do Jornal da Clube. A polícia militar, durante rondas pela Rua do Lírio, bairro da Penha, em Lages. A polícia abordou um homem de 32 anos. Ao verificar a documentação do homem, ele estava foragido do presídio. Foi encaminhado novamente ao presídio e agora vai ficar à disposição da justiça. A polícia militar prendeu um homem de 44 anos pelo crime de porte ilegal de arma de fogo. Foi durante uma operação de barreira policial no centro, município de São Joaquim. A polícia abordou uma moto com o condutor. Os policiais encontraram uma pistola calibre 9 milímetros na cintura e 14 munições intactas. O homem não apresentou documentação da arma, foi preso, encaminhado à delegacia para as devidas providências. A Polícia Militar, no sábado à tarde, atendeu uma ocorrência de tentativa de homicídio. Um homem ferido por golpes de faca. Conforme relatos da vítima, foi ferido após uma discussão envolvendo crianças que brincavam nas proximidades de um depósito de materiais de recicláveis em São Joaquim. Ao tentar intervir na situação, o homem foi atingido por golpes de faca nas costas e no peito, duas perfurações no pulmão. O homem foi trazido para o Hospital Nossa Senhora dos Prazeres, em Lages. A Polícia Militar foi chamada, fez rondas, mas o agressor não foi encontrado. O caso agora vai ser investigado pela Polícia Civil do município de São Joaquim. Ontem de manhã, na SC-390, Serra do Rio do Rastro, município de Lauro Miller, Polícia Militar Rodoviária atendeu um acidente envolvendo um veículo Pajero, condutor de 51 anos, e um Ford Ka, motorista de 64 anos. Mais três pessoas estavam no carro, 62 anos, 58 anos e uma criança de 5 anos. Informações da polícia que o motorista do Ford Ka tentou ultrapassar o outro veículo, acabou batendo na traseira do carro. O homem perdeu o controle, bateu na mureta de concreto na contramão e depois no paredão de pedras. Quatro pessoas que estavam no Ford Ka foram atendidas com ferimentos, conduzidas para o hospital, foram atendidas pelo Corpo de Bombeiros, pelo SAMU e também pelo helicóptero da polícia. A serra ficou interditada até o atendimento das vítimas e a retirada do veículo. Ontem à noite, na SC-112, quilômetro 227, município de Bocaina do Sul, a Polícia Militar Rodoviária atendeu um acidente envolvendo um veículo Gol, condutor de 62 anos. Ele seguia sentido Rio Rufino, BR-282, em uma curva, perdeu o controle do carro, passou reto, bateu no barranco e o motorista depois foi socorrido pelos bombeiros com ferimentos e encaminhado à emergência do hospital. Ontem, 18 horas e 50 minutos, BR-282, quilômetro 216, município de Bom Retiro, um acidente envolvendo três veículos, três pessoas feridas, encaminhadas ao hospital. Uma das vítimas informou que estava trocando o pneu do carro no acostamento. Outro veículo parou para ajudar o motorista. Quando já estavam finalizando a troca do pneu, embarcando no carro, veio um outro veículo e acabou batendo nos carros que estavam parados. Um dos carros bateu contra a perna do motorista que estava trocando o pneu, causando ferimentos. Ele foi atendido e encaminhado ao hospital. Três pessoas feridas nesse acidente ontem no município de Bom Retiro. Grave acidente aconteceu no início da tarde de sábado. Resultou na morte de duas pessoas e uma outra pessoa foi socorrida com ferimentos no quilômetro 267, BR-116, trevo de acesso ao município de Capão Alto. A ocorrência envolveu um veículo Fiat Argo, placas de Blumenau, e uma carreta placas de Flores da Cunha, no Rio Grande do Sul. Motorista do Fiat Argo, um senhor de 73 anos e uma passageira de 72 anos, os dois não resistiram aos ferimentos e morreram no local do acidente. O motorista da carreta, de 44 anos, não sofreu ferimentos. Uma outra pessoa foi atendida com ferimentos, encaminhada pelo SAMU à emergência do hospital. Os dois idosos que estavam no veículo Fiat Argo, veículo placas de Blumenau, os dois morreram no local do acidente. Os dois eram moradores de Blumenau e morreram no sábado à tarde no trevo de acesso ao município de Capão Alto. Outras informações do setor policial ao meio-dia no Jornal da Clube, segunda edição. A todos, um bom dia.
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3: Nove horas com 2 minutos.
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3: Bom, daqui a pouquinho no Clube Cidade vamos trazer informações do PROCON relacionadas às últimas pesquisas. Tivemos aí algumas ações relacionadas à pesquisa de preço, à Copa do Mundo, os itens de Copa do Mundo que a gente falou um pouquinho no jornal, também os produtos de festa junina e outras pesquisas, e falar um geral aí sobre o trabalho do PROCON aqui na nossa cidade de Lages. Depois do Cidade tem Clube Comunidade com Adilson Oliveira, das 10 ao meio-dia. E com Adilson você pode ficar tranquilo que ele vai ler a sua mensagem, vai te atender, você liga no telefone, participa. O nome do programa já diz, é para comunidade. E depois eu retorno com o Jornal da Clube na segunda edição ao meio-dia.
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3: 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Chegamos ao final de mais uma edição do Jornal da Clube. Apresentação com Maicon Lovatti, no caso eu, e os trabalhos técnicos dele, Sérgio Delis. Abraço a todos, uma abençoada semana. Até mais.
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2: Olá, muito bom dia para você, ouvinte Clube. Muito obrigado pela sua audiência. Estamos começando o Clube Cidade nesta manhã gelada. Sérgio de Lisa, eu vim aqui para a rádio, 5 graus de temperatura. Imagino você, Sérgio, que vem mais cedo. Qual era a temperatura? 2 graus de temperatura. Nesse amanhecer gelado aqui na Serra Catarinense, nós vamos esquentando o seu dia com informação, com companhia. E deixando um bom dia para você onde estiver, em casa, no carro, na rua ou no trabalho, é uma alegria ter você comigo na programação do Clube Cidade. Tem aqui Rodrigo Silvério trazendo para você a partir desse momento até às 10 da manhã o Clube Cidade. O comando técnico é dele, Sérgio de Lis. Tá ali mais empacotado que aquelas propaganda de inverno, né, Serginho? Cobertor nas pernas, cachecol, 2 toucas, Sérgio. Que é isso, rapaz? Tá tão frio assim? A nossa coordenação de conteúdo é de Anderson Souza, a direção de rádio Celeste Basquerotti e a presidência do grupo SCC, Dr. Roberto Amaral. 9:07. Termômetro de 8 graus agora, viu, Sérgio? 8 graus a temperatura aqui no centro da cidade, numa máxima que chega a 12. E olhando aqui o nosso mapa até o próximo sábado, as mínimas vão variar. Por exemplo, amanhã 4, quarta-feira 4 graus, na quinta 5, no sábado 9. E as máximas nesses dias não passam dos 14, 15 graus. Na quarta pode chegar a 18, mas no restante dos dias o frio predomina aqui na Serra Catarinense. Então você que está acompanhando a gente já pega um agasalho a mais, já coloca mais lenha aí no seu fogão para aquecer esta manhã de 15 de junho. Hoje nós segundamos, lembrando que é o Dia Internacional da Mulher na Mineração, é Dia Mundial da Conscientização da Violência contra a Pessoa Idosa e também o Dia Mundial, sabe do que, Sérgio? Do vento. É, hoje é Dia Mundial do Vento. Isso tem algo que o vento faz bem é levar embora aquilo que não presta, né? Trazer mudança pro ar. E já que eu tô falando de mudança, hoje o assunto mexe direto com o seu bolso. Porque todo mundo já passou por isso, não é verdade? Entra num estabelecimento, em algum lugar, olha o preço e pensa: peraí, isso aqui não tá certo, tá muito caro, tá diferente, não tá combinando o preço com o produto. Ou hoje, nesse mundo digital, uma mensagem meia duvidosa, uma cobrança que você não sabe se existe ou não existe. Será que é golpe? Será que eu pago? O que eu faço? Para essa conversa, nós vamos conversar hoje com o coordenador executivo do Procon, Kevin Calbucci. Ele vai trazer para a gente estas informações sobre fiscalização, os direitos do consumidor, de que maneira o Procon vem atuando aqui na nossa cidade. E aí você participa da conversa, o 99152-3883. O WhatsApp Clube já está liberado para você mandar o seu bom dia, o seu recado, a sua pergunta. E é claro, aproveitando aqui que a gente vem falando do WhatsApp Clube, já convido você a acessar scc10.com.br/clube. Rapaz, como é que você digita de luva, hein, Sérgio? Como é que você consegue isso? Olha, agilidade em pessoa, Mr. Sérgio de Lis. É o scc10.com.br/clube liberado. Também para você ficar ali muito bem atualizado, tá bom? É o portal de informações mais completo do sul do Brasil. As principais informações estão ali para você. E vamos juntos então até a cartela de chás especiais, o que hoje? Chá de cidreira para esquentar, tá no ponto, né? A cidreira ferve, aquece. Como é que faz o chá? Prepara um chá de cidreira, Sérgio? Ferver? Aí ferve e deixa esfriado aí. E dá-lhe. Tá certo, Serginho. Pega aí o chá de cidreira do Sérgio. Vamos juntos, porque o melhor da manhã é sempre ao seu lado.
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2: É, Sérgio, eu vou ficar com o meu café, pode ser? Deve ser, toma o teu chazinho de cidreira ali, eu quero meu cafezinho, passa um café pra mim aí, Sérgio. Aquecer essa manhã fria, adoço um pouco o meu café e corto o meu Pão de Serrote, Serginho Diniz. É o pão mais famoso aqui da Serra Catarinense. 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

0: 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Deixa eu ver quem vem tomando café com a gente, que a gente fez, o pessoal já acordou, Sérgio Lins, né? E se não tão encarangado, com os dedos congelados. Quem tá tomando café com a gente nessa manhã gelada é o Emerson, tá lá no Guarujá, ouvindo a Clube. Um bom dia especial chegando também para a Célia, tá no Morro do Posto, participando com a gente. Abraço pro Madruguinha, ele lembra que na sexta-feira foi aniversário da neta, a Maria... de 4 aninhos, ó, a Maria completando 4 aninhos. Então tá aqui um abraço especial pra Maria e também pra Emanuela. São netos aí do Madruguinha lá em Correia Pinto. O Mulito na Várzea ligadinho, parabenizando o Inter pelos 77 anos de história. Rapaz, no sábado tava o Serginho fazendo aqui a programação e eu tive a chance de conversar com o presidente do Internacional, viu, Mulito, né? O presidente Christopher. Inclusive, o Volpato trouxe aqui a informação do jornal. O Internacional passa nessa semana pelas aquelas reuniões técnicas de conselho e anuncia equipe muito em breve para disputar a Série C do Campeonato Catarinense. Portanto, tivemos com exclusividade essa confirmação do presidente Christopher no último sábado, o retorno do Internacional nos seus 77 anos de história. Bom dia, chegando também com um cafezinho para o Edson, está aqui com a gente na programação. Ótimo dia para nossa ouvinte Adelaide Padilha. Rodrigo, quero café, mas bem quente para tirar o frio. Quem tá pedindo esse cafezinho bem quente para tirar o frio é a Eni Macedo. Bom dia, dona Eni. Lá em Floripa, com pouco mais de calor, o Paulo Lima, ouvindo a gente. Quem mais tá por aqui? Quero pão com um pedaço de bolo para minha irmã Cris Lane, no bairro Passo Fundo. Hoje ela completa aniversário. E diz aí que eu estou deixando um abraço muito carinhoso, que amo muito ela. É Ana Paula da Luz, do bairro Araucária. Parabéns aí, então. Tem musiquinha de parabéns aí, Sérgio Lias? Vê se tá digitando rápido aí, rapaz. Toca a música de parabéns, Serginho. Abraçando aqui a Ana Paula da Luz, do bairro Araucária. A gente abraça também todos os aniversariantes aqui da cidade, da região. Muito obrigado pelo carinho da audiência e parabéns com muitas felicidades. Que Deus abençoe cada vez mais a vida de cada um dos nossos ouvintes. Zete Galdéria tá aqui com a gente também lá no Caroba, na programação. Obrigado, Zete, pela mensagem. Bom dia. Rodrigo, passa o telefone do João que arruma a máquina. Sérgio, depois você me passa o telefone do João que arruma a máquina. É a Zoraide Pires que tá pedindo para mim aqui, já vou deixar aqui para passar pra Zoraide. Anota aí, Zoraide. Ó, chama o João no 99803-6682. 99803-6682. Obrigado, dona Iris, obrigado, Carlão. Bom dia pro Luiz Pedro. Enfim, todo mundo que vem chegando aqui, eu vou deixando um abraço carinhoso. Muito obrigado pela companhia. São 9h14. 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Sabe que o Perão já voltou de Floripa ou resolveu esticar? Ele tava pra lá no evento de mel lá com os produtores. Rapaz, eu acho que eu vi ele numa foto na praia lá, né? Dele curtir aquele marzão, não sei se ele voltou já, né, Perão? 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
9: 9:18, Sérgio, 9:18. Obrigado a todo o pessoal que vem enviando mensagens no nosso WhatsApp Clube. Obrigado aí pela companhia, né? E vamos juntos até as 10 horas trazendo informação para você de qualidade, viu, gente? Hoje, o coordenador executivo do Procon está aqui ao meu lado, Kevin Calbucci, trazendo para a gente essa conversa. Sempre que ele vem aqui, a gente lota o WhatsApp porque muitas dúvidas chegam dos nossos ouvintes. Dúvidas porque muitas vezes, Kevin, desconhecemos a lei, muitas vezes a lei não é cumprida e aí a gente fica nesse meio termo, né? Para que lado a gente vai? O reforço vem lá do Procon, a gente deixa quieto para evitar uma dor de cabeça. O que a gente faz no dia a dia? E aí, quando a gente fala de fato da situação aqui da cidade, como é que está a atuação hoje do Procon? E a gente chega aí já pro segundo semestre, já estamos com o carro andando há um tempo. E o pessoal já se acostumou, porque a gente vê muito Procon nas ruas ultimamente. A gente percebe que uma grande mudança do Procon foi essa. Vocês estão com o pessoal na rua, visitando, fiscalizando e fazendo com que a lei ela seja cumprida, não é verdade? Bom dia.
10: Bom dia, Rodrigo. Bom dia, Serginho. Bom dia aos nossos ouvintes. E realmente é isto. Desde que nós assumimos a gestão no ano passado, junto à nossa prefeita, Carmen Zanotto, o nosso compromisso foi esse, de fazer o Procon funcionar, de trazer fiscalização, de estar nas ruas e de estar protegendo principalmente a nossa população. A gente sabe a importância que tem o conhecimento para que as pessoas possam exercer a sua cidadania, possam ter os seus direitos respeitados, e a gente batalha, luta todos os dias em prol disso. O nosso trabalho, né, ele vem sendo ampliado por várias frentes. Nós internamente mudamos o nosso sistema também do Procon, para a gente ter um setor só para dar retorno para as pessoas. A gente conseguiu organizar isso muito bem. Os nossos processos, a partir do tempo, Rodrigo, que já recebe uma resposta, no máximo 2 a 3 dias, o consumidor já está sabendo o que aconteceu. Uhum. Antes isso estava muito difícil por um volume muito alto de atendimento. Para vocês que estão nos ouvindo terem ideia, se comparado quando a gente assumiu a gestão 2024 para 2025, a gente atendeu 3 vezes mais, na diferença de um ano. E nesse ano nós já tivemos um aumento de 33%, então do ano passado mais um terço já aumentou.
9: E aí o que chama atenção é o nível de resolução, 90% mais dos casos que chegam para o Procon, vocês conseguem dar um andamento legal.
10: Sim, a gente tem conseguido aumentar isso porque a gente com o tempo foi conhecendo quem que são os responsáveis das empresas, empresas de telefonia, bancos, como também com essas empresas que são as consideradas grandes empresas, o nosso tratamento passou a ser outro. Uhum. No início do ano passado não havia uma agilidade para respostas, realmente eles deixavam o Procon de lado, a gente decidiu ser mais duro com eles. Então, com isso, a gente já teve um retorno para a própria população. Os bancos passaram a cumprir os prazos, as empresas de telefonia passaram a cumprir os prazos e já apresentar a solução para as pessoas.
9: O pessoal já está participando aqui, já a gente vai entrar nas perguntas dos ouvintes. Se você tem alguma dúvida com relação a atuação ou de que maneira o seu direito pode ser garantido através do PROCON, pode enviar pra gente aqui um WhatsApp Clube 991523883. Mas dando uma passadinha aqui pelas informações, a gente tem o PROCON orientando muito o consumidor no levantamento de preços, então todos os meses a gente tem e recebe do PROCON essa lista de produtos que acabam passando ali pelo crivo do PROCON. Isso é importante para a gente saber onde economizar, né, Kevin?
10: Sim, e o PROCON, antes do início da gestão, não fazia mais essas pesquisas de preço, né? Isso é importante para a gente também acompanhar a inflação, saber como é que estão os preços, como é que você pode se mover dentro da cidade e economizar. E a gente vem buscando isso. O que a gente passou a adotar foi, além da nossa pesquisa de cesta básica, também algumas pesquisas temáticas, que sempre tem alguma ação do comércio, algo do gênero, todos os meses. Inclusive, esse mês, Rodrigo, a gente extrapolou um pouco das nossas pesquisas, porque, além da básica do mês, nós tínhamos também da festa junina, né? E também agora da Copa do Mundo, né?
9: Teve muita variação. Eu já venho na da Copa, mas eu tô vendo aqui pela matéria, né, da pesquisa do PROCON com relação a produtos que você compra no supermercado. O desinfetante, por exemplo, teve uma variação de 449% entre o menor e o maior valor encontrado. Para o ouvinte ter ideia, o preço no menor era R$1,95 e no maior R$10,71. Essa diferença de preço, ela pode ser praticada?
10: Pode. Ela é permitida pela legislação, porque a gente está tratando, principalmente nesses casos das pesquisas do supermercado, de produtos diferentes, fornecedores diferentes. Então, cada rede tem a sua logística e tem sua forma, né, de fazer o planejamento dos preços. Assim, esse também tem sido uma situação que a gente está tentando ter uma atenção maior, mas aqui na cidade, por exemplo, a gente não tem que todos os mercados vendo uma marca específica do desinfetante. Então, eu não consigo ver a padronização do preço daquele produto. E, além disso, o mercado pode, por exemplo, num desinfetante que seja R$10, ele pode cobrar mais barato para tentar fazer com que você compre outro produto junto. Pode usar um produto como chamariz. Então, essas variações de preço, elas são autorizadas pela legislação.
9: Compete ao PROCON fiscalizar e trazer essa informação. E a gente escolher o mais barato, ou aquele que cabe mais no bolso, né?
10: Isso, e sim, esse é o nosso intuito. Vai ajudar todo mundo a poder economizar, porque a gente sabe, inflação, a economia não vem andando muito bem, e a gente tem que preservar, né, o nosso capital, o dinheiro do nosso dia a dia.
9: Indo para a Copa do Mundo, Kevin, 31 produtos analisados, saiu lá de bandeira, peruca, bola de futebol, camiseta, boné, acessórios, brinquedos, né? Pesquisa mostrou muita diferença para a Copa do Mundo nos itens que são vendidos?
10: Sim, sim. E principalmente, né, por causa do período da Copa, ele já chegou, nós já estamos em plena Copa do Mundo, né? A tendência realmente é ter uma diferença de preços e uma elevação de preços em virtude disso. A gente, inclusive, fez a pesquisa, divulgou antes para as pessoas também saberem onde poderiam comprar mais barato para começar a decorar os seus espaços. Nós, inclusive, aproveitamos essa pesquisa e achamos uma bandeira ali que a gente colocou no nosso prédio, ali no PROCON, para mostrar que tá todo mundo torcendo pelo Hexa, né?
9: O pessoal tá assistindo a Copa lá também, né, Kevin? Tá certo. E aí o que chama atenção é que bola de futebol, por exemplo, né? Essas bolas tradicionais, as temáticas, o valor, para o ouvinte ter uma noção, saiu de 37 em um ponto e chegou a R$389 em outro ponto. Essa variação foi quase de 1000%.
10: Sim, e justamente, inclusive, pela qualidade dos produtos envolvidos, né?
9: Quando o consumidor, ele se depara com um produto que a qualidade não condiz com o preço, ele pode chamar o PROCON para fazer uma fiscalização?
10: Pode nos chamar para verificar isto, porque muitas vezes pode se tratar de uma propaganda enganosa, né? Eu sei que vários ouvintes já devem ter comprado online um produto que tinha uma expectativa, que tinha uma foto, que informava que tinha um tecido em específico numa roupa, algo do gênero, e quando chegou na sua residência, né, não correspondia
9: era
10: com a realidade.
9: Coisa, né? Você compra um produto e pela imagem ali, você tá... Pessoa que vai ver que aquilo da imagem, né? Quando você recebe, é outra coisa, né?
10: Sim, e isso não pode, né? No Brasil, a gente tem os PROCONs justamente para a gente proteger os direitos do consumidor, evitar que essas ações vão lá para o Poder Judiciário, e é por isso que a gente tem que estar atuando, tem que estar em cima sempre, para a gente criar, como a gente estava falando aqui antes, um padrão, né? Que as pessoas saibam que seus direitos serão respeitados, o seu dinheiro vai ser respeitado, e caso alguém não faça isso, pode sofrer uma sanção.
9: Kevin, não sei se cabe aqui, mas tem um alerta, até estou vendo aqui no site da Prefeitura, a Prefeitura recomendando cautela a contribuintes em razão de abordagens virtuais na tentativa de aplicação de golpes financeiros a respeito de alvarás. É muito comum hoje a pessoa receber muito golpe pelo celular, pelo computador, né?
10: Sim, e são todos os dias. Todos os dias as formas mais diversas de golpes possíveis. Uhum. Então a gente vê isso, eles usando às vezes o nome da prefeitura, boletos falsos. A gente vê os golpes da falsa central, que tem um gerente, uma pessoa que se passa por um gerente de banco entrando em contato com você, pedindo seus dados para você não sofrer descontos indevidos. A gente também tem um golpe do falso advogado, né? Uhum. Que se tornou bem famoso. Então alguém se passa pelo seu advogado para entrar em contato contigo. E agora, ontem eu tinha descobrido uma nova versão desse golpe do falso advogado, Rodrigo, que eu também estou querendo repassar para vocês, ouvintes. Agora o que eles fazem? É um advogado que se passa pelo advogado contrário à sua causa. Então é um advogado do seu adversário entrando em contato com você, falando que falou com o advogado que você contratou para fechar um acordo. E daí tá entrando em contato pedindo informações. Uhum. Aí você passa seus dados, ele passa a conversa, daqui a pouco ele pede um Pix e pronto, a pessoa caiu no golpe. Ali,
9: uhum. Eu, o último golpe que tentaram me aplicar, eu tinha uma herança lá na Europa para receber, rapaz. E grande, né? Graúda, né? Por e-mail chegou aí do golpe, né? Daí eu disse, ah, então, já que é tanto dinheiro assim, faz um Pix pra mim aí, daí depois eu te faço o Pix de volta daí, né? Porque tem que desconfiar, né, cara?
10: Não, tem que desconfiar, assim, não existe dinheiro fácil no mundo. Se o dinheiro tá fácil, alguém tá fazendo alguma coisa de errado.
9: Como que o pessoal acessa essas informações? Como é que do nada chega um contato que eu nunca vi na minha vida, com o meu nome completo, com alguns dados que talvez não são públicos?
10: Bem, a gente tem muito vazamento de informações. Às vezes você tem um funcionário de dentro de um banco que passou as informações, passou num pendrive, num e-mail. Era muito comum com as empresas de telefonia. Uhum. A gente tinha pessoas que vendiam cadastro de pessoas para você entrar em contato. Na nossa área jurídica também existem algumas empresas ali que se tornaram especialistas em repassar uma base de dados. Então, às vezes... alguém está vendendo um dado, uma informação, que as pessoas já receberam os benefícios do INSS deferidos. Uhum. Então, às vezes, alguém já tem antes isso do que a própria pessoa está sabendo.
9: Vai receber, uhum.
10: E também tem bastante sobre os indeferimentos. Então, muitas vezes...
9: Mas consegue rastrear isso, chegar nessa pessoa?
10: Se torna bem difícil.
9: É difícil, né?
10: A depender da forma como foi feito, se torna bem difícil. E desses dados vão vazando na internet, as pessoas vão pegando, vão entrando em contato, vão tentando aplicar golpes, né? Fazer financiamentos. Algo que é muito comum, as pessoas já devem ter ouvido. Antes de você receber o teu benefício do INSS, já tem banco ligando.
9: Sim.
10: Dizendo que pode fazer empréstimo. É esse o tipo de vazamento que a gente tem. A gente não vê uma preocupação no nosso Congresso para barrar isso, colocar leis e punições mais efetivas.
9: Tá certo. Me dá só um minutinho, que é agora 9h30. Já voltamos aqui com as perguntas dos ouvintes. 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
4: Agora 9:34.
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4: Olá, Sérgio de Lisa, aqui nos estúdios, o coordenador executivo do PROCON, Kevin Calbucci, trazendo pra gente informações importantes que agora a gente abre, né? Traz aqui uma filial do PROCON aqui pro nosso Clube Cidade, ouvindo os nossos ouvintes. Aí uma ouvinte manda pra gente aqui que ela fez uma compra online em duas farmácias da cidade. Essas compras ela fez ali pelo celular, né? Pagou. Quando ela foi retirar lá no balcão, não tinha o produto. O que que acontece em um caso como esse?
6: Bem, a primeira postura que a empresa tem que ter é fazer o estorno dos valores, né?
4: É o primeiro
6: ponto.
4: Isso
6: não pode. E depois, ela já errou de fazer uma venda, né, de um produto que ela não tinha.
4: Uhum.
6: Isso pode ser entendido como uma infração. Então, a empresa tem que sempre ter cuidado para manter esses estoques atualizados, mas nunca pode criar um óbice para o estorno do consumidor ou nunca pedir para ele trocar por outro produto. Ele pagou para comprar aquele remédio específico, não tinha na farmácia e tem que devolver o dinheiro.
4: Importante aqui, gente, eu estou recebendo uma mensagem da Sabrina, é sempre olhar o link que o pessoal está pedindo para você clicar, né? A Sabrina me passa que ela recebeu ontem uma mensagem da Receita Federal, constando que lá na Receita ela tinha uma pendência registrada, aí vem aqui o número, o que que pode acontecer se ela não paga, aí vem aqui em caixa alta, pague até amanhã, regularize. Mas quando você vai olhar aqui, Kevin, o link, tá lá, declaração, é declara.gora.brasil.clique/gov.
6: Nossa.
4: Então aqui já a gente já consegue identificar, porque se é um órgão oficial, vai vir .br no final.
6: Isso, e principalmente, Rodrigo, a Receita Federal e um órgão oficial não vai mandar uma mensagem no WhatsApp dizendo que você tem algo com urgência para pagar hoje ou pagar no máximo até amanhã. Isso não acontece, não existe nada envolvendo órgãos públicos que seja tão urgente. Essas comunicações hoje em dia ainda são muitas vezes feitas por carta.
4: Uhum.
6: Para garantir que você saiba de onde que vem essa comunicação. Então, como bem a Sabrina trouxe ali, e para todo mundo que está ouvindo, não precisa estar respondendo, clicando em link, baixando o boleto que vem para alguém dizendo que é o governo, que é o Estado, que é a Prefeitura, que é o Detran. Isso não ocorre, ninguém manda esse tipo de comunicação pelo WhatsApp.
4: E mesmo que venha por carta, sempre vai em uma agência. Acho que é o mais correto, né?
6: Sim, sempre ter calma. Eu sempre digo quando a gente faz uma palestra, faz atendimento em outro local, você não tem pressa, você pode esperar 2 a 3 dias para apurar de onde que vem isso. É melhor fazer isso do que perder dinheiro.
4: Perder dinheiro. A Gorete está perguntando, Rodrigo, por que está tão caro produtos como batata, tomate, cenoura nos supermercados? O PROCON pode regular preços quando eles estão muito altos?
6: Para responder a Gorete, nós não temos a competência por lei para fazer a regulação de preços. Isso vem do próprio mercado.
4: Uhum.
6: O Brasil tem um princípio que está na nossa Constituição que diz que a gente tem um livre mercado. Então, são os estabelecimentos, é a economia que vai regular como que se tratam esses preços. O que, óbvio, a gente não pode ter são o que eles chamam de preços abusivos. Ah, tá todo mundo praticando, por exemplo, um preço de um desses produtos a R$5. Uhum. Tem um estabelecimento que tá praticando a R$25.
4: Tá errado.
6: Daí isso a gente consegue, uhum, ter um poder para ir lá verificar por que que isso tá acontecendo. Ainda pode ter uma justificativa. Uhum. Pode ser que ele não tenha mais para vender. Mas, ainda assim, são sempre sinais suspeitos, né?
4: Ah, o ouvinte está perguntando aqui, quando o PROCON não consegue resolver o caso, onde a pessoa deve ir? Aí ela fala porque existe aqui mais de 20 mulheres lesadas com uma clínica estética da cidade, né? E diz que a responsável continua vendendo pacotes. O que que faz em casos como esse, Kevin?
6: Bem, a gente no PROCON está lidando com essa situação. Uhum. A gente fez um acordo e está aguardando a manifestação da proprietária para ela realizar os pagamentos, os estornos às pessoas. Se não, vai receber multa, vai ter cancelamento de CNPJ, que essas são as consequências legais. Mas quando chega algo que foge da alçada do PROCON, algumas resoluções, uhum, as pessoas também podem procurar o Poder Judiciário. Nós, ali no PROCON, o que fazemos, Rodrigo? Se você entrou com um processo ali, a gente chegou num ponto que a gente não consegue contato com a empresa, não consegue resolução, a gente ainda consegue encaminhar tudo que foi feito no processo, todas as comunicações, as respostas que essa empresa deu, uhum, e com isso, o processo no Poder Judiciário fica muito mais fácil, porque ele já demonstrou, ó, você foi no PROCON tentar resolver, uhum, antes, uhum, você tentou entrar em contato, você tentou fazer um acordo. Então, a visão do juiz nesses casos é muito mais a favor do consumidor, que ele tentou resolver antes. Uhum. Então, ele já vai olhar com outra cara a empresa.
4: Tá certo. O pessoal aqui está perguntando também, é uma pergunta que sempre chega para a gente, a questão do preço de combustíveis, né? Por que que é tão diferente o preço aqui na nossa cidade com relação a postos da região? Aqui é mais caro, né? Na região a gente encontra, de acordo com o Daniel aqui, até 20 centavos mais barato. Por que que isso acontece? O PROCON, ele pode também trabalhar nesse sentido em redução do preço do combustível na cidade? Como é que é essa forma de trabalho do PROCON, Kevin?
6: Bem, Rodrigo, nesses casos que envolvem, né, os postos de combustíveis, quero lembrar para os ouvintes que nós já realizamos várias operações neste ano ali, junto com o PROCON do Estado, com a Polícia Civil, com a Polícia Rodoviária Federal, com a Polícia Federal. E nós fomos verificar quando a gente teve aquela questão dos aumentos, né? Uhum. Em respeito dessa guerra que tinha dos Estados Unidos, que causou impacto nos combustíveis. E com isso, nós verificamos que, às vezes, vai depender da distribuidora que o posto de combustível está comprando, né? O produto, do local onde que ele está vindo. Porque da gente existem vários tipos de bases que esse mercado chama. Uhum. Então, dependendo de onde que eu estou comprando, ele começa a sair mais caro. Não quer dizer especificamente que todo mundo pegue combustível aqui, uhum, na região. Ele pode pegar o combustível de outro lugar, porque dentro do planejamento da empresa, ele consegue, às vezes, ter uma margem melhor para vender. Uhum. Como também a gente teve, e ali as pessoas puderam verificar, uma grande variação de preço desse período. Tinha variação até de R$1,50 por litro dentro da cidade a respeito disso. E nesses casos, o que a gente faz? Apura. Uhum. Pega o documento contábil, verifica se aquilo ali é condizente com o que era praticado, para a gente descobrir se realmente existia uma abusividade. Nós terminamos uma análise, encaminhamos algumas autuações a respeito disso, que a gente está trabalhando sempre em cima disso, mas essas variações vão ser principalmente comuns a depender de onde que você está comprando. Às vezes pode ser, Rodrigo, que eu seja um posto com mais dinheiro. Uhum. Então, eu consigo fazer uma negociação melhor, né? Eu compro até mais do que, às vezes, o pessoal daqui.
4: E consegue ter essa variação nos valores, né?
6: Sim.
4: A Lúcia está falando que ficou sabendo que estava aposentada por mensagem de financeira.
6: Bem comum. Não deveria acontecer isso.
4: É, dona, parabéns que aposentou, né, dona Lúcia? Mas aí a financeira estragou a surpresa que tinha que vir lá do INSS, né? Rapaz do céu. A Andréa está perguntando aqui que ela recebeu a filha dela recebeu uma mensagem para limpar o nome do Serasa. Ela fez o pagamento e perdeu o dinheiro. Era um golpe, né? Só que ela fala que o CNPJ era o mesmo do Serasa. Só que aí, se a pessoa, ela pega o CNPJ e coloca na mensagem, ela pode colocar qualquer CNPJ, né, na mensagem. Ali vai ela, né? É livre para fazer da maneira que ela quiser, né? Aí o que ela está perguntando aqui é como não cair, né, em golpes como esse. E de que maneira que a gente pode provar que foi o Serasa mesmo que entrou em contato com a filha ou não?
6: É, primeiro teria que verificar se é um meio de comunicação oficial do Serasa, né? Eu desconheço o Serasa encaminhar uma mensagem pro WhatsApp a respeito disso. O que a gente vê é, por exemplo, e-mail, né? Ou o próprio aplicativo. Na dúvida, se receber uma mensagem dessas, baixa o aplicativo do Serasa, do SPC, do SCPC, que algumas pessoas conhecem como Boa Vista, que são os órgãos de cadastro de crédito. E a partir dali, Rodrigo, você consegue verificar se você tem alguma restrição, se está devendo alguma coisa mesmo para aquela empresa. E daí você consegue fazer o pagamento de um meio seguro, claro, através do aplicativo. Agora, via WhatsApp...
4: Não paguei nada o WhatsApp, né, gente?
6: Não. Isso é... E assim, verifica sempre a chave Pix. Tem alguns bancos que eu descobri, Rodrigo, que depois que você faz o acesso pelo aplicativo e você jogou a chave Pix, ele já paga automático, tá?
4: Tu tá brincando.
6: Então tem que tomar cuidado, mas sempre olha assim, se o teu banco não faz isso, para quem que tá indo. Muitas vezes ele mandou um recado como Serasa, quando você vai mandar o Pix, tá o nome de uma pessoa.
4: Lá, Rodrigo Silveira lá aparecendo no nome de quem vai receber, né?
6: Sim, então...
4: Tem que pagar pro Serasa,
6: tem que ter,
4: né,
6: muita atenção. Tá tudo muito rápido hoje em dia, mas a gente não pode ser tão rápido na hora de pagar algo.
4: Pagamento, né? Rodrigo, eu fui enganado por uma loja aqui em Lages. Eu peguei 20 mil e tive que pagar tudo de novo. O que que eu faço?
6: Ele conseguiria...
4: Eu só vou pedir, deixa eu pegar aqui o ouvinte, não vou identificar o nome do ouvinte aqui, mas para ele explicar um pouquinho melhor essa situação, porque eu também fiquei preocupado, né? Porque 20 mil aí já é um dinheirinho que faz muita falta, né?
6: Eu acho que é um empréstimo ou algo, mas tá faltando informação.
4: O pessoal tá... Aqui, essa é que eu acho legal. O Marcelo falou que em alguns postos, quem trabalha tá sofrendo retaliação de clientes por não vender combustível em garrafa PET e em galões de amaciante. Muitos clientes não aceitam e não entendem porque a gente não faz isso. E estamos perdendo até clientes por conta disso. Posto de combustível não pode vender fracionado em PET de maneira nenhuma, né?
6: De forma alguma. Quando nós realizamos a nossa fiscalização junto às demais autoridades, nós flagramos em diversos locais da cidade que estavam sendo feitas essas vendas, né? Informamos os estabelecimentos que o PROCON iria multar se fizesse isso. Interrompemos, inclusive, a venda para alguns consumidores, porque isso não pode, Rodrigo. É um risco. Pode ser que você está carregando esse combustível e daqui a pouco teu carro pega fogo.
4: Sim, imagina, fica vazando esse negócio, né?
6: Não, e isso, assim, são multas muito altas para o estabelecimento. Então, se a Agência Nacional de Petróleo, se alguém fizer uma denúncia e demonstrar isso, né? Muitas vezes vai o lucro do mês do posto de combustível, imagina, tá? Então, assim, para todos os ouvintes, não pode fazer isso. Se for visto, né, a gente pede que denuncie, porque é um caso realmente de punir. Porque é muito risco à segurança do próprio consumidor que está envolvido. A gente não pode permitir isso. Então, pode, o ouvinte que nos mandou...
4: Marcelo,
6: vocês estão corretíssimos. Vocês estão seguindo a lei. Se as pessoas não querem seguir as leis, elas realmente não devem adquirir o produto.
4: E nesse caso aí, se o ouvinte tem, né, tem que ter um entendimento do ouvinte, a lei tem que ser cumprida, compra hoje, né, no aplicativo aí os galõezinhos já com o Inmetro aprovando ali, aí tá tranquilo, né?
6: Sim, eles têm posto de combustíveis que tem a partir de quantos, eu não tenho um aqui em específico da cidade, que a partir de tantos litros comprados, você já ganha para você ter a respeito disso, então também vai dar as práticas, mas e esse produto, para deixar bem claro, ele pode ser vendido, esse galão, dentro do posto de combustível, que não é uma venda casada, não é prática abusiva.
4: Ele pode fazer a venda do...
6: Pode
4: fazer. Rodrigo, pergunta pro Kevin, para mim, isso é o Fabiano perguntando aqui, tem lugar que a gente vai comprar, no cartão de débito é um valor, no dinheiro é outro valor, pode isso?
6: Pode, a gente tem uma lei desde 2017, Fabiano, que ela autoriza fazer essa diferenciação. A preferência sempre legal é que o estabelecimento sempre deve receber dinheiro. Agora, para receber o pagamento por outros meios, ele pode ter as variações, porque também tem as taxas da maquininha, né? Então elas variam conforme o acordo da empresa com quem opera.
4: A Daniela está perguntando aqui, ela recebeu uma ligação para baixar os juros das prestações do carro financiado. Aí ela, o pessoal começou a pedir dados, ela não passou nada. Aí ela fala, como é que a gente desconfia que é golpe? Isso pode acontecer? Alguém ligar para vocês, tu tem um carro lá que está financiado em 600 parcelas, a gente vai diminuir o teu juro. Pode acontecer isso ou é golpe, Kevin?
6: É golpe, porque é um vazamento de dados e assim, as pessoas têm muito problema com essas supostas financeiras, essas agências, né? A gente tem um caso ali no Procon, que para mim é emblemático. O consumidor realizou o pagamento de R$ 3.000 à vista para ser feito o serviço. Aí depois, quando não houve o primeiro retorno do banco, a empresa cobrou mais R$6.000, porque teria que supostamente pagar uma perícia contábil. Perícia contábil você consegue encontrar na internet por R$50, R$100 nesses casos.
4: Fácil, fácil,
6: ali,
4: né?
6: Sim. Então isso já nos chamou muito a atenção. E a empresa insistindo, forçando, ameaçando negativar a pessoa de várias formas, a gente começou já a ver ali que realmente era uma empresa golpista. O Procon autuou, pediu cancelamento do CNPJ dessa empresa, né? A respeito, mas no final, eu fui fazer o cálculo do contrato da pessoa, né? O juro dela era mais baixo que a média das pessoas também, então ela não tinha que ter pago nada.
4: Olha só.
6: Então tem que ter muito cuidado.
4: Muito cuidado.
6: Isso é um mercado que muita pessoa está aplicando o golpe. Muitas vezes não é porque o juro do teu contrato pode estar alto que ele vai ser abusivo. Tem, exato, que sempre tomar cuidado. Na dúvida, procura um advogado e não procura essas empresas.
4: A Jair está falando que pagou a dívida que ela tinha no Serasa pelo aplicativo, mas continua aparecendo dívida negativa no nome. Ela deve procurar o Procon nesse caso?
6: Pode nos procurar com os comprovantes ali que a gente busca informações com o Serasa. Pode ser às vezes que aconteceu um erro de compensação de pagamento também.
4: Quando a pessoa tem o galão, voltando lá para o combustível, tem o galão apropriado, o posto tem que vender o combustível ou ele pode negar a vender?
6: Não, se ele já tem um galão que é oferido pelo Inmetro, que possui os selos, a identificação, o posto pode vender.
4: Pode vender, não pode negar a venda, né?
6: Isso.
4: O ouvinte falou que ele pegou, talvez emprestado, R$20.000. Pagou todo o valor e depois ele foi enganado e acabou pagando tudo de novo. Então, ou seja, ele pagou R$40.000.
6: Meu Deus.
4: O que que faz nesse caso?
6: Tem que verificar se foi uma contratação com um CNPJ, né? Uma empresa, ou se foi de particular. Particular é justiça. Se foi com um CNPJ, ali no Procon a gente consegue descobrir as informações. O que que foi esse contrato, se teve um juro abusivo, um pagamento não compensado, né? Isso a gente consegue dar um retorno.
4: Então procura lá, amigão. Vai no Procon o mais rápido possível. Fala com o pessoal lá que... para resolver a situação. A Aurélia, nessa situação dos combustíveis, ali, se pode ou não pode vender, ela fala que compra álcool para fazer sabão. Ela pergunta, então eu não posso comprar álcool? Pode sim, Aurélia, desde que tenha o equipamento certo para você transportar esse álcool, né?
6: Isso, precisa, é porque a gente entende que para a maioria da população tem gente que acha que é uma burocracia a mais, algo às vezes consideram que é pro posto tá recebendo um valor a mais para fazer essa venda, mas não é, realmente tem risco. Tem caso emblemático no nosso estado que as pessoas tinham colocado naquele galão de água, sabe, de 5 litros. Aí pegou o sol e começou a pegar fogo.
4: Sim, imagina.
6: O combustível não pode pegar nem luz, não pode pegar nem sol. Então, é um cuidado.
4: O vasilhame de transporte é diferenciado, né? Ele é mais resistente para isso.
6: A gente tem que ter muito cuidado. Daqui a pouco alguém morre por causa disso.
4: E só para fechar aqui, já são 9h51. Rodrigo, uma empresa de seguros, através de um banco aqui da cidade, está descontando todo mês um valor da aposentadoria do meu pai, sendo que ele não autorizou. Esse caso já foi levado ao Procon e já foi descontado 3 parcelas. Aí a pergunta é, quanto tempo demora esse processo no Procon? Quanto tempo vai para fazer o caso acontecer dentro do Procon, Kevin?
6: Bem, o que nós dependemos é se essa empresa ela foi devidamente notificada. Porque para o ouvinte entender o nosso processo, você encaminha sua reclamação, nós montamos a abertura do processo, encaminhamos para a empresa dar esclarecimentos. Se a empresa recebeu e não nos respondeu, ele vai para uma audiência ou já é aberto o prazo de defesa. Se a gente não consegue realizar essa notificação da empresa, o processo pode demorar um pouco mais. E daí a gente notifica o consumidor sempre para informar. Porque hoje, por lei, por causa de uma alteração que a gente teve no Congresso, se a gente não consegue realizar essas primeiras notificações, a gente não consegue dar andamento ao processo. Eu tenho que sempre aguardar que, ele, no mínimo, ele receba um AR e não tenha me respondido para o processo ter seguimento. Se eu não consigo isso, o meu processo ele fica, infelizmente, parado. Pode pedir para ele nos encaminhar ali no WhatsApp, né? No 49-3019-7459. Uma mensagem para pedir esclarecimentos como que está o processo, que a nossa equipe logo já informa
4: já
6: o que aconteceu.
4: Informar. Então, para a equipe de pessoal que, né, mandou essa mensagem, né? 3019-7459. WhatsApp do Procon, 3019-7459, Jane de Liz, anota aí. Depois eu te passo que termina a mensagem, né? Para você pegar esses esclarecimentos. 953. Eu não tenho mais tempo aqui para continuar a conversa, mas muito produtiva. Kevin, queria te agradecer e, para finalizar, deixei de perguntar algo para a gente trazer para o ouvinte.
6: Bem, Rodrigo, agradeço novamente o convite. Sempre bom estar retornando aqui, tirando as dúvidas da nossa população e ficando mais perto do povo, que o nosso propósito é servir. Que o PROCON atenda, repasse informações e permita que todo mundo possa exercer os seus direitos como cidadão. Esse aqui é o nosso propósito e fico à disposição para mais.
4: Kevin, obrigado. O pessoal que está lá, quem que está acompanhando hoje?
6: Bem, hoje estão me acompanhando aqui o Marcos Vinícius e o Lúcio Vassoler, que são parte da nossa equipe. São as pessoas que me auxiliam muito no setor administrativo, organizar as nossas ações. Ah, e principalmente o Rodrigo. A gente tem uma ação que a prefeitura vem divulgando, que a gente faz os atendimentos hoje da nossa população nos CRAS. Uhum. Tá? A gente tem buscando trazer o PROCON mais perto das comunidades, dos bairros. Realizamos palestras educativas para informar como as pessoas podem evitar cair em golpes. E agora nós vamos iniciar uma outra fase em breve, que a gente vai realizar atendimento diretamente lá. Que as pessoas não precisem vir ao centro.
4: Já faz direto no local lá daí.
6: Sim.
4: Maravilha, Kevin. Obrigado, ótimo dia.
6: Igualmente.
4: Agora 9h54, coordenador executivo do PROCON com a gente, Kevin Calbucci. E olha só, eu saio aqui dessa conversa e já tem informação importante chegando aqui na Clube.
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4: 9h54, Amarildo Volpato, informações sobre um acidente com óbito na Avenida Santa Catarina. Volpato, bom dia.
7: Bom dia a todos que estão nos acompanhando aqui na Clube. Infelizmente, uma segunda-feira com uma trágica notícia. Um acidente violento na Avenida Santa Catarina, a questão de 150 metros da Yakult, chegando na BR-116. O Fiat Palio, o motorista acabou colidindo no portal e foi a óbito, uma violência esse acidente, destruição total do Fiat Palio vermelho. Segundo trabalhadores aqui da Yakult, já pela manhã ele estava transitando e dava a impressão, segundo os trabalhadores, testemunhas, né, que ele estava procurando algo, né, porque ele várias vezes ele transitou aqui na Avenida Santa Catarina, no vai e vem, e infelizmente agora, instantes atrás, acabou colidindo na mureta, né, daqui do portal, né, e dessa forma então nessa estrutura, e infelizmente foi a óbito. O Corpo de Bombeiros está fazendo aqui agora a retirada do corpo, né, inclusive já foi solicitado o veículo da Polícia Científica para levar o corpo até o IGP. Então, infelizmente, um acidente gravíssimo aqui na Avenida Santa Catarina, quase chegando na BR-116, no trevo que vai ao município de Capão Alto, próximo à empresa Yakult. Inclusive, a equipe do Corpo de Bombeiros está tendo enormes dificuldades aí para a retirada do corpo, né? Já foi colocada a manta, né, para tirar aí totalmente a visão. Muitas pessoas estão por aqui nesse momento e foi a óbito este motorista. Segundo informações, ele já se envolveu em outros acidentes aí algum tempo atrás, né? Esse é o terceiro acidente que ele acabou se envolvendo. Então, já mais informações, não temos aí a identificação nem o nome da pessoa. Onde a Clube está, Amarildo Volpato.

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0: para trás. Mas Deus não trabalha com derrotas finais, Ele trabalha com recomeço. Não deixe um momento difícil apagar aquilo que Ele colocou dentro de você. Seus sonhos não morreram, só estão esperando você acreditar de novo. Continue, confie, porque quando Deus está no caminho, até aquilo que parece derrota vira aprendizado. 10:01, fechamos o Cidade de hoje. Obrigado, Sérgio de Liso, comando mais técnico do Rádio de Santa Catarina. Vem chegando Hora da Notícia, na sequência Clube Comunidade com a Dilson Oliveira. Eu volto amanhã, 9:00. Um abraço, ótima semana, um beijo no coração e até lá.
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2: Um acidente registrado na manhã deste domingo na SC-390 em Lauro Miller deixou 4 pessoas gravemente feridas. Conforme a Polícia Militar Rodoviária, o condutor de um Ford Ka tentou ultrapassar uma Pajero que seguia sua frente, mas acabou colidindo na traseira do veículo, perdendo o controle da direção. Na sequência, o automóvel atingiu uma mureta de concreto e um paredão de pedras. O motorista e os 3 passageiros do Ford Ka sofreram lesões graves e foram encaminhados para hospitais de Lauro Miller e Criciúma por equipes do SAMU, Corpo de Bombeiros e SAER. Os ocupantes da Pajero não ficaram feridos. A rodovia permaneceu interditada por aproximadamente 2 horas para atendimento da ocorrência e remoção dos veículos. Os Estados Unidos e o Irã chegaram neste domingo a um acordo para encerrar a guerra e reabrir o Estreito de Hormuz. Já os detalhes do acordo não foram divulgados imediatamente. O Paquistão, principal mediador, afirmou que a assinatura ocorrerá na sexta-feira, dia 19, na Suíça. Já as questões como o programa nuclear iraniano deverão ser abordadas posteriormente. A Clube está para a Hora da Notícia, Michael Lovatti.
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3: Olá pessoal, bom dia, 10:05, estamos começando o programa Clube Comunidade. Apresentação Adilson Oliveira, trabalhos técnicos de Serginho de Liz.
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3: A produção é de Christian Moraes, também com a gente. Pelas ruas da cidade com as informações, o repórter Amarildo Volpato. Nossos telefones 3221-3102. 3221-3103 para você participar aqui na Clube FM. Hoje nós vamos receber aqui o Adenilson Varela, diretor do Senac. Vamos falar sobre os cursos que o Senac está oferecendo aí para a nossa comunidade. Qualificação profissional aí com o Senac.

0: Temperatura 9 graus aqui no centro. Tava quanto, Serginho, de manhã? 2 graus de manhã marcava a temperatura quando o Serginho chegou aqui na rádio. Agora Fernando Machado chegando, mas já tá 9 graus, viu, Fernando? 9 graus é a temperatura. Nós temos informações daqui a pouco aí, Serginho, a participação do Volpato. Um grave acidente agora há pouco aí na Avenida Santa Catarina. Informações que um homem acabou morrendo nesse acidente que aconteceu aí hoje de manhã na Avenida Santa Catarina. Agora há pouco, um acidente grave na Avenida Santa Catarina. Já estamos também nos organizando, se programando para o Clube Comunidade nos Bairros, Rádio Clube, levando até aí as pessoas nos bairros, aquele serviço, gente, que vem ajudar, principalmente na limpeza do bairro, na limpeza da cidade. Vamos levar aí o recolhimento de lixos volumosos com a Semasa, recolhimento aí de roupeiro que você não usa mais, uma cama, um balcão, o recolhimento também do material eletrônico que a nossa amiga Ivani da Eco Centro Sul, enfim, são serviços de graça para a nossa comunidade. O serviço perto das pessoas. Serginho, podemos ouvir o Volpato? Já participou aí no Rodrigo Silvério, mas vamos reforçar sobre esse grave acidente na Avenida Santa Catarina.
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2: Bom dia a todos que estão nos acompanhando aqui na Clube. Infelizmente, uma segunda-feira com uma trágica notícia, um acidente violento na Avenida Santa Catarina, a questão de 150 metros da Yakult, chegando na BR-116. O Fiat Palio, o motorista acabou colidindo no portal e foi a óbito. Uma violência esse acidente, destruição total do Fiat Palio vermelho. Segundo trabalhadores aqui da Yakult, já pela manhã ele estava transitando e dava a impressão, segundo os trabalhadores, testemunhas, né, que ele estava procurando algo, né, porque ele várias vezes ele transitou aqui na Avenida Santa Catarina, no vai e vem, e infelizmente agora, instantes atrás, acabou colidindo na mureta, né, daqui do portal, né, e dessa forma está nessa estrutura, e infelizmente foi a óbito. O Corpo de Bombeiros está fazendo aqui agora a retirada do corpo, né, inclusive já foi solicitado o veículo da Polícia Científica para levar o corpo até o IGP. Então, infelizmente, um acidente gravíssimo aqui na Avenida Santa Catarina, quase chegando na BR-116, no trevo que vai ao município de Capão Alto, próximo à empresa Yakult. Inclusive, a equipe do Corpo de Bombeiros está tendo enormes dificuldades aí para a retirada do corpo, né? Já foi colocada a manta, né, para tirar aí totalmente a visão. Muitas pessoas estão por aqui nesse momento e foi a óbito este motorista. Segundo informações, ele já se envolveu em outros acidentes aí algum tempo atrás, né? Esse é o terceiro acidente que ele acabou se envolvendo. Então, já mais informações, não temos aí a identificação nem o nome da pessoa. Onde a Clube está, Amarildo Volpato.
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0: 10:10, estava vendo aqui o vídeo desse acidente. Motorista de um Palio acertou de cheio, então, o portal de acesso à cidade. E a frente do Palio, ali na parte do motor, ficou completamente destruída. Os bombeiros trabalhando lá na retirada do corpo do rapaz nesse acidente hoje de manhã na Avenida Santa Catarina. Mas a batida foi bem violenta, porque chegou a estrutura do carro na parte da frente ali arrebentou tudo. Foi um acidente bem feio, então, essa saída de pista hoje de manhã na Avenida Santa Catarina, em Lages. Sábado à tarde tivemos duas mortes na BR-116, trevo de acesso ao município de Capão Alto. Aliás, sobre esse trevo ali, as lideranças da nossa cidade, aí o pessoal, tem que exigir um pouco mais de segurança. Não sei se uma lombada antes de chegar ali no trevo de Capão Alto ou o quê, porque os caminhões que descem sentido Vacaria descem embalado. E daqui a pouco o pessoal vem de Capão Alto, entrando na BR-116, acaba cortando a frente e não tem muito que os caminhões fazer, porque a velocidade que eles descem, talvez fazer um trevo melhor naquele acesso ao município de Capão Alto. Claro que cabe aos engenheiros, ao pessoal aí do pedágio, mas está na hora, né, gente? Pelo tanto de acidente que já deu, inclusive acidentes com mortes, naquele trecho está na hora de melhorar um pouco a sinalização na BR-116, trevo de acesso ao município de Capão Alto. Muitos acidentes, inclusive com mortes, acontecendo nesse trecho. A ouvinte está doando uma cama de hospital. Ela tem uma cama de hospital para doar. Tem que ir buscar. O número de contato 99901-4285. A ouvinte aqui mandando mensagem para nós. Ela tem uma cama de hospital para doar. 99901-4285, telefone de contato. 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Vamos fazer um espaço comercial, Serginho, 10h14.
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0: Temperatura marcando 9 graus, com esse frio todo, o pessoal dorme mais, mas tem que dormir no colchão bom. 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Bom dia!
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0: Caiu a ligação do Mauro, Serginho? Caiu a ligação do Mauro, 99992-0280. É o telefone do nosso amigo Mauro. 10:17.
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0: Muito bem, 10:18. Pessoal que não conseguiu anotar o nome da pessoa que está doando uma cama de hospital. Cama de hospital para doar. O telefone 99901-4285, o telefone de contato do ouvinte que está doando uma cama de hospital. O Amarildo Volpato tem mais informações sobre o grave acidente hoje de manhã na Avenida Santa Catarina em Lages. Vamos lá, Amarildo Volpato.
2: Olá, Dilson. Um abraço a todos que nos acompanham aqui no Clube Comunidade. Continuo na Avenida Santa Catarina, onde aconteceu esse violento acidente com o Fiat Palio. Inclusive, o veículo está em nome de uma empresa e o motorista, então, foi a óbito. A violência do impacto muito grande, bem no portal, né? Portal de desejando boas-vindas a Lages, próximo aí à empresa Yakult, a poucos metros da empresa. Segundo trabalhadores da empresa que estiveram aqui agora, só recuperando a informação à nossa audiência, esse veículo, né, passou várias vezes aqui na avenida em alta velocidade e inclusive chamou a atenção, né, do vigilante e de outros trabalhadores também, pelo fato de estar circulando tantas vezes aqui na Avenida Santa Catarina. E infelizmente então teve essa colisão e acabou então no portal aqui. A destruição total do Fiat Palio, a parte frontal. O Corpo de Bombeiros está aproximadamente 30, 40 minutos trabalhando para a retirada do corpo dentro do veículo. Ficou imprensado aí nas ferragens, né? O IGP, o carro da Polícia Científica, não chegou ainda, né, para conduzir o corpo até o GP. Então a gente continua por aqui, Corpo de Bombeiros, né, a Polícia Militar também controla o trânsito, mas está fluindo normalmente. O veículo saiu da pista e colidiu na mureta aqui deste portal. Então a gente aguarda aí a chegada do GP também, né, já foi acionado, porém ainda não, a equipe não se deslocou. E você acompanha as imagens já já dentro do Instagram, do Facebook, né, das redes da Rádio Clube de Lages. Infelizmente, um amanhecer de segunda-feira triste com a morte de um morador de Lages, que acabou colidindo o seu Fiat Palio vermelho contra a mureta, né, aqui do portal na Avenida Santa Catarina. Onde a Clube está, Amarildo Volpato.
0: Muito bem, agora 10 horas 21 minutos. Informações então do grave acidente com Amarildo Volpato. 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Repetindo, 99803-6682. 10h22, Serginho, nós temos uma informação, uma pesquisa aí da Fecomércio aponta que 27% das famílias no estado estão com contas atrasadas. Vamos ouvir.
7: A inadimplência entre as famílias do estado voltou a registrar alta no mês de maio, chegando a 27%, segundo a pesquisa de endividamento e inadimplência do consumidor da Fecomércio. O índice atual acende um alerta por estar acima da média histórica de Santa Catarina, pressionado pelo cenário econômico. A economista da Fecomércio, Edilene Cavalcante dos Anjos, analisa esse resultado.
11: Esse resultado preocupa, né, o aumento da inadimplência, o percentual de famílias que estão com contas atrasadas, um percentual que chegou a 27% no mês de maio. As famílias em Santa Catarina, né, estão com dificuldades em pagar as contas que estão sendo feitas, estão deixando elas ficarem atrasadas, né? A gente acompanha o cenário da alta de juros, que permanece em alto, a inflação também elevada, e está dificultando as famílias a pagarem suas contas no final do mês.
7: O levantamento também mostra que o endividamento subiu, mas segundo a especialista, estar endividado nem sempre é um problema.
11: O endividamento cresceu um ponto percentual, chegou a 76%, ou seja, 7 a cada 10 famílias em Santa Catarina estão endividadas. Isso não é necessariamente um fator ruim, significa que as famílias estão fazendo compras para pagar parcelado um cartão de crédito, né, uma compra a prazo, um empréstimo pessoal ou um financiamento bancário. Então as famílias têm uma perspectiva de renda, né, de pagar nos próximos meses. O problema é quando essa conta não é paga e ela se torna atrasada, tornando as famílias então inadimplentes, que é o que está acontecendo aqui no estado.
7: A pesquisa da Federação do Comércio de Bens, Serviços e Turismo também detalha o ranking das dívidas e confirma que o cartão de crédito continua liderando isolado o orçamento dos catarinenses.
11: A principal fonte de endividamento continua sendo o cartão de crédito, historicamente é a principal forma de pagamento das contas, 85% das famílias estão endividadas via cartão de crédito. Temos também carnês, que é bastante utilizado, 26%, crédito pessoal em terceiro lugar e depois financiamento de carro e de casas. Mas seguimos com o cartão de crédito sendo a principal fonte de endividamento no estado.
7: Diante desse cenário de custos mais altos e crédito apertado, a recomendação da Fecomércio para os próximos meses é reforçar o planejamento e a prudência no orçamento doméstico. De Florianópolis, da Rede de Notícias ACAERT, Carol Denardi.
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0: Bem, tem informação sobre o pessoal que está devendo aí, principalmente no comércio em Santa Catarina. 27% das famílias estão devendo. Claro que alguns devendo e pagando, e outros devendo e aí não estão pagando. Essas que não estão pagando é que preocupa aí a situação no estado, conforme levantamento feito. Agora 10 horas com mais 25 minutos. Se você quiser participar, o telefone está liberado aí. 3221-3102, 3221-3103. Os números liberados para você participar. A temperatura marcando agora em São Joaquim, 8 graus. 8 graus a temperatura agora no município de São Joaquim. Claro que Urupema, São Joaquim, Urubici, as temperaturas são mais baixas ainda do que Lages. Ontem à noite em São Joaquim estava marcando 3 graus a temperatura. Telefone tocando agora 10 horas 26 minutos. Um abraço para o pessoal também dos municípios da região. Você aí de Correia Pinto, sempre ouvindo nós. Pessoal de Ponte Alta. Você que mora em Otacílio Costa. Você de Painel. Aquele abraço especial. Vamos ao telefone, vamos à previsão do tempo aí, Serginho. Ouvinte do ar, então vamos lá. Alô, bom dia.
13: Bom dia, Dilson.
0: Oi, quem?
13: É o Bastião do Bairro da Varza.
0: Bastião, tudo bem, Bastião?
13: Tudo bem, Adilson.
0: O que eu posso te ajudar na Varza, hein, Bastião?
13: Adilson, eu queria fazer um apelo pro pessoal ali de Correia Pinto do Bairro Nossa Senhora Aparecida. Se alguém aparecer vendendo 2 roçadeiras, um bojão de gás, um fogão e mais uma coisa, ferramenta, pro pessoal ali do bairro Nossa Senhora Aparecida não comprar, que foi furtado na minha casa essa semana passada, e daí já foi registrado, e daí levaram a instalação da luz tudo também, daí mas já foi registrado na polícia, a polícia já tá sabendo, já sabe até quem que foi da parte do senhor, já sabe quem que foi o autor que fez o furto, né?
0: Levaram então, da sua casa...
13: O pessoal ali, se aparecer alguém vendendo 2 roçadeiras estilo, uma 120, outra 290, não compre porque é furtada e já está registrada na polícia.
0: Levaram da sua casa em Correia Pinto?
13: Isso, em Correia Pinto, no bairro Nossa Senhora Aparecida.
0: Então, se aparecer alguém vendendo aí, chamem a polícia.
13: Positiva disso. Até queria fazer um apelo pro pessoal lá. Se alguém conseguir de me trazer bem certinho qual é que foi o ator do furto lá, eu faço a recompensa bem boa para quem conseguir de me trazer bem certinho quem que foi que fez o furto.
0: Para quem conseguir te informar alguma coisa. Ou então informar a polícia, que até é o caminho mais certo, né?
13: Positiva, Adilson, isso mesmo.
0: Formar a polícia que é até o melhor. Tá bom, amigo? Um abraço aí.
13: Tá bom, Adilson, tudo de bom.
0: Tudo de bom aí. Levaram alguns objetos da casa dele no município de Correia Pinto. Lembrando que se você comprar um objeto não sabendo a procedência e daqui a pouco esse objeto ter sido furtado, você vai se incomodar e se incomodar mais do que a pessoa que furtou, hein, gente? Não compre nada que você não tenha origem. Se você não conhecer bem a pessoa, não compre objeto usado, que pode ser furtado e você vai se incomodar. E tem muitos casos na cidade de pessoas que acabam comprando algo de algum desconhecido por estar barato o preço e esse objeto pode ser furtado. E sendo furtado, você vai se incomodar com a polícia. Tá certo? Dá muito incômodo aí se você comprar algum objeto furtado. 10h29, vamos à temperatura, a previsão do tempo aí com Peter Scheuer.
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14: Bom dia. A presença de uma massa de ar frio e seco proporciona uma condição de temperaturas baixas, com formação de geada, com temperaturas próximas ou abaixo de 0 grau, em praticamente vários pontos aí do topo da Serra Catarinense, valores negativos, entre -2, -3 graus, até valores menores. Região de Lages, São José do Cerrito, Palmeira, Bocaina do Sul, todas as áreas próximas, temperaturas em torno aí de 0 a 3 graus, com formação de geada e também muito nevoeiro, tem vários pontos aí com formação de nevoeiro. E assim, ó, a tendência é que aonde tenha nevoeiro vá se desmanchando lentamente ao longo dessa manhã. Tempo bom, tempo firme, a temperatura ela se mantém mais comportada. A máxima prevista é de 15 graus, uma temperatura que está dentro dos padrões aí compatíveis aí com a época do ano. E a maior parte do dia é aproveitável com tempo seco. e com esses nevoeiros aí que lentamente vão se desmanchando. A expectativa é que nós tenhamos uma terça-feira com tempo bom, nevoeiros ao amanhecer, geada nas baixadas e vales aí da cidade, assim como hoje. As mínimas, elas devem permanecer baixas, próximas aí da casa de 0 grau a 3 graus e com geada em vários pontos da região. Durante o período da tarde, a temperatura ela permanece agradável, amena, próxima aí dos 15. E na quarta, quinta, mantém o tempo firme, frio, temperatura baixa ao amanhecer, geada nas baixadas e vales, em especial com valores próximos ou abaixo de 0 grau, 0 a 3 graus, e com temperaturas agradáveis durante o período das tardes, com máximas entre 16 a 17 graus. Uma nova frente fria passa no decorrer da sexta-feira, provocando aumento das nuvens, chuva, risco para ter formação de alguns temporais, algumas tempestades e queda na temperatura novamente. Peter Scheuer, meteorologista, com a previsão do tempo.
0: 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Depois do intervalo, vamos falar aqui com o Adenilson Varela do Senac. Os cursos que o Senac vem oferecendo aí para a nossa audiência. Também com a gente, o Cleiton Ribeiro, para falar sobre os cursos do Senac. É isso, né? Após o intervalo.
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6: 10 horas 38 minutos.
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6: Tem mensagem aqui da Marinês Muniz. Adilson, mande os parabéns aí para minha filha, a Vitória Galvani, está fazendo hoje 19 anos. Marinês Muniz, que está mandando essa mensagem, de Pinheiros Ralos, São José do Cerrito, mandando os parabéns para a filha, hoje aniversário, 19 anos, parabéns. Vamos agora conversar com o Adenilson Varela, do Senac, que está com a gente, né, Adenilson? Bom dia, bem-vindo.
8: Bom dia, Adilson. Bom dia a todos os ouvintes, Serginho, a toda a equipe aí da Rádio Clube.
6: O Adenilson Varela, diretor do Senac, e também o Cleiton Ribeiro, agente de negócios com a gente. Bom dia, bem-vindo.
9: Bom dia, Adilson. Bom dia, Serginho. Bom dia a todos os ouvintes da Clube. Estamos aqui mais uma vez aí, agradecemos a oportunidade, né?
6: Adenilson, como é que está a procura pelos cursos do Senac? O pessoal está se interessando? Porque a gente sempre fala aqui, né, Adenilson, a importância de fazer um curso, né, para conseguir o seu trabalho, uma qualificação melhor aí através dos cursos do Senac.
8: Adenilson, sim, as pessoas têm buscado, né, principalmente aqueles que desejam uma mudança, né, na carreira profissional, uma mudança de vida. Então, eles vêm e buscam, sim. E com isso, né, a gente sempre inovando e trazendo o diferente, porque precisa, né? Não adianta a gente vir só no tradicional. Então a gente também tem que acompanhar as tendências de mercado e principalmente aquilo que o mercado deseja, que as empresas precisam. E obviamente que tem situações, Adilson, que é difícil você, por exemplo, o informática, né? A parte de informática. Antes era datilografia, agora é a parte de informática, é algo
6: isso aí.
8: Necessário e preciso constantemente. Então, muitas vezes as pessoas se acham, não, eu domino o smartphone, conheço tudo do smartphone, mas quando pede para fazer um texto no Word, formatar uma planilha no Excel, as pessoas já não conseguem, já não têm esse domínio, já têm a dificuldade. Então, eu costumo dizer, hoje, principalmente a área da tecnologia, né? Você precisa estar antenado, porque o seu João ali na esquina, ele tem a loja dele e ele já está conectado. Então, trazendo essa, elucidando essa situação, mostrar que hoje não tem como ficar fora. Precisa buscar conhecimento e principalmente, Adilson, desenvolver novas habilidades. Então, às vezes as pessoas têm a tendência de ficar, né? Só reclamando ou, mas o que fazer? Como buscar uma oportunidade? Ninguém me contrata. Mas que tipo de habilidade você tem para entregar para a empresa?
6: Qual é o diferencial da pessoa?
8: Qual o seu diferencial? O diferencial no seu currículo.
6: É.
8: Né? Então, é nesse sentido que o Senac entra com uma expertise, com know-how, com uma estrutura moderna, professores altamente qualificados, uma equipe pedagógica dando todo o suporte para que esse aluno saia de dentro do Senac com a melhor experiência e principalmente, né, que ele consiga desempenhar um trabalho, chegue entregando lá na empresa.
6: Ô Cleiton, quais os cursos então que vamos divulgar aí pro pessoal?
9: Bem, Edilson, hoje a gente trouxe alguns aí que estão bem alto e que é a necessidade aí do mercado, né? Informática básica, que é a necessidade aí de todo mundo, qualquer empresa, ela solicita o mínimo aí o pacote Office, então tem que se preparar, principalmente os jovens para o primeiro emprego, né? E para a vida escolar. E os adultos, então essa turma é uma turma eclética, desde dos 14 anos até não tem idade máxima para participar, né? Temos também o curso na área de comunicação, curso de oratória, que é muito importante, a comunicação, saber se comunicar de forma assertiva. Então a gente está trazendo esses cursos aí. E também na área da tecnologia, o drone, que hoje em dia o drone é a novidade, né? Então você consegue usar o drone aí para tudo hoje, na construção civil, você quer fazer no agro, você quer fazer uma inspeção no seu terreno, no seu território, ali na área rural, você consegue usar o drone. Então, para tudo, né? E também para fazer a parte de mídias, você fazer uma gravação de vídeo, de áudio, né? Tudo com o drone que você consegue fazer. Então, esses cursos estão disponíveis no Senac e a gente traz eles sempre com novidade, né?
6: Danilson, é um curso novo, né? Um curso interessante, esse curso de drone.
8: É isso mesmo, Adilson. A gente já tem algumas turmas já formadas pelo Senac, Adilson. Acredito aí que já umas 4, 5 turmas aí que a gente já formou dentro da instituição. E é prático, traz a regulamentação, porque hoje é fácil hoje o acesso a comprar um equipamento como esse, né? Então, tem de diferentes valores aí, porém, tem uma regulamentação. Então, hoje, para a gente fazer toda a parte prática disso, vamos fazer ali na frente do Senac, tem ali o terreno ali na frente do Senac. Para a gente subir o drone, a gente precisa pedir autorização para a ANAC. Então, nós não podemos subir se a gente não tiver a autorização, o drone não sobe. Então, nesse sentido, a pessoa, ele não vai apenas ir lá só pilotar. Tem a parte prática, mas ele vai entender da legislação, até para não gerar um problema para ele, né? Porque isso pode gerar problemas futuros. Então, além disso, faz a captação da imagem, vai para laboratório para tratar essa imagem. Então, faz o tratamento da imagem, sai dali com essa habilidade desenvolvida. Não apenas fazer o voo, né? O tour com o drone, mas o tratamento dessa imagem. Então, hoje está muito em alta, como o Cleito comentou, até mesmo utilizado pela construção civil, pelo turismo. Hoje, corretores de imóveis utilizam muito. Vão demonstrar um terreno.
6: Para mostrar, né, o imóvel da parte de cima.
8: Então, Adilson, é um curso novo, é um curso extremamente bacana, super interessante, aquelas pessoas que têm o desejo, às vezes, mas eu quero comprar o equipamento, não sei como utilizar. Então, no Senac você vai ter todo esse conhecimento. Adilson, ali o curso de informática, que o Cleit citou com matrículas abertas, é interessante que a gente já está trazendo com a inteligência artificial. Então, é um curso... que ele aprende a parte operacional, mas também como interagir com a inteligência artificial, que é extremamente importante e acelera o processo, te auxilia para você desenvolver, né, as suas atividades, e você desmistifica essa parte da inteligência artificial.
6: Realmente são cursos que a pessoa vai ocupar no dia a dia.
8: Com certeza, Dilson. A parte da comunicação, o curso de oratória, é um curso, né? Hoje, comunicação é o nosso cartão de visita. Então, é uma comunicação assertiva, uma comunicação segura com o teu público. Seja você trabalha numa loja de vendas, né? Seja você um gestor, precisa melhorar, de repente, para conduzir uma reunião, uma reunião produtiva, assertiva. Como que eu vou me comunicar com meus com meus colaboradores.
6: Até para se apresentar numa entrevista.
8: Se apresentar numa entrevista, Dilson, ou até mesmo, estou na faculdade e preciso agora apresentar um trabalho acadêmico. Estou no ensino médio e preciso apresentar, ou sou aquele tipo de aluno que... Não, eu faço e você apresenta, né? Então você fica ali sempre coadjuvante no processo. E hoje, Adilson, as empresas, o mercado de trabalho principalmente, busca pessoas com atitude, que saibam, que não tenham medo ou receio. E esse curso vai contornar esse tipo de situação. Então fica aí o convite para as pessoas que estão nos ouvindo, né? Vir até o Senac, conhecer a nossa estrutura, conversar com a nossa equipe, tomar um café, por que não? Toma um cafezinho frio, aquece o coração e
6: já se informa sobre os cursos.
8: E vem ver o curso que mais se enquadra no seu perfil.
6: Ô Danilson, os horários lá dos cursos tem de manhã, tem à tarde, como é que é?
8: Adilson, geralmente esses cursos que a gente citou, por exemplo, informática básica, ele é aos sábados.
6: Sábados.
8: A gente está com apenas 3 vagas disponíveis para esta turma, tá? Para as pessoas que tiverem o interesse, ele tem um investimento, e as pessoas que tiverem o interesse no curso, ligando agora para o Senac, a gente consegue aí um desconto de 15%. Ó, Cleito, estou estendendo aqui.
9: Essa então, é novidade.
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6: Cleiton, são vários cursos, não são só esses aí que foi falado, né?
9: Não, a gente tem
6: mais.
9: Nós temos muitas oportunidades, né, Adilson? E só provocando o Adenilson aqui rapidamente, ele deu 15% de desconto ali no informático. Será que a gente conseguiria dar 15% em 3 vagas lá pro drone, Adenilson?
8: Claro, com certeza. Vamos estender. Então as pessoas que ligarem agora aí no curso de drone também, a possibilidade aí de usufruir desse 15%.
9: Perfeito. E aí, voltando ali, Adilson, nós temos mais ali 2 cursos ali de forma no programa de gratuidade do Senac. Então, são cursos que vão ter 100% de bolsa. O assistente de mídias digitais, que começa nessa semana ainda, na quarta-feira, ele está totalmente gratuito, temos 5 vagas apenas. Então, quem quiser se inteirar na área do marketing, o assistente de mídias digitais é o curso ideal. Então, aproveite, vão lá, faça a sua matrícula, né? A idade mínima é 15 anos para participar. De 15 anos para cima, pode se inscrever. É um curso que é totalmente gratuito, não vai ter nenhum custo para o aluno, com professores, né, extremamente capacitados. E também estamos abrindo as matrículas para a segunda turma de manicure e pedicure, que vai iniciar agora em julho. Então, são 20 vagas apenas. Quem tiver interesse também pode estar indo lá se inscrever, claro, tendo os requisitos, que é a idade mínima para manicure e pedicure é 16 anos, né, Adilson?
6: Com certeza. Então, Adilson, é só procurar o Senac, é isso?
8: Com certeza, Adilson. É interessante, né? Porque esse é uma devolutiva social do nosso sistema FEComércio, Adilson. É onde a gente vem fortalecer, né, através da qualificação profissional, fortalecer o comércio, fortalecer as empresas, fortalecer e qualificar a mão de obra de Lages e da Serra Catarinense. Então, o curso de manicure e pedicure, e eu trago uma novidade também, Adilson. Abriu as inscrições, está com matrículas abertas agora, para o curso de barbeiro, 100% gratuito, tá? Não tem custo para a pessoa, obviamente que tem um filtro, requisitos. Então, curso de manicure, curso de mídias digitais, né? E o curso de barbeiro 100% gratuito para a comunidade.
6: Ah. Legal, gente. Então vamos procurar o Senac, endereço, telefone para nós, Edenilson.
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6: Grande abraço, sucesso para vocês no Senac.
8: Nós que agradecemos a oportunidade, desejamos uma excelente semana a todos aí, um ótimo dia. Obrigado, Dius.
6: Abraço, Cleiton, também.
9: Um abraço, excelente semana a todos.
6: Pessoal do Senac, gente, eu sempre digo, né, que fazer um curso é excelente aí na sua vida profissional. 10 horas 52 minutos, Serginho, vamos fazer um espaço comercial.
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0: Agora 10 horas com mais 56 minutos. 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Para você que ligou o rádio agora, não acompanhou as informações, Amarildo Volpato já trouxe para nós aí os detalhes de um acidente hoje de manhã na Avenida Santa Catarina. Condutor de um veículo Fiat Palio acabou batendo no portal de acesso à cidade, na Avenida Santa Catarina, próximo à BR-116. Motorista, infelizmente, acabou morrendo no local do acidente. Hoje de manhã, conforme as informações do Amarildo Volpato. Vamos evitar, né, ainda passar o nome da pessoa e tudo mais, porque ainda está nos procedimentos de avisar familiares e tudo mais sobre esse acidente hoje de manhã. A ouvinte diz que no bairro Santa Helena, rua Saturnino Antônio do Pilar, tá acontecendo piques de luz, um atrás do outro. Tem que registrar no 0800 da Celesc, importante. Comunicar a Celesc para a Celesc ficar sabendo do que está acontecendo. Pode ser um curto, pode ser algo mais grave na rede elétrica, portanto, quero pedir aqui para nossa ouvinte comunicar a Celesc 0800. Aliás, gente, qualquer problema que der com a luz tem que relatar no 0800 ou no WhatsApp. Os números tem no talão da luz. Por exemplo, se faltar luz e você não fazer o chamado no 0800, o veículo da Celesc não pode deslocar, que não tem chamado. Então tem que fazer o registro, viu, Serginho? Tem que fazer o registro na Celesc no 0800 ou no WhatsApp, que tem os números aí no talão da luz. Nós vamos fazer o intervalo e já voltamos aí com mais informações.
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2: Empresários de Lages estão sendo alvos de uma tentativa de golpe por meio de e-mails falsos que informam supostas dívidas relacionadas a alvarás de funcionamento. 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A prefeitura orienta que os contribuintes não cliquem em links desconhecidos e busquem confirmação das informações apenas por canais oficiais. 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O objetivo dos criminosos é obter dados e realizar cobranças indevidas. 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No bairro Copacabana foi inaugurado o primeiro parque Pet Place do município, com investimento de R$ 275 mil e estrutura destinada ao bem-estar e socialização de animais de estimação e seus tutores. Já no bairro Santa Mônica, a comunidade recebeu uma nova quadra de grama sintética e praça anexa, obra que recebeu investimento de R$ 454 mil.

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5: Foram 11 horas com mais 5 minutos. 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

0: estamos recebendo aqui no estúdio o Anderson Packer, presidente do Conselho Municipal de Saúde, para nós falar aí sobre um encontro do pessoal, 13ª Conferência de Saúde de Lages. Anderson, bom dia, bem-vindo com a gente.
1: Bom dia, obrigado aí pela, já de antemão, agradecer aí a oportunidade de estar vir aqui e falar de uma situação tão importante para nós aqui, né, de Lages da população, que é a Conferência Municipal de Saúde.
0: Primeiro vamos explicar para a nossa audiência aí, Conselho Municipal de Saúde, como é que funciona o conselho?
1: Então, Adilson, boa até essa questão que realmente eu iria levantar aqui, porque às vezes muitas pessoas, né, não sabem exatamente o que seria o Conselho de Saúde, né? Nada mais é o Conselho de Saúde, funciona como um órgão, né, independente da prefeitura, né, da gestão, vamos dizer, dos órgãos públicos, justamente para quê? Para fiscalizar os serviços que os órgãos públicos fazem. No nosso caso aqui, o Conselho Municipal, então, fiscaliza a parte da saúde referente aos serviços que a prefeitura, que o município presta em relação à saúde.
0: Isso no geral, no atendimento, no geral?
1: No geral, todo qualquer situação relacionada à saúde, nós do Conselho Municipal a gente fiscaliza, desde contas e assim por diante.
0: Quantas pessoas participam desse conselho, Anderson?
1: Hoje a gente tem 54 conselheiros aqui.
0: 54, bastante.
1: Exatamente. A gente, assim, dividido entre prestadores de serviços, usuários e até mesmo o pessoal da gestão, né, também faz parte do conselho. Então, assim, é um grupo bastante eclético, né?
0: Se reúnem de quanto em quanto tempo?
1: Nós se reunimos, né? Sagradamente, vamos dizer assim, temos todo mês a gente tem reunião, né? Então, toda terceira semana de cada mês, nas quartas-feiras, a gente se reúne ali no auditório da Secretaria Municipal de Saúde, né? Iniciando 8:30 da manhã. Inclusive até, né? Já fica o convite também aí pro pessoal, quem quiser participar, porque é uma situação, é uma plenária aberta a toda a população.
0: Pessoal da comunidade pode?
1: Pode participar. E assim, a gente realmente vem aqui e aproveita a audiência aqui de vocês aqui, justamente para isso, para convidar, porque o pessoal pode e deve, na verdade, né, participar dessa
0: situação.
1: Então,
0: quando uma pessoa daqui a pouco tem uma reclamação um pouco mais grave, pode participar com vocês.
1: Perfeito, perfeito. Exatamente isso. E a gente pede que realmente a população compareça, participe, né? Participe das nossas reuniões, das nossas situações, que às vezes tem algum problema relacionado à saúde, algo assim nesse sentido. Vai lá na nossa reunião, terceira semana, na quarta-feira, toda terceira semana, na quarta-feira de todo mês, a gente está se reunindo lá no conselho.
0: É, na área da saúde, Anderson, até já vou passar para você aí para debater com o pessoal na próxima reunião. Eu estou recebendo muita reclamação de pessoas que não estão conseguindo retorno no Hospital Nossa Senhora dos Prazeres. O pessoal faz uma cirurgia, foi sábado de manhã, encontrei um rapaz no centro, fez uma cirurgia do braço e agora não consegue o retorno com o médico. Essa é a dificuldade do povo aí sobre o Hospital Nossa Senhora dos Prazeres.
1: É como a gente estava conversando até aqui, né? No hora do intervalo, mas é uma preocupação que a gente tem e um desafio que a gente tem de tantas outras situações que a gente tem ali na questão da saúde.
0: E tem que dar uma cobrada, né? Das autoridades.
1: Exatamente. E assim, e aqui já me comprometo, Adilson, aqui, pra gente verificar essa situação, o que pode estar acontecendo, né? Em relação a isso, o que está acontecendo que não tem esse retorno, porque a pessoa precisa, né? É questão de saúde.
0: É um direito da pessoa.
1: Além de direito, é o que eu digo assim, é um respeito que a gente tem que ter com o cidadão, né? É um direito dele ser assistido, é a saúde, né? É a saúde da pessoa que está envolvida, né? Não é brincadeira.
0: E a conferência vai acontecer quando então, Anderson?
1: Então, Adilson, a conferência vai acontecer amanhã, aí no período da tarde. Ah, então a gente vai iniciar ali o credenciamento ali 12:45, tá? E vamos nos estender ali entre palestras, né? Até as 5 horas da tarde. E daí no outro dia, no dia 17, né, na quarta-feira, a gente vai estar reunido desde as 8 horas da manhã até as 17 horas da tarde, realmente fazendo isso, discutindo as questões de saúde, os problemas relacionados à saúde. Então, enfim, agora é o momento realmente.
0: A comunidade pode participar?
1: Participar, exatamente isso. É aí que eu digo assim, eu venho aqui e faço realmente um apelo para que o pessoal realmente participe, busque, vá lá, porque agora é o momento de a gente cobrar.
0: Então, gente, se você tem alguma reclamação um pouco mais séria aí sobre a saúde, se você é um desses pacientes aí que teve o atendimento no hospital e agora não consegue retorno, é a hora de vocês se manifestarem. Que local vai ser, Anderson?
1: Então, a gente vai fazer no teatro da Unifacvest.
0: Unifacvest. Então,
1: aqui na Marechal Floriano, tá? Então, o pessoal pode chegar ali amanhã, período da tarde, e na terça-feira o dia todo, tá? Interessante que o pessoal pudesse participar todo o período, mas não consegue participar, mas pelo menos lá pra gente discutir alguns eixos, né? Ou no primeiro dia a gente vai ter palestras importantes ali, por exemplo, com o doutor Alexandre Takashima, né? Vai falar muito dessa questão do controle social, né? Nós temos também a Soninha, conhecida ali da saúde, já ali vai falar da parte de financiamento, né? Num outro eixo também. E temos também o Sargento Ribeiro, da Defesa Civil, que também vai nos contemplar com uma palestra ali, falando agora, né? De algo tão importante aí, que é a questão do El Niño, que também influencia na questão também da saúde, né?
0: Quanto mais prevenir, melhor.
1: Com certeza absoluta, né? Prevenir é o melhor remédio.
0: Com certeza. Anderson, mais algum detalhe?
1: Não, realmente isso, só realmente reforçar o convite realmente para a população, né? Que realmente participe, que eu disse assim, agora é o momento de a gente participar, né? Porque trazer ideias, né? E tudo mais, então assim, tem alguma reclamação, tem alguma ideia, traz pra gente, compartilha com a gente, porque agora é o momento dessas ideias nossas aqui no município. Depois a gente vai levar para uma conferência que vai acontecer estadual, mas isso vai acontecer ano que vem, e depois essas ideias da estadual a gente leva para a conferência nacional. Então até realmente assim, então assim, a gente tem um papel muito importante, né, nessa construção de ideias, políticas públicas relacionadas à saúde, e por isso que a gente faz esse apelo à população realmente participar e estar conosco aí nesses dois dias, Adilson.
0: Tá certo. Grande abraço, muito obrigado.
1: Obrigado, eu que agradeço.
0: Conversei com Anderson Packer, presidente do Conselho Municipal de Saúde, com a gente. 11:13, vamos fazer um espaço comercial.
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0: vamos lá com o Cláudio. 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
0: Sucesso, Cláudio. 11:17.
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0: Muito bem, vamos a ouvir uma matéria com a Shaina Marcon. Quem está em busca de uma oportunidade de trabalho no Banco do Emprego tem mais de 300 vagas em aberto. Mais de 300 vagas. A matéria com Shaina Marcon.
3: O mercado de trabalho segue aquecido em Lages e o reflexo disso pode ser visto no número de vagas disponíveis por meio do Banco do Emprego. Atualmente, são 348 oportunidades de trabalho formal abertas para candidatos que desejam ingressar ou retornar ao mercado. As vagas contemplam diferentes áreas da economia e atendem a diversos perfis profissionais. Há oportunidades nos setores da indústria, comércio, supermercados, hotelaria e gastronomia, além de funções administrativas e especializadas. Entre os cargos disponíveis estão auxiliar de limpeza, operador de caixa, secretária, auxiliar de faturamento, mecânico, costureira, tratorista, agente social, profissional de marketing de conteúdo e especialista em automação comercial, entre outras opções. O Banco do Emprego atua como um intermediador entre as empresas e os trabalhadores. O serviço é gratuito e tem como objetivo facilitar o acesso às oportunidades, aproximando quem procura uma vaga das empresas que estão contratando. Além de divulgar as vagas, o espaço também vem sendo utilizado para processos seletivos presenciais. Nas últimas semanas, empresas de diferentes segmentos realizaram entrevistas e recrutamento de novos colaboradores diretamente no local, ampliando as possibilidades de contratação para os candidatos. As vagas são atualizadas constantemente de acordo com a demanda das empresas parceiras e as necessidades do mercado de trabalho local. Por isso, a orientação é para que os interessados acompanhem as oportunidades e mantenham seus dados atualizados. Para participar dos processos seletivos, é necessário comparecer ao Banco do Emprego com documento oficial com foto, carteira de trabalho física ou digital e comprovante de residência. O atendimento é realizado na Rua Manuel Thiago de Castro, número 258, no centro de Lages, próximo à Igreja Santa Cruz. Então, atualmente, são 348 vagas, oportunidades aí de trabalho. Então, quem tiver interesse em procurar, pode ir diretamente lá no Banco do Emprego com esses documentos. Shaina Marcon, onde há, a Clube está.
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0: bem, boa informação da Shaina. Então, mais de 300 vagas no Banco do Emprego. Eu sempre lembro que tem também o Cine com muitas vagas em aberto. É claro que o pessoal do Banco do Emprego, assim como o Cine, eles não é eles que classificam a vaga. A pessoa se apresenta como candidato, por exemplo, encaminha 2, 3 lá para a empresa e a empresa faz a classificação. Por isso que é bom você fazer curso, tá qualificado, porque lá entre os 3, 4 candidatos, o que que vai acontecer, Serginho? A empresa vai escolher o mais qualificado. Então, por isso que vocês têm que estar se atualizado aí, né? Em questão de cursos e tudo mais, para você conseguir uma boa vaga. Caso contrário, vai ficando para trás. Mas tem mais de 300 vagas só no Banco do Emprego. Então, quando você vê alguém pedindo aí nos semáforos, a não ser que seja caso de doença, se não for caso de doença, manda a pessoa no Banco do Emprego, que tem bastante vagas. Outra matéria aqui que você vai acompanhar no Jornal da Clube, sobre uma praça para cachorros. Essa praça foi inaugurada ontem, ali no bairro Copacabana, próximo ao Forte Atacadista. Essa praça para cachorros, com verbas do deputado Márcio Machado. Márcio Machado destinou, acho que foi mais de 300 mil, para fazer uma praça para cachorros. Essa praça foi inaugurada ontem, próximo à quadra de esportes, ali no bairro Copacabana, próximo à Avenida Belisário Ramos. Então, se você que tem o seu cão aí de estimação, se quiser levar o cachorro numa praça, agora tem praça na cidade para cães. Tá bom, gente? Ali no bairro Copacabana. Ouvinte pedindo aqui uma orientação sobre operadora TIM. Fez um plano e está pagando certinho. Fizeram fazer mais um plano. Me falaram que meu plano tinha vencido. É, procura o PROCON. Se você não concorda com o que está vindo, procura o PROCON. Pega os documentos. Sem documentos também não adianta a pessoa ir no PROCON. Poucos dias o PROCON estava orientando aí o pessoal que muita gente vai lá para reclamar de boca. Também não dá. Tem que levar documentação para você ter as provas certinho para o PROCON poder agir. Então, se você fez um negócio e não concorda, vai no PROCON. O PROCON já vai te orientar da melhor forma possível. Onze e 23, nós temos o esporte agora, Serginho. O esporte com Elcio José. Vamos lá.
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4: Alô, Dilson Oliveira, muito bom dia. Bom dia para os seus amigos ouvintes, um grande abraço, uma ótima segunda-feira. Adilson, uma segunda-feira muito feliz para quem gosta de esportes em nossa cidade. No último sábado, a Rádio Clube foi a primeira a divulgar, através do repórter Rodrigo Silvério, que o Internacional voltaria a disputar o Campeonato Catarinense da Série C deste ano. Uma notícia que chamou atenção, e ontem eu saía na rua, todo mundo me perguntava se era ou não verdade. Sim, é verdade. Então, o Inter, a partir de agora, já começa a se preparar, né, para fazer um time para disputar a Série C. Os adversários ainda são desconhecidos, né? Porque o arbitral será na quarta-feira na Federação Catarinense de Futebol, e daí a gente vai saber quantas equipes vão disputar e, é claro, quem serão as equipes que vão disputar. O Inter é aguardado com expectativa, porque se trata, né, de um dos maiores clubes do futebol catarinense. Vamos esperar quarta-feira para saber a definição. Quantos clubes vão disputar e quem vai disputar? A verdade é que o campeonato vai começar dia 1º de setembro, dia 1º de setembro, e vai até o final do mês de novembro. Notícia boa, Inter tá voltando ao cenário esportivo catarinense. Um abraço, bom dia.
0: Abraço, Elcio, 11 horas 25 minutos. Informações agora com Amarildo Volpato. Bom dia, Volpato.
5: Bom dia, Dilson. Um abraço a todos que nos acompanham. E a situação envolve as localidades de Goiabeira, Bela Vista, São Roque, Raites, Barra do Salto, Camargo, São José e São Roque. Quantas comunidades, não? Mais de 200 famílias envolvidas. Do que estamos falando? Essas comunidades ligam Cerro Negro a São José do Cerrito pela balsa, Balsa São Roque, que está interditada pela Marinha. Quem vai nos detalhar, e já já a gente continua repercutindo o assunto, é o Emerson Correia Macedo. O Emerson é presidente da Associação de Desenvolvimento da Microbacia de São Roque, Rates e São José, né, que liga Cerro Negro São José do Cerrito. Seja bem-vindo ao Clube, Emerson.
6: Oi, Bobato, bom dia, tudo bom?
5: Bom dia.
6: O que acontece? Hoje a responsabilidade da parte de manutenção e da contratação do pessoal que opera, dos operadores ali, né? Da balsa, é pelo Cerrito. O Cerro Negro entra com uma contrapartida, sabe? Uma ajuda em dinheiro. Eu não vou te saber a quantia de falar certo, mas eu posso, se tu quiser, consigo descobrir com o prefeito. Mas essa responsabilidade se torna para o Cerrito. E o que que acontece hoje? Como a máquina já está bem depredada, a gente já fez uma manutenção prévia há 2 anos atrás. É uma máquina muito antiga, né? E a gestão pública hoje, eles não têm condições, a prefeitura não tem isso para esse dinheiro, esse aporte, né? Para bancar a troca, a manutenção. Então ela precisa, tanto o governo de Cerrito como o governo de Cerro Negro, precisa da ajuda do governo do estado, que onde, no meu entender, a responsabilidade é da Secretaria de Portos, Aeroportos e Ferrovia, e também da CTG, sabe? Que é a hidrelétrica, que hoje utiliza o lago para se beneficiar se onde utiliza, né, a concessão do lago para explorar a energia elétrica. Meu pensamento é isso, tanto o Cerrito como o Cerro Negro não tem condições, porque é um valor muito alto, em torno de mais de R$500 mil para trocar uma balsa e um rebocador. A balsa não tem condições, o pessoal tentou consertar ela, a chapa já de tanto desgastar, de pegar o peito da balsa e encostar no barranco, porque a gente não tem portos também, né? A gente está brigando para fazer os portos. Então, o que acontece? Tem que ser substituído esse equipamento. E a Marinha teve ali, fez a vistoria há uns 25 dias atrás. O pessoal tentou fazer um paliativo ali, tentou fazer as soldas, não conseguiu. Botaram na água de novo e ela veio a encher de água, né? E aí, com isso, a Marinha novamente restringiu a balsa por 60 dias, dando prazo, e eles pediram para substituir toda aquela chapa embaixo. Você imagina? Não tem condições. Então, a nossa briga é para substituição da balsa, né? Como foi feito aqui em Abdon, e buscar esse dinheiro, né? Amanhã a gente vai se encontrar com o pessoal da Câmara e com o Legislativo Cerro Negro, pedir apoio. E na quarta nós vamos se encontrar com o pessoal da Câmara de Cerrito para pedir apoio também para os vereadores. Eu vou te passar também os áudios, tá? Do dono do Recanto Feliz aqui, onde ele é um cara que teve bastante prejuízo. E tá afetando a economia, o direito de ir e vir do pessoal também aqui, né? Das comunidades, né? Do Cerro Negro, tanto do Cerrito, né?
5: Aí está o Emerson Correia Macedo, ele é presidente da Associação Microbacia São Roque. Chega a R$500 mil uma nova balsa. Claro que recursos a Prefeitura do Cerrito e Cerro Negro não tem para isso. Precisa de emenda do governo do estado, da Secretaria de Portos, né, que cuida desse ponto. Só que a necessidade, segundo o laudo da Defesa Civil e também da Marinha, que interditou a chapa toda nova, e foi feito soldas, foi feito um trabalho, e a Marinha não aprovou o serviço de recuperação. Então ficou nesse ponto. As comunidades estão isoladas, não tem como transitar, escoamento da produção agrícola, questão da escola, famílias, produtores, tem o turismo rural. Então a situação está muito, muito delicada, e vamos procurar aí tanto o prefeito de Cerro Negro, né, o prefeito Lai Moraes, como a prefeita Tainara Reitz, ela de São José do Cerrito, para buscar, né? A gente sabe, tem consciência.
0: As prefeituras que são as responsáveis?
5: São Geto Cerrito e Cerro Negro dá uma ajuda financeira, mas a manutenção pertence a São José do Cerrito. Mas aí vamos ser bem certos, Adilson, eles não têm recursos para isso, as duas prefeituras, porque o custo é muito alto. Fala-se em ponte, aí ponte é 3, 4, 5 milhões de reais e leva muito tempo. A comunidade precisa de uma solução de transporte agora. Então vamos, tem que buscar os deputados com emendas para o governo do estado imediatamente começar ali a recuperação desta balsa que está interditada agora por 60 dias.
0: Certo, Volpato, grande abraço, Volpato acompanhando essa situação agora, 11:31. Lembrando que no final do programa nós temos a mensagem do dia com o Padre Marcos.
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2: 11:34.
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2: Há pouco eu comentei que ontem foi inaugurada uma praça para cachorro, ali no bairro Copacabana, próximo à quadra de esportes. A ouvinte manda para nós, deputado, fazer praça para cachorro deveria aumentar o número de leitos no hospital. Quem está mandando aqui, o nome do ouvinte, Zoraide Pires, não concorda com praça para cachorro. Segundo ela, deveria investir mais na área da saúde. É a opinião do ouvinte. Se alguém quiser também dar mais opinião, aí, Serginho. O telefone está liberado, 3221-3102, 3221-3103. Você quer comentar algum assunto, pessoal da região? O telefone aí também está liberado. Já vem outra colocação aqui. Ao invés de praça para cachorro, por que não investir nessas balsas? Na matéria aí do Amarildo Volpato, trazendo para nós agora que essas balsas aí precisam de mais estrutura e é necessário. É o transporte, é o caminho para o povo aí de algum espaço da região. Onze e 36, vamos lá com informações do setor policial, Serginho.
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2: Vamos então com mais informações do setor policial das últimas horas. Polícia Militar em Rondas, ontem no bairro da Penha, abordou um homem. Ao conferir o nome dele no sistema, estava foragido do presídio. Foi conduzido novamente ao presídio e agora vai permanecer à disposição da justiça. Acidente ontem chamou atenção, BR-282 em Bom Retiro, envolvendo três veículos. Uma das vítimas informou que estava trocando o pneu do carro no acostamento, quando de repente um outro motorista parou para ajudar ele a trocar o pneu e na sequência, quando já estavam finalizando a troca do pneu, embarcando no carro para sair, um outro veículo bateu nos carros, nos dois carros parados. Então o senhor estava trocando pneu, um outro veículo parou o motorista para ajudar e na sequência, quando estavam terminando, um outro veículo veio e acabou batendo nos dois carros e também ferindo as pessoas. Três pessoas encaminhadas ao hospital com ferimentos nesse acidente ontem na BR-282, município de Bom Retiro. Que azar, né? Parou para trocar o pneu, um outro senhor ajudando, de bom coração, boa vontade, e acabou também se envolvendo no acidente. A Adilson teria que fazer uma audiência pública para ver quem queria praça para cachorro. 90% do povo não queria. É o Paulinho que está mandando essa mensagem para nós. O deputado falou para nós aqui no programa, na última entrevista, que resolveu fazer essa praça para os cães, para os cachorros, porque eles também merecem. E essa praça foi inaugurada ontem também pela prefeita Carmen Zanotto e o deputado Márcio Machado. 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Muitas pessoas aí mandando mensagens sobre essa questão aí, que deveriam investir mais na saúde. E eu falei aqui com o Anderson Packer, presidente do Conselho Municipal de Saúde, para cobrar do pessoal do hospital, porque o Conselho da Saúde é algumas pessoas que se reúnem, é um conselho para discutir os problemas da saúde, até a questão financeira. E eu fiz a colocação para ele que hoje um dos problemas sérios que o pessoal está enfrentando é que passa por um procedimento no Hospital Nossa Senhora dos Prazeres e depois não consegue retorno. Faz uma cirurgia, por exemplo, e aí nada de conseguir o retorno. 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Vamos fazer um espaço comercial, 11:41.
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2: Vamos agora com a doutora Bárbara, do consultório odontológico. Doutora, bom dia.
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2: Certo, doutora. Boa semana.
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0: Agora 11 horas com mais 45 minutos. 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
0: Vamos com o Christian Moraes, bom dia.
2: Bom dia, Dilson, bom dia, Serginho, aos nossos ouvintes. Vamos iniciando a semana, né, Dilson?
0: Iniciando a semana e com bastante frio, viu, Christian?
2: É, baixou a temperatura de novo, né?
0: Passou frio o final de semana ou não?
2: Não, bem agasalhado. Bem agasalhado, mas o frio chegou, não adianta,
0: chegou,
2: né?
0: Chegou.
2: Quem não se agasalhar e não se precaver, passa frio.
0: É, o problema é daqui a pouco é pegar uma gripe também. Por isso, verdade. A importância de estar bem agasalhado.
2: Com certeza, e manter os cuidados aí, tanto cedo quanto no final do dia aí, que o aragem é mais forte aí, a gente sabe, né, que o pessoal tem que se cuidar, né, Adilson?
0: Dormir cedo.
2: Com certeza, quem pode.
0: E para quem pode, acordar tarde.
2: Exatamente, é uma vida de patrão, mas é bom, quem pode...
0: É isso aí. O que que vamos ter de assuntos hoje à tarde na Clube, Cristiano?
2: Muito bem, agora ao meio-dia nós temos a segunda edição do Jornal da Clube com o Maico Lovatti. Em seguida, o Agroclube. E à 1h30 nós temos o Conexão Saúde com a Shaina Marcon. Vamos conversar hoje com a instrutora do SESI, a Josiane Barbosa Varela. A gente vai falar aí, já que a gente falou do frio, né, Adilson? A importância do exercício físico no frio. Pessoal, relaxa um pouco, é difícil, mas é importante manter, né, o exercício físico, manter o corpo ativo aí, também como um escudo contra os vírus do inverno.
0: Então, mesmo no frio, tem que mexer o corpo.
2: Tem que se movimentar, né, Adilson? Para prevenir também essas doenças, esses vírus aí, que o corpo aí é ativo, mantém a circulação, e tem outros benefícios aí que a profissional vai poder esclarecer, que é importante aí para se precaver desses tipos de doença. Às vezes, né, não precisa ir tão cedo fazer os exercícios, mas acho um horário ali compatível que dê certo para fazer essas atividades. Em seguida, às 14h30, vamos ter o Clube Interativo e vamos conversar com o estudante o Miguel Batalha Ferro e também com o Juliano Branco, ele que é diretor do Colégio do Coque. E a gente vai falar aí sobre o Campeonato Brasileiro de Xadrez. O Miguel, né, ele foi... conquistou um título de mestre nacional num campeonato lá em São Paulo, campeonato de xadrez, um campeonato muito importante e destaque nacional. E ele vai falar um pouquinho pra gente como é que foi essa experiência, como é que foi participar, as etapas que ele participou e a participação também nesse campeonato que aconteceu aí nos últimos dias, aconteceu na semana passada. E ele vai falar um pouquinho para nós dessa experiência aí envolvendo o xadrez, envolvendo o colégio de Lages para São Paulo. E para fechar a tarde com boa música e informação, a gente tem o Chimarrando com a Clube na apresentação do Éder Goulart, Adilson.
0: Legal, grande abraço, amigo.
2: Um abraço, Adilson, até mais.
0: Christian Moraes, agora 11 horas com mais 50 minutos. Deixa eu ler mais uma mensagem aqui sobre... tá repercutindo bastante, chegando muita mensagem sobre a praça para os cães, a praça para cachorros que foi inaugurada ontem ali no bairro Copacabana. A ouvinte que dá os parabéns ao deputado Márcio, ela diz que os cachorros também merecem tudo de bom. É a Giza, Espaço para os cães também merecem. Elogia o trabalho do deputado Márcio, a Giza, dizendo que os cachorros também merecem esse lazer, porque agora tem a praça para os cães ali no bairro Copacabana. Tem algumas mensagens não concordando, outras concordando, mas a praça está ali. Esperamos que agora o povo leve os cães, porque a praça tem. Também fazer uma praça, mas eu acho que o deputado conversou com algumas pessoas para saber a importância de ter esse espaço. Acho eu que conversou, né, com o pessoal, até para que a praça agora seja usada, porque também não adianta fazer uma praça e não ser usada. E falando em praça usada, falo mais uma vez das quadras de grama sintéticas que precisam de manutenção. Tem várias na cidade aí que precisam de manutenção. Foi inaugurada mais uma no bairro Santa Mônica. Mais uma quadra foi inaugurada no sábado, próximo ao campo de futebol no bairro Santa Mônica, ao lado, agora tem uma quadra de grama sintética. 11:52.
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0: Vamos acompanhar a mensagem do dia agora com o Padre Marcos. Na sequência, Jornal da Clube, segunda edição. A todos uma boa semana.
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5: Amados irmãos, amadas irmãs em Cristo Jesus, o mundo grita pela família, mas muitas vezes não a valoriza, não lhe concede o tempo necessário para estar com aquelas pessoas que mais amamos. Temos tantas ocupações, tantas coisas para arrumar, que já chegamos em casa cansados e não somos capazes de parar diante daqueles que estão ali e simplesmente perceber a alegria de ser família. Como está a sua família? Ela é seu maior patrimônio, seu maior bem. Quanto tempo você tem dedicado para estar com a sua família? Tão importante quanto a quantidade é a qualidade do tempo que você se dedica para manter a relação com as pessoas da sua casa. Para as pessoas de fora, nós oferecemos todo o tempo do mundo, e quando chegamos em casa, não temos paciência para estar com os nossos. Você que é pai, você que é mãe, quanto tempo você gasta com seus filhos? Quanto tempo você que é filho tem dedicado ao seu pai e à sua mãe? Você gasta com eles um pouco do tempo que tem? Parece ser tão óbvio, mas hoje em dia temos a capacidade de conversar com as pessoas da nossa família por meio do WhatsApp, em vez de pessoalmente. Falamos e colocamos diversas situações naquele grupo, mas esquecemos de vivê-las. Às vezes até brigamos no grupo e esquecemos que as relações precisam ser constantes. As relações virtuais não nos ajudam muito. A sua família não pode ter uma relação apenas virtual. Na verdade, a sua família não pode ter uma relação qualquer. Ela precisa ser prioridade. Nós salvamos a família por meio do diálogo, da oração, do respeito e, sobretudo, da dedicação do tempo às pessoas que realmente fazem parte da nossa história. Não deixe que ela se perca. Não deixe sua família desfalecer. Nos detalhes em que você perceber que ela está se perdendo, será onde você precisa voltar e acolher como sinal da graça. E só podemos pedir isso hoje. Senhor, abençoa todas as nossas famílias. Em nome do Pai, e do Filho, e do Espírito Santo. Amém.

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0: Oi, oi, boa tarde. Chegamos na segunda-feira, hoje que é dia 15 de junho, ano 2026. Começamos a semana com frio bastante acentuado aqui na Serra. O céu continua fechado, aquele clima assim mais enferruscado, de cara fechada. 13 graus é temperatura agora em Lages, 11 graus marcando em São Joaquim e marcando 12 graus em Cerro Negro, São José do Cerrito, Capão Alto, Campo Belo, Painel e Bom Jardim da Serra, fazendo um giro aqui pelos municípios da região. E são destaques do Jornal da Clube nesta segunda edição. Trabalhadores nascidos em julho e agosto recebem abono salarial a partir de hoje. Colisão entre helicópteros deixa 6 mortos no Rio de Janeiro. Governo federal suspende regras para comercialização de morangos. Ainda, Fundação Municipal de Esportes abre inscrições para a seletiva do time Lages de Jiu-Jitsu. E no setor policial, o motorista morre após bater contra portal na Avenida Santa Catarina.
1: Nacionais.
0: Trabalhadores da iniciativa privada e servidores públicos nascidos em julho e agosto recebem hoje o pagamento do abono salarial PIS/PASEP 2026, referente ao ano base de 2024. O benefício é destinado a quem recebeu em média até R$ 2.766 por mês no período.
2: Trabalhadores que nasceram nos meses de julho e agosto recebem nesta segunda-feira o pagamento do abono salarial PIS/PASEP 2026 referente ao ano base 2024. Tem direito aqueles que receberam no ano base 2024 remuneração média de até R$ 2.766. Além disso, o trabalhador tem que estar cadastrado no PIS/PASEP há pelo menos 5 anos, ter trabalhado com carteira assinada para empregadores contribuintes por pelo menos 30 dias no ano base e ter seus dados informados corretamente pelo empregador na relação anual de informações sociais ou no e-social. O valor pago é proporcional ao tempo de serviço e equivale ao salário mínimo vigente dividido por 12, multiplicado pela quantidade de meses trabalhado. O salário mínimo em 2026 é de R$ 1.621. Os valores ficarão disponíveis para saque até o encerramento do calendário em 30 de dezembro de 2026. Trabalhadores da iniciativa privada recebem preferencialmente na Caixa Econômica Federal. Já os servidores públicos recebem pelo Banco do Brasil. As informações estão disponíveis no aplicativo Carteira de Trabalho Digital e no portal gov.br. Ana Lúcia Calda.
0: O presidente Lula sancionou o novo marco legal do transporte público coletivo. A legislação moderniza as regras da mobilidade urbana, amplia a transparência do setor e cria alternativas de financiamento, além da tarifa paga pelos usuários. A nova lei também abre caminho para a discussão da tarifa zero, incentiva os sistemas mais sustentáveis e estabelece padrões mínimos de qualidade no transporte.
3: O presidente Lula sancionou com vetos o novo marco legal do transporte público coletivo. Publicada neste domingo, a lei moderniza as regras da mobilidade urbana no Brasil. A ideia é dar mais transparência ao setor, criar diferentes fontes de financiamento e promover sistemas mais sustentáveis. O novo marco busca romper com o modelo de financiamento do transporte público, em que o usuário é quem arca com os custos por meio da tarifa da passagem. A lei também abre caminho para a discussão da tarifa zero e autoriza o uso de novas fontes de custeio, como publicidade, exploração comercial de espaços e recursos da CID combustíveis. O texto trata ainda da integração dos sistemas de transporte, da transição para fontes renováveis de energia e do compartilhamento nacional de dados. Há também parâmetros mínimos de qualidade, que incluem pontualidade, regularidade, acessibilidade, segurança, conforto e satisfação dos passageiros. Entre os vetos,

0: por exemplo, estão trechos que poderiam gerar obrigações financeiras sem previsão de custeio para estados e municípios, especialmente em relação à implementação de gratuidades e descontos tarifários. O marco legal começa a valer daqui a um ano. Esse prazo serve para que União, estados, Distrito Federal e municípios possam se adequar às novas regras e implementá-las. Renato Ribeiro.
1: Uma colisão entre dois helicópteros na manhã de domingo, no Recreio dos Bandeirantes, zona oeste do Rio de Janeiro, terminou com a morte de 6 pessoas. As aeronaves caíram após o choque no ar e atingiram o estacionamento de uma concessionária de veículos elétricos.
2: A Polícia Civil do Rio de Janeiro e o CENIPA, o Centro de Investigação e Prevenção de Acidentes Aeronáuticos, investigam as causas de uma colisão no ar e queda de 2 helicópteros. 6 pessoas morreram. O acidente aconteceu no Recreio dos Bandeirantes, na zona oeste da cidade do Rio de Janeiro, por volta das 8:30 deste domingo. Segundo relatos, os helicópteros teriam se chocado no ar e caído no estacionamento de uma concessionária de carros elétricos na Avenida das Américas. Uma das aeronaves, que além do piloto levava 4 passageiros, explodiu e provocou o incêndio de pelo menos 20 veículos. A coluna de fumaça foi vista a quilômetros de distância. A outra, onde estava apenas o piloto, caiu no mesmo local, mas não explodiu. Os 2 helicópteros haviam decolado do aeroporto de Jacarepaguá, nas proximidades. O helicóptero que explodiu seguia para Angra dos Reis, na Costa Verde, com o piloto Alexandre Souza e 4 passageiros: o brasileiro e produtor musical Lucas Frota, o cantor e produtor americano Oliver Tree e os argentinos, youtuber Gaspi e Lucas Vinali, diretor de videoclipes. No outro estava apenas o piloto, Charles Marcelac, que seguia para a região serrana. Um total de 50 militares e 15 viaturas do Corpo de Bombeiros foram empenhados na ocorrência. Cristiane Ribeiro.
1: O governo federal decidiu suspender as regras que estabeleciam novas exigências para a comercialização de morangos. A medida foi anunciada após manifestações de produtores e representantes do setor agrícola.
3: O Ministério da Agricultura e Pecuária não revogou oficialmente a portaria, mas, diante de forte pressão política e de produtores, suspendeu as autuações punitivas e abriu discussões para alterar a medida. A portaria gerou polêmica por exigir separação milimétrica de morangos e restrições a formatos. A norma buscava incorporar os regulamentos do Mercosul sobre a identidade e qualidade do morango no país, estipulando classificação por tamanho, determinando a separação em 3 categorias: menores que 20 milímetros, entre 20 e 30 milímetros e maiores que 30 milímetros. Frutas na mesma embalagem não poderiam ter diferença superior a 10 milímetros. O deputado federal catarinense Rafael Pezente, do MDB, membro da Comissão de Agricultura da Câmara, apresentou o projeto para assustar esta norma e disse que a pressão surtiu efeito.
4: A pressão que a gente fez surtiu efeito. Eu apresentei um projeto para assustar os efeitos de uma norma bizarra que o governo federal apresentou, e agora o governo voltou atrás. Suspendeu a portaria que criava novos critérios para a classificação do morango. Essa portaria vai ser prorrogada e, até ela valer, a gente vai ter um tempo para conversar com o governo, conversar com os produtores, encontrar uma saída para que os produtores não tenham nenhum prejuízo.
3: Segundo o parlamentar, as exigências que estavam previstas na norma aumentavam a burocracia e os custos de produção, afetando principalmente agricultores familiares. Pezente explicou que as exigências da portaria eram impossíveis de cumprir.
4: O governo propôs que os morangos fossem classificados milimetricamente antes da comercialização. Propôs também que os cabinhos tinham que ser verdes. Propôs uma série de critérios que, por produtor, é muito difícil de cumprir. O morango, ele é uma fruta muito sensível. Toda vez que você encosta nele, ele tende a não poder mais ir para comercialização. Você mexe duas, três vezes no morango, pronto, já era. Tem que ser descartado ou usado para geleia. Então agora, com a suspensão dessa portaria, as normas que antes valiam continuarão valendo e o produtor vai ter um pouco mais de sossego para poder trabalhar.
3: Com a pressão feita, o Ministério da Agricultura enviou técnicos aos principais estados produtores para avaliar as adequações e reavaliar o texto da portaria, visando não onerar indevidamente os trabalhadores do campo. Santa Catarina é o sexto maior produtor de morangos do país e a cadeia produtiva movimenta cerca de 100 milhões de reais por ano e reúne aproximadamente 1.500 produtores. De Brasília, da Rede de Notícias Acaerte, repórter Rita Sardi.
5: Estaduais.
1: Forças de segurança federais e estaduais apreenderam 684 quilos de maconha após uma perseguição iniciada em Porto União, no norte de Santa Catarina. O motorista de uma picape com placas de Joinville fugiu da abordagem policial, abandonou o veículo em União da Vitória e escapou para uma área de mata. A droga e o automóvel foram apreendidos e encaminhados para a Polícia Civil. Celebrado neste último domingo, Dia Mundial do Doador de Sangue, foi criado justamente para agradecer aos voluntários que ajudam a salvar vidas e também para conscientizar a população sobre a importância das doações regulares. Em Santa Catarina, o EMOSC reforçou a necessidade de manter os estoques abastecidos durante todo o ano e homenageou os doadores que fazem da solidariedade um compromisso permanente com a vida.
6: O Dia Mundial do Doador de Sangue, celebrado em 14 de junho, foi instituído pela Organização Mundial da Saúde para reconhecer a contribuição dos doadores voluntários e incentivar a doação regular. Em Santa Catarina, o EMOSC reforça esse trabalho e homenageia quem faz da solidariedade um compromisso com a vida. A diretora-geral do EMOSC, Patrícia Karsten, destaca a importância da data para agradecer quem ajuda a salvar vidas.
7: É uma data muito importante, né? Ela foi instituída em 2004 pela Organização Mundial da Saúde e tem o objetivo de valorizar os doadores de sangue, né? É um reconhecimento da importância dessas pessoas para a sociedade como um todo. Então, a única fonte de uma pessoa saudável para quem está precisando, e esse é o papel dos nossos doadores, eles realmente salvam vidas. A gente está numa fase um pouco crítica, assim, o nosso estoque, principalmente de O e A, precisamos bastante de reposição, que os doadores agendem a sua doação e compareçam aos nossos hemocentros, porque a situação não está adequada. As principais informações, então, no nosso site hemosc.org.br, tem os locais, os horários de atendimento e os requisitos para doar sangue.
6: Entre os exemplos de compromisso com essa causa, está o aposentado Paulo Maurício Leite, morador de Florianópolis. Doador há mais de 3 décadas, ele transformou a doação em uma rotina de solidariedade.
8: Comecei, na realidade, há mais de 30 anos como doador de sangue. Fizeram uma campanha lá no meu serviço e eu fui doar e fiquei muito tempo doando o sangue. O sangue a gente doava o homem só 4 vezes por ano, né? Em 12 meses só 4 vezes, a mulher é 3, o homem 12. Depois, num certo tempo, eles me convidaram para ser doador de plaqueta. Já faz muito tempo também que eu dou plaqueta. Está fazendo mais de 30 anos. A doação de plaqueta, tu pode fazer com mais frequência do que o sangue. Depende de pessoa para pessoa. Eu sou doador de plaqueta, eu faço uma doação por mês. Então eu faço isso, se nessa doação de plaquetas, sangue, eu salvei uma vida, já fico contente.
6: Quem também reconhece a importância desse gesto é Babiton Santos. Após sofrer um grave acidente e passar 58 dias em uma UTI, ele recebeu dezenas de bolsas de sangue e hemocomponentes durante o tratamento.
9: É uma atitude bem válida, né? Porque você faz um bem sem saber a quem vai ser atingido, né? Na verdade, aquele sangue ali, ele vai corresponder para alguma saúde que está lá pendente, alguém que sofreu um acidente, ou alguém que está lá por causa de alguma doença, né? E às vezes você tem um tipo sanguíneo que você não tem ideia do quão importante ele é, né?
6: De Florianópolis para a Rede de Notícias Acaerte, Vanessa Carini.
1: Meio-dia, 17 minutos, meio-dia e 17 em instantes. Vamos conferir as informações do esporte, as informações policiais. Um final de semana bastante movimentado aí nas ocorrências, principalmente com acidentes de trânsito. Também a previsão do tempo. Vamos trazer as vagas abertas pelo Banco do Emprego, que acabou de divulgar essas vagas. E ainda, a Polícia Militar recuperou um foragido do presídio em Lages. Esse homem de 32 anos foi localizado durante rondas no bairro Penha. Tudo isso daqui a pouquinho.
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1: 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Meio-dia, 22 minutos.
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1: O mercado de trabalho segue aquecido em Lages. A Prefeitura, por meio da Secretaria de Indústria, Comércio e Serviços, informou que o Banco do Emprego mantém abertas 348 vagas de trabalho formal, com carteira assinada. Isso em diferentes setores da economia. As oportunidades contemplam áreas como indústria, comércio, supermercados, hotéis e restaurantes, ampliando as chances de contratação para profissionais com diferentes níveis de experiência e também de formação. Tem vaga para todo mundo, é só querer. Entre as vagas disponíveis estão funções como auxiliar de limpeza, operador de caixa, secretária, auxiliar de faturamento, mecânico, costureira, tratorista, agente social, profissional de marketing de conteúdo e ainda especialista em automação comercial. O serviço atua como intermediador entre a empresa e o trabalhador e assim facilita o encaminhamento dos candidatos para os processos seletivos e contribui para a geração de emprego e renda no município. Então, além da divulgação permanente das oportunidades, o Banco do Emprego também vem sendo utilizado pelas empresas para fazer as entrevistas e os recrutamentos. Recentemente, por exemplo, indústrias e empresas de diferentes segmentos promoveram seleções diretamente no local, reforçando a importância do serviço justamente nessa aproximação entre empregadores e trabalhadores. Vamos então às vagas? Os interessados em concorrer a uma dessas vagas devem comparecer ao Banco do Emprego, portando documento oficial com foto, carteira de trabalho física ou digital e comprovante de residência. O atendimento é realizado na Rua Manuel Thiago de Castro, número 258, no centro de Lages, próximo à Igreja Santa Cruz.
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1: Bocaina do Sul realiza audiência pública para discutir com a comunidade os impactos do fenômeno El Niño no município. Este encontro, marcado para logo mais, busca ouvir moradores e apresentar informações sobre os efeitos climáticos registrados na região.
5: A Defesa Civil de Bocaina do Sul, coordenada pela Leugênio Sutil, e a Câmara de Vereadores do município realizarão hoje à noite uma audiência onde toda a comunidade está sendo convidada a partir das 18 horas na Câmara de Vereadores. O assunto é para discutir sobre as previsões do El Niño e tirar todas as dúvidas da comunidade com relação a orientações. A participação dos moradores é fundamental para fortalecer a transparência, o acesso à informação e a preparação da comunidade diante de situações que exigem atenção e acompanhamento, especialmente decorrência das previsões do El Niño. Entre os assuntos que serão discutidos é a atual situação da barragem do Pinheiro Marcado, como destaca a secretária executiva da Defesa Civil, Leujane Subtil.
6: Gostaria de aproveitar o momento para convidar toda a população bocainense para participar de uma importante reunião que acontecerá no dia 15 de junho, às 18 horas, nas dependências da Câmara Municipal. Serão abordados dois assuntos bem importantes. Um assunto será sobre os eventos climáticos, né? A previsão aí para os próximos meses do El Niño. Então, será abordado esse assunto, onde a gente vai expor algumas ações que o município está se preparando para enfrentar esse evento climático. Outro assunto importante também é sobre as condições atuais da barragem da localidade de Pinheiro Marcado. Então, nesse momento, vai estar presente o síndico do condomínio lá do Pinheiro Marcado, onde está localizada a barragem, e serão falados assuntos sobre as condições atuais da barragem. Então, conto com a presença de todos. Deus já, muito obrigada.
5: Onde a Clube está, Amarildo Volpato.
1: Feito, Volpato, agora 12:27. Bom, a Prefeitura de Bocaina do Sul entregou novos tablets às diretoras das unidades escolares da Rede Municipal de Ensino. Os equipamentos foram adquiridos com recursos de uma emenda parlamentar de R$100 mil, destinada pelo deputado estadual Jerry Comper, atendendo solicitação da bancada do MDB do município. A entrega ocorreu durante um curso de capacitação promovido pelo SEBRAE. Os tablets serão utilizados para auxiliar as atividades administrativas das escolas, garantindo mais agilidade, organização e eficiência na gestão escolar. Segundo a administração municipal, o investimento faz parte das ações voltadas à modernização da educação e ao fortalecimento da estrutura das unidades de ensino. Mudando de assunto, muita gente ainda com dúvidas sobre a Serra do Corvo Branco, se está passando ou não, se pode acessar até lá o corte de pedras ou não, como que está essa situação da estrada, se já tem passagem, se não tem, se é meia pista, se não é meia pista, se pode chegar até lá, se tem algum horário previsto para que isso aconteça. Então, a gente vai resgatar aqui a informação colhida pelo Evandro Jopo, que ele buscou informações de como estão as obras, como que está o trânsito naquele local. Estou falando de uma das obras mais aguardadas da Serra Catarinense e está próxima de ser concluída. É a pavimentação da SC-370, que está na reta final. Isso depois de décadas de reivindicações da população. Então tem a questão da serra, que realmente estava precária, e também até chegar lá, né? E também depois que você passa dela. Isso pensando assim nos dois sentidos, né? Tanto indo quanto voltando, os acessos até chegar na serra realmente estavam precários. Então, qualquer obra ali estava sendo urgente. Bom, o governo do estado informou que trabalha para realizar uma liberação parcial em breve.
7: 270. A obra total abrange 9,4 km de extensão. Destes, o trecho de 5,5 km que liga Urubici ao topo, onde fica o imponente corte na rocha, já está 100% concluído. A descida do corte até o final da chamada curva W também já recebeu asfalto e está com as duas pistas completamente concretadas. Solução técnica escolhida para os pontos mais íngremes do trajeto para garantir a durabilidade e a segurança das encostas. Agora, as frentes de trabalho estão concentradas nos 5 pontos específicos de alargamento da pista na serra. Deste total, 2 pontos já foram finalizados e os técnicos e as equipes trabalham nos outros 3 pontos restantes. As atualizações no cronograma trazem boas notícias para os moradores e para o turismo da região. Uma visita técnica será realizada no final deste mês para avaliar as condições de segurança do trecho da rodovia. Caso o parecer seja favorável, o governo estadual estuda fazer uma liberação parcial do tráfego já para as próximas semanas. Como relata o coordenador regional da Secretaria de Infraestrutura, José Ricardo Costa.
8: Temos a expectativa de final desse mês ou mês que vem fazer uma liberação parcial. Logicamente que final do mês agora vamos fazer uma visita técnica, avaliações para estudar as questões de segurança, para que assim a gente consiga elaborar uma forma de fazer uma liberação parcial. Mas o mais importante é que essa obra está em fase final e que ela vai estar 100% liberada até final desse ano.
7: O valor de investimento nesta obra é de aproximadamente 50 milhões de reais. E o cronograma oficial estipula o encerramento total dos trabalhos entre o fim de outubro e o início de novembro. A meta final do governo de Santa Catarina é entregar a Serra do Corvo Branco com 100% das pistas liberadas, sinalizadas e seguras antes do fim deste ano. 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Repórter Evandro Giopo.
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1: O céu continua fechado e parece que vai continuar assim, né? Nessa semana, será que vai ter algum tipo de melhora em relação a abrir um sol, ao frio ir embora, deixar um pouquinho de lado a Serra Catarinense, ou será que vai continuar dessa forma? Hoje foi bastante gelado aí na manhã e continua. Vamos saber do Peter Scheuer, como fica o tempo nessa nova semana, Peter? Bom dia, boa tarde.
9: Boa tarde a todos da Clube FM. Segue com tempo seco durante a sequência dessas próximas horas, temperaturas que permanecem amenas, padrão bem compatível aí com a época do ano, máxima prevista para Lages e região de 15 graus. Amanhã deve amanhecer frio novamente, com mínimas em torno de 0 grau a 3 graus, com formação de geada nas baixadas e vales. Topo da serra também com valores próximos ou abaixo de 0 grau e muito nevoeiro. Nevoeiro durante a madrugada, amanhã, desmanchando aos poucos, respectivamente, com a subida da temperatura. Quarta, quinta, tempo bom, geada ao amanhecer, com 0 a 4 graus, e com valores negativos em um outro bairro aí da cidade, principalmente no topo da Serra Catarinense. Urupema, São Joaquim, Bom Jardim, Urubici, Rio Rufino, Painel, enfim, Bom Retiro também. Então vai seguindo com tempo bom, tempo firme, ao longo desses próximos dias. Sexta-feira é o dia que tem mudanças. Uma nova frente fria avança e traz chuva e temporais durante o final do dia à noite. Peter Scheuer, meteorologista, com a previsão do tempo.
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5: Meio-dia com 38 minutos.
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5: Vamos saber do esporte. Quem está retornando aqui é Amarildo Volpato. É contigo, Volpe. Boa tarde de novo.
7: Olá, Maicon Lovatti, boa tarde a todos que nos acompanham. E a Fundação Municipal de Esportes abriu inscrições para a seletiva do time de Lages para a modalidade de jiu-jitsu, que irá definir atletas que representarão o município nos Joguinhos Abertos de Santa Catarina e na Olimpíada Estudantil, OLESC, agora do ano de 2026, que será realizada em Lages. Dessa forma, os interessados devem participar, porque a seletiva será realizada no dia 28 de junho, a partir das 14 horas, no Ginásio de Esportes. Atenção, Ivo Silveira, aqui em Lages. No dia da avaliação, os atletas deverão apresentar um documento oficial com foto. Maiores informações junto à Fundação Municipal de Esportes, com o superintendente Tairone Machado. E ontem à noite, no Jones Minosso, Lages Futsal acabou sendo eliminado da Copa Liga Nacional Silver. Após o empate no tempo normal em 3-3 com Vélez Camaquã do Rio Grande do Sul, a prorrogação não deu para os lagianos. A derrota por 1-0. Agora, o Lages Futsal joga sábado novamente no Jones Minosso pelo Campeonato Catarinense contra a Chapecoense. Ontem também, no Jones Minosso, as Leoas, pela Liga Nacional, acabaram sendo derrotadas pelo Barateiro de Brusque, 1-0. Copa do Mundo, relembrando para você a estreia do Brasil, sexta-feira. Você acompanhou tudo aqui no SCC SBT. O Brasil então acabou empatando com o Marrocos em um gol, sendo o empate de Vini Júnior. A seleção volta a jogar agora, sexta-feira, 21:30, contra o Haiti. Jogo que também você vai acompanhar no SCC SBT, narração de Galvão Bueno. Esse jogo aqui é para o Brasil fazer saldo de gols. Técnico Carlo Ancelotti já prometeu alterações na equipe da seleção. Daqui a pouquinho, já você pode acompanhar Espanha e Cabo Verde, os jogos desta segunda-feira, 13 horas. Às 4 da tarde, Bélgica e Egito. E às 19 horas, Arábia Saudita e Uruguai. Este jogo, transmissão do SCC SBT. E às 22 horas, Irã e Nova Zelândia. E a gente continua repercutindo a notícia trazida aqui na Clube sábado pelo repórter Rodrigo Silvério, exclusiva com o Inter, confirmando presença na Série C do Catarinense deste ano. Quarta-feira agora acontecerá a reunião, o conselho técnico, onde será definida as equipes que irão participar. E o presidente Christoph Nunes, do Colorado, já garantiu aqui na Clube que o Inter estará presente. Agora começa todo aquele trabalho de recuperação, revitalização do estádio municipal, né? E logo, logo vamos trazer aqui a palavra de Tairone Machado, superintendente da Fundação Municipal de Esportes, para ver o projeto. O catarinense da Série C deve iniciar na primeira quinzena de setembro. E é claro, Elcio José vai trazer muito mais informações durante esta semana na programação da Clube. Eu volto já já dentro do Agro Clube, mas agora você continua com Maico Lovatti e o Jornal da Clube, segunda edição. A todos, uma boa tarde.
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5: Vamos lá então, saber das ocorrências das últimas horas com Adilson Oliveira. Boa tarde, Adilson.
3: Os ouvintes do Jornal da Clube, a Polícia Militar ontem, durante rondas no bairro da Penha, em Lages, a polícia abordou um homem de 32 anos. Ao consultar o nome dele no sistema, foi verificado que estava foragido do presídio. O homem foi conduzido novamente ao presídio e agora fica à disposição.

0: Comissão da Justiça. Um homem de 44 anos foi preso pelo crime de porte ilegal de arma de fogo. Foi durante uma operação de barreira policial realizada no centro, no município de São Joaquim. A polícia abordou uma moto. Os policiais encontraram com o condutor da moto uma pistola calibre 9 milímetros na cintura do condutor, além de 14 munições intactas. Ele não apresentou porte de arma de fogo e nem autorização para o porte. Foi preso, encaminhado à delegacia para as devidas providências. Ontem de manhã, na SC-390, Serra do Rio do Rastro, em Lauro Miller, a Polícia Militar Rodoviária atendeu um acidente envolvendo um veículo Pajero, condutor de 51 anos, e um Ford Ka, motorista de 64 anos. Mais três pessoas estavam no carro. Informações da polícia que o condutor do Ford Ka tentou ultrapassar o outro veículo, acabou batendo na traseira do carro, perdeu o controle, bateu na mureta de concreto, na contramão e depois no paredão de pedras. Quatro pessoas que estavam no Ford Ka foram atendidas com ferimentos, conduzidas ao hospital. Foram atendidas pelos bombeiros, pelo SAMU e também pelo helicóptero da polícia. A pista na serra ficou interditada até o atendimento das vítimas e depois até a retirada do veículo. Ontem à noite, na SC-112, quilômetro 227, município de Bocaina do Sul, a Polícia Militar Rodoviária atendeu um acidente envolvendo um veículo Gol, condutor de 62 anos, seguia sentido Rio Rufino para BR-282. Em uma curva, motorista perdeu o controle e saiu da pista. O condutor foi socorrido com ferimentos e encaminhado à emergência do hospital. Ontem, 18 horas e 50 minutos, na BR-282, município de Bom Retiro, quilômetro 216, aconteceu um acidente envolvendo três veículos. Três pessoas atendidas com ferimentos. Uma das vítimas informou à polícia que estava trocando o pneu de um veículo no acostamento. Um outro carro parou para ajudar quando já estavam finalizando a troca do pneu, embarcando no carro para sair. Vem um outro carro e bateu nos veículos que estavam parados. Um dos carros avançou contra a perna, acabou disparando o outro carro que estava parado e causando ferimentos na perna do homem que estava trocando o pneu. Veículos envolvidos, uma Parati e dois veículos Gol nesse acidente ontem no município de Bom Retiro. Hoje de manhã, um grave acidente na Avenida Santa Catarina, em Lages, próximo ao cruzamento com a BR-116. Motorista perdeu o controle de um veículo Fiat Palio, bateu de cheio no portal de acesso ao município de Lages. Condutor não resistiu aos ferimentos e morreu no local do acidente. A frente do carro ficou completamente destruída. Um veículo Fiat Palio, hoje de manhã, o corpo do homem retirado pelos bombeiros e encaminhado ao Instituto Médico Legal de Lages para o reconhecimento do corpo. Esse grave acidente hoje de manhã na Avenida Santa Catarina, em Lages. A Polícia Militar ontem atendeu uma ocorrência de tentativa de homicídio. Um homem ferido por golpes de faca. Conforme relatos da vítima, foi ferido após uma discussão envolvendo crianças que brincavam nas proximidades de um depósito de materiais recicláveis no município de São Joaquim. Ao tentar intervir na situação, o homem foi atingido por golpes de faca nas costas e também no peito. O homem foi trazido em estado mais grave para ser atendido no Hospital Nossa Senhora dos Prazeres, em Lages. O autor das facadas, o autor da agressão, não foi encontrado pela polícia. O caso agora vai ser investigado pela Polícia Civil. Essas foram as principais informações do setor policial das últimas horas. Para o Jornal da Clube, segunda edição, informou o repórter Adilson Oliveira.
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3: Meio-dia, 53 minutos.
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3: A comunidade Barra do Imigrante de Campo Belo do Sul, juntamente com o pároco padre Dionei Macarini, convida toda a comunidade e seus familiares para participarem do tradicional baile de São João, no dia 20 de junho, agora sábado. Na programação, 20 horas, jantar caipira e abertura do evento, comidas típicas de São João durante toda a noite. Às 21h30, bênção e queima da grandiosa fogueira de São João. E 22 horas, início do baile animado pelo grupo Os Bertucci. Apoio distribuidora de bebidas Motinha. Desde já agradecem. A Secretaria de Saúde e Saneamento Básico de Capão Alto comunica a todos os moradores da localidade de Varelas e localidades vizinhas que no dia 16, amanhã, haverá atendimento médico, agendamentos e liberação de exames no salão da igreja da localidade, das 8 às 12. Desde já agradece. A Secretaria Municipal da Saúde Painel convida todos hipertensos e diabéticos do município para participar do grupo Hiperdia. Será amanhã, às 14 horas, na Câmara de Vereadores. O grupo conta com palestras, triagem, atendimento médico e renovação de receitas. Haverá transporte da Estrada Geral da Mortandade para a sede. O carro deverá ser agendado pelo WhatsApp da Policlínica ou com o agente de saúde da Mortandade. Lembrando, o Hiperdia na Câmara de Vereadores, dia 16 de junho, de terça-feira, às 14 horas. A Secretaria Municipal de Saúde e Saneamento Básico de Capão Alto comunica a todos os moradores da localidade de Varelas e localidades vizinhas que amanhã haverá atendimento médico, agendamentos e liberação de exames no salão da igreja da localidade, das 8 ao meio-dia. Desde já agradece. A Secretaria de Saúde de Painel convida todos os hipertensos e diabéticos do município para participarem do grupo Hiperdia. Será amanhã às 14 horas na Câmara de Vereadores, com palestras, triagem, atendimento médico e renovação de receitas. Haverá transporte da Estrada Geral da Mortandade para a sede. O carro deverá ser agendado pelo WhatsApp da Policlínica ou com o agente de saúde da Mortandade. Lembrando, Hiperdia na Câmara de Vereadores, amanhã, 14 horas.
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3: 12:59.
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3: Familiares comunicam o falecimento de Maria Idalina Souza Mariazinha, ocorrido hoje em sua residência. O corpo está sendo velado na capela mortuária em Mãe Inesita, bairro Habitação. O sepultamento será amanhã no cemitério Cruz das Almas. Noticiamos o falecimento de Maria Idalina Souza, a Mariazinha.
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2: Uma hora com 4 minutos.
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2: 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Atenção, Eloivo Paulo Junges. 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Uma hora com 5 minutos, 13 horas com 5, nós chegamos ao final de mais uma edição do Jornal da Clube. A apresentação de Michael Lovatti, os trabalhos técnicos dele, Adelar Machado. Eu fico por aqui, agradecendo sua companhia e audiência. Daqui a pouquinho eu retorno com informações às 2, com Hora da Notícia, também às 3. E depois, somente amanhã, né? Às 8 horas da manhã, com o Jornal Primeira Edição, se assim Deus permitir, estaremos por aqui. Isso é como sempre. Abraço a todos, desejo uma ótima semana. Tchau, tchau.
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Obrigado pela sua audiência. Uma ótima semana de muito trabalho. Parece que a previsão é de tempo bom, né? Até daqui a pouquinho, Peter Scheuer vai confirmar pra gente, né? Adelar Machado, que está aqui na técnica também. Então, uma semana bem produtiva, de muito trabalho, muita dedicação, porque assim, é o agro que toca a economia desse país. Você, nosso produtor, nossa produtora, parabéns aí pelo grande, grande trabalho, de muito esforço, de muita dedicação, resiliência. A gente sabe que é assim e por isso seguimos a luta. Deixa eu lembrar aqui na abertura do programa, e nós vamos trazer mais informações durante aí os próximos dias. Já vai anotando na sua agenda. Quinta-feira agora, dia 18, 18:30, tá? 18:30, lá no Salão da Igreja Miguel Arcanjo, Cerro Alto, vai acontecer o segundo Agro Mais Palmeira. Está de volta esse grande evento, com patrocinadores, com um grande apoio, discutindo o agro no município de Palmeira, lá em Cerro Alto. Mas a gente vai lembrá-lo durante a semana. A todos, uma boa tarde.

0: tarde. Que bom saber que você está conosco.
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0: E a gente volta a tocar num assunto importantíssimo, é o transporte, escoamento da produção agrícola, turismo rural, mobilidade das famílias. Acontece que a balsa que liga Cerro Negro a São José do Cerrito está interditada pela Marinha. Então o problema é muito sério, tanto é que as comunidades estão pedindo a substituição urgente da balsa e rebocador São Roque e a construção de portos de atracação. É uma obra de grande infraestrutura e apoio institucional de todos. O problema é que a travessia não está sendo mais feita. São moradores, produtores rurais, empresários, trabalhadores, empreendedores, né, da balsa São Roque. Vamos lembrar bem o nome. Quem está liderando este movimento abaixo assinado é a Associação de Desenvolvimento da Microbacia de São Roque, Raites e São José, Raízes do Campo. A balsa São Roque representa uma infraestrutura essencial para a mobilidade regional e ela está interditada. Segundo a associação, cerca de 200 famílias usam direto e indiretamente a balsa no deslocamento de todos eles. A atual embarcação apresenta um avançado estado de desgaste estrutural em razão de muitos anos de utilização. É o que consta no documento, no abaixo assinado, que está sendo encaminhado às autoridades. Recentemente, uma vistoria foi realizada pela Marinha do Brasil. A embarcação foi novamente interditada por questões de manutenção e segurança operacional. Então, até a presente data, aproximadamente 20 dias de paralisação já transcorreram após a vistoria da Marinha, que foi determinado um prazo adicional de mais 60 dias para a regularização, totalizando já 80 dias sem operação. Então, a Associação de Desenvolvimento da Microbacia de São Roque, Raites e São José é liderada pelo presidente Emerson Correia Macedo.
2: Oi, Volpato, bom dia, tudo bom? O que acontece? Hoje a responsabilidade da parte de manutenção e da contratação do pessoal que opera, dos operadores ali, né? Da balsa, é pelo Cerrito. O Cerro Negro entra com uma contrapartida, sabe? Uma ajuda em dinheiro. Eu não vou te saber a quantia te falar certo, mas eu posso, se tu quiser, consigo descobrir com o prefeito. Mas essa responsabilidade se torna pro Cerrito. E o que que acontece hoje? Como a máquina já tá bem depredada, a gente já fez uma manutenção prévia há 2 anos atrás, é uma máquina muito antiga, né? E a gestão pública hoje, eles não têm condições, a prefeitura não tem isso para esse dinheiro, esse aporte, né? Para bancar a troca, a manutenção, então ela precisa, tanto o governo de Cerrito como o governo de Cerro Negro, precisa da ajuda do governo do estado, que onde, no meu entender, a responsabilidade é da Secretaria de Portos, Aeroportos e Ferrovia, e também da CTG, sabe? Que é a hidrelétrica, que hoje utiliza o lago para se beneficiar se onde utiliza, né, a concessão do lago para explorar a energia elétrica. No meu pensamento é isso. Tanto o Cerrito como o Cerro Negro não tem condições, porque é um valor muito alto, em torno de mais de 500 mil para trocar uma balsa e um rebocador. A balsa não tem condições, o pessoal tentou consertar ela, a chapa já de tanto desgastar, de pegar o peito da balsa e encostar no barranco, porque a gente não tem portos também, né? A gente tá brigando para fazer os portos. Então, o que acontece? Tem que ser substituído esse equipamento. E a Marinha teve ali, fez a vistoria há uns 25 dias atrás. O pessoal tentou fazer um paliativo ali, tentou fazer as soldas, não conseguiu. Botaram na água de novo e ela veio a encher de água, né? E aí, com isso, a Marinha novamente restringiu a balsa por 60 dias, dando prazo, e eles pediram para substituir toda aquela chapa embaixo. Você imagina? Não tem condições. Então, a nossa briga é para substituição da balsa, né? Como foi feito aqui em Abdon, e buscar esse dinheiro, né? Amanhã a gente vai se encontrar com o pessoal da Câmara e com o Legislativo Cerro Negro, pedir apoio. E na quarta nós vamos se encontrar com o pessoal da Câmara de Cerrito para pedir apoio também para com os vereadores. Eu vou te passar também os áudios, tá? Do dono do Recanto Feliz aqui, onde ele é um cara que teve bastante prejuízo. E tá afetando a economia, o direito de ir e vir do pessoal também aqui, né? Das comunidades, né? Do Cerro Negro, tanto do Cerrito, né?
3: Nós aqui da Clube estamos trabalhando nessa questão, ajudando as comunidades, e é claro, vamos ouvir aí as autoridades. Precisa. A gente sabe que é um custo muito alto. De repente, tanto a Prefeitura de Cerro Negro quanto de São José do Cerrito não conseguem recursos, não tem estrutura para a manutenção e fazer um porto novo, como a entidade está pedindo. Porém, tem que buscar recursos, emendas dos nossos deputados para realizar a obra o quanto antes, porque estamos falando em segurança de pessoas e também o transporte da economia, né? A riqueza que é produzida naquela região de São José do Cerrito e Cerro Negro, que as famílias estão sem o transporte. A gente segue cobrando, a gente segue na luta aí por estas comunidades. E agora vamos falar sobre produção de pinhão para o futuro. É que o Centro de Pesquisa de Agricultura Familiar da EPAGRE, que fica em Chapecó, tem um estudo, uma pesquisa já há bastante tempo. E a cada ano, novos resultados vão surgindo. Estamos falando sobre a enxertia em araucária, que é exclusivamente para a produção de pinhão. Então, quem está conosco aqui é o engenheiro florestal Paulo Foz. Ele que é da EPAGRE de Chapecó, falando em que estágio a pesquisa está nesse momento com relação à produção de pinhão, essa enxertia, né, de araucária.
4: O projeto iniciou na EPAGRE ali as enxertias no campo em 2020-21, e estamos há 4-5 anos com trabalhos a campo. São duas pesquisas, né, que estão sendo desenvolvidas, uma aqui no oeste de Santa Catarina, em Chapecó, e no Planalto Norte, no município de Papanduva. As enxertias lá no experimento de Papanduva foram realizadas enxertias de campo, com os cavalos colocados no campo, né? E no experimento de Chapecó, as enxertias foram feitas no viveiro e posteriormente levadas a campo. Então, são etapas diferentes, né, de condução do projeto. O objetivo seria avaliar os diferentes materiais genéticos de araucária, araucárias enxertadas, no estado de Santa Catarina, sendo que tem duas pesquisas, né? Uma no Planalto Norte, onde as enxertias foram feitas diretamente no campo, e aqui no experimento de Chapecó, as enxertias foram feitas inicialmente no viveiro e depois colocadas as plantas no campo. É um trabalho recente, na verdade, iniciou em 2020-2021, as primeiras enxertias foram feitas em viveiro aqui em Chapecó e em 2021 e em Canoinhas também em 21, no mês de setembro. Então elas vão completar na região de Papanduva 5 anos agora no mês de setembro, e aqui em Chapecó 4 anos de implantação no campo. Então, no mês de maio, agora completarão 4 anos de plantas no campo. O principal objetivo é produção de pinhão. Então, Na natureza, se você for plantar araucária feitas a partir do pinhão, você vai ter florações normalmente a partir dos 12, 15 anos, às vezes até 20 anos. E já em araucárias enxertadas, a gente já tem a surpresa aqui de com plantas com 3 anos no campo já começando a floração. Então, se consegue reduzir para um terço mais ou menos do tempo você fazendo enxertias do que a muda feita com pinhão.
5: Como funciona essa tecnologia? Ela já é bem conhecida no estado?
4: São trabalhos novos, na verdade. Já existe o início dessas pesquisas iniciaram aí já na Universidade Federal do Paraná nos anos 90, né? Então tem muitos anos já. Só que agora, na última década, começaram assim, as expectativas boas de produção comercial, né? Então, a pesquisa já é antiga, né? A possibilidade de enxertia já tem 3 décadas, né? Mas, com a possibilidade de colocar no campo do agricultor ter araucárias enxertadas, isso aí surgiu mais fortemente na última década. O trabalho, na verdade, a gente sabe que quando tu trabalha com uma espécie perene, tipo araucária, tu tem informações a ser retiradas do campo aí por pelo menos uma década e meia ou até mais. Mas acredita-se que nos próximos 5 anos existe assim uma grande novidade, digamos de indicar para os produtores de Santa Catarina quais os materiais genéticos mais promissores, mais precoces, tanto aqui para o oeste de Santa Catarina quanto para o Planalto Norte. Então, existe uma expectativa muito grande de informações a serem obtidas nos próximos 5 anos, né? Então, alguns materiais muito precoces, principalmente na enxertia diretamente no campo, no experimento de Papanduva, são coisas muito promissoras, aí, materiais aí que a gente sabe que com menos de 5 anos de enxertia já vai ter algumas plantas lá com 15, 20, até 30 inflorescência feminina ou pinhas, no caso, formação de pinhas. Com certeza a gente vai ter, isso claro que leva talvez algumas décadas, mas a questão, qual a vantagem, digamos, de você fazer um pomar de enxertia da araucária? O primeiro é que você vai poder saber certamente quantas plantas femininas e quantas masculinas você vai pôr numa unidade de área. Então, normalmente a gente trabalha aí com 9x9, 10x10, ou seja, de 100 a 120 plantas por hectare. E se coloca em torno de 15 a 17% de plantas masculinas e o restante de plantas femininas. Então, há um potencial bastante grande de você ter uma produção significativa, né? E precoce.
3: Então, ouvimos o Paulo Foz, ele é engenheiro florestal do Centro de Pesquisa de Agricultura Familiar da EPAGRE, em Chapecó. A pesquisa continua e o trabalho, a intenção, logo, logo, né, trazer outros resultados e, é claro, o objetivo, o mercado consumidor. Vamos aguardar, então, a gente sempre vai atualizando você aqui no Agroclube.
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3: A previsão do tempo é sempre, sempre muito importante para o nosso agricultor, nossa agricultora, né? A programação aí da semana de trabalho. Mas a da segunda-feira, é claro que ela é um pouquinho mais, porque a gente já sabe durante o que vai acontecer aí nos próximos dias. Por isso, Peter Scheuer está chegando aqui nesta segunda-feira com a previsão para toda a semana. Será que vem vindo tempo bom por aí, Peter? Boa tarde.
6: Boa tarde. A presença de uma massa de ar frio e seco proporciona uma tarde relativamente aproveitável. Temperatura amena, próxima aí dos 15 graus em praticamente toda a Serra Catarinense. e com queda brusca da temperatura durante o período da noite. Segue com tempo bom, tempo firme nessa terça, com nevoeiros localizados ao amanhecer, com geada nas baixadas e vales, aonde não tiver nevoeiro, temperatura próxima ou abaixo de 0 grau no topo da serra, 0 a 3 graus na região de Lages. E a temperatura máxima prevista, ela não passa muito aí da casa dos seus 15 graus durante o período da tarde. Quarta, quinta, tempo bom, frio de manhã, geada ao amanhecer, principalmente nas baixadas e vales, com valores próximos ou abaixo de 0. E a temperatura máxima prevista, ela fica em torno aí dos 16 a 17 graus. Durante a sexta-feira, uma nova frente fria avança sobre parte da região sul do Brasil e deve estar organizando inúmeras instabilidades, com potencial para estar provocando chuva, trovoada e alguns temporais localizados. Peter Scheuer, meteorologista, com a previsão do tempo.
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1: E vamos atualizar a cotação Epagri-Cepa, sempre lembrando que após as 5 da tarde, Éder Goulart traz atualização para você aqui na Clube. Então vamos aos valores. Mel Silvestre, 11,50. Mel de Bracatinga, R$15. A soja, R$116,90. O milho amarelo, R$60. Feijão vermelho, R$260. O carioca, R$278,33. E o feijão preto, R$203,75. Inclusive, na semana passada, você acompanhou aqui, teve muita variação, tanto no preto quanto no carioca. O suíno vivo, produtor independente, R$5,15. E ao produtor integrado, o mercado está pagando R$6,27. O cordeiro vivo de 40 a 50 quilos, R$16. A ovelha matriz de 50 a 70 quilos, R$10,50. Aqui a gente pode ter alguma oscilação esta semana, até porque, né, o frigorífico que está comprando, sempre vem comprando aí todas as semanas aqui na Serra Catarinense, pode estar alterando. A gente vai ver então se é para mais ou para menos. Até conversava com o André Branco, ele que é da Associação Rural lá de município de Painel, né, está também trazendo esta atualização para a gente. Só lembrando, né, o município de Painel tem um setor de ovinocultura muito avançado, com tecnologia, um trabalho muito forte que está sendo feito por lá, inclusive com o frigorífico aí do Meio Oeste fazendo aquisições na região. Continuando, o preço do leite pago ao produtor, R$2,50, a vaca gorda, R$10, e o boi gordo, R$12,50. Adelar Machado já está acenando. A gente segue aqui na Clube com muitas informações para vocês. Está vindo aí o Clube Interativa, antes o Conexão Saúde, sempre deixando você muito bem informado. Não esqueça, quinta-feira agora vai acontecer em Cerro Alto, Palmeira, o segundo Agro Mais Palmeira. A todos, uma boa tarde. Até amanhã.
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2: Muito bem, boa tarde, uma excelente segunda-feira para você, começando a semana aqui na Rádio Clube de Lages, coladinho no Agroclube com o Amarildo Volpato. Eu, Shane Marcon, tô chegando com o nosso Conexão Saúde nesta segunda-feira, hoje dia 15 de junho de 2026, agora 1h32. Eu e Adelar Machado nos trabalhos técnicos hoje por aqui, junto comigo então, até as 15h30. O Adelar vai estar junto aqui fazendo a operação técnica e a gente trazendo as informações e tudo que é notícia para você aqui em Lages e também na Serra Catarinense. Muito obrigada pela sua companhia, você que tá aí na sua casa, no seu trabalho, está dentro do carro aí, indo de um lugar para outro, você que tá passando aqui pela Serra Catarinense, por Lages, aqui pela região, e tá sintonizado junto com a gente aqui na Rádio Clube de Lages, nesta segunda-feira, nesse comecinho de semana, porque a gente começou a semana aí com frio, né? O pessoal também sentiu bastante aí esse frio nesse início de semana. Hoje a mínima registrada registrada aqui na Serra Catarinense foi de 4 graus negativos lá em São Joaquim, no Vale do Caminhos da Neve. Na cidade a temperatura ficou em torno de 1 grau negativo, foi 3 negativos também lá em Urupema, né? Considerada a cidade mais fria do Brasil. Também foi bem frio por lá de manhã cedo e teve geada, né? Tanto em São Joaquim quanto em Urupema. E a gente sentiu também aqui em Lages, a mínima foi de 1 grau positivo, mas bem frio durante a madrugada e na manhã desta segunda-feira. Nesse momento, agora 14 graus aqui em Lages, chance de chuva de apenas 10%. A umidade relativa do ar está alta, né? 73%, ventos a 8 km por hora. E aí, por isso que a gente sente essa sensação térmica de mais frio, por conta, inclusive, da umidade que está alta. E também, né, pelo fato de que a gente não tem o sol, né? O sol não tá aparecendo, o dia tá nublado e a gente sente mais essa sensação de frio nesta segunda-feira. Tá frio, mas a gente se esquenta aqui com as informações quentíssimas para você aqui na Rádio Clube de Lages. Muito obrigada pela sua companhia. Então, começando o nosso Conexão Saúde, logo depois tem o Clube Interativa. E hoje, dia 15 de junho de 2026, é Dia Mundial da Conscientização da Violência contra a Pessoa Idosa. Também Dia Mundial do Vento. Olha só que bacana, Dia Mundial do Vento e Dia Internacional da Mulher na Mineração. Nas datas comemorativas, há 359 anos, em 1667, a primeira transfusão de sangue humano é administrada pelo Dr. Jean-Baptiste Denis. E há 64 anos, em 1962, Acre é elevado à categoria de Estado do Brasil. Os aniversariantes famosos deste dia 15 de junho, Luiz Fernando Oliveira da Silva, conhecido como Nando, é um baixista, violinista, compositor e cantor brasileiro, é integrante aí do grupo carioca Roupa Nova. Quem é que... O pessoal da nossa idade ainda se conhece, né, Adelar? Mas o pessoal mais jovem, às vezes, não conhece quem é o grupo aqui do Brasil que faz sucesso, Roupa Nova, muito famoso aí nos anos 90. E, então, o Luiz Fernando Oliveira da Silva, Nando, do grupo Roupa Nova, completando hoje 73 anos. Também quem está de aniversário hoje é Neil Patrick Harris, ator norte-americano, conhecido por interpretar Barney Stinson na série How I Met Your Mother. Também participou de séries e filmes, como Desventuras em Série, Glee, Os Smurfs e Garota Exemplar. Já apresentou grandes premiações, como o Oscar e também o Emmy. Neil Patrick Harris, completando hoje 53 anos. Parabéns aí também a todos os aniversariantes deste dia 15 de junho, aqui em Lages, na região da Serra. Você que está ouvindo a gente aqui na Rádio Clube e está de aniversário, parabéns. Muitos anos de vida aí para você que está completando, então, mais um ano de vida. Parabéns à nossa equipe aqui da Rádio Clube. Vamos então aos destaques do nosso Conexão Saúde Clube Interativa desta segunda-feira. Hoje no Conexão Saúde vamos falar sobre exercício físico no frio. Para você entender como manter o corpo ativo e para que esse corpo ativo, né, seja como um escudo contra os vírus aí do inverno. A gente vai conversar com a Josiane Barbosa Varela, ela é instrutora do SESI, e vai falar pra gente aí sobre esse assunto. E você pode já mandar sua pergunta, sua dúvida através do nosso WhatsApp para participar junto com a gente aqui do Conexão Saúde desta segunda-feira. A gente vai falar sobre, então, os exercícios físicos no frio. No Clube Interativa, logo em seguidinha aí do Conexão Saúde, a gente vai falar sobre educação. A gente vai falar sobre esporte aliado à educação. A gente vai conversar com o Miguel Batalha Ferro, estudante do COC Lages, e também o Juliano Branco, que é o diretor do colégio COC. A gente vai falar sobre o Campeonato Brasileiro de Xadrez. Ele, o Miguel, enxadrista de Lages, aí de 15 anos, que conquistou o título de mestre nacional no Campeonato Brasileiro Amador, que foi realizado em São Paulo. Olha só que bacana, né? Nossos atletas aqui de Lages e de toda a Serra Catarinense sempre se destacando em todas as modalidades de esportes, não só, né, no xadrez, mas em outras modalidades também. A gente tem vôlei, tem futsal, tem, enfim, uma infinidade aí, tem a natação, de atletas lagianos que estão se destacando Brasil e mundo afora, levando o nome de Lages, da Serra Catarinense aí também no esporte. Isso e muito mais, né? A gente também, claro, vai trazer as informações aí, tudo que é notícia em Lages, na Serra Catarinense, para você ficar bem informado junto com a gente nesta tarde de segunda-feira, início de tarde de segunda-feira aqui na Rádio Clube de Lages. Então fique com a gente, agora 1h37, porque está começando o nosso Conexão Saúde.
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2: Muito bem, então, vamos começar o nosso Conexão Saúde de hoje. Estamos recebendo aqui no estúdio a Josiane Barbosa Varela, que é instrutora do SESI, e a gente vai falar, então, sobre exercício físico no frio. Primeiramente, eu gostaria de dar as boas-vindas para a Josi. Muito obrigada mais uma vez por participar com a gente, aceitar o nosso convite de vir aqui, né, achar um tempinho aí, reservar um tempinho na sua agenda, Josi, que eu sei que é bem atribulada, que é bem cheia, né, bem corrida, para vir conversar com a gente, com os nossos ouvintes, né, trazer essas informações importantes sobre saúde, principalmente sobre a questão aí da atividade física. Boa tarde.
4: Boa tarde, Shaina. Boa tarde, caros ouvintes. É um prazer, mais uma vez, estar aqui representando o SESI para sanar essas dúvidas sobre exercício físico, né?
2: Bom, para começar, então, Josi, vamos falar para o pessoal que está em casa, para você explicar de forma simples, né, para as pessoas, o que que acontece no nosso sangue, no nosso sistema de defesa, logo depois que a gente faz uma caminhada, uma sessão de musculação, um exercício aeróbico, como que o exercício pode ativar a imunidade e ajudar a manter o nosso corpo ativo, principalmente agora no período mais frio, no outono, inverno. Agora a gente está quase entrando no inverno, mas já estamos com as temperaturas de inverno, né? Hoje, temperaturas negativas, inclusive. Como que isso, né? Como que... O que que acontece no nosso sistema, no nosso sangue, quando a pessoa faz uma atividade física, um exercício físico?
4: Então, o fluxo sanguíneo durante o exercício físico, ele aumenta, né? Uhum. Fazendo com que as células de defesa circulem pela corrente sanguínea. Essas células de defesa, elas produzem anticorpos e também conseguem combater células infecciosas. Aí, após o exercício, essas mesmas células, elas migram para o baço, para a pele, onde, consequentemente, elas vão conseguir combater de forma mais eficiente uma possível infecção, né? Bacteriana ou viral, né? As famosas gripes. Uhum. Eu vou explicar de uma forma, usar uma analogia. Tá. Então, é como se essas células de defesa fossem soldadinhos, né? Durante o exercício físico, esses soldadinhos circulam mais pelo corpo. Ou seja, uma pessoa ativa tem essas células de defesa circulando mais pelo sangue, pelo corpo. Os soldadinhos estão ali. E uma pessoa sedentária, ela tem também os soldadinhos. Só que esses soldadinhos estão mais quietinhos, mais paradinhos. Eles não estão tão ativos, não estão circulando pela corrente sanguínea.
2: Então, essa analogia é bem simples. As pessoas, quem faz atividade física, exercício físico, pode ajudar em todos os sentidos. Porque muitos profissionais da saúde que vêm aqui no nosso Conexão Saúde, todos, olha, eu não sei dizer assim, eu acho que é 100% dos profissionais falam que o exercício e atividade física é como se fosse um remédio.
4: Exatamente, exatamente. Inclusive, a gente teve a fase do Covid, né? Sim. Que ainda está por aí, mas tivemos numa fase crítica do Covid, o qual foi comprovado que pessoas que eram ativas, que praticavam atividade física regularmente, respondiam muito melhor ao Covid que pessoas sedentárias.
2: Porque aí, no caso, os soldadinhos dessas pessoas estavam mais ativos e conseguiram combater melhor a infecção.
4: Exatamente.
2: Ô, Josi, existe um tipo de exercício que seja melhor para a imunidade? Tipo, por exemplo, treino aeróbico, correr, pedalar, ou treino de força, musculação? Eles têm impactos diferentes na defesa do organismo?
4: Então, ambos fortalecem a imunidade. O que muda são os mecanismos. A atividade aeróbica, ela vai ajudar com que essas células de defesa circulem mais pelo corpo, né? O que a gente relatou agora há pouco. E a musculação, ela ativa essas células. Então, o ideal, se possível, é a combinação dos dois, né? Então, os dois, tanto um quanto o outro, fazem uma excelente combinação.
2: Eles se complementam, então.
4: Exato. Fortalece a imunidade, né?
2: Por exemplo, uma pessoa que corre ou uma pessoa que anda de bicicleta, ela também pode fazer atividade, a musculação intercalado, pode complementar uma a outra.
4: Sim, com certeza. Ambos contribuem para a imunidade, né? Os dois são importantes.
2: E existe algum tipo de dado comprovando, assim, alguma coisa científica relacionado de quem pratica atividade física regularmente costuma ficar menos resfriado ou gripado ou tipo pega menos virose, consegue se recuperar mais rápido?
4: Sim, justamente por conta dessa questão que nós falávamos, né? Estudos foram feitos baseados em pessoas ativas que responderam melhor a infecções virais. Então, tem estudos, sim, comprovando, né?
2: E quanto tempo, quantas horas por semana, quantos dias é o ideal para a pessoa manter essa imunidade alta com a realização da atividade física?
4: Então, se você não tem tanto tempo para prática regular, né? O ideal é que você faça no mínimo 3 vezes na semana, 1 hora por dia. Ou 30 minutos 5 vezes na semana. Uhum. Aí você já sai do sedentarismo para a prática de exercício físico regular ali, já fica num limite ideal, né?
2: E a pessoa, por exemplo, uma pessoa que é sedentária, não tá fazendo atividade física ou nunca fez, e agora no inverno ela resolve, não, eu vou começar a fazer. E resolve fazer agora, nesse período mais frio. Uhum. Ela tem mais dificuldade para conseguir fazer os exercícios ou para começar essa rotina, né, de atividade? A pessoa pode fazer isso ou é mais recomendado começar numa época mais quente, no verão, por exemplo?
4: Então, eu acredito que o mais importante é a pessoa começar. Em que período ela vai tomar essa decisão é o de menos, né? Claro que o frio, ele é um grande sabotador, até para o nosso cérebro, né?
2: A gente tem mais preguiça de fazer
4: exatamente
2: atividade, né?
4: Então, ele vai nos sabotar, né? Automaticamente. Mas se a sua decisão é, vou começar agora, né? Ou... muitas vezes, e acontece, tá? Vou ao médico, tenho consulta, descobri que tem uma situaçãozinha X ali e o médico recomendou exercício físico. Isso pode acontecer no inverno, né?
2: Uhum.
4: Vou escolher um ambiente, talvez, fechado para iniciar o exercício físico, né? Como as academias. Não, mas eu não tenho tanto tempo, vou fazer ao ar livre. Não tem problema, procura talvez dias não tão frios, não tão intensos, se protege do frio, né? Então, o importante é começar. Em que período é o de menos, né? É importante que a pessoa comece.
2: É que agora no inverno realmente dá mais preguiça, né? De as pessoas... A gente até percebe, eu não sei se isso é perceptível lá na academia do SESI, mas as pessoas falam que no inverno geralmente diminui o número de pessoas que vão pra academia, né? Tipo, pessoas que fazem atividade regularmente. Tem gente que às vezes no inverno frequenta menos vezes a academia. Isso é uma coisa que as pessoas ficam mais encolhidinhas e na verdade é o contrário, as pessoas têm que continuar se movimentando também nesse período mais frio, né?
4: Sim, é como eu disse anteriormente, o próprio frio nos sabota, vai sabotar nosso cérebro. Então, o exercício físico já é um próprio para o cérebro dar essa continuidade para que a pessoa se mantenha ativa, ele já tenta sabotar, né? Porque para o cérebro já é muito mais fácil estar em casa, sentado no sofá, comendo, do que gastando energia com exercício físico. Então, isso já é natural do nosso cérebro, ele vai querer sabotar. Aí vem o fator frio. O fator frio é mais um sabotador, né? Uhum. Então, é onde a gente tem que refletir, né? E não posso parar, não posso desistir, tenho que manter a minha rotina, principalmente no inverno, que é no inverno, por exemplo, pessoas hipertensas tendem a fazer com que a pressão suba mais por conta do frio, né? Existe a vasoconstrição, o corpo fica mais contraído. Uhum. Então, para quem é hipertenso, a pressão tende a subir. Então, o ideal é que não pare e o cérebro vai sabotar, né? É uma questão fisiológica. Uhum. E o ideal é que você persista.
2: Eu sou suspeita, porque eu prefiro fazer atividade no frio do que no verão, né? Porque a gente parece que a gente tem mais exposição. No verão parece que a gente fica mais amuado por conta do calor, eu não sei. Depende de cada pessoa, mas eu, na minha visão, eu prefiro fazer atividade no frio. No inverno, o que acontece com a imunidade da pessoa que, por exemplo, treinou o ano inteiro, mas daí agora no período do inverno resolve tirar férias das atividades físicas nesses meses de frio intenso? Acontece alguma coisa relacionada com a imunidade? Ela dá uma baixada? Ou não?
4: Então, eu falei antes, né? A pessoa que ela tem uma atividade física regular sempre está fazendo, os soldadinhos estão ali sempre ativos.
2: Ativos.
4: Então, a pessoa que treinou o ano inteiro vai parar no inverno, ela não perde essa imunidade automaticamente, né? Essas células de defesa estão ali, mas elas vão sim sendo reduzidas, tá? Então, o ideal, na minha opinião, é que a pessoa, então, reduza a frequência no treino, reduza o tempo de treino, né?
2: Mas não pare
4: para manter essas células de defesa ali sempre ativas, sempre em alerta. Eu também vou usar uma analogia em relação ao sistema imunológico nessa questão. É como se fosse nosso sistema imunológico uma equipe de emergência, de bombeiros. Se eles estão sempre treinando, né? Fortalecendo no nosso organismo, então a pessoa que é ativa, essas células de defesa circulam mais. Esses bombeiros são mais fortes, então num possível incêndio, né, no caso dos bombeiros, uma possível infecção viral, enfim, eles vão agir de forma mais rápida e mais forte, né? E uma pessoa sedentária, essa equipe de emergência, esses bombeiros, eles estão lá, mas eles já não agem da mesma forma, com a mesma eficiência, vão estar mais fracos.
2: Bom, a gente está conversando com a Josiane Barbosa Varela, instrutora do SESI. A gente está falando sobre exercício físico no frio, atividade física, para você entender aí como manter o corpo ativo e como que ele pode agir nesse exercício como um escudo contra os vírus no inverno. A gente vai começar a intermediar as perguntas dos nossos ouvintes daqui a pouquinho aqui com a Josiane. E você, se você tem dúvidas sobre esse assunto, quer fazer um relato seu também sobre atividade física que você pratica, que você está praticando agora no inverno também, manda sua mensagem aqui para o nosso WhatsApp para participar junto com a gente do Conexão Saúde desta segunda-feira, porque no próximo bloco a gente continua então o nosso bate-papo aqui com a Josi e falando sobre esse assunto bem bacana que são as atividades, os exercícios físicos no frio. 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
3: De volta com o nosso Conexão Saúde, agora 1h53. A gente continua o nosso bate-papo aqui com a Josiane Varela Barbosa. Ela é educadora física do SESI, é orientadora lá do SESI e de atividade física. E a gente está falando então sobre os exercícios físicos no frio, para você entender como manter o corpo ativo e como que o exercício age como um escudo contra os vírus no inverno. E a gente estava falando ali sobre como a atividade física ajuda, né, a regular a nossa imunidade, ajuda na imunidade para essas doenças agora do inverno. E a gente continua conversando com a Josi, falando sobre isso, né? Josi, para praticar exercícios ao ar livre no frio, exige cuidados especiais com o sistema respiratório, por exemplo, o choque térmico, né? Ou respirar o ar muito gelado pode facilitar o surgimento de infecções na garganta ou nos pulmões, por exemplo, para quem corre na rua, né, quem anda de bicicleta na rua, ou o pessoal tá na academia, lá dentro da academia, fazendo as atividades de musculação lá no ar-condicionado quentinho, aí tem que tomar um certo cuidado na hora de sair. Como que as pessoas têm que tomar esse cuidado durante esse período mais frio para praticar atividade física?
4: Então, o frio, nesse caso, o frio extremo, ele não causa infecções, né? Uhum. Então, não é ele o causador, porque as infecções são geradas por vírus,
3: por,
4: né?
3: Por vírus ou bactérias, né?
4: Exatamente. Então, não é o frio o problema, mas sim, em climas mais que o frio está mais extremo, é importante que tenha-se o cuidado com as vias respiratórias, né? Principalmente na rua. Na academia, o ambiente vai estar fechado, então a pessoa vai estar protegida. Mas sim, também tem que cuidar
3: com essa... Na hora de sair, né?
4: Na hora de sair, realmente acontece. Mas vou correr e tá frio hoje. Enfim, tá? Um frio extremo, pode correr, tudo bem, mas cuida das vias respiratórias. De que forma? Existem máscaras esportivas, né, para isso. Ter o cuidado também para respirar pelo nariz, que quando esse ar gelado passa pelo nariz, ele aquece, assim, evitando que chegue nos pulmões esse ar mais gelado. Uhum. Então, dá de usar as máscaras, uma gola mais alta, não respirar pela boca, né, diretamente pela boca. Então, esses cuidados que tem que ter, mas não precisa parar, não, só ter o cuidado mesmo.
3: Só ter esses cuidados quando, para não ter, né, esse problema aí no frio.
4: Exato.
3: Qual que é a importância da pessoa fazer um aquecimento antes de começar o treino no inverno? O corpo demora mais para engrenar, né, em dias frios. Existe risco de lesões?
4: Sim. No frio, o nosso corpo, por uma proteção fisiológica, ele fica mais contraído, os músculos, para nos manter mais aquecido. É uma resposta fisiológica natural do nosso corpo. Com isso, pelo fato de os músculos estarem mais tensos, as articulações também ficam. Então, se você vai fazer um exercício físico e você não aquece, pode sim acontecer de você ter algumas lesões, né? Umas distensões musculares, umas torções.

0: Então, o ideal é que você aqueça essa musculatura através do movimento específico ali que o professor vai orientar, justamente para que melhore a corrente sanguínea ali, o sangue circule e aqueça essa região, para evitar essas lesões.
1: E a roupa adequada para treinar nessa época? Porque no verão é mais fácil, a gente vai de bermuda, de camiseta, enfim. Mas agora no inverno é mais difícil. E aí, o que a pessoa usa? Usa calça? Usa camiseta de manga comprida? Existem roupas específicas? Como é que faz para fazer o treino sem você sentir tanto frio, mas que também, a gente sabe que a pessoa também vai transpirar, né? Vai começar a fazer atividade e vai ter essa transpiração. O que é o ideal?
0: É, esse cuidado ele tem que ser maior se você vai fazer o exercício físico
1: ao ar livre,
0: né? Um espaço fechado, não. Espaço fechado você pode treinar de calção e camiseta, porque o espaço está fechado, então tá tudo certo. Mas realmente, ao ar livre no inverno, você tem que tomar alguns cuidados, né? É usar calça, blusas térmicas, né? Jaquetas corta-vento, dependendo do horário, talvez uma jaqueta mais pesada, digamos assim, né? Para que você mantenha o calor no corpo e proteger as vias respiratórias, como a gente falou, né?
1: E a pessoa deve mudar o horário do treino, por exemplo, de manhã. A gente sabe que tem gente que gosta de treinar de manhã, né? Mas agora no inverno, temperatura negativa, saindo, o pessoal fala, quebrando geada, principalmente para quem vai treinar na rua. O final da tarde seria o ideal? Depende, daí a pessoa vai ter que organizar os horários dela, porque a gente sabe que agora no inverno é mais complicado treinar nesses, né, tanto de manhã quanto à noite, por exemplo, por causa do frio.
0: Sim, depende da rotina da pessoa, né? Se ela consegue treinar num horário da tarde, no meio da tarde, que não é tão frio, seria o ideal, né? Não tá tão frio. Mas se a rotina dessa pessoa não permite, vai treinar no frio mesmo, vai protegido, mas não para de treinar.
1: Isso que é importante, né? Não parar de treinar. Existe um mito que as pessoas, né? Um mito não, mas existe um negócio que as pessoas falam que treinar no frio emagrece mais. Isso é verdade ou é mito?
0: É um pouco de verdade, porque no inverno o nosso corpo ele gasta mais energia para nos manter aquecido. Quando ele gasta mais energia, ele acelera o metabolismo. Então, para emagrecer no inverno, de certa forma, sim, é mais fácil. Porém, é um cuidado que a gente tem que ter com a alimentação.
1: Para não compensar tudo depois que já tá lá.
0: Exatamente.
1: Fez o exercício, perdeu, mas aí foi lá e comeu tudo de novo.
0: Exatamente. Tanto que se você perceber, no inverno, nós temos mais fome. E a gente não tem fome de uma saladinha.
1: Não.
0: A gente tem
1: carboidrato.
0: Fome de carboidrato, de algo que sustente. Isso também é fisiológico. Então, você tem que saber equilibrar. Porque senão você não emagrece, você acaba engordando,
1: engordando,
0: né?
1: Engordando, aí faz o efeito ao contrário, né?
0: Tem que usar essa questão ao seu favor, né?
1: Bom, a gente tá conversando com a Josiane Varela Barbosa, ela é educadora física, instrutora do SESI. E a gente tá falando sobre exercício físico no frio, para você entender como manter o corpo ativo e como ele age como escudo, né, contra os vírus agora no inverno. No próximo bloco a gente continua conversando com a Josi e trazendo aí as perguntas dos nossos ouvintes, as dúvidas sobre esse assunto aqui no Conexão Saúde. Agora 2 horas em ponto, a gente já volta.
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3: Bombeiros atendeu uma ocorrência de agressão por arma branca. Foi na manhã deste domingo no bairro Guarujá, em Lages. A vítima, um homem de 29 anos, foi encontrado consciente, orientado dentro de uma residência, apresentando múltiplos ferimentos provocados por faca nos ombros, costas e abdômen. Os socorristas realizaram os procedimentos de atendimento pré-hospitalar, incluindo a limpeza dos ferimentos, os curativos e o monitoramento dos sinais vitais. Após a estabilização, o paciente foi encaminhado ao Hospital Nossa Senhora dos Prazeres para avaliação médica e tratamento especializado. As agências bancárias do país terão horários especiais de atendimento presencial nos dias de jogos da seleção brasileira na Copa do Mundo. Quando as partidas ocorrerem às 14 horas, o funcionamento será das 9 ao meio-dia. Para os jogos às 16 horas, as agências atenderão das 10 às 14. Já nos confrontos marcados para as 17 horas, o expediente será das 10 às 15. A FEBRABAN recomenda que os clientes se programem para serviços presenciais e priorizem os canais digitais, que permanecerão disponíveis normalmente, assim como o Pix, que seguirá operando 24 horas por dia.
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2: Muito bem, voltando com o nosso Conexão Saúde nesta tarde de segunda-feira, hoje dia 15 de junho, agora 2:06. E a gente continua o nosso bate-papo, mas antes eu vou dar um recado para você, porque a Unicred oferece um atendimento personalizado e de excelência em produtos e serviços financeiros. 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E a gente continua aqui falando de saúde no nosso Conexão Saúde, hoje falando sobre exercício físico no frio, atividade física. Entenda como manter o corpo ativo e como ele age, né, como um escudo contra os vírus do inverno. A gente está conversando com a Josiane Varela Barbosa, ela é educadora física, instrutora, orientadora de atividades físicas do SESI. Ô Josi, conta pra gente, eu queria que você falasse um pouquinho, porque a gente está falando aqui exercício físico, atividade física. Tem uma diferença, né, exercício físico e atividade física. É diferente, né?
3: Tem.
2: Para o pessoal poder entender.
3: Tem. Em termos, o significado de um é exercício físico é quando você faz o exercício de forma planejada, né? E uma atividade física é qualquer movimento que você venha fazer. Vou varrer uma casa, vou lavar uma calçada, vou lavar um carro. Isso é uma atividade física. Você coloca o corpo para se movimentar. E o exercício é algo planejado, que você tem o intuito, né, de ganho de massa magra, por exemplo, de ganho de condicionamento, enfim, que você...
2: Emagrecimento,
3: exatamente, que a intensidade do exercício é maior, né?
2: Uhum.
3: Então, são diferentes.
2: Mas a pessoa tem que sempre aliar a atividade, principalmente o exercício físico, com a alimentação também equilibrada, para poder que esses resultados sejam positivos e benéficos para a pessoa, porque não adianta também ela fazer o exercício físico e continuar comendo errado, né?
3: Não. Tem que ter o cuidado com a alimentação, né? Porque a ingesta calórica, muitas vezes, pode ser maior do que o gasto calórico.
2: Uhum.
3: Então, não dá de se enganar. Por mais intenso, às vezes, que seja o exercício, você acha que você perdeu umas calorias X e você pode comer, sei lá, algo um pouquinho mais calórico que não vai dar em nada, na verdade é o contrário, você pode inclusive aumentar, ganhar mais gordura, né? Aumentar o peso de gordura por conta dessa ingesta calórica que acaba sendo maior, então tem que saber equilibrar, né?
2: Uhum. Na saúde, Josi, existe a famosa curva em J, né? Pra gente falar de imunidade. E o exercício moderado, ele pode aumentar a defesa, mas o exercício vigoroso

0: crônico, perto da exaustão, pode abrir uma janela imunológica que facilita as infecções, né? Pode ser o efeito ao contrário. Como que o atleta, a pessoa, né, que pratica exercício físico, que faz os exercícios, sabe se ela passou do limite saudável? Porque a gente sabe que existem pessoas que às vezes podem exagerar também. Tem as pessoas que ficam mais sedentárias e tem aquelas que são viciadas, entre aspas, em um exercício, uma atividade física, né?
1: Uhum. Então, a curva em J, ela é um estudo já dos anos 70, por aí, tá? Então, hoje, ela é um estudo que não tem muita base científica. Então, a gente não pode muito se apegar.
0: Afirmar.
1: Não é muito consistente esse estudo. Por quê? Porque na época que foi realizado o estudo, as pessoas que foram randomizadas, que foram utilizadas para estudo, foi um número muito pequeno, tá? Uhum. Então, essa curva em J, hoje, ela acaba sendo uma incógnita para nós. A gente não pode se basear nela. Porque se você for parar para pensar, ultramaratonistas e maratonistas que fazem atividades
0: intensamente.
1: Exatamente. Logo após a atividade, dias depois ficariam doentes, né?
0: Sim.
1: Isso não acontece. Uhum. Até porque elas foram adaptadas para isso, né? Isso não acontece. Então, é como eu disse, a curva em J, ela não é um estudo que dê de a gente ter credibilidade para os dias de hoje.
0: Uhum. Mas o tal do overtraining, excesso de treino, isso existe?
1: Esse existe. É quando você faz por um período X, treinos em excesso. Uhum. E aí, o excesso, ele vai te causar, por exemplo, uma fadiga, né? Um sono vai ficar ruim. Inclusive, pode sim atrapalhar no teu sistema imunológico. Porque as células de defesa, elas ficam ali confusas, né? Se você pegar uma infecção viral, elas não sabem se elas te ajudam a recuperar daquele treino que você fez de forma intensa ou se elas ajudam a combater
0: a
1: infecção viral, né? Então, você acaba sendo prejudicado. O overtraining, realmente, ele existe. Se você fizer o treino em excesso, né?
0: Uhum. E aí a imunidade pode baixar ao invés de subir, é isso?
1: Exatamente. Uhum. Por conta do overtraining.
0: Porque a gente vi casos de pessoas que são, entre aspas, viciadas em atividade física, em exercício físico. Isso pode acontecer também?
1: Pode. Mas é diferente do overtraining, né?
0: Uhum. Não é o overtraining,
1: não
0: caso.
1: É o overtraining, exatamente. Que acontece? O nosso corpo, ele funciona totalmente de forma fisiológica. Quando a gente faz exercício físico, principalmente de forma regular, o regular pode ser todo dia, pode ser 5 vezes na semana, mas é regular, né? Tem uma boa periodicidade. Então, se você faz exercício de forma regular, o teu cérebro automaticamente vai liberar vários hormônios, que vão, como a serotonina, a endorfina, e eles vão te dar a sensação de bem-estar. Uhum. E quando a gente vai liberando sempre esses hormônios, o cérebro adora, né? Ou
0: Sim.
1: seja, ele sempre vai querer essa sensação de bem-estar. Por isso que muitas vezes, se você é uma pessoa que frequenta, faz atividade física, exercício físico de forma frequente...
0: Regular.
1: Quando você não vai um dia, depois fica com a consciência pesada. Ai, eu não fui hoje. Né? Essa pessoa se sente culpada, mas é porque é o cérebro pedindo essa sensação de bem-estar. Ele quer aquela sensação de bem-estar.
0: Porque a gente às vezes fica naquela dúvida, tá com preguiça de ir, tá frio, né? Vou ter que correr hoje. Penso assim, né? Vou colocar minha roupa de correr e vou enfrentar. Mas daí, dá uma preguiça. Só que daí, depois, se você não vai, você fica com essa sensação de. Parece que você tá com culpa de você não ter ido. E aí, quando você vai, você pratica atividade, você pratica o exercício, quando acaba, você pensa, ainda bem que eu fui, né?
1: Como eu digo para os nossos alunos lá do SESI, em dias assim, frios, né, que o pessoal vai, eles vão, chega lá até tirar a jaqueta, até se esquentar, né? Eu sempre falo para eles, você não vai se arrepender de ter vindo. Você se arrependeria de não ter vindo.
0: De não ter vindo.
1: A hora que você sair, você vai ter a sensação de dever cumprido. E é isso que acontece.
0: Sim, tanto com quem faz o exercício aeróbico, quanto quem faz o exercício de musculação, né?
1: Sim,
0: de fortalecimento,
1: sim.
0: Que a gente fala, né?
1: Independente.
0: E quando a pessoa tá doente, por exemplo, a pessoa acordou espirrando, com o nariz escorrendo, até às vezes com uma leve dor de garganta, que pode acontecer, né? Aquele resfriado leve. A pessoa deve ir treinar Ou é melhor repousar? Existe uma regra prática para isso, assim? Como que é avaliado isso? A pessoa tem que... Como que ela pode avaliar isso? Assim, ah, hoje eu não acordei muito bem, eu achei que eu tô meio, né, um pouco de dor de cabeça, enfim. Será que vou treinar ou não? O que ela faz?
1: Uhum. Então, deve-se avaliar os sintomas, né? Se você está com sintomas leves, coriza, espirro, só um desconfortinho bem leve na garganta, pode sim fazer uma atividade física de leve a moderada. Não intensa, porque você também não sabe se esses sintomas eles podem aumentar, né? Uhum. Agora, se você tem sintomas mais fortes, febre, uma dor de garganta, dor no corpo, o ideal é que você não faça exercício físico nesse dia, espere se recuperar, justamente para o teu sistema imunológico conseguir combater essa infecção, né?
0: Uhum. E aí a pessoa tem que avaliar bem, se ela tiver febre, por exemplo, dela não pode treinar.
1: Não. Não pode treinar. Uhum. Tem que, se a pessoa ficar doente, vai ter um período X ali até ela se recuperar. Ela vai voltar à academia, ela tem que esperar no mínimo de 24 a 48 horas sem febre.
0: Uhum.
1: Né? A febre é um sinal de alerta pro organismo, né?
0: Uhum. Então,
1: organismo.
0: Se a pessoa tiver... Então, atenção, pessoal, se tiver febre, já pensa, não vai treinar, assim. Talvez até conversar com o médico, com o próprio
1: Exato.
0: Médico que atende, né? Ou com o próprio educador físico que às vezes está lá na academia, enfim, para avaliar isso, porque às vezes a pessoa, né, fica, como você falou, fica lá, tem essa coisa de, vou treinar, mas tem que avaliar se a condição física dela tá adequada para ela poder realizar a atividade de forma tranquila, né?
1: Exato. Se tem algo que a gente aprendeu com o Covid, né, Shaina? É ter essa empatia, né, com as pessoas. Uhum. Então, se você vai treinar num lugar, num ambiente fechado, e no inverno tende muitas vezes não ter janela aberta, então o ar não vai circular da mesma forma. E se você vai treinar com febre, automaticamente é o corpo respondendo que tem uma infecção viral ali, né? Você pode transmitir para outras pessoas que possivelmente possam ter imunidade mais baixas, né? Até para pessoas idosas, e para elas isso pode gerar muito mais problemas. Então, se você nesse período tá com febre, né? Então, primeira questão da empatia, e segundo, pensar em você mesmo. Uhum. Deixar teu corpo se recuperar, que uma hora você vai voltar.
0: Com certeza. E a questão da hidratação? A gente sabe que agora no inverno tem gente que dá uma relaxada, né, com esse negócio da hidratação. Até semana passada a gente conversou com uma médica nefrologista aqui falando sobre essa questão da água para os rins, a importância, né? Mas a gente falou também dessa questão, que no inverno, às vezes, as pessoas acham que não precisa se hidratar, não precisa tomar água porque não está quente, mas na verdade precisa continuar essa hidratação naturalmente, normalmente, como se tivesse no verão também, né?
1: Isso, exatamente. Então a hidratação, ela é fundamental independente da época do ano, né? Porque ela responde nos nossos órgãos, né? Assim como você relatou a questão dos rins. Então, no verão, por que que a gente tem mais sede? Porque a gente sua mais em qualquer atividade, né? Às vezes você levanta ali cedo, vai limpar uma casa, já começa a suar.
0: Já.
1: A resposta do organismo é a sede. E no inverno a gente não soa. Então o organismo, ele acaba não te lembrando
0: que você tem que tomar
1: água. No inverno a gente tem sede, porque a gente sua mais, né? O suor, ele nos desidrata, né? E no inverno não. Então a gente tem que sempre fazer o lembrete, deixar lá 1,5 a 2 litros de água e lembrar, tenho que tomar. Por uma questão saudável mesmo, né? Pro organismo.
0: No treino, por exemplo, a pessoa, dependendo da atividade, ela faz uma atividade, um exercício aeróbico ou a musculação. O ideal é tomar água no meio do treino, antes ou depois?
1: Então, você pode tomar durante o treino,
0: uhum.
1: Só que não em grandes quantidades, porque senão você vai ficar mais indo ao banheiro do que treinando.
0: Uhum, sim.
1: E antes também, se você tomar muita água antes de treinar, você vai chegar na academia, ou se você vai correr na rua, você vai sentir vontade de ir no banheiro. Uhum. E não dá, né? Então, o ideal é que você faça ingestão hídrica durante o dia todo, né?
0: Tipo, distribuindo aquela água,
1: exatamente. E não tomar de forma demasiada durante e antes, para que não atrapalhe teu treino, né? Aí depois também tudo bem tomar.
0: Bom, a gente tá conversando com a Josiane Varela Barbosa, ela é educadora física, é orientadora de atividade física lá do SESI, e a gente tá falando sobre o exercício físico no frio, para você entender como manter o corpo ativo e como ele age, né? como um escudo contra os vírus do inverno. Daqui a pouquinho a gente continua nosso bate-papo aqui com a Josi e falando sobre esse assunto aqui no Conexão Saúde. Agora 2:19, a gente vai fazer um intervalo rapidinho e daqui a pouco a gente está de volta. 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
0: Muito bem, então voltamos com o nosso Conexão Saúde nesta segunda-feira, agora 2:23. A gente está conversando com a Josiane Varela Barbosa, ela é educadora física, é orientadora de atividades físicas lá do SESI. E a gente está falando sobre exercício físico no frio, para você entender como manter o corpo ativo e como ele age, né, como um escudo contra os vírus no inverno, né? Então a gente debatendo bastante esse assunto aqui com a Josi, ela trazendo essas informações importantes para os nossos ouvintes. Eu queria fazer uma pergunta, Josi, para você sobre qual que seria a melhor modalidade para fazer a melhor atividade, o melhor exercício físico para que a pessoa possa fazer agora no inverno. Seria musculação? Seria uma atividade aeróbica? O que seria o ideal, né? Para que as pessoas possam se sentir melhores ou, né, que não atrapalhe tanto, o frio não atrapalhe tanto, né, para que a pessoa não deixe de ir no treino, por exemplo.
1: Uhum. Eu acho que mais importante nesse caso, Shaina, é a pessoa ter o prazer de fazer aquela atividade, uhum. né? Tem pessoas que têm a preferência por correr, tem pessoas que têm a preferência de fazer a musculação, tem pessoas que têm preferência de praticar o pilates. Então, é importante você se manter ativo, vai muito da preferência, tá? Uhum. É, não existe um melhor do que o outro, ambos são importantes. Então, o mais importante é você fazer algo que você goste, porque aí é muito mais fácil de você não se sabotar. Porque uhum. o cérebro, ele vai querer te
0: vai
1: sabotar.
0: Vai querer dizer pra você não ir, né?
1: Exatamente, ainda mais no frio, né? Dá aquela preguiça, mas quando é algo que você gosta, você vai fazer.
0: Uhum. Então, tem que escolher uma atividade que a pessoa se sinta bem, um exercício que ela consiga... desempenhar da melhor forma, ou começar, quem é mais sedentário, quem não pratica atividade e quer começar por uma coisa mais leve também, né?
1: É, não, nesse caso sempre, né? A pessoa que vai iniciar, principalmente no inverno, que o corpo fica mais rígido ali, ela tem que fazer primeiro um acompanhamento com um profissional de educação física, né? Para saber de que forma iniciar. E avaliar uhum. quais são essas condições que ela tem, né? Se ela vai treinar, às vezes, na rua, ou se ela vai treinar numa academia, então fazer essa avaliação com o profissional.
0: A gente sabe que no inverno, né, as noites são mais longas, os dias são mais cinzentos, como a gente está vendo no dia de hoje, né? O que pode alterar a produção de melatonina e serotonina, que a gente deixa as pessoas, às vezes, algumas pessoas mais desanimadas e às vezes até deprimidas, né? Uhum. Que a gente conhece aí como a famosa depressão sazonal. Como que o exercício físico atua na química do cérebro para combater essa chamada, entre aspas, tristeza do inverno?
1: Sim. Então, no inverno, por conta da luz solar, que é ela que impacta, tanto para a melatonina quanto para a serotonina. Então, no inverno, a luz solar é reduzida, né? Por exemplo, hoje o sol nem apareceu.
0: Não.
1: Então,
0: infelizmente.
1: O que acontece? A melatonina, que contribui no sono, ela vai ficar maior. Ela vai ser maior. O corpo vai distribuir ela de forma maior, digamos, no organismo. Então, a gente vai ficar com mais sono, mais preguiça. Por isso que, às vezes, eu sou acostumado no verão, acordar às 7 horas da manhã. No inverno, 7 horas da manhã parece muito mais difícil, né? É por conta da melatonina, que ela é mais liberada, porque ela precisa de luz solar para ela ser controlada, né? Uhum. E aí, ela é mais liberada, se sente mais sono. Mesma coisa é a serotonina. Que ela é o contrário, ela diminui, ela cai pela falta de luz solar. Uhum. Em contrapartida, sem serotonina, a gente se sente mais depressivo, mais triste, porque ela tem relação com a sensação de bem-estar, de prazer.
0: E aí, por isso que pode ser que a pessoa tenha esse sentimento de desânimo, de depressão, por conta da falta desses, no caso, que estão desequilibrados esses dois hormônios.
1: Exatamente.
0: A fisiológico. A produção deles, né?
1: É fisiológico.
0: E aí, a atividade física, o exercício físico ajuda nesse controle.
1: Isso, bem lembrado, Shaina. O que que o exercício físico faz? Ele aumenta a produção de endorfina. Então, ele vai equilibrar, né? Da mesma forma, ele vai regular a produção de melatonina, onde regula o sono. Então, o exercício, ele tem essa capacidade, né? De equilibrar esses dois hormônios.
0: E a gente tá falando do sono. O sono é um dos maiores regeneradores do nosso sistema imunológico, né, Josi? E de que forma manter essa rotina de treinos ativa ajuda a regular esse relógio biológico para garantir um sono mais profundo e reparador, mesmo nessas noites mais frias?
1: Uhum. O relógio biológico, ele também tem relação com a luz solar, né? Porque, como eu te disse, libera esses hormônios. O que que é o relógio biológico? É os sinais que o nosso sistema dá a hora de acordar, tô com fome, a hora de dormir. Esse é o nosso relógio biológico. Uhum. E o exercício físico, ele tem a capacidade de controlar o relógio biológico justamente porque vai equilibrar essa dosagem desses hormônios. Uhum. Os que liberam mais, ele vai regular. Os que liberam menos, ele vai aumentar. Esses hormônios benéficos, né?
0: Uhum. Então, Josi, a gente está se encaminhando para o fim da nossa entrevista e eu queria que você deixasse um recado para os nossos ouvintes, para quem está nos ouvindo nesse momento, a gente falando sobre esse assunto, o exercício físico no frio. Eu queria que você desse dicas para as pessoas, para que elas mantenham ativos os seus exercícios físicos também durante esse período mais frio, para não desanimar, né, para continuar treinando, e algumas dicas assim simples que as pessoas podem seguir para continuar ativos durante esse período, e para quem ainda não começou poder começar também uma atividade, um exercício físico, né, nesse período.
1: Uhum. Então acho que o primeiro de tudo, né, Shane, é saber que a nossa região, ela é uma região onde o período do frio se mantém por muito mais tempo. Então,
0: quando... tem que se conformar, né?
1: É, mais ou menos.
0: Quem
1: por
0: não
1: aí.
0: Gosta do frio
1: tem que se conformar. Muitas vezes o nosso inverno, não necessariamente a mudança de estação, já começa lá em abril, né?
0: É.
1: E para lá em novembro. Então, se você for parar para pensar, você não pratica exercício físico quase o ano inteiro.
0: Sim.
1: Por conta do frio.
0: Do frio.
1: Né? Então, você tem que sempre pensar. Lutar contra essa questão do frio, né? Você sabe que todo mundo sabe hoje em dia os benefícios do exercício físico,
0: Sim.
1: né? Os próprios médicos hoje, independente da condição que você tenha, a primeira coisa que eles falam, fazer exercício físico, justamente porque eles sabem do benefício que dá em relação a várias doenças, ou até a prevenção de doenças.
0: Todos
1: né?
0: que passam aqui 100% falam isso.
1: E são estudos, né? São estudos comprovados. Então, é saber que isso é benéfico para você e que se você se sabotar, o prejudicado vai ser você, né? E as dicas são, primeiro de tudo, fazer exercício que te gere prazer. Né? Hoje em dia tem muito, o pessoal gosta bastante daquelas atividades que são hoje mais novas, assim, o pádel, né?
0: Isso.
1: Tem umas alunas lá na academia do SESI que gostam muito de jogar pádel. E para elas não tem dificuldade nenhuma em ir, porque é prazeroso para elas.
0: Mesmo nesse friozão, elas estão lá jogando, né?
1: Exatamente. Então, procure uma atividade que te gere prazer, aí é muito mais fácil de você não se sabotar.
0: Josi, quero agradecer imensamente a tua participação aqui com a gente. Não sei se você ativa nas redes sociais, o SESI, o telefone de contato lá do SESI, né? Que se alguém quiser te procurar para mais dicas para essa questão aí das atividades, dos exercícios físicos, qual que é o telefone de contato, as redes sociais. Se alguém ficou com alguma dúvida, alguém queira conversar com você mais sobre esse assunto também.
1: Então, o SESI, nós temos uma academia bem equipada, né? Temos algumas modalidades também para oferecer para os ouvintes, né? Caso haja interesse. Temos pilates, temos a musculação, o clube de corrida, né? E vocês podem estar entrando em contato pelo WhatsApp, tá? Que é o atendimento do SESI Saúde de Lages, que é o 3221-3702.
0: Esse telefone é o WhatsApp?
1: Esse telefone é o WhatsApp.
0: Lembrando, pessoal, para poder acessar o WhatsApp, tem que colocar o DDD, o 49 na frente.
1: Isso.
0: Para poder o pessoal mandar mensagem
1: Exatamente.
0: Lá com o WhatsApp, né?
1: 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Então pode mandar suas dúvidas ali que o pessoal responde rapidinho vocês. E as redes sociais, nós temos o Instagram, que é o SESI.Lages. Pode nos procurar lá, temos alguns videozinhos pro pessoal ver como é que a gente trabalha, às vezes
0: Bacana.
1: Eu tô lá também.
0: Olha aí, ó, sempre instruindo muito bem os alunos lá, o pessoal que frequenta a academia lá do SESI, então quero agradecer a Josi mais uma vez, obrigada pelo teu conhecimento compartilhado com a gente, de trazer essas informações tão importantes e relevantes para quem tá em casa aí no sofá, ó, pessoal. Levanta aí, né? Vai praticar um exercício físico aí, mesmo no inverno, que é muito benéfico para a saúde, tanto no inverno quanto no verão. Mas agora no inverno a gente sabe que a gente tem mais preguiça, né? A gente fica mais amoadinho, mas é importante e não dá para deixar de fazer por conta desse frio. O frio é só, quer dizer, é passageiro, daqui a pouco já passa e a gente vai colher os frutos dessa atividade física, desse exercício físico praticado regularmente ao longo dos anos na nossa velhice, com certeza. Josi, muito obrigada.
1: Eu que agradeço.
0: A gente conversou então com a Josiane Varela Barbosa, ela é educadora física, instrutora do SESI, né, orientadora de atividades físicas lá do SESI, e ela falando com a gente aí sobre exercício físico no frio, para você entender como manter o corpo ativo e como ele age, né, como escudo contra os vírus no inverno. Agora 2:33, a gente vai fazer um intervalo rapidinho, uma virada aqui de chave do Conexão Saúde pro Clube Interativo, e daqui a pouquinho a gente volta. Daqui a pouco, então, fique com a gente.
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0: Agora na Clube, 2:34.
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0: De volta aí agora com o nosso Clube Interativo aqui na Rádio Clube de Lages, 2h35. Uma excelente segunda-feira para você, um excelente início de semana para você que tá aí no seu trabalho, que tá em casa, se esquentando aí no seu fogãozinho a lenha ou com o aquecedor, o pessoal que tá, né, tomando um cafezinho, um chimarrão para se esquentar. Que bacana, né? Porque só assim hoje, né, com essa temperatura nesse momento, vamos ver quanto que tá a temperatura, se já chegou a cair ou se tá a mesma temperatura, não, 14 graus ainda, mas a gente sabe que a sensação térmica é um pouco menor por conta dessa sensação de frio, desse frio úmido, né? Porque a umidade relativa do ar tá alta, 71%, e tem um ventinho também de 8 km por hora que ajuda a aumentar aí a sensação de frio. Tá 14 graus, mas a gente deve estar com uma sensação térmica aí de uns 9, 10 graus. E de manhã cedo também foi bem frio, foi bem difícil levantar da cama hoje, né? Pra quem tá nos ouvindo aí, com certeza também, eu acredito que muita gente teve essa dificuldade de levantar hoje por conta desse frio. Mas a gente tá, é natural da nossa região, a gente sabe que todo ano é assim, então a gente tem que enfrentar e feliz da vida começar a semana aí em alto astral. E a gente sabe que o dia bom é a gente que faz, né? Não importa o tempo, o clima que tá lá fora ou qualquer outra circunstância da nossa vida. A gente sabe que a gente aqui mantém esse alto astral e essa positividade na nossa vida, né? Bom, você que está nos ouvindo e quer saber as informações atualizadas aí da nossa cidade, da nossa região, é só você acessar o nosso portal scc10.com.br/radioclube. Inclusive lá a gente também tem as informações aí sobre o frio de hoje de manhã, sobre as temperaturas negativas que fizeram nas primeiras horas do dia. Teve temperatura negativa em São Joaquim, deu -4 lá no Vale do Caminhos da Neve. Na cidade ali, a temperatura registrada foi de 1 grau negativo. Em Urupema foi de 3 graus negativos nessa manhã de segunda-feira. Então, o pessoal sempre acessando o nosso portal tem essas informações atualizadas, né? Com as imagens, inclusive da geada que se formou na cidade de São Joaquim. A gente também teve formação de geada lá em Urupema. Ficou tudo branquinho, né, hoje de manhã. E aí, a previsão do tempo indica que essa semana aí vai ser uma semana bem fria por conta do outono e quase o inverno batendo a nossa porta, né? Dia 21 de junho a gente tem início oficialmente ao inverno aqui no Brasil todo, né? Então a gente sabe que aqui na nossa região esse frio com certeza é bem forte. E olha, a gente sabe que o frio também ajuda a impulsionar o turismo aqui na nossa região. O frio é sinônimo de reforço no faturamento, com receptividade em cidades como São Joaquim, Bom Jardim da Serra, especialmente em Urubici. O fluxo de turistas aumenta com visitantes dispostos a conferir e sentir as baixas temperaturas da serra. E por falar em reforço, uma política pública do governo catarinense ajuda a tornar a visita à Serra Catarinense ainda mais segura. E essas informações quem traz pra gente é o Edson Varela.
1: Olha, o programa poderia até se chamar Estação Boa, numa referência ao Estrada Boa, ou Escola Boa, porque é uma política de incentivo do governo do estado a esse setor do turismo aqui na Serra Catarinense. Nesse sentido, depois de amanhã, quarta-feira, às 6 da tarde, no estabelecimento Vistas da Mantiqueira, em Bom Jardim da Serra, o governador Jorginho Melo estará apresentando então o Estação Inverno 2026. Acompanhado do secretário adjunto de turismo, Giovanni Nunes, a ideia é repetir aquilo já feito em anos anteriores em relação à estruturação visando a recepção de turistas na estação fria do ano, exatamente que é o inverno. Nesse sentido, especialmente a área de segurança recebe um reforço com policiamento e outras alternativas de atendimento de informações para os turistas que subirem a serra. Na verdade, a ideia é algo aos moldes do que é Estação Verão, a Operação Verão, que acontece no litoral no mês de dezembro, para dar exatamente à Serra Catarinense um tratamento diferenciado para incentivar o turismo. Quarta-feira, 6 da tarde, Bom Jardim da Serra, então, temos o lançamento do Estação Inverno deste ano, exatamente uma ação que é uma das últimas do governador Jorginho Melo antes do início do período eleitoral, onde esse tipo de ação acaba ficando mais restrito, exatamente porque a legislação determina que eventos e obras deixe de integrar a agenda da reeleição. Onde há clube está a informação de Edson Varela.
0: Tá aí as informações, né, que o Edson Varela trouxe pra gente sobre esse lançamento aí do Estação Inverno pelo governo do estado, né? Já acho que desde o ano passado, né, retrasado, 2 anos já que o governo do estado faz esse lançamento aí oficial do inverno aqui na Serra Catarinense, né? Dessa abertura da temporada para que, claro, incentive cada vez mais, né, os estabelecimentos turísticos, né? Para que as pessoas venham para a Serra Catarinense, né? O governo do estado faz esse incentivo e convida os turistas, os visitantes, não só aqui de Santa Catarina, mas também de outras regiões do país e até de fora dele, para divulgar a Serra Catarinense durante o período do inverno, que é alta temporada para o pessoal que trabalha, né, no setor do turismo aqui na nossa região. Então, na quarta-feira vai acontecer esse lançamento, claro que a gente vai acompanhar e trazer todos os detalhes aqui na Rádio Clube de Lages. Agora, 2:41, a gente vai fazer mais um intervalo rapidinho aqui no nosso Clube Interativo, porque no próximo bloco a gente vai falar de educação e esporte. A gente vai falar sobre o Campeonato Brasileiro de Xadrez, um xadrista aqui de Lages, de 15 anos, que conquistou o título de Mestre Nacional. A gente vai conversar com o Miguel, que é o atleta, estudante do COC Lages, e também o Juliano Branco, que é o diretor do Colégio COC, para falar sobre esse assunto e falar do incentivo aí da escola também no esporte. E daqui a pouquinho, então, a gente tem essas informações aqui no nosso Clube Interativa. 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
8: Alô, amigos do Interativa, tô chegando para falar de futsal. Ontem, no ginásio Jones Minoso, tivemos aí um jogo pela Copa da Liga Nacional Silver. Jogo eliminatório entre a equipe do Lages e do Vélez Camaquã, do Rio Grande do Sul. Final do tempo regulamentar de partida, 3 para o Vélez, 3 para o Lages. Aí o jogo foi para prorrogação. E na prorrogação, o Lages tomou um gol faltando 1 minuto e meio para acabar o jogo e acabou perdendo pelo placar de 1-0. Portanto, o Lages é eliminado dessa competição, mas agora volta as atenções para o Campeonato Catarinense da Série Ouro, porque no sábado, o jogo que a Rádio Clube transmite, direto de Jones Minoso, a partir das 19 horas, Lages e Chapecó. Além disso, o Lages ainda vai ter 6 jogos pela Liga Nacional Silver. Portanto, aí, um grande abraço, uma boa semana e a gente se vê nos caminhos do esporte.
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9: De volta com o nosso Clube Interativo, agora 2h48 e agora a gente vai falar sobre esporte e educação. Por isso, a gente está recebendo aqui no estúdio o Miguel Batalha Ferro, que é estudante do COC de Lages, e também o Juliano Branco, diretor do Colégio COC, para a gente falar sobre uma conquista do Miguel, que é, ele foi um enxadrista aqui de Lages de 15 anos, que conquistou o título de mestre nacional. O xadrez de Lages ganhou destaque nacional no Campeonato Brasileiro Amador 2026, que foi realizado em São Paulo, entre os dias 3 e 7 de junho. O evento reuniu atletas de 14 estados na categoria U1700, assim que se fala? É assim? E o estudante Miguel Batalha Ferro, de 15 anos, aluno do COC Lages, terminou a competição de forma invicta. Ele conquistou o vice-campeonato na modalidade rápido e a quinta colocação no torneio clássico. Com o resultado de top 5, Miguel obteve a titulação oficial de mestre nacional, chancelada pela Confederação Brasileira de Xadrez. E para falar então sobre os resultados, a rotina de treinos e o papel da escola no incentivo ao esporte, a gente recebe então no estúdio o enxadrista Miguel Batalha Ferro, o diretor do COC, então, o Juliano Branco. Primeiramente, boa tarde, Juliano. Boa tarde, Miguel. Sejam bem-vindos.
10: Boa tarde, Shaina. Boa tarde, ouvintes da Clube.
9: Boa tarde, Miguel.
11: Boa tarde.
9: Quero dar as boas-vindas também para a mãe do Miguel, que está aqui acompanhando, a Roberta. Também para a nossa querida Alessandra, que ela é assessora lá do COC de Lages, trabalhou aqui com a gente na Rádio Clube de Lages, Alessandra Simeonato. E então, primeiramente, eu queria perguntar para o Miguel, parabenizar pelo título.
7: Obrigado.
9: E para quem está ouvindo a rádio e não conhece essas titulações do xadrez, a pessoa que é leiga, né? Eu também sou leiga no assunto. O que que muda na carreira, na tua carreira agora de enxadrista, que você carrega oficialmente o título de mestre nacional?
7: O mestre nacional é um título dado pela Confederação Brasileira de Xadrez, que é dado para jogadores que conseguiram um certo resultado em algum torneio. Então, somente os jogadores fortes que possuem esse título.
9: Olha que bacana. E devem ser, não devem ser muitos aqui no Brasil, né? Ou pelo menos no estado de Santa Catarina.
7: Sim.
10: Quantos em Lages?
9: Quantos tem aqui em Lages? Não tem. Tem muitos ou não?
7: Acho que tem uns 3, eu acho, no máximo.
9: É pouquinho, né? Bom, e você disputou duas categorias, o rápido e o clássico, contra atletas de 14 estados. E terminou invicto em ambas as categorias. Quando você estava lá jogando, o que passou pela tua cabeça, né? Sabendo que dependia dos critérios de desempate para garantir o top 5 no clássico e o vice no rápido?
7: Eu fiquei bem nervoso, né? Porque no rápido eu perdi no desempate para o campeão. E no clássico eu perdi no desempate para o terceiro lugar, mas no final deu certo.
9: E há quanto tempo já que você pratica, que você, né, faz o xadrez, pratica o xadrez?
7: Eu aprendi a jogar com 4 anos, só que eu comecei a treinar de verdade no 6º, quando eu entrei no COC, com o professor Marco.
9: Ah, tá, daí tu começou a... Agora, hoje atualmente você tem 15 anos, você tá no primeiro ano do ensino médio.
7: Isso.
9: E aí você continuou treinando e aí foi galgando, né? Foi subindo de nível nesse treinamento, enfim.
7: Sim.
9: Bom, eu queria falar com o diretor Juliano agora para falar sobre essa conquista pro Colégio COC também, né? Que incentiva o esporte para os alunos. Lá a gente tem outras modalidades em que outros alunos também participam. E agora esse título do Miguel para vocês é bem bacana, né?
10: Isso. Apesar de ser um colégio jovem, temos um legado muito forte no xadrez. Imagine que a escola a gente já teve campeões brasileiros, né? Pelos festivais, né? Escolares e grandes resultados a nível estadual também. E agora vem o Miguel, que é mais uma revelação, que está com a gente também. Então, isso tudo fortalece e engrandece o nome da escola e também da educação lajana, né?
9: E é um treino, esse campeonato que você participou, Miguel, é um campeonato de alto rendimento, né? Quantas horas vocês ficam numa partida de xadrez nesse, tanto no do rápido quanto no torneio clássico?
7: No rápido, as partidas normalmente duram uns 30 minutos.
9: É mais rapidinho?
7: É mais rapidinho. Já no clássico é 3 horas pra mais, normalmente.
9: E aí é porque o xadrez é uma atividade, é um esporte que não é muito fácil de praticar. A pessoa tem que ter, né, um nível de conhecimento muito alto, muita concentração, né? O que você procura fazer para se concentrar na hora que você tá lá praticando, lá jogando, né, com os seus adversários? É treino ou é técnica que é utilizado? Como é que funciona?
7: Eu normalmente tento ficar calmo e...
9: Concentrado.
7: Isso.
9: A palavra-chave do xadrez é concentração, né?
7: Sim.
9: Juliano, vocês têm essa rotina de treinos também lá com outros alunos, não só com o Miguel, né?
10: Sim, iniciamos a caminhada com o professor Marco no início da escola, em 2019, e de lá passaram grandes atletas, né? E hoje, com o professor Diogo, que ele foi campeão nacional 2019, né? Campeão nacional 2019, é adulto, e agora ele tá com a gente, ele veio para lá recentemente e, né, tá tocando o nosso projeto, com as escolinhas lotadas, inclusive, né? E com os alunos de contraturno. Nossa escola já teve o xadrez como disciplinar, né? Na grade até o ano retrasado. Então, agora ele trabalha no contraturno e nas escolinhas. E um diferencial desse aluno, que ele é do xadrez, é o foco dele, concentração. O xadrez traz muitos benefícios, né? E o aluno que ele pratica o xadrez, ele é diferenciado. Então, ele tem um resultado melhor, ele tem um foco maior nos estudos, ele tem uma concentração totalmente diferente do aluno que ele não tem uma disciplina, vamos falar de geral, no esporte, né? O aluno que ele pratica esporte, ele tem resultados, ele tem um foco, ele tem uma dinâmica. Né? Isso a gente está observando, observou muito no xadrez, trouxe outros esportes, né, para dentro de casa, para poder contemplar também toda essa informação benéfica, né?
9: Então, agora, as atividades esportivas dentro do colégio, além, por exemplo, as crianças têm atividade física, têm a educação física normal na grade.
10: Isso.
9: Mas aí, essas outras atividades, elas estão no contraturno escolar como uma atividade extra?
10: Isso, estão no contraturno escolar. Imagina que hoje a gente tem top 10 entre atleta de tênis de mesa, o xadrez, que sempre vem se destacando, o vôlei, que tá com a gente, que é a Vofel, que tá aí.
9: Sim, a Vofel, né?
10: Vice-campeã brasileira ano passado.
9: As meninas são feras também.
10: Isso, e um dos times ainda representou o Brasil, sendo terceiro colocado ano passado no Sub-15. Então, o futsal, ele tá reforçado esse ano. O basquete, ele tá com o corpo esse ano. A ginástica rítmica, com a professora Karen Cris.
9: Olha que bacana.
10: Então, o taekwondo, que é uma referência também, vem de forma crescente dentro da escola. Então, inclusive, esse final de semana tivemos um campeão estadual e uma vice-campeã. Foi, o evento aconteceu, uma das etapas, segunda etapa aconteceu em Jaraguá do Sul com o professor Adonai. Então, toda semana a gente vem com méritos de vários alunos que vêm representando a escola e o município.
9: Essas atividades praticadas dentro da escola estimulam não só os alunos, né, não só quem pratica, mas também os outros alunos que estão ali, né, às vezes um aluno que nunca se atentou a fazer um esporte, pode também incentivar outros, né, outras crianças, outros adolescentes que estão ali para também praticar essas atividades, né?
10: Isso, a gente notou que foi bem aceito pelos pais e que as escolinhas estão lotadas, então hoje a gente vê muito esse movimento esportivo, essa onda benéfica do esporte dentro das quadras e fora das quadras também. Esse envolvimento com os alunos, a amizade, a dinâmica dos intervalos, ela ficou muito rica em consequência dessa atividade esportiva.
9: Miguel, e você treinou bastante para esse campeonato especificamente ou não? Você continuou fazendo os treinos normalmente, participou de outros campeonatos e esse você foi, não foi assim tão focado. Como é que você faz essa preparação para um campeonato tão importante como esse?
7: Eu treinei bastante, né? Mais ou menos um mês antes do campeonato começar. Para treinar, eu revisei as aberturas, que é o jeito que a gente começa o jogo de xadrez bastante. Também joguei várias partidas online para eu já ir me acostumando.
9: E você tinha outros atletas, né, que foram teus adversários de outros estados?
7: Sim.
9: De outros estados, tipo de São Paulo, de... Pessoal fera também do xadrez de outras regiões.
7: Sim, sim.
9: E foi difícil ou você considera, como você considera esse campeonato? Você achou que foi fácil, foi difícil ou foi leve?
7: Era um campeonato bem forte, na minha opinião.
9: Os atletas eram da mesma idade daí, né? Da tua idade, 15 anos.
7: Na verdade, era de qualquer idade. Podia ser um adulto, uma criança, adolescente, idoso.
9: Então não tinha uma faixa etária, assim. Tipo, quem viesse.
10: Como funciona a tua rotina de treino, Miguel? Conta, pessoal.
7: Eu treino toda semana no Laje Xadrez Clube, com o professor Diogo. E todo dia online pelos aplicativos Lichess e Chess.com.
9: E quanto tempo você treina por dia?
7: Mais ou menos uma hora, eu acho.
9: Uma hora de treinamento. E como que você alia daí o teu treinamento do xadrez com os estudos? Porque isso é uma coisa que às vezes as pessoas, né, os pais ficam preocupados, tá fazendo uma atividade física, uma atividade esportiva. É bacana e tal, mas como que alia com os estudos, né, com as provas na escola? Como é que você organiza essa rotina?
7: Eu sempre tive uma rotina organizada, né, separando os extras que eu faço com a escola. Então, eu sempre deixo um tempo para estudar para a escola.
9: Sempre tem que ter aquele tempinho, né, diretor Juliano, que o pessoal tem que se dividir, né, o tempo com a escola e com a atividade,
10: ainda mais que ele tá numa turma bem acirrada aí, que tem Enzo, tem Luiz Henrique, todos nota 10 em todas as
9: disciplinas, todas as matérias,
10: em todos os bimestres.
9: Olha só.
10: É excepcional o resultado que tem esse grupo de alunos ali.
9: É que a gente sabe que os atletas de xadrez, eles têm um QI mais elevado, né? E realmente eles se dedicam bastante aos estudos, assim como também se dedicam ao xadrez, né? Porque é um esporte que não é muito fácil de praticar. Tem que ter uma... Além do treino, claro que tem que ter também o QI mais elevado, né, professor?
10: E a gente tem que vangloriar muito também os pais.
9: Ah, sim, com
10: certeza. Não é fácil, a rotina do pai que leva para treinar e busca e fica orientando, ou finais de semana, alguns finais de semana atrás, junto com o filho, em competições estaduais ou nacionais. Os pais, eles fazem parte... do coração de cada etapa.
9: Com certeza, é fundamental, etapa, né? O apoio dos pais, juntamente com a escola, enfim, é um conjunto que faz com que essas crianças e adolescentes tenham sucesso não só na escola, na vida, mas também no esporte, né? Próximo bloco a gente vai falar uma palavrinha com a Roberta, com a mãe do Miguel, para ela falar dessa experiência também, como é que é ser mãe de atleta e também participar dessa rotina aí de treinos e da escola também, da vida do filho. Bom, então a gente vai fazer um intervalo rapidinho, que agora tá chegando o Maicon Lovatti com a Hora da Notícia aqui no Clube Interativa, e no próximo bloco então a gente continua conversando com o Miguel Batalha Ferro, estudante do COC Lages, e o Juliano Branco, que é o diretor do Colégio COC, falando sobre essa conquista do Miguel, que foi um enxadrista aí de Lages, que conquistou o título de mestre nacional no Campeonato Brasileiro, que foi realizado em São Paulo entre os dias 3 e 7 de junho. Então no próximo bloco a gente continua o nosso bate-papo aqui no Clube Interativa. Não saia daí que a gente já volta.
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11: Um grave acidente entre um Fiat Argo e uma carreta deixou dois mortos na tarde desse último sábado na BR-116 em Capão Alto. As vítimas foram identificadas como homem de 73 anos e uma mulher de 72, ocupantes do carro de passeio, que morreram no local devido à força do impacto. Uma terceira pessoa foi socorrida em estado grave e encaminhada para atendimento médico. O motorista da carreta não sofreu ferimentos. A ocorrência mobilizou equipes da Polícia Rodoviária Federal, Corpo de Bombeiros, SAMU e concessionária da rodovia. Após o resgate e a remoção das vítimas, a PRF assumiu os trabalhos de perícia e controle do tráfego. Trabalhadores nascidos em julho e agosto já podem sacar o abono salarial do PIS/PASEP 2026 a partir de hoje. O benefício é destinado a profissionais da iniciativa privada e servidores públicos que atendem aos critérios estabelecidos pelo governo federal. O pagamento faz parte do calendário unificado do abono salarial referente ao ano base de 2024. Os depósitos são realizados pela Caixa Econômica Federal, no caso do PIS, e pelo Banco do Brasil para os beneficiários do PASEP. Já a Clube está. Para a Hora da Notícia, Maicon Lovatti. 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
8: De volta com o nosso Clube Interativo, agora 3:07. Uma excelente tarde de segunda-feira para você, um excelente início de semana nesse friozinho aqui da Serra Catarinense, mas que seja uma semana abençoada para todo mundo. E a gente continua o nosso bate-papo aqui no Clube Interativa com o Miguel Batalha Ferro, estudante do COC, e também o Juliano Branco, que é o diretor do Colégio COC. A gente está falando sobre uma conquista aí do Miguel no Campeonato Brasileiro de Xadrez. Ele conquistou aí o título de mestre nacional. E a gente vai conversar um pouquinho até agora com a mãe do Miguel, a Roberta. Roberta Batalha, que vai falar pra gente como que é essa rotina de treinos dele, como que é essa, pra família, né, acompanhar, ver a evolução dele. Ele falou que começou a treinar o xadrez, né, aprendeu com 4 anos de idade, bem jovenzinho, bem pequenininho ainda. E como que foi pra você quando ele começou a treinar, enfim? Boa tarde, seja bem-vinda, Roberta.
9: Boa tarde, obrigada. Então, ele começou a jogar com 4 anos em casa, de brincadeira, né? Ele gostava de quebra-cabeça e jogos de cartas, e xadrez era um deles. E com 12 anos, quando ele mudou de colégio, que ele iniciou no COC, lá tinha escolinha. Uhum. E na verdade não era nem escolinha, era curricular na época. Ele fazia durante o período escolar ali. E ali, né, tinha o professor que incentivava a participação em competições. E o Miguel se interessou, onde ele pediu: mãe, eu quero ir. Até eu lembro a competição que ele foi em Lacerdópolis, que é ali no Oeste, foi a primeira. Ele foi nessa e nunca mais quis parar de ir. E a partir disso continuou o treino, né? Sempre o COC incentivando. Eu acho que o COC teve um papel fundamental, porque eu vejo o COC como incentivador. E ele dá espaço para o atleta, não só atleta, até na parte acadêmica se desenvolver, respeitando o jeitinho de cada um. Então, eu acho que ali, com aquele ambiente favorável, eu acho que o Miguel conseguiu desenvolver o potencial dele. E daí, como eu vi esse interesse, eu ajudei ele a preparar a rotina, para não deixar também os estudos de lado. Ele também faz esporte, né? Ele gosta de fazer, ele faz, né, atualmente, boxe, natação, que eu acho que também ajuda a equilibrar, né? Pra não ficar só usando só o cognitivo, né?
8: Sim, que o xadrez é muito cognitivo.
9: É, muito cognitivo, o colégio também, então ele também faz essas atividades para equilibrar. E eu ajudo a organizar a rotina. Então, ele vai pro colégio de manhã. E à tarde e à noite ele tem horários para tudo. É tudo bem organizadinho.
8: Bem organizadinho.
9: Ele tem um horário que ele treina xadrez, ele tem horário do esporte, ele tem horário que tem que fazer as atividades do colégio. E tem os horários que ele joga game lá com os amigos.
8: Lazer também passear. Tem que ter, né?
9: É, final, semana passada foram no cinema, então ele tem toda
8: essa rotina organizada.
9: Só que tem que ser organizado para ele conseguir.

0: fazer. É claro que demanda também um esforço da família, né?
1: Sim.
0: Onde tá certo ali, porque a gente às vezes abre mão.
1: Abre mão de coisas
0: de algumas
1: da família.
0: Da família, final de semana. Eu acompanho sempre ele nas viagens. Ele já viajou para ano passado ele não foi. Ele foi pro Nacional em Natal.
1: Uhum.
0: Lá na ocasião ele já tinha ficado em sétimo no Nacional. Então, ele sempre, cada ano foi evoluindo.
1: Foi evoluindo mais, né?
0: É, e esse ano foi o ano que ele teve o resultado melhor, que ele estava uhum. buscando o título de mestre nacional, já ele estava estudando para isso.
1: Uhum.
0: Eu até ele falou que ficou um mês estudando, né? Mas, na verdade, é uma construção diária.
1: Sim.
0: Um mês foi porque ele intensificou o estudo,
1: uhum.
0: né? Como ele queria muito ir no campeonato. É, que oferecesse esse título, que reconhecesse, e aí ele se dedicou um pouquinho mais.
1: E como que vocês organizam essa questão das viagens, Roberta? Porque eu sei que não é fácil, né? É, o COC também dá esse incentivo, mas você, às vezes tem que o pessoal, eu vejo muita gente fazendo rifa, pedindo ajuda da própria família. Como é que funciona essa questão para se organizar, para poder ir num campeonato tão importante como esse, longe? São Paulo não é aqui do lado, né? Então demanda a questão financeira também. Como é que vocês fazem essa organização?
0: É, tem um conjunto de pessoas envolvidas aí por trás, né? É, a gente acaba também incentivando do próprio bolso, né? Nem uhum. sempre consegue todo o apoio, mas grande parte a gente consegue. E o Miguel, especificamente, ele tem o apoio do COC.
1: Uhum.
0: Ele também é atleta do Laje Xadrez Clube, uhum. que também sempre dá uma contrapartida, um incentivo. E ele também é bolsa atleta da FME.
1: Ah, sim.
0: Então,
1: que também
0: através,
1: tem essa,
0: ele
1: incentivo.
0: Também tem essa verba que ajuda bastante a ele poder participar fora, né?
1: Uhum.
0: Então, a gente utiliza esses recursos pro esporte.
1: Uhum. E como que você faz a tua rotina, por exemplo, como mãe, no teu trabalho, né? E para poder organizar, para você poder acompanhar ele, você consegue acompanhar ele em algumas competições?
0: Atualmente a gente está dando prioridade para as competições de feriado, final de semana, porque o Miguel, ele já tá numa fase que ele não quer faltar muito à escola.
1: Na escola.
0: Então a gente tá dando
2: nem
0: essa...
2: pode, né?
0: Então a gente tá dando essa sempre atenção de escolher os campeonatos que não prejudique tanto o andamento escolar, uhum. né? E nos finais de semana deu tranquilo. E dia de semana eu não me preocupo muito, porque como ele tem 15 anos, então ele tem ali o cronograma dele, eu não preciso ficar em cima. Ele mesmo se organiza e vai e faz.
1: E ele é filho único?
0: Então, ele é filho único.
1: Filho único. Uhum. Ah, ele não tem irmãos.
0: Eu tenho que te dar um enteado, né? Uhum. Que ele convive bastante. O Pedro, que tem 13 anos.
1: Uhum.
0: Né, assim, frequentemente tá lá em casa e... Mas de meu filho é só o Miguel.
1: Ah, e, Juliano, é importante, né, esse apoio da família. Eu vejo que a Roberta é também muito dedicada com o Miguel, né, com as atividades dele, não só do esporte, mas, enfim, como um todo. Isso é importante também, né, essa, como a gente estava falando, essa relação da família com a escola, com, né, para que tudo seja favorável para que o aluno evolua cada vez mais, não só na escola, mas também na vida, né, como um todo.
2: Essa espinha dorsal do atleta é consequência, né, da atividade em família e do acompanhamento da família. No Laje Xadrez Clube a gente nota que o povo é bem unido, o povo participa, vai junto, se ajuda e é engajado. A gente vê até pelo esporte, pelos menores lá da escola, quando vão fazer um amistoso ou alguma outra atividade, a família está presente. E isso eleva cada vez mais e fortalece, ajuda, vê que tem apoio em casa. Né? Isso tudo enobrece no esporte.
1: Além do Miguel, tem outros atletas do xadrez lá no COC que também estão se destacando?
2: Tem sim, tem Maria Luísa, Maria Fernanda,
0: o Manuel,
2: uhum. Então são alunos que são de ponta,
1: uhum.
2: que estão com a gente e estão trilhando seu caminho dentro da própria atividade esportiva do xadrez.
1: Uhum. E o pessoal lá, todo mundo se ajuda, é o que você estava falando, dentro da própria, do pessoal do xadrez ali, eu acho que um incentivando o outro também é uma corrente que só tende a elevar cada vez mais o nível dos atletas aqui de Lages, né, Roberta?
0: Ah, com certeza. Lembrei que tem a Érica também, que ela é um ano mais velha que o Miguel, tá no segundo ano. Ela também despertou para a parte do ensino.
1: Uhum.
0: Eu vejo ela bastante atividade ensinando,
2: né?
0: Os pequenininhos, auxiliando, professor.
1: Que legal, né?
0: É, aluna do COC também. E lembrei dela também. Ela tinha parado de jogar um tempo e retornou agora. E também uma atleta de um grande potencial. Eu acredito que ela vai para frente agora que ela voltou aos estudos também, que vai conseguir algumas vitórias.
2: Recebeu premiação em Curitiba, no Sul Brasileiro.
1: Que bacana, né? Como a gente tem atletas e cada vez mais engajados aqui em Lages, a gente vê assim, não só no xadrez, mas em todos os esportes, né, Juliano? Porque a gente, falando do xadrez especificamente, do ponto de vista pedagógico, quais são quais são os principais benefícios cognitivos e socioemocionais que o xadrez traz para os estudantes, né? E o colégio enxerga o esporte como uma ferramenta aliada do aprendizado, né?
2: Primeiro lugar, a disciplina.
1: Uhum.
2: O aluno que ele é praticante de atividade esportiva, ele tem um trajeto totalmente diferente do aluno que não tem o suporte dentro, uhum, da escola, com coordenação e,
1: sim,
2: todos os braços que a gente tem para elevar a condição acadêmica do aluno. Mas ele tem uma rotina totalmente diferente do aluno regular, porque o aluno regular, ele tem a preocupação da escola e o estudo. O aluno de rendimento, não, ele tem a preocupação da escola, do rendimento, do treino e ainda mais o reforço escolar, o estudo dele. Então, uhum, existe toda essa dinâmica, por isso que a disciplina é o principal pilar.
1: Uhum.
2: Aí depois vem o foco, vem concentração, vem todo um trabalho de rotina, apoio da família,
1: uhum,
2: porque ele é um aluno que ele depende de uma atenção especial.
1: Uhum.
2: Né? Imagine que hoje a gente tem atletas a nível nacional,
1: sim,
2: que são bolsistas do programa nacional. Imagina, tem duas atletas que foram campeãs brasileiras de vôlei de areia no ano passado,
1: uhum,
2: em Uberlândia, representando Lages. Então, mas grande parte desses atletas de rendimento, eles estão representando Lages ou por Santa Catarina ou a nível nacional.
1: Uhum.
2: O próprio Henrique Faita, que é,
1: sim,
2: um, que ele é um espelho, um menino modelo,
1: tênis de
2: que
1: mesa,
2: ele recém está,
1: né,
2: com a gente no tênis de mesa,
1: uhum,
2: e os resultados dele são fantásticos. Nicolas agora final de semana, campeão brasileiro. Manu faz 2 anos com Nicolas no taekwondo,
1: uhum,
2: e a própria Manuela, que ela iniciou há 1 ano taekwondo e ela é medalhista em cada etapa do estadual.
1: Uhum.
2: Então são resultados, assim como o Romão tem no taekwondo também. Faltou o nome do xadrez, Júlia, né? Do terceirão, né?
0: Ah, Júlia Mel Quintano. Júlia Mel Quintano.
2: Mel Quintano.
1: Também se destacando no xadrez.
0: Ela iniciou ano passado, é uma atleta recente.
2: Ela teve premiação nacional no Sul Brasileiro em Curitiba.
1: Olha
2: também,
1: só.
2: Na semana retrasada.
1: É uma constelação de estrelas lá no COC, dos atletas se destacando, né? Não só na educação, mas principalmente no esporte.
2: E o próprio xadrez, a escolinha de xadrez do contraturno, ela está lotada e não tem vaga. E é assim, alunos a partir de 5 anos estão iniciando a sua trajetória esportiva através do xadrez.
1: Olha que bacana.
2: E o que é muito bonito. Né?
1: Uhum.
2: Então a gente já está vendo uma construção de base de alunos muito novos, o que a gente não tinha.
1: Não
2: geralmente
1: tinha.
2: Era 9, 10 anos, e não, agora com 5 anos ele já está adentrando
1: já
2: nesse mundo esportivo.
1: Já estão despontando aí. Pra essa...
2: E eles gostam, né?
1: Sim, com certeza. E ajuda bastante, né? Como você falou, na questão da disciplina, no cognitivo, né? De a criança despertar também para esse lado, né? Do esporte, já desde pequenininho, né? E o Miguel, qual que é... A Roberta pode responder, ele tá ali no... Qual que é o... O que ele pretende? Ele tem já tem uma ideia do que vai fazer? Vai fazer uma faculdade? Aquela famosa pergunta, o que vai ser quando crescer? Vai ser atleta de xadrez? Vai continuar sendo atleta? Ou vai seguir uma outra profissão?
0: Ele tem agora bem claro, ele não tinha até o ano passado, né? Agora, como ele tá amadurecendo, já mudou um pouco de ideia. O xadrez, eu acho que ele nunca vai deixar de jogar.
1: Sim.
0: Eu, como mãe, tenho essa impressão, sabe?
1: Uhum.
0: Vai estar sempre junto com ele. Mas ele tem a intenção de fazer faculdade de engenharia da computação.
1: Oh, que bacana.
0: Assim. Ele quer voar, assim. Eu acho que ele vai para os lugares mais distantes da mãe aqui.
1: Eu tô dando o coração da mãe, né?
2: A gente tem um programa de internacionalização.
1: Uhum.
2: Tá? Então, eles já estão já seguindo a mentoria. Já para que amadureça. Já para que o Miguel, né, futuramente faça parte desse projeto
1: então.
2: De intercâmbio.
0: Nós estamos agora
2: pra high school.
0: Nisso. É isso, né, Mi?
1: High school.
0: É também assim, a gente tá bem faceiro, o pessoal do esporte tá fazendo, que é o LESC, vai ser em Lages esse ano.
1: Sim, aham. Nossa, vai ser um acontecimento pro esporte.
0: Eu acho que incentiva bastante o estudo também de todas as modalidades, porque
1: sim.
0: Você quer um bom resultado na cidade, né?
1: Sim, com certeza, né? Incentivar cada vez mais os jovens, os alunos.
0: Isso tá impulsionando o Miguel. O Miguel não tá aqui pra falar, mas agora o próximo objetivo dele é o JESC e o LESC.
1: JESC e o LESC.
0: Então é o foco da.
1: Que bacana.
0: Do ano.
1: E agora com esse título de mestre nacional aí se destacando também, vai cada vez galgando mais degraus maiores, né?
0: Pra, sim.
1: Para cada vez mais evoluir também no esporte.
0: É um título conquistado e ele para sempre vai carregar esse título e tem outras, né, por etapa. Então,
1: sim.
0: Se ele permanecer no xadrez, a gente não sabe o dia de amanhã, eu acredito muito que ele vai continuar porque ele gosta bastante. Ele vê o xadrez, na verdade, como uma diversão.
1: Sim.
0: Então, acho que por isso que...
1: Que dá certo,
0: né? Na rotina, E tem o Mestre Feed, depois tem o Mestre Internacional, até chegar o GM, que é o famoso Magnus Carlsen, não sei se o pessoal
1: aqui
0: no xadrez conhece, que é o título máximo, né?
1: Então, aqui lá a gente tem algum desse título máximo?
0: Não, no Brasil, tem 10 ou 11, é
1: pouquíssimos.
0: Muito... Pouquíssimos.
1: Aqui lá a gente tem uma referência do xadrez aqui em Lázaro, é o Alfeu, né? Que sempre também se destacou.
0: Sim.
2: E agora o Diogo, que veio para lá atendendo o Lázaro Clube e dos projetos do município, né? Em frente ao xadrez, ele é campeão brasileiro em 2019, então ele já tem um trajeto, ele já tem uma história.
1: O próprio professor Marco também.
0: E ele é campeão catarinense também, o Diogo, do ano passado.
2: Ele chegou em Santa Catarina e já foi campeão catarinense em 2025.
0: Sim, ele é mestre FIDE também, tem uma titulação já mais acima.
1: Olha só que bacana.
0: Tá fazendo um trabalho bem legal, assim, com o pessoal, tanto no COC quanto no Lachadres Clube.
2: O Lachadres Clube tá rejuvenesceu, tá criando um novo caminho, tá organizando a casa.
1: Né?
2: Claro, troca gestão, troca organização.
1: Sim, é normal, natural, né?
2: E aí ele tá começando muito bem, inclusive, né? Deixar um abraço aí pro nosso professor Diogo. E a gente só quer que o esporte prospere.
1: Com certeza.
2: Né? O esporte, ele não tem divisas, né?
1: É verdade.
2: Então, a gente tem que apoiar para que todos tenham crescimento. E o município ganha muito com isso.
1: É verdade, com certeza. E a gente sabe que a Fundação Municipal de Esportes tem investido bastante, né? O secretário Tairone, prefeitura, né? Investido bastante também na questão do esporte aí. E cada vez incentivando mais os atletas aqui da nossa cidade, da nossa região, para brilharem cada vez mais em todas as modalidades. Quero agradecer imensamente a participação de vocês, do Miguel, parabenizar mais uma vez o Miguel, o COC Lages, né? Por sempre incentivar e apoiar de forma muito, muito abrangente os seus atletas, os seus alunos, né, lá do COC. Parabéns para a Roberta também por esse filhão aí, pelo título também e por tudo, né, que vocês já conquistaram. E só desejar sucesso para vocês e que cada vez mais, próxima entrevista, que ele venha com mais um título aqui pra gente e o COC também trazendo outros títulos das outras modalidades também lá dos outros atletas que participam, que são do COC, participam também representando não só Lages, mas Santa Catarina e o Brasil. Quero agradecer imensamente e quero que você, o Juliano, deixe um telefone de contato lá do COC para quem quiser mais informações também sobre as escolinhas.
2: Deixa eu deixar um abraço para uma pessoa que ela viria, estaria com a gente nesse momento, que é o Capela, nosso saudoso Capela.
1: Ah, sim.
2: Pai da Roberta e quem iniciou a atividade esportiva do xadrez com o Miguel foi o Capela.
1: Ah, né? Que legal, um abraço.
2: O Capela teve uma atividade lá na Semasa e ele não pôde estar presente com a gente aqui. Mas quando surgiu o nome do Miguel para vir participar, eu lembrei de bate-pronto que ele tem uma história esportiva.
1: Sim, muito grande.
2: Né? E além de ser uma pessoa muito querida entre todos aqui, né? Então, agradecer aos ouvintes da clube, Miguel, Roberta, né? Pela condução do trabalho, ao pessoal do COC, né? Todos os colaboradores, né? Que fazem parte. Se cada acontecimento tem uma ponta, tem um dedinho de cada um lá dentro.
1: Ah, com
2: um carinho, um amor que a gente faz, né? Para poder entregar, né? Então, eu deixo meu abraço, né? Quem quiser conhecer o Colégio COC, o telefone é 49-3349-3083.
1: Ok, muito obrigada, Juliano. Quero também deixar um abraço especial para as minhas amigas lá do COC, para Nereida, para Priscila, para Karine, para as meninas que devem estar ouvindo a gente, né?
2: Isso mesmo.
1: Um abraço também a toda a equipe, né, lá do Colégio COC, sempre recebe a gente muito bem lá. Às vezes eu vou gravar umas matérias lá, o pessoal recebe a gente muito bem. Agradecer ao Juliano também.
2: 3380-4083.
1: Então tá, pessoal, liga lá no COC, hein? Roberta, muito obrigada, parabéns, Miguel, obrigada e sejam sempre bem-vindos aqui na Rádio Clube
0: eu
1: também.
0: Eu que agradeço a oportunidade, agradeço ao COC imensamente, esse pessoal que você falou aí, quero acrescentar a Nereida, a Rubi, a Aline, que faz coordenadora, todo mundo sempre acolhendo e incentivando o Miguel. A psicóloga também, a Lu, deu bastante apoio pro Miguel em competições, assim. Agradeço a todos, agradeço a vocês da Rádio Clube. Obrigada pela oportunidade aí. Eu acho que eu incentivo o Miguel e que mais gente venha pro xadrez e pro COC.
1: Com certeza. Incentivar cada vez mais o pessoal a participar do esporte e também junto com o COC. Obrigada mesmo. Agora, 3:24, a gente vai fazer um intervalo rapidinho. Daqui a pouco a gente volta com mais Clube Interativo aqui na Rádio Clube de Lages. Até já.
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1: Agora na Clube 3:28.
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1: De volta com o nosso Clube Interativa desta segunda-feira, hoje dia 15 de junho de 2026, mas já encerrando, né, o nosso Clube Interativa, porque a gente já tá no nosso horário aqui, tá chegando ele, Éder Goulart com Chimarrando com a Clube, para te fazer companhia até às 6 horas. Então já prepare o teu mate aí para você ficar junto com o Éder Goulart, acompanhando a nossa programação aqui. E eu tô de volta, eu e Evandro Giopo, amanhã a partir da 1:30 com o nosso Conexão Saúde e também com o Clube Interativa. Lembrando para você também que quer ficar bem informado, continuar bem informado junto com a Rádio Clube, é só você acessar o nosso portal scc10.com.br/Rádio Clube. Lá você tem todas as informações. E aí aqui na Rádio Clube também no ar você acompanha as informações junto com Éder Goulart, agora com Chimarrando com a Clube. 3:29, quero agradecer também ao Adelar Machado, que esteve comigo aqui na Operação Técnica nesta segunda-feira, começando essa semana. Tá friozinho, mas a gente aproveita, né, a nossa semana e a nossa segunda-feira da melhor forma possível. A gente se encontra amanhã, então, a partir da 1:30, aqui no Conexão Saúde, no Clube Interativa. Uma ótima semana para você, fiquem bem e até amanhã.
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0: 3:34, já começamos o nosso Chimarrando com a Clube. Segunda-feira, minha gente, eu sou Éder Goulart, pedindo licença no seu rádio, para chegar até você com a nossa boa música regional. Eu desejo para você o começo de semana bem do nosso jeito.
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0: Hoje eu quero mandar um abraço especial a todos os padres, exatamente, todos os padres aqui da nossa região, especialmente aí o padre Darcy, que é nosso colega aqui na Rádio Clube, o padre Ivan também, que é meu tio, em nome desses dois tauras aí, o padre Ivan Rodrigues Goulart, esses dois, então, padres, eu quero deixar um abraço especial a todos os amigos aí que são padres aqui na nossa região. Aquele abraço especial, nossa homenagem dessa segunda-feira aqui no Chimarrando com a Clube. Você participa comigo pelo 99152-3883. Vamos de moda!

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9: Alô, amigos, boa tarde. Alô, Éder, aquele abraço. Dois catarinenses em campo hoje pela Série B do Campeonato Brasileiro. O Criciúma entra em campo no Neberto Wilson, no Majestoso, para enfrentar a equipe do Ceará. E o Avaí já está no Paraná, onde joga também às 9 da noite contra a equipe do Londrina. Portanto, Criciúma e Ceará, Londrina e Avaí, os dois jogos de hoje à noite pela Série B do Campeonato Brasileiro. Um abraço e uma boa tarde.
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1: Vamos que vamos nesse início de semana, sempre com alegria, e você pode participar do sorteio daquele bolo delicioso lá da Casa de Bolos. É o bolo mais desejado da Serra Catarinense. Manda sua mensagem no 99152-3883. Só não esquece de colocar o nome, a cidade, o bairro, a localidade, para poder participar. Vamos seguindo, é nosso outono com cara de inverno. O frio vai pegar essa semana. Mas o Serrano, sim senhor, tá chegando pra você.

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1: Olá, boa tarde. O governo do estado, por meio da Secretaria do Meio Ambiente e da Economia Verde, SEMAI, abriu nesta segunda o período de inscrições no programa Mais Verde. Com o Mais Verde, o governo de Santa Catarina vai efetuar o pagamento por serviços ambientais a título de contraprestação aos proprietários rurais que conservam a vegetação nativa, valorizando a conservação ambiental no estado. As inscrições devem ser feitas pelo sistema do CAR digital no site, no módulo do Mais Verde, até o dia 13 de setembro. O programa estabelece um pagamento por serviços ambientais único, com um limite mínimo de 1 hectare e o máximo de 10 hectares por propriedade, podendo alcançar até R$ 5.400 por beneficiário, com possibilidade de bonificação que eleva o valor para até R$ 7.500, conforme critérios específicos. A expectativa é atender até 20 mil proprietários rurais em toda Santa Catarina. A Universidade do Estado de Santa Catarina, UDESC, teve um índice de abstenção total de 21,92% na aplicação das provas do vestibular de inverno no último domingo, conforme dados da Coordenadoria de Vestibulares e Concursos Covest. O índice é maior do que o vestibular de inverno do último ano, que foi de 21,59%. Ao todo, a prova presencial teve 4.120 inscrições para 790 vagas, distribuídas em 39 cursos de graduação presenciais. As provas ocorreram ao longo do dia em diversos municípios do estado, inclusive Lages, na Serra Catarinense. Onde há, a Clube está. Para a Hora da Notícia, Rodrigo Silvério.
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5: 4:07.
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5: Daqui a pouquinho eu leio os bilhetes e você que está participando do sorteio de um bolo lá da Casa de Bolos, sempre aí prestigiando. Segunda e quarta-feira tem esse sorteio especial para você, nosso querido ouvinte. Abraço para a turma que está no trabalho, começando bem a semana. Metade do mês de junho, ainda temos 15 dias para pelhar, não é mesmo? Vamos lá, cada um com as suas metas, com seu serviço, com seu trabalho, sempre em frente. Enquanto trabalhamos, vamos devaneirinha.

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1: Quatro horas e 4:15, vamos destacar a nossa agenda cultural e olha, eu já falei aqui no programa que está aberto aí o edital do PNAB, que é a Política Nacional Aldir Blanc, onde tem recursos para projetos culturais. Então, você que está me ouvindo agora, que é artista de diversas áreas, ou conhece alguém que é artista aí na sua casa, no vizinho, nos amigos, tem essa oportunidade. O edital está aberto e a principal aí pergunta das pessoas é como fazer um projeto. Então, vai acontecer aí uma oficina aí de projetos dentro desse contexto aí das oficinas, oficina gratuita para quem quer elaborar o projeto. Então, você que está me ouvindo, tem alguém aí da sua família, algum amigo que quer fazer um projeto, no dia 18 de junho, das 7 às 22 horas, ali no Casarão Junco Antunes, vai ter esta oficina que é para aprender, para ter mais conhecimento, para poder elaborar o projeto, para depois concorrer e daí, se for contemplado, receber os recursos. É uma realização aí do Comitê de Cultura de Santa Catarina, com a parceria da Prefeitura de Lages e a Fundação Cultural de Lages. Então, gente, é gratuito, tem certificado, inclusive, no Casarão Junco Antunes. Então, geralmente as pessoas dizem, ah, mas são poucos que conseguem contemplar, premiar, mas é porque o projeto é bem elaborado. E para aprender, então, ou para tirar alguma dúvida em relação aos editais, essa é a oportunidade. Então, anota aí, 18 de junho, às 19 horas, no Casarão Junco Antunes. Já vou fazer um convite aqui, eu, Éder Goulart, junto com o meu filho Érico Goulart, estaremos ali no Teatro Marajoara, na quarta-feira, 1 PM, no dia 17, então, dessa semana, fazendo uma breve apresentação ali, então, com as músicas, cantando umas milongas, cantando umas músicas ali pro pessoal a 1 PM na quarta-feira, na entrada do Teatro Marajoara. 4:17, vamos que vamos.
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1: É no toque da viola, minha gente, com a nossa boa música sertaneja. E olha só o que preparamos para você. Uma música do Chitãozinho Chororó, uma do Rio Negro e Solimões e ainda do trio Parada Dura. Então vamos ouvir.

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1: 4:32. A temperatura em Lages nesse momento na marca de 13 graus. E agora vamos consultar o nosso especialista Peter Scheuer para saber como é que vai ficar a tarde e a sequência do tempo. Boa tarde, Peter.
2: Boa tarde. A presença de uma massa de ar frio e seco proporciona uma tarde relativamente aproveitável. Temperatura amena, próxima aí dos 15 graus em praticamente toda a Serra Catarinense, e com queda brusca da temperatura durante o período da noite. Segue com tempo bom, tempo firme nessa terça, com nevoeiros localizados ao amanhecer, com geada nas baixadas e vales, aonde não tiver nevoeiro, temperatura próxima ou abaixo de 0 grau no topo da serra, 0 a 3 graus na região de Lages. E a temperatura máxima prevista, ela não passa muito aí da casa dos seus 15 graus durante o período da tarde. Quarta, quinta, tempo bom, frio de manhã, geada ao amanhecer, principalmente nas baixadas e vales, com valores próximos ou abaixo de 0. E a temperatura máxima prevista, ela fica em torno aí dos 16 a 17 graus. Durante a sexta-feira, uma nova frente fria avança sobre parte da região sul do Brasil e deve estar organizando inúmeras instabilidades, com potencial para estar provocando chuva, trovoada e alguns temporais localizados. Peter Scheuer, meteorologista, com a previsão do tempo.
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1: Familiares comunicam o falecimento de Geni Bernardina de Melo, ocorrido hoje na UPA. O corpo será velado na Capela São Pedro, sala legado, a partir das 17 horas. A celebração da despedida será amanhã, terça-feira, seguindo logo após para o sepultamento no cemitério Cruz das Almas. A funerária São Pedro comunicou o falecimento de Geni Bernardina de Melo.

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7: 4:38.
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7: Vamos que vamos no embalo da marchinha. Mandar um abraço aí pra toda a nossa região, lá pra Correia Pinto, a Luciana do Nascimento tá ligada com a gente, também a Yane Antunes lá do bairro Santa Helena, muito obrigado pela audiência, mandar um abração, José Nerci Rodrigues do Cidade Alta, todo mundo quer ganhar o bolo da tarde aqui no Chimarrando com a Clube, hein, da Casa de Bolos. José Unides Souza Ruivo lá do bairro Getal, ainda Carmen de Oliveira lá do bairro Araucária. São os nossos bairros da cidade, sempre ligados aqui no Chimarrando com a Clube. Ainda a Alcione Correia mandando um abraço. Tem gente dizendo que tá muito frio. É, tá muito frio. O Carlão da Reserva diz que tá com muito frio. Tá agasalhado até o pescoço, homem. É, tá com bastante agasalho lá e tem que se agasalhar também. Tem que se agasalhar pra dar uma galdeirada, não é, moçada?

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1: Bem do nosso jeito, pessoal, reclamando do frio. É, mas não adianta, tem que se agasalhar, não tem jeito, minha gente. Chegou. Você sempre com a gente aqui pela Clube, pela 98,3, também acompanhando todos os detalhes aí pelo Instagram, pelo portal cc10.com.br/radioclube. Assim você fica bem informado, consegue conversar com o vizinho, consegue conversar lá no mercado quando vai, na fila da lotérica. O pessoal sempre pergunta um assunto, o que está acontecendo? É, porque senão você fica perguntando. Será que chove? Será que não chove? Então amplia aí o seu repertório. É, você sabendo das notícias, daí você já pode prosear. Como é que tá os resultados da Copa do Mundo? Tudo você acompanha lá no portal cc10.com.br/radioclube e aqui na nossa programação. outros, pra nós não ficar perdido, nós ficamos sempre ligados na clube. Vamos homenagear agora os avós, os avôs, né? Os vovôs que estão nos ouvindo com a música nova aí do grupo Rodeio, Lides do Velho Avô.

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1: Olá, boa tarde. Com investimento do governo do estado, o Hospital e Maternidade Tereza Ramos, aqui em Lages, segue melhorando a infraestrutura para oferecer assistência cada vez mais qualificada à população. Desta vez, a unidade de alta complexidade em oncologia, o NACOM, está passando por uma revitalização com investimento de R$ 632 mil. A reforma e ampliação da UNACOM, especialmente na área de quimioterapia, trarão significativos benefícios aos pacientes. Com a obra entregue, será possível ampliar a capacidade de acolhimento e proporcionar um ambiente mais confortável e humanizado. Entre as melhorias previstas estão a ampliação da sala de espera, a reorganização dos fluxos internos, a construção de banheiros acessíveis, uma nova sala para a capela de segurança biológica, além de uma revisão completa das instalações elétricas e hidráulicas. A Secretaria de Serviços Públicos deu continuidade hoje ao cronograma de manutenção urbana em diversos bairros do município. As equipes de servidores públicos responsáveis pela roçada de vegetação atuam simultaneamente em várias regiões da cidade, enquanto os trabalhos de pintura e revitalização de sinalização seguem em andamento na Avenida 31 de Março, uma das principais vias urbanas localizada no bairro Guarujá. Durante o dia, os serviços de roçada são realizados nos bairros Jardim Panorâmico, Várzea, Habitação, Ipiranga, Beatriz, São Pedro, Gralha Azul, Santa Mônica, Caroba, Santa Cândida, Bela Vista, Promorar e Guadalupe. Onde há, a Clube está. Para a Hora da Notícia, Rodrigo Silvério.
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2: 5:06.
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2: Mandar um abraço especial ao pessoal do CTGs aí que participaram no rodeio lá em Abdom Batista. Parabéns a todos os CTGs aí da nossa região, o CTG Menor Catarinense, o CTG Barbicacho Colorado, Planalto Lajano, Anitta Garibaldi, tantos outros. Aqui, se eu não citar algum, não fiquem bravo comigo, por favor. Mas todos que estavam lá, tanto nas categorias aí coletivas, né, das danças, como também das individuais, aquele abraço especial e parabéns. A nossa região cada vez mais forte, cada vez mais firme. Temos as notícias aí que o FECART, o Festival Catarinense de Tradição, vai acontecer aqui em Lages no mês de setembro. Então deve movimentar. A gente já viu uma grande movimentação aí na Festa do Pinhão, né? Foi muito bonito o final de semana com os festivais tradicionalistas. E setembro promete movimentar Lages mais uma vez. Incentivar, principalmente a gurizada mais nova. E agora tá chegando o Newton Ferreira. Sucesso!

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0: Vamos desejando então parabéns especial pelo aniversário nesse dia 15 de junho, para você que tá de aniversário, para você que tem alguém de aniversário em nossa família, manda uma mensagem para ele, diz que tá muito feliz aí por mais um ano de vida. Então a todos que estão de aniversário hoje, aquele abraço especial aqui da Clube.
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7: Bem do nosso jeito. Alô, Helenir Pinheiro, do bairro Centenário. Obrigado por mandar mensagem, participando. José Nilson Farias, também do bairro da Penha. Deixa eu ver quem mais aqui. Lá do bairro da Penha também a Maria Sebastiana do Amarante, participando do sorteio e mandando a mensagem. Um abraço aí para todos os ouvintes. Marinalva Matos Rodrigues, também do bairro da Penha. Deixa eu ver aqui, tem pedido de música. O Ademar, vamos dar uma buscada nessa música aqui, ver se temos aqui no sistema, meu amigo. Edson de Liz, do bairro Sagrado Coração de Jesus, participando. É, o Paulo Sérgio Trípoli diz que tá com frio. Pois é, temos que nos agasalhar, daí não tem outra solução, meu amigo. A Catarina Ferreira de Souza, da Habitação, tomando cafezinho na casa da mãe. Olha que coisa boa. É, dá, toma um cafezinho na casa da mãe, do pai, no vizinho, né? Antigamente a gente ia mais assim na casa do vizinho, tomar um café, recebia os vizinhos. Tinha umas coisas que eram mais habituais. Hoje já não é tanto. Olha, a Rita Cássia Antunes de Córdova, lá do Campo Belo do Sul, um abraço pro pessoal lá do Cerro Negro também, que estão sempre ligados aqui na Clube FM. A Selma Terezinha César, lá do Santa Terezinha do Salto. E assim vai, minha gente, ó, tá verdinho aqui o WhatsApp de tanta mensagem. É, você é daquele tempo que a gente ia na casa do vizinho para tomar café, na casa dos parentes, hoje não, né? Até o café tá meio amargo. Mas vamos que vamos. Esses dias eu tava me lembrando das novenas também. Quase não tem mais as novenas, né? Se tiver alguém aí que ainda tem as novenas aí no seu bairro, me manda mensagem aqui pra mim saber como é que tá esse movimento, se ainda acontece. Tinha novena e daí já tinha um café junto e assim ia. Assim, e aí a reunião. De oração. 5:22. Vamos com

Vamos agora então com o mercado financeiro nesse dia 15. Nesse dia 15, vamos lá com o mercado financeiro de hoje, minha gente. O dólar nesse momento está valendo R$5,08. R$5,08. Já o euro está valendo R$5,89.

0: Vamos seguindo aqui na cotação, então, a cotação do agro, minha gente. A cotação do agro é a seguinte. O mel silvestre, R$11,50. O mel da Bracatinga, R$15. O soja, R$116,90. O milho amarelo, R$60. O feijão preto, R$203,75. Feijão carioca, R$278,33. Temos ainda o feijão vermelho, R$260. Suíno vivo para produtor independente, 5,15. O suíno vivo para produtor integrado, 6,27. Cordeiro vivo de 40 a 50 quilos, R$16 o quilo. Ovelha matriz de 50 a 70 quilos, R$10,50. O preço do leite pago ao produtor no mês de junho, R$2,50. O leite padrão, o boi gordo, R$12,50 o quilo. E a vaca gorda segue a R$10 o quilo. Acompanhe sempre a cotação com o Amarildo Volpato no Agroclube, sempre depois do meio-dia, na segunda edição do Jornal da Clube.
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0: Familiares comunicam o falecimento de Geni Bernardina de Melo, ocorrido hoje na UPA. O corpo está sendo velado na Capela São Pedro, sala legado. A celebração da despedida será amanhã, terça-feira, seguindo logo após para o sepultamento no cemitério Cruz das Almas. A funerária São Pedro comunicou o falecimento de Geni Bernardina de Melo. Familiares comunicam o falecimento de Geni Bernardina de Melo, ocorrido hoje na UPA. O corpo está sendo velado na Capela São Pedro, sala legado. A celebração da despedida será amanhã, terça-feira, seguindo logo após para o sepultamento no cemitério Cruz das Almas. A funerária São Pedro comunicou o falecimento de Geni Bernardina de Melo. Familiares comunicam o falecimento de Maria Idalina Souza, Mariazinha, ocorrido hoje em sua residência. O corpo está sendo velado na capela mortuária Irmã Inesita, no bairro Habitação. O sepultamento será amanhã, terça-feira, no cemitério Cruz das Almas. Noticiamos o falecimento de Maria Idalina Souza, Mariazinha.

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0: Amigos do Minuto da Copa, um abraço. Olha, o primeiro 0-0 da Copa do Mundo até o presente momento aconteceu hoje. A Espanha, favorita para ganhar a Copa do Mundo, só empatou com o Cabo Verde, que ficou conhecido pelo mundo. Cabo Verde 0, Espanha também 0, jogo que começou a 1h e terminou agora há pouco. Ainda hoje teremos Bélgica e Egito, Arábia Saudita e Uruguai, Irã e Nova Zelândia. Essa é a planilha de jogos para hoje. E eu repito, primeiro 0-0 da Copa do Mundo aconteceu hoje. Espanha, campeã da Europa, 0. Cabo Verde, também 0. Goleiro de Cabo Verde foi o destaque da partida. Era isso, Éder. Um abraço. 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
11: 5:34.
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11: Você quer ganhar um bolo caseiro feito com carinho na Casa de Bolos? Então ainda dá tempo de mandar a sua mensagem aqui no WhatsApp para clube junto com a Casa de Bolos, bolos caseiros feitos com carinho. Olha, gente, o bolo é muito bom. Então dá tempo ainda, 10 minutos para você participar, combinado? Um abraço aí pra turma. Olha, a Ivete Rodrigues de Jesus tá lá no Santa Terezinha, descascando o pinhão, escutando a clube. Descascando o pinhão. aviãozinho, café com leite, hein? Coisa boa. Assim é a nossa Serra Catarinense. Vamos, demônio!

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2: 5:48, agradecendo imensamente a sua audiência de sempre. Muito obrigado. Nós vamos pro sorteio então do bolo da Casa de Bolos. Santa Terezinha, Ivete Rodrigues de Jesus. Atenção, Ivete Rodrigues de Jesus ganhou o bolo da Casa de Bolos. Passa aqui na Rádio Clube, pega o seu valezinho e depois vai pegar o bolo. Ivete Rodrigues de Jesus. Muito bem, Padre Darcy já está por aqui. Então, daqui a pouquinho nós temos a nossa tradicional oração da Ave Maria. Enquanto isso, vamos com a música.
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0: 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A sirene da Clube informa, em Lages, 18 horas. 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
1: São 6 horas da tarde. Os sinos da igreja estão batendo as Ave Marias, anunciando a hora sagrada do Ângelus. Ave Maria, que seja mais esse dia em vosso louvor, Nossa Senhora.

0: A Ave Maria de hoje será rezada pela alma de Pedro Clauri de Sá, pela passagem do sétimo dia de seu falecimento, com saudades de toda a sua família Sá e amigos. Vamos rezar a Ave Maria de hoje pela alma de Antônio Mocelim Neto, pela passagem de 28 anos de seu falecimento, com saudades de seu filho Israel Mocelim. Vamos rezar a Ave Maria de hoje pela alma de Antônio Mocelim Neto, pela passagem de 28 anos de seu falecimento, com saudades de seu filho Israel Mocelim. Rezemos juntos a Ave Maria pela alma de Madalena Freitas Padilha, pela passagem de 3 anos de seu falecimento, com saudades de seu esposo Manuel Padilha e seus filhos, netos e bisnetos. Vamos rezar a Ave Maria de hoje pela alma de Madalena Freitas Padilha, pela passagem de 3 anos de seu falecimento, com saudades de seu esposo Manuel Padilha, seus filhos, netos e bisnetos. A Ave Maria de hoje será rezada pela alma de Ivantina de Lourdes Branco Pereira, pela passagem de 8 anos de seu falecimento, com saudades de seus filhos, seus netos e bisnetos. Vamos rezar a Ave Maria de hoje pela alma de Ivantina de Lourdes Branco Pereira, pela passagem de 8 anos de seu falecimento, com saudades de seus filhos, seus netos e seus bisnetos. Rezemos juntos a Ave Maria pela alma de Alexandrina Coelho Rodrigues, pela passagem de 5 meses do seu falecimento, com saudades de sua filha Maristela e seu genro Josias. Vamos rezar juntos a Ave Maria pela alma de Alexandrina Coelho Rodrigues, pela passagem de 5 meses do seu falecimento, com saudades de sua filha Maristela e seu genro Josias. Vamos rezar a Ave Maria de hoje pela alma de Leones Roberto Teodoro, pela passagem de 30 anos de seu falecimento, com saudades de seu filho Josias Teodoro e sua esposa Sônia. Vamos rezar a Ave Maria de hoje pela alma de Leones Roberto Teodoro, pela passagem de 30 anos de seu falecimento, com saudades de seu filho Josias Teodoro e sua esposa Sônia. Vamos rezar a Ave Maria de hoje pela alma de Silvio da Luz Moreira, pela passagem de 8 meses de seu falecimento, com saudades de sua esposa e seus filhos. Vamos rezar juntos a Ave Maria pela alma de José Maria Ildebrando, pela passagem de 40 anos de seu falecimento, com saudades de sua filha Idelma e seus netos. Rezemos juntos a Ave Maria pela alma de Ademilson de Freitas, pela passagem de 4 meses do seu falecimento, com saudades de sua esposa Idelma e seus enteados. Salve Maria, Padre Darcy.
1: Salve Maria, Éder. Salve Maria, meu irmão, minha irmã, que nos acompanham nesta segunda-feira, dia 15 de junho. Hoje nós queremos homenagear o químico, todos aqueles que são formados nesta área e atuam na sociedade. Então, pelo químico, hoje pedimos a bênção. Hoje gostaria de refletir uma passagem bíblica muito conhecida do Evangelho de São Mateus, no capítulo 6, aonde Deus, muito conhecida, do Evangelho de São Mateus,

a busca de reconhecimento humano, quando a caridade, a oração ou o sacrifício tornam um espetáculo para receber aplausos, então ele perde o valor diante de Deus. A repetição da expressão "teu pai vê o que está escondido" revela a mensagem central. Deus olha para o interior, enquanto os homens veem as aparências. O pai reconhece as motivações mais profundas. Querido irmão, querida irmã, vivemos um tempo marcado pela exposição constante. Muitas vezes somos tentados a mostrar nossas conquistas, nossas virtudes e até a nossa fé. O Evangelho nos convida à discrição espiritual, fazer o bem sem necessidade de reconhecimento, rezar sem ostentação e oferecer sacrifícios sem buscar admiração. A verdadeira santidade cresce no silêncio. É no segredo do coração que Deus realiza sua obra mais profunda. Aquilo que ninguém vê, uma oração sincera, um gesto de caridade escondido, uma renúncia oferecida com amor, tem um valor imenso aos olhos do Pai. Ao final deste dia, por intercessão de Nossa Senhora, vamos pedir a bênção, que tudo o que fizermos, façamos pela graça e pela bênção de Deus, sem esperar reconhecimento. Oremos. Quando o sino da igreja tange ao longe a Ave Maria, é chegado o momento de recordar a oração que rezou o anjo, mensageiro de Deus, na saudação mais expressiva de todos os tempos. E a vossa bênção pedimos, Nossa Senhora, para que a vossa proteção nos afaste de todo mal. Querido irmão, querida irmã, hoje rezemos pelo químico, pedindo a bênção para estes profissionais, para estudantes que estão se preparando para o mercado de trabalho, para no futuro trabalhar nas empresas e aonde necessita da função do químico. Também hoje ofereço a oração da Ave Maria pelo meu irmão Pedro, o Pedrinho, e convido você, se possível, reze comigo em voz alta. Ave Maria, cheia de graça, o Senhor é convosco, bendita sois vós entre as mulheres e bendito é o fruto de vosso ventre, Jesus. Santa Maria, Mãe de Deus, rogai por nós, pecadores, agora e na hora de nossa morte. Amém. Pedimos a bênção final deste dia. Senhor, purifica as nossas intenções, que nós não busquemos os aplausos do mundo, mas a alegria de agradar a Ti. Nos ensina a viver a caridade, a oração e o sacrifício com humildade e sinceridade, sabendo que Tu vês o que está oculto e conhece os nossos corações. Que nós sejamos abençoados e abençoadas, e de maneira especial os químicos, em nome do Pai, do Filho e do Espírito Santo. Amém. A todos uma santa e abençoada noite, e fiquem com Deus.

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2: 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Você que é nosso ouvinte habitual deve estar estranhando um pouquinho mais da trilha, da oração da Ave Maria. Nós estamos tentando resolver um problema técnico aqui, então nos justificamos e vamos seguindo então até que comece a nossa hora da corneta. Agradecendo sempre os nossos patrocinadores desse momento da oração da Ave Maria e você que pode fazer o seu contato aí pelo 3221-3101 no setor de avisos para a oração da Ave Maria, para as notas de falecimento também, é só entrar em contato com o nosso setor de avisos. Muito bem, agora então com vocês a hora da corneta, 6:17.
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0: Vamos lá, chegando aqui na Clube FM, está começando a prosa diária na boca da noite, aliás, já é noite, né? O sol já se pôs há quase uma hora e nós iniciamos a partir de agora a hora da corneta. É a trilha que indica que nós ficamos até as 8 da noite, depois temos Adelar Machado com o rodeio e aqueles musicão em plena segunda-feira, que coisa boa, não é isso? Vamos que vamos então. A cumprimentando o elenco. Hoje o elenco está completíssimo, porque o Adelar Machado está na retaguarda. Ele já está, eu sei que ele está desde da tarde, porque eu estava escutando a Shaina Marcon hoje no antes do Clube Interativa, é a parte de saúde, né? O
1: Conexão Saúde.
0: Exatamente. E ela estava anunciando ali a presença de Adelar Machado ajudando a fazer o Conexão Saúde. Adilson Oliveira, você está bem, meu?
2: Tudo bem, Edson, boa noite a você, boa noite ao Adelar, Volpato e toda a nossa audiência da Hora da Corneta.
0: Está autorizado, Amarilo Volpato, a dar um buenas para esse povo que te escuta.
3: Que coisa boa, sabendo mais uma vez que a turma está sempre conosco. O Adelar, nós já estivemos juntos hoje no agro, né? Fazendo o agro à tarde ali e depois ele continua aí. Continua juntinho. Muito continua.
0: Eu não abordei esse assunto na sexta-feira porque não deu tempo, gente, mas deixa eu resgatar como positivo que é a questão da viabilização de uma emenda parlamentar pelo deputado Júlio Garcia para a... Eu não sei nem dizer o que é.
1: É um calçadão.
0: É um calçadão, mas é uma coisa boa. É, que vai ter na Avenida das Torres, entre o shopping e o Biatã.
1: Estive lá na sexta-feira à tarde.
0: Exato.
1: Acho que foi na quinta tarde lá. Foi anunciado lá pelo vereador com a comunidade. É um calçadão, Edson, para resumir, uma praça que dá acesso à Avenida das Torres ao Guarujá.
0: É, mas vai ser no meio.
1: No meio,
0: no canteiro. No canteiro central, é bem espaçoso ali. Vai ser bem interessante. Até a prefeitura pode se entusiasmar e melhorar e colocar uma camada nova de asfalto ali na avenida.
1: Tá precisando em alguns pontos.
0: Porque ela tem alguns remendos e se encontrar a parte que passa lá na frente da casa da presidenta da Associação de Moradores.
1: Da Áurea.
0: É que é um asfalto novo e ele tá meio mequetrefe já, tá precisando.
1: O polaco conseguiu 3 milhões através do deputado Júlio Garcia, segundo informações, já está na conta da prefeitura. Mas fiquei sabendo lá no local que a prefeitura também já tem um projeto para investir mais, em torno de 10 milhões.
0: Nossa!
1: O Polaco disse que conseguiu 3 com o Júlio Garcia. Surgiu a conversa lá, até a gente tem que ver com o secretário Malik para ver se realmente tem esse outro projeto em desenvolvimento sobre a Avenida das Torres.
0: Porque com 10 milhões já dava para fazer umas quantas alças ali do viaduto. Ao invés de arrumar a avenida, já dava para fazer o viaduto. 10 milhões já dava uma encaminhada, daria uma encaminhada boa.
1: É isso mesmo, temos que ouvir o secretário de planejamento sobre isso. 3 milhões, segundo o vereador Polaco, está garantido.
0: Mas de qualquer maneira é uma coisa bem positiva e a gente registra aqui o esforço do vereador Polaco e da Áurea Pereira, da Associação de Moradores, e aquela avenida, por certo, vai ter essa transformação. Eu não conheço aqui em Lages nenhuma avenida que tenha qualquer estrutura de passeio, de...
1: E tem bastante espaço lá, Edson.
0: Exato.
1: Eu estive lá, vi, tem bastante espaço.
0: Mas
1: é uma praça bem legal.
0: E eu te pergunto, mas não tá, não tem construção, é só revitalização, porque é proibido construir embaixo de torre de...
1: É uma praça, calçadas, bancos.
0: Ah, legal.
3: Uma avenida que nós temos em Lages com esta extensão de largura, Edson, lá no Bela Vista, que desce ali da Madeira Fontana, ali você desce aqui em direção ao Santa Helena, aquele trecho, entre o Santa Helena e o Bela Vista.
1: Tem um canteiro grande.
3: Enorme, que cada vez que eu passo ali eu fico pensando o momento que tem um projeto para fazer algo, tá? Quase para fazer um campo ali.
1: Mas já tem uma praça ao lado, né, Volpato?
3: Mas não é cuidada, né? Um pouco pois acima. É. Eu digo aproveitar o passeio. O passeio é enorme. Dá para fazer uma grande revitalização naquele ponto
1: na
3: ali também.
1: Na frente da casa do Daniel de Paula.
3: De quem?
1: Daniel de Paula.
0: Daniel de Paula não vê? Não vê que você passa ali que tem uma casa com a bandeira do Grêmio?
3: Sei. É ali.
0: É ali que ele
3: mora. Um painel em LED.
0: Não. Painel é um outro município.
1: Eles estão preferindo o asfalto ali, Vopato. Eu vi a manifestação dos moradores. Ao invés da tua praça, eles querem usar mais alguma coisa.
3: Eu não sugeri praça. É que o Edson levantou a questão do passeio.
0: O Vopato, deixa eu traduzir por Adilson, Vopato. O Vopato está sugerindo uma embunitada.
3: Eu sei. Não seria. Eu nem lembraria desse termo tão científico.
1: Uma calçada
3: assim,
1: pra caminhar.
0: Embonitada, você não.
3: Esse é um termo técnico científico aí só pra arquiteto.
0: Só pra quem faz a quarta forte.
3: Só pra vocês. Eu nem falaria isso.
0: Mas, em outras palavras, o Vopato queria que fosse dado uma embonitada ali pra ficar bonita a coisa.
3: E cortar o mato e tal, já fica um espaço bom. Falar nisso, Adilson, e Edson. O Edson trouxe a semana passada aqui informação que a prefeitura está comprando árvores, né? Daí eu fui conversar com o secretário do meio ambiente, Jean Corbellini, vai servir de banco, aquelas árvores que vão ter a energia elétrica, né? A própria energização.
0: Mas não dá choque daí?
3: Não, jamais. Carregar celular, banco.
0: Banco do quê? Pra quê?
3: Pra sentar.
0: Com energia?
3: Com energia e ali vai ser...
0: aquecido?
3: Não. É banco aquecido. Não estraga o projeto do Jean Corbellini.
0: Eu tô entendendo.
3: Ele vai investir R$400 mil ali com esse objetivo.
0: Tá, me diga uma coisa.
3: Que são essas árvores solares.
0: Ok.
3: Tá? Então, recarga de telefone, vai servir de banco de praça
0: pois
3: também.
0: Pois é aí que eu não tô entendendo essa parte do banco.
3: É uma árvore com os galhos, pelos galhos vai entrar a energia solar que vai renovar.
0: E os bancos vão ser nos galhos ou embaixo?
3: Os galhos em cima. Eu de galho não entendo muito, mas é na
0: você
3: parte de cima.
0: Você entende de galho, Adilson?
1: Não, eu tô só observando.
3: E daí, essa árvore solar, a árvore solar, que já está com a licitação na rua, né, elas servirão de bancos. Então, o tronco, o caule, nunca estudou isso em ciências?
0: Não.
3: Cada árvore terá o seu tronco e o seu caule.
0: E as pessoas vão sentar no tronco?
3: No tronco, exatamente. A energia solar que vai ter ali, recarregável.
0: Não, você não vai tem um desenho aí pra mim entender melhor?
3: Não, tu já entendeu. O importante é o nosso ouvinte entender. Então é cerca de R$400 mil, né? Que você falou aquele dia.
1: Ô Vopato, pra resumir, uma placa solar numa árvore, não é isso?
3: Exatamente, árvore solar.
1: Pois
0: Não, mas não é árvore, é desenhado uma árvore. Não é árvore natural.
3: Tu tem que se ater aos galhos. A tua parte aí é porque é pelos galhos que vai entrar a energia.
0: O que você tá coçando a testa, Adilson?
1: Mas que enrolação para trazer uma...
3: Mas que enrolação, que a notícia, o Edson trouxe a semana passada aqui a notícia.
1: Não é nem tua enrolação, é de quem criou, sim. É só falar que é um espaço com energia solar.
3: Exato, mas nós estamos explicando, o Jean Corbellini explicou. Pois é.
4: As coisas nesse mundo são assim mesmo.
3: E vocês vão lá sentar nessa árvore.
1: Não é no banco, tá, não é na árvore. Vai.
3: É na árvore, a árvore sempre que vai carregar banco. O seu celular, vai servir de passeio.
0: Adoro os termos que o Edson Varela usa. Embonitada foi longe.
3: Eu falei que é termo científico.
0: Diz a Rosei Freitas aqui. Rosei, é que para traduzir essas falas técnicas de pós-graduação do Vopato pro Adilson, tem que vir com esses termos, né? Você está na Clube FM, nós estamos com a Hora da Corneta e o Adilson Oliveira tem um recado para você não passar mais frio, tá? Nem na hora do banho.
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0: A dona Ana Maria está me dizendo aqui o seguinte: é verdade, moro aqui e esse canteiro não tem utilidade nenhuma lá da Avenida das Torres, só para crescer mato. Daria para fazer uma academia. Provavelmente está previsto, né, dona Ana Maria? Acho que está previsto uma academia aí. Aqui temos muitos idosos que precisam fazer exercícios. Esperamos que o prolongamento que está sendo feito até a Madepar tem um canteiro para caminhada. Daí acho que já tá falando lá em cima.
1: Lá no Bela Vista.
0: Lá no Bela Vista.
3: Nossa, ali dá para fazer um aproveitamento enorme, realmente. Fazer um estudo de arquitetura.
0: A Alva Celes, que é uma mulher viajada, que conhece bem, tá nos orientando aqui. Em Santo André, São Paulo, já existe essa árvore solar. É muito legal.
3: Escutou, Adilson? Quer mais alguma informação? Tá bom para ti, não?
1: Tá, mas eu Dona falei Alvaceres algo que disse, não concordo.
3: Dona Alvaceres, você disse, ah, pra que essa enrolação?
1: Não, olha, não, a enrolação da informação.
3: Coisa, ninguém, não foi.
1: Não do,
3: foi
1: não
3: a
1: do
3: informação,
1: trabalho.
3: Aí, ó, todo mundo entendeu, Dona Alvaceres também, até que colaborou conosco aí.
0: O José Valdir tá perguntando, boa noite, amigos, podem informar o que houve na Matheus Junqueira? Hoje só vai ser ouvir a clube, é claro. Não, ele tá perguntando um assalto no Matheus Junqueira. Estão sabendo de alguma coisa? Vamos atrás, ô José Alvaceiro. Porque onde há, a clube está. E se, não, se há e a clube não está, a clube estará. 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
1: É assalto ou asfalto da Matheus Junqueira que ela se refere? Eu acho que é asfalto.
0: É o que hoje com o assalto.
1: Asfalto?
0: É, assalto ele tá falando, ó.
3: Não, não,
0: assalto.
3: Sim, mas é. Não, então escreve com cedilha, daí você se entende, então.
0: Não, não, não.
3: É
0: não,
3: um
0: não,
3: asfalto.
1: Gente, a subida que parou lá.
0: Não, não, não. O José Valdir quer saber do o assalto. Tá? É, ô José Valdir, quem assaltou quem, homem do céu? A clube não achou essa notícia e não tem nada por lá. É, você não criou.
3: Às vezes é o corretor, né?
0: É.
3: Ah, bom. Porque ali Matheus Junqueira tem um corretor.
1: É
3: ali.
1: Porque o asfalto Alemão parou numa altura lá na subida.
0: Aham.
1: Eu acho que ele se refere a isso.
0: Será que não, o asfalto não parou por causa do assalto?
1: Eu também, né?
0: É. Ele corrigiu aqui, asfalto.
1: Asfalto, mesmo. Asfalto.
0: Ah, né? Tá. Ô,
3: gente. Ô, Adelar, não tem a vinhetinha aí?
1: Vinhetinha pra quem?
3: Tá acontecendo.
1: Coitado do José Valdir, ele não tem culpa se ele errou.
3: Você tinha que ter interpretado ali.
1: Gente, mas
3: não tem a vinhetinha pra
1: mim. A minha bola de cristal na segunda-feira não funciona, bobado.
3: Só pra mim a vinhetinha aí, bota no ar.
0: Toda sexta na corneta tem sorteio de vale R$100 em lanches no Fast Burger pra consumo lá. Nós estamos sorteando na sexta, gente, quem tá ganhando tá gostando, então se prepare, sexta a gente vai sortear aqui de novo, tá ok? Combinado dessa forma, ninguém tem paciência.
1: Você queria
0: comigo
1: que o Vopato já fosse atrás.
0: Como é que dá um assalto na Matheus Junqueira e você não vai atrás?
3: Você não entende ali, tá? Viu, pessoal, só atualizando nesse momento, o corpo de bombeiros na rua São José, no Coral, colisão entre carro, dois veículos colidiram e uma das vítimas, uma senhora, está com muitas dores, o corpo de bombeiros no atendimento neste momento.
0: Por favor, informe a nossa audiência, onde que é a rua
3: São José? Eu acho que é ali.
0: Não, não, acho não sei.
3: Próximo ao batalhão ferroviário, acho que é por ali, a São José, ou nos fundos da igreja do Rosário, aquela paralela, 15 de novembro, é um desses dois locais. Mas enquanto isso, eu digo que daqui a pouquinho o pessoal de Otacílio Costa, aí do bairro Fátima, o Padre Darcy, 8 horas é a missa, combinado, Padre Darcy saindo daqui numa chispa, vai com calma, Padre Darcy, não acelera tanto, vai freando aí nas curvas, cuidado com a curva do padre, e vai ter celebração às 20 horas lá no bairro Fátima, na igreja.
0: Um abraço pro padre Darcy, esse querido que sempre que pode nos apenas o Deus te abençoe e ele já deixa a nossa semana mais tranquila. Você sabe onde é que é a Zonta Motosserras?
3: Uhum.
0: No Coral?
3: Uhum.
0: Tá sabendo? Sabe o semáforo da Camões?
3: Sim.
0: Se você descer, tem a Zonta Motosserras, né?
3: Tem.
0: A primeira rua depois da Zonta Motosserra
3: é paralela a 15 de novembro.
0: Te apresento. Não, não, não tem nada a ver com a 15 de novembro, meu céu.
3: Ah, exato, nos fundos da Igreja do Rosário.
0: Não, não, é
3: onde
0: do outro lado.
3: Onde era a cantina deu nono
0: do
3: ali.
0: Do outro lado, do outro lado. A São José do lado ali da é aquela rua que do lado das ondas, que desce. E sai lá no na parte de baixo da Rótula dos Bois.
3: Paralelo, então. Isso, exatamente.
0: Pode ser que aquela parte lá atrás da cantina
3: Deu Nono
0: Canciã,
3: que é do Hotel Nono Nacional hoje.
0: Exato, pode ser que lá também se chame São José, pode ser.
3: Talvez,
0: mas
3: não tenho certeza.
0: A localização que eu tô, exatamente, tenho certeza agora.
3: Mas o corpo de bombeiros está chegando lá então para este atendimento do acidente, dois veículos e uma senhora está queixando-se de muitas dores.
0: Abraço pro pessoal da Zonta lá, que sempre que pode nos escuta aqui na Hora da Corneta. Inclusive falam muito de você, Vopato.
3: Claro. Eles procuram é você.
0: Mas falam bem, falam bem.
3: Ah, bom, então tá bom.
0: É, o Duarte da Terraplanagem tá me confirmando aqui, ó. São José, esquina com o presidente Vargas. Não tem nada a ver com o batalhão. Tá loqueando.
3: É que lá é a capela São José, eu fiz confusão com a capela.
0: Tá loqueando o Volpato.
3: São José é a capela, por isso que eu fiz confusão de endereço aí.
0: Então. Ô, Valtemir, não é hoje o sorteio Fastburger, meu Deus do céu, é sexta-feira.
1: Sexta-feira.
0: Mas vai ter o sorteião aqui pra você. É, tem um outro ouvinte aqui, o Agenor Jasson, também está me dizendo a localização da rua São José. Dito isso,
1: fazemos o intervalo, já voltamos aí com mais informações na Hora da Corneta.
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0: Vamos lá dar sequência na Hora da Corneta, porque tem informação triste. 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E você que já tem o plano, não esqueça do carnezinho, que você precisa pagar lá os 50 pila por mês, 60, 70, com aquilo que foi então a sua adesão. Antes do recado da Lenagro Case, tem uma informação de Amarildo Volpato.
1: Atropelamento, bairro Santa Mônica, Corpo de Bombeiros em deslocamento, Rua Santos Futebol Clube Santa Mônica, atropelamento de uma menor, de uma jovem, e está lá sendo aguardando o atendimento do Corpo de Bombeiros nesse momento no bairro Santa Mônica.
0: O doutor Geraldo Oliveira está dando uma referência dizendo por que aquela rua se chama São José, tá? Aquela rua paralela a Camões, ali tinha uma madeireira São José, onde o doutor Geraldo Oliveira disse que trabalhou como office boy. Sabe quem era o chefe do doutor Geraldo Oliveira quando trabalhou como office boy?
1: Na madeireira?
0: É do teu, você é meio daqueles lados lá também?
1: Uhum.
0: Né? Era o pai do Éder Goulart, o chefe dele.
1: Ah, é?
0: Olha, com o mundo pequeno, né?
1: Viu?
0: É como dizem.
1: Até o tabu, então, doutor Geraldo.
0: É como dizem os russos: o mundo dá muitas vodkas. Vai lá,
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0: Os Correios fecharam agências em mais 4 cidades de Santa Catarina. Aqui é um trabalho de reengenharia dos Correios do Brasil que está fazendo isso. Aqui na Serra, nenhuma cidade foi abrangida, porque não tem mais mesmo. Fechar aonde? Nós temos em Lages, acredito que tem em São Joaquim, e o resto é tudo ponto, né?
1: Que atende segunda e quinta, terça e sexta. E um pouquinho de manhã.
2: Com bastante dificuldade o atendimento, né, Volpato?
1: Horrível. Eu tenho acompanhado e realmente a população, a comunidade vem se queixando muito, porque vai lá buscar alguma encomenda. É só na quinta-feira, depois das 15.
0: Para manter os serviços postais no atual contexto de redução de custo, os Correios estão firmando parcerias com prefeituras e estabelecimentos comerciais. A intenção é adotar novas modalidades de atendimento, como ponto de coletas e o correio essencial. Ponto de coleta tem em Lages, por exemplo. Lages tem ponto de coletas, assim como Joinville, São José, Tubarão. E esses pontos de coletas tentam exatamente suprir essa deficiência da prestação do serviço por parte da gigantona.
1: Lembrando que os funcionários, né, eles se desdobram o máximo, a equipe que trabalha, só que o número de funcionários é muito, muito reduzido. Por isso tem que, daí o da agência.
2: Será que não querem mais investir?
1: Ah, não. Correios, bom, só acompanhar a história dos Correios aí. Está cada vez pior, né?
0: É que, na verdade, o mundo mudou, né, Adilson? E algumas
2: bastante.
0: Algumas coisas não
2: evoluíram?
0: Não evoluíram e, consequentemente,
2: vai ficando.
0: Veja o sistema de entrega hoje. Eu fico admirado com a rapidez da entrega da internet. É uma coisa louca. Você compra no sábado, na segunda-feira está chegando para você. Compra no domingo, segunda ou terça está chegando para você. E o comércio continua dando exemplo de tartaruguismo. É aí que o comércio formal está perdendo. Vou te dar um exemplo. Eu encomendei dois para-barros para a Messa Aveiro, quero vender ela, mas quero vender ela bem arrumadinha. É na Lages S.A. Vou citar porque é informação, não é invenção. Eu encomendei esses parabarros lá pelo dia 10 de maio. No final de maio, eu cheguei lá dizendo: o que aconteceu? Que não me entregaram ainda. Não chegou ainda. Chegou só o esquerdo, o direito não veio ainda. Tá? E agora, hoje é 15 de junho, mais de um mês e nada. Se eu tivesse comprado na internet, já tinha chegado, porque não é a Lages S.A. que vai montar mesmo, vou ter que levar lá pro Ventura. Então, pro Ventura One. Então, o que acontece? Essa é a realidade de alguns comércios, é esse engessamento. Ao invés de ser uma coisa para resolver, quem deveria ser rápido é uma empresa como a Volkswagen. Tinha que encomendar hoje, amanhã já está aqui. Por quê? Porque é uma gigantona. E é o contrário. Eles
2: tem que agilizar mais o atendimento.
0: Exato. Né? O atendente te olha de atravessar. Daí assim, daí a gente fica torcendo pelo comércio local, porque eu torço. Eu tenho fé que vai haver uma transição, mas o comércio formal, o formal, o tradicional vai sobreviver, mas é preciso também se reinventar com as agilidades maiores. Do contrário, se permanecer esse modelo aí da demora e da indiferença na hora do atendimento, é triste. Como diz a música do Cazuza, o seu futuro é duvidoso. Vamos lá.
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1: Eu digo uma situação que chegou pra gente aqui na produção da Rádio Clube hoje pela manhã. Conversava com Emerson Correia Macedo. Vamos a Cerro Negro e São José do Cerrito. Olha quantas localidades estão sendo prejudicadas. Tudo do agro com relação à produção do escoamento. No Cerrito, Goiabeira, Bela Vista e São Roque. Cerro Negro, Raites, Barra do Salto, Camargos, São José e São Roque. O que está acontecendo? A balsa está interditada pela Marinha. Então, pessoal, não fizeram abaixo assinado.
0: A qual balsa?
1: A balsa de São Roque.
0: Ok.
1: Cerro Negro, São José do Cerrito.
0: A São Roque dos Gramados.
1: O que que acontece? Cerro Negro tem uma participação, uma cogestão e o prefeito Lai Moraes, a administração, encaminham a parte do recurso, mas a responsabilidade é de São José do Cerrito na manutenção. O que que aconteceu agora? Tem uma enorme chapa de aço, quem conhece balsa sabe do que estamos falando. Foi feito algumas soldas e não deu certo, a Marinha interditou novamente, vai passar de 60 a 80 dias e eles são cerca de 200 famílias entre as comunidades, né? Que tem pousadas rurais, tem o turismo rural, tem escoamento da produção e tudo isso então não está sendo possível agora. Lá existe a Associação de Desenvolvimento da Microbacia de São Roque, Raite, São José, que é presidida pelo Emerson Correia Macedo. Estão buscando, vai mais de 500 mil reais. A gente sabe que as prefeituras não têm como.
2: 500 mil?
1: A ponte passa de 5, 6 milhões. Então, e vai demorar muito, né? Precisa resolver agora. E o agro está penando.
0: Tem outra balsa que está paralisada, interditada, que é a da Santa Ana, mas como o tempo da balsa acabou para você, senão você vai ficar o programa inteiro só de balsa, a gente aborda daqui a pouco.
1: A comunidade está sofrendo.
0: Daqui a pouco nas informações da região. O Jorge está dizendo que vocês dois não são Ave Maria, mas são cheios de graça. Gente, se você receber um telefonema e a pessoa do outro lado dizer: você, boa tarde, a senhora conhece a Bíblia? E a senhora responder: sim, conheço. E a pessoa dizer: a senhora me autoriza a ler um versículo da Bíblia para a senhora? E a senhora dizer: autorizo. E se do outro lado da linha o golpista dizer, depois de ler o versículo da Bíblia: a senhora, considerando essa mensagem desse versículo, aceita Jesus? E a senhora responder: aceito. Saiba que aquela gravação sua vai se constituir um sistema de golpe para tirar aquilo que talvez a senhora nem tenha ainda. Então, se alguém lhe ligar perguntando se a senhora conhece a Bíblia, a resposta sua deve ser: conheço da igreja, conheço e não quero conversa. Corte a conversa com essa gente. Infelizmente, ninguém lhe liga para lhe levar para o céu ou para lhe dar dinheiro. É golpe. Fuja, louca. Fuja desses golpes, porque...
2: Na verdade, ligação que a pessoa não conhece a origem, né? Desliga a ligação e não dá bola pra essa gente, que a maioria é golpe.
0: Então, tem isso.
2: Não é, Bopato?
1: Ah, sem dúvida, porque não tem, né? Como o Edson falou, não tem milagre, não tem nada oferecendo aí gratuitamente, né?
0: A Sirlei Antônio está dizendo que a corneta é o único programa que ela dá risada sozinha. É por causa de você, Bopato. O Beto Amaral, o Celeste Pasquerotti, tá dizendo que a gente vai fazer um programa mais sério. Mas você fica se fresqueando aí.
1: Ah, é o âncora, é o do meio aí, é Adilson. Então. Da ponta, o Edson.
2: Não, o pessoal gostou da tua árvore, como é que é o nome lá?
1: Árvore que tem troncos e caule.
0: E galhos.
1: E galhos.
2: E dá pra sentar.
1: Que é pelos galhos que entra energia pra você que estiver sentado nela.
0: Sabe o que é que dá pra aproveitar e fazer nessas árvores? Colocar um Bluetooth.
1: Hoje é a Corbelina, mais uma vez.
0: Gostou da pronúncia?
1: Sim.
0: Bluetooth?
1: Sim, sim.
0: Eu não sei é assim que pronuncia a professora Adelar. Bluetooth.
2: Bluetooth.
0: E daí no Bluetooth colocar a Rádio Clube.
1: Sentadinho lá na árvore escutando a Rádio Clube.
0: E daí você. E daí o Alex ali, né? Você...
1: Mas um dia como hoje que não deu sol, sabe que os galhos vão ser renovados?
0: Exatamente, porque depende do sol, né?
1: Pois é. Não, mas só o mormacinho já dá.
0: Mas eu te pergunto, em Lages o sol nasce para todos?
1: Nasce.
0: Nasce? Nasce. Tem certeza? Sim. Que hora o sol tá nascendo em Lages?
1: Tá variando, mas aí 6h47, 7h05, 7h02, 6h49.
0: Desculpa, é falsa a sua informação. O sol hoje nasceu exatamente às 7h10.
1: Viu? Não quer precisão, né? Eu acertei, 7h05, 7h02, 6h49.
0: Quero só você pôs hoje, tá aqui, ó.
1: É porque a gente que tem helicóptero depende muito do...
0: os helicópteros estão se fechando.
2: Ô, Bopato, mas hoje teve sol?
1: Não, mas o mormacinho já dá. Não, o sol não apareceu pela nebulosidade, o sol sempre nasce. É que nem você sempre nasce pra alguém. Então é o seguinte, não, o sol só não aparece, mas com essa árvore do Jean Corbelino aqui...
2: Não, mas você viu o sol hoje?
1: Não, eu não vi porque tinha muitas nuvens. Eu vi uma baita de uma geada, isso eu vi. Mas que geada hoje cedo.
0: Gente, vamos de intervalo comercial, Hora da Corneta destaca os melhores anunciantes do rádio. 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
0: Vamos lá então, em nome da Nazareno Soldas e Ferramentas, agora eu insisto as outras duas parceiras que é a Marca Esportes e a Mega Bebidas, para Amarildo Volpato fazer um resumo para nós. Como cantava, acho que é o Giovanni que cantava em poucas palavras, Adelar Machado. Em poucas palavras, o que você diz de Brasil e Tamoio, quer dizer, Marrocos?
1: Olha, eu gostei dessa aí.
2: Quatro palavras.
1: Se fosse uma avenida, era pior, era um jogo pesado.
0: Seria um surubão.
1: Mas assim...
0: Acabou, era só esse o tempo. Acabou o tempo.
1: Foi
0: acabou.
1: Isso aí que eu pensei.
0: É.
1: Gente do céu, o Brasil está há quantos anos sem ganhar a Copa? Mais de 20 anos. Então o pessoal quer que o Brasil comece a golear todo mundo. É jogo, é jogo em cima de jogo, é momento em cima de momento.
0: Só um pouquinho. Agora tem o direito de resposta, Adilson.
2: Não é ganhar a Copa, é mostrar jogo em cada partida que joga.
9: Só um pouquinho, o Adilson está falando.
2: Não jogou bem o Brasil.
1: O Brasil não pegou com
9: razão. O Adilson está falando, amigo.
2: Os primeiros 30 minutos levamos um vareio.
1: Pois é, infelizmente, eu concordo, mas o Brasil não pegou o Curaçao.
0: Coração apaixonado.
1: Mas claro, jogou mal. Por exemplo, eu não entendo um dos jogadores ali que esteve mal no jogo inteiro, acabou sendo substituído.
0: O Bastião Paquetá lá.
1: É, não, também, mas com a experiência de tantas ligas.
2: O Paquetá não jogou nada, tinha que ter tirado já nos 20 minutos.
1: Ligas, eu concordo, não pode ter aí um problema desse. Ali os 5, 7 minutos de início fica nervoso e tal.
11: Brasil.
1: Depois tem que tocar pra frente.
2: Rafinha não jogou nada, Lopato.
1: Não jogou nada. Casimiro, eu cobro muito do Casimiro. Né? A experiência que tem, duas Copas do Mundo, está na terceira. E Brasil. Dá pra dizer que amarelou, né? Mas assim, é construção em cima de construção, gente.
2: Ah, não tem o que construir.
1: Não tem. Brasil jogou mal.
2: Construir o quê, amigo?
0: Pra Copa de 2040. Ah.
2: Construir.
1: Não dá pra golear.
0: Nem vai ter em 2040.
1: Não.
0: Eu assisti um jogo com um japonês, ele olhava pro jogo e dizia, pra TV e dizia, pra que tá na seleção?
1: Agora, eu não vi ninguém falar do goleiro Alisson.
0: O Pançudinho?
2: Por quê?
1: O goleiro Alisson não passa confiança. Ele não faz aquela defesa que o Everton do Grêmio faz, que o Fábio do Fluminense, aquela defesa milagrosa.
2: Você acha que ele não poderia ser titular?
1: Não. Desde a última Copa, a gente não vê defesa milagrosa. A gente não vê
2: mas
1: ele
2: no jogo
1: atuando.
2: De sábado, ele não.
1: No último minuto ele fez a boa defesa de goleiro. Caiu no cantinho lá, espalmou, depois foi arrojadamente, foi nos pés do atacante.
0: Em Brasília, 19 horas.
1: Em Lages também.
2: O gol que tomamos foi mérito do jogador lá,
1: Vopato. Não, mas é com aquele vácuo
2: no meio
1: lá.
2: De dois zagueiros, bola por cima do goleiro, um golaço.
1: Seleção, a gente precisa.
12: É acreditando nessas mentiras que muita gente quebra a cara.
0: Então, assim, é verdade. É claro nós, torcedores, acreditando nessa mentira.
1: E outra coisa, os 8 terceiro melhor passo? Calma.
0: Tu acha então que
11: Brasil
2: não, dessa fase vai passar.
0: Imprevistos acontecem.
1: É, e Lancelotti a gente viu ele fazendo igual o técnico brasileiro, né?
0: O bascando chiclete.
1: O que fez de diferente aí de um técnico pela experiência que tem? Mas é assim, gente, Copa do Mundo.
2: Mas não tem muita coisa o que fazer.
1: Pois é.
0: O que.
1: E não fez mesmo, né? Além de não ter, não fez.
0: O que a gente destaca foi a boa audiência do SBT. Oscilou entre 10 e 11 pontos por cento. Na Capital Paulista, que é a referência que a gente tem do Cantaribope. A Globo ficou no 30, 31, o pessoal fala que é uma audiência baixa da Globo, considerando que ela já teve estreia de 50, 60% de audiência. E compararam com o Cazé TV, mas não se compara, porque daí não é TV aberta. Mas, de qualquer maneira, é esse desdobramento. O que mais nós temos, por favor, de agenda da seleção? Basicamente dizer que joga sexta, né?
1: Exatamente, 9:30 da noite, com mudanças, o técnico Ancelotti.
2: Será que muda já, Vopato?
1: Muda, vai ter.
2: Começa a escalação?
1: Ah, sim, ele já sai com outra formação. E a agenda Copa do Mundo agora às 19 horas já começou.
2: O pessoal tá comentando pelas ruas que o Neymar de muleta entra no campo e se destaca.
0: Resolve mais do que o Paquetá.
1: Não sei, é bem isso mesmo. Não sei se dá para falar isso.
0: Dá sim, Vopato.
2: Acho que dá.
1: Então dá. Então manda colocar.
0: Deixa nós falar, homem.
1: Manda ele colocar em campo.
2: É o povo que tá falando com a gente, né?
0: Nós somos o povo. Né? Você que é do andar de cima que anda frequentando
2: o mundo. O povo tá dizendo que o Neymar mancando entra lá e...
0: O Neymar só com a perna resolve mais do que o Paquetá com as duas.
1: Não, o Paquetá foi... Bom, já se estranhou a ida dele, né? Não era nem para ir, mas... Mas eu confio na seleção brasileira, apesar daquele empate ali. Outra coisa, o Marrocos foi para a semifinal na última Copa, né?
2: O time é forte.
1: É bom. Então, assim, time que estão lá para competição, né? Estão competindo, são times competitivos. Então eu acredito na seleção brasileira.
2: Você parece
1: brasileira.
2: Que ficou contente com o placar?
1: Não, queria vitória, queria uma goleada, tipo aquela que a Alemanha fez. Mas, não, a gente pegou outro grupo e vamos com o que tem aí e vamos indo. Foi pouco. Mas o goleiro, eu não tô satisfeito com o goleiro. Acho que o Everton tinha que entrar aí já no próximo jogo.
0: Eu achei a goleada da Alemanha em cima da ilha de Curaçao, da seleção do Curaçao, achei pouco 7-1.
1: Levaram a purinha, tomar um empate foi a glória.
0: Veja bem, sem trocadilho nenhum, por quê? Porque 7-1 é contra o Brasil.
1: Placar oficial nosso.
0: Exatamente, Curaçao era pra ter dado 10, 12, 15.
1: Mas acho que a Alemanha desacelerou pra...
0: E não é boa essa seleção da Alemanha. Porque levou um gol do Curaçao.
1: Exato, empate ainda, quase que leva a
0: virada. Levar um gol de uma seleção que perde de 7-0 é porque a defesa não é boa.
1: E foi o que aconteceu.
0: Então
1: a gente tem essa situação. O Equador perdeu também, né? Para a Costa do Marfim, gol nos 44.
0: Perdeu para a Costa do Marfim.
1: Equador, que foi o segundo. E vocês sabiam que o Brasil, na eliminatória, só recuperando, claro, o pessoal sabe, o Brasil nas eliminatórias classificou em quinto lugar. Quase foi para a repescagem. Então, assim, é um time de altos e baixos.
0: E não é qualquer seleção que tem a linha do Equador, né?
1: Não, é só nós ali que temos.
0: É só o Equador.
1: Que não dá terremoto, graças a Deus.
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14: Algumas pessoas ainda falando da seleção, criticando o Vini Júnior, mas se não fosse o gol dele, seria pior, né?
1: Eu acho que jogou
14: mais ou menos, né?
1: A crítica para ele.
14: Jogou mais ou menos.
1: Foi o que mais se esforçou, mais correu.
0: Tu acha que se ele ainda tivesse com a Virgínia, ele não estaria melhor ainda?
14: Estaria mais contente no amor, quem sabe desempenhasse mais no
0: verdade.
14: Campo.
0: Né?
1: Não estaria bom pro jogo. Hora farazinha na canastra.
13: Hora de intervalo, povo. Na sequência, nós temos mais informações. Agora desfilam os parceiros desse momento.
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1: 7:05.
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0: Vamos dar sequência na Hora da Corneta. Você vai ouvir muito esse assunto nas próximas semanas, nos próximos meses, relacionado à implementação do sistema de concessão da BR-470. E daí a partir de Vargem em direção a Chapecó da 222 e também da BR-153, é aquela que atravessa o estado e passa por Concórdia. O que eu posso ilustrar para você que está nos acompanhando é o custo. Se você pegar um carro e sair de Chapecó e ir a Itajaí, tá, pela 282, que é de Chapecó até Campos Novos, e depois de Campos Novos pela 470, você vai pagar R$71,29 de pedágio. Se você sair de Lages e ir a Chapecó, começa a pagar pedágio em Campos Novos, vai pagar R$22. E se você sair de Lages e da Otacílio Costa, sair na 470 e a Itajaí, Balneário Camboriú, vai pagar R$33 de pedágio. Esse é o plano, é o projeto previsto. Pode ser que ele reduza se na hora do leilão a empresa que vencer dar um deságio, dar um desconto. Mas o preço, os valores previstos estão nesse patamar.
1: No caso, 33 para ir.
0: 33 para ir.
1: Mais o 33 para voltar.
0: Exato, exatamente. Então esse é o que temos previsto. Por que previsto? Porque pode ser que altere, né? Pode ser que mude no leilão, pode ser que venha.
1: Fique mais barato um pouco?
2: Ou se tira algumas exigências, né? Que possam baratear um pouco mais, de repente, para entrar numa composição de custo, diminui algumas passarelas, algumas obras de arte. Pode passar por isso.
1: Para quem ocupa lá de vez em quando, até vai, mas e para quem trabalha.

0: Trabalha aí direto.
1: Ou para quem vai meio direto, né?
0: Para quem vai meio direto, como é que fica a situação, né?
1: É o custo de uma rodovia diferenciada. Mas é por aí. Eu falei que era do Jean Giovanni, em poucas palavras, o Fernando Fernandes, o cigano, tá me dizendo que não. Em poucas palavras, é do Gilberto e Gilmar. Gilberto Gilmar é mesmo aquele que canta capa de revista.
0: Ô, Adilson. E Oliveira. Também assino com X.
1: Assino com X.
0: É, né, Dalé?
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2: Invicto.
1: O Luiz Neto tá me mandando, eu acho que eu trabalhei com o Luiz Neto na época da operação da antiga Rádio Araucária. E locução, não tenho certeza, né, tio Luiz? Mas acho que é. Ele está mandando aqui o fotaço da Avenida das Torres. Como é que é o projeto, Adilson? Olha que coisa bagual, homem. Eu gostei muito de ficar desse jeito.
2: Esse aí que vai. Então já tem um projeto então, elaborado, que vai chegar nesse valor que você falou.
0: Os empresários, segundo informações, que pagaram o projeto, os empresários da Avenida. As empresas.
1: Achei muito. Não, ninguém.
0: Mas que, segundo informações, querem mudar.
1: Querem mudar para quê?
0: O projeto aí.
1: Mas eu aprovo esse projeto aqui. Quer que eu assine?
2: Talvez seria por parte da CEPLAN algumas
0: do
2: adequações.
0: CEPLAN, um investimento maior. Mas é matéria pra gente falar com o secretário, como já falei aqui, né, Valpato? É, fazer uma entrevista com ele e perguntar como é que vai ficar aí.
1: Mas diga
0: se vai ter alteração ou.

0: o vice-prefeito de Lages tivesse feito isso, em poucas palavras, tivesse chamado a namorada e dito tudo, acabou e ficado naquilo, ele estava com a vida e a carreira política preservada. Às vezes, em poucas palavras, você vai só no diálogo e resolve, Adilson Guilherme.
1: Também.
0: É melhor do que violência. Olha aí, ó. Violência nunca é a solução. É verdade. Agora vamos às informações da região, senão a Mariano Volpato não vai esgotar a pauta dele hoje. Vamos à Bocaina do Sul.
2: Lá na Câmara de Vereadores acontece nesse momento uma reunião chamada pela Câmara, pelos todos os vereadores e também pela Prefeitura, né? Por meio da coordenação da Defesa Civil, a Leujane Subtil, está se discutindo sobre as previsões do El Niño. A comunidade, a população tem cobrado muito sobre a barragem Pinheiro Marcado. Segundo a coordenadora Leujane, está tudo ok, manutenção, porém a comunidade está desconfiada. E como se fala que deve vir muita chuva aí a partir dos próximos meses, hoje então, por total transparência, a Defesa Civil, especialistas estão mostrando para a comunidade como funciona a barragem e que ela, em tese, não oferece nenhum perigo. Por isso, é importante a participação de todos, a reunião que começou por volta das 18 horas.
0: Onde anda Manuel Correia, o Maneca, a Maria
2: Lula? Balneário Camboriú.
0: Escuta só, então.
3: Edson Varela, Adilson Oliveira e a Maria do Volpato.
2: Grande Maneca.
3: Nosso abraço, o abraço do Maneca. Estou aqui em Lages e estou ouvindo vocês aí. Um abraço, hein?
0: Um abraço, tio Maneca. Que bom.
1: Maneca da cidade.
0: Um abraço pro Sidney Wolf, que é o genro do seu Maneca.
1: Do Maneca.
0: E o Sidney Wolf repatriou ontem seu Maneca de volta aqui para Lages, para umas lidas, né, Sidney? Um abraço para ele, um abraço para você. E saúde, tio Maneca. Vamos tocar a vida, porque o senhor continua sendo...
1: Olha a hora! Essa referência gigante
0: para nós.
2: Que coisa boa ouvir a voz do Maneca. Que maravilha. Ô, Maneca, amanhã levanta mais tarde, que tá para vir uma piadinha boa aí amanhã.
0: Ah, é verdade. O CTG Porteira do Rio Grande tem novo patrão geral, Amarildo Volpato, José Ivandel Lima Júnior. O Lima Júnior é o novo patrão geral. Interessante, eu até estava vendo o perfil da Rádio Esmeralda de Vacaria e a manchete era do tablado à liderança, porque ele começou na dança, ele começou no tablado, ele começou como um integrante do CTG Porteira do Rio Grande e passa a ser então o patrão geral daquele que eu considero, com um respeito enorme a todos os outros CTGs do Brasil. Eu considero o maior de todos os CTGs do Brasil, o Porteiro do Rio Grande. Porque nenhum outro CTG faz um evento tão gigante quanto faz o Porteiro do Rio Grande, o Rodeio Internacional da Vacaria.
2: Ainda aproveitando o tema tradicionalista, nesse final de semana, a Bidon Batista fez um grande evento, onde o Barbicacho Colorado foi campeão do Rodeio Nacional de Bidon Batista, uns das melhores premiações. É uma parceria, né? Foi feita a Lei Rouanet. E então a Bidon Batista hoje faz esta premiação, este reconhecimento ao tradicionalismo.
0: O Lima Júnior, novo patrão do CTG Porteiro do Rio Grande, deu uma entrevista no programa Comando Geral da Rádio Esmeralda de Vacaria.
1: Deve ter uma boa experiência na lida, Edson, ele, né?
0: Exato, tem a vivência
1: tantos
0: desse CTG,
1: anos,
0: né?
1: Na vivência.
0: Gente, eu tenho esse reconhecimento pelo gigantismo do Porteiro do Rio Grande sem desmerecer aquela luta dos nossos CTGs aqui de Lages, né, gente? É o Planalto Lajeando, o Barbicacho Colorado, o Tauras da Serra, o São Joaquim, o Minuano Catarinense e assim por diante. Se é uma coisa que eu respeito, é essa paixão que vocês têm pelo tradicionalismo, né, Popato?
2: Eu lembrando, amanhã acontece a 13ª Conferência Municipal de Saúde em Lages. Um dos palestrantes é o juiz, o doutor Alexandre Takashima. A Sônia de Fátima Souza, profissional com ampla experiência na gestão pública, também estará palestrando. E Paulo da Silva Ribeiro, o sargento Ribeiro, vai ser lá no auditório da Unifavest, começa às 15h30. Esta conferência municipal, ela é preparatória para a do estado e nacional. Então, palestrantes aí de grande nível. Muito obrigado ao Ricardo Gobetti, ele que é da ouvidoria da Secretaria da Saúde, convidando toda a comunidade para participar.
1: Debatem alguns assuntos que inclusive não está funcionando na saúde, né, Vopato?
0: Por exemplo?
1: Passei hoje pro pessoal essa questão do Hospital Nossa Senhora dos Prazeres, que as pessoas não conseguem retorno depois de uma cirurgia. O hospital dá um número de WhatsApp para o pessoal entrar em contato para tentar marcar. E nesse número, nessa mensagem, ninguém responde. Encontrei no sábado de manhã um rapaz aí que tinha operado o braço. E ficou ali com o braço operado e agora não consegue marcar um retorno pro médico avaliar como é que tá a situação.
4: Gente, o que está acontecendo?
1: Olha, Edson, é mais ou menos isso, eu acho.
5: Com o mesmo médico daí?
1: Pois é, com o mesmo médico.
5: E daí, de repente...
1: Porque tem o pós-operatório, né? A pessoa passa pela cirurgia, dali uns 15, 20 dias tem que voltar, né? Pra ver como é que tá a situação, se melhorou, se não melhorou. Perfeito. E o pessoal não está conseguindo aí marcar o retorno no Hospital Nossa Senhora dos Prazeres.
5: Ou seja, temos que trocar o nome do hospital. Nossa Senhora das Dores.
1: Das Dores.
0: Os prazeres não estão...
1: Nossa Senhora de não atender o povo.
5: Não vamos.
1: Mas não está atendendo o povo, Edson. O pessoal está aí, pós-cirurgia e tal, sem aí... E pessoas com cirurgias mais graves. Então, gente, que falta de respeito com as pessoas, é isso. Vamos atender o povo.
5: Você tem razão.
1: Hã?
2: Deixa eu fazer um registro aqui. Hoje pela manhã, como a gente comentou, deu uma geada muito, tá muito frio. Hoje pela manhã, todos quem levanta cedo sabe disso.
5: Geada em Lages?
2: Muita geada, geada grandiosa. E daí o que que acontece? Lá no Santa Helena, às 6h45, uma pessoa acabou tendo uma queda porque teve uma luxação no tornozelo. E uma outra pessoa, às 7h, ao descer do ônibus, virou o pé também, né? Então, assim...
1: Respondou na geada?
2: Corpo de bombeiros atendeu essas duas ocorrências. E a gente... eu chamo atenção para a situação de que você, muito frio pela manhã, ao caminhar, não está bem aquecido. Ah. Então, um alongamento é importante, esse aquecimento é importante.
5: Os ossos estão rígidos.
2: Exatamente. Você sair do ônibus, acabou torcendo, deu uma torção no tornozelo, corpo de bombeiros atendeu essa ocorrência, porque...
1: Fazer um aquecimento em casa aí, né?
2: O pessoal sai, você sabe, não é fácil, de manhã cedo com muito frio e a geada
1: sai
2: foi
1: meio encarangado.
2: Você falou tempo certo.
5: Mas pense, o cara amanhã de manhã vai acordar com aquele frio danado assim, coloca a japona... Depois de tomar o café,
2: duas meia.
5: Vai sair de casa, daí pensa, o Amarildo Lopato falou aquilo lá, vou ter que me aquecer primeiro.
1: Quantos minutos tem que fazer, Lopato, de aquecimento?
2: De aquecimento, é assim, alguns alongamentos importantes. E são coisas simples, é esticar o braço para trás, né, fazer aí...
5: Tu faz alongamento?
2: Eu faço alongamento, todos os dias.
5: Eu peço alongamento só.
2: Para
5: os bancos que eu devo.
2: Alongamento da dívida.
5: Alongamento da dívida.
6: Hoje vai ser mundo, perna. Só no cinema.
2: Alongamento é importante.
1: Você alonga mais as pernas ou os braços?
2: Os dois.
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2: Isso não é mentira, isso é verdade. Um alongamento, os fisioterapeutas sabem do que nós estamos falando aqui.
5: Por falar nisso, já que estamos na sessão conselho, primeiro desse recado da Memphis Imobiliária, Adilson.
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5: Tu conheceu o Juanésio?
2: Eu não seguia, mas eu chegava para mim algumas postagens dele.
5: Gente, o Juanésio era uma figura de Instagram, de TikTok, de rede social, tá? Daí o pessoal, ele viralizou na internet com os vídeos por causa do neto dele filmar o estilo dele de lida. E esse recado, eu registro esse recado para dar um alerta lá pro seu Dari Varela, meu pai, que tá me ouvindo lá no Guarujá. O que acontece? O Juanésio era muito disposto, muito bom de lida, tranquilo, caminhava para lá e para cá, e ele acabou caindo e quebrando o fêmur, parece, um osso. Foi pro hospital, 60 dias depois morreu. Então, o que é que eu quero dizer para a velha Aradinha aí, nossos queridos idosos? Exatamente no dia, hoje é Dia Internacional de Combate à Violência contra o Idoso. Mas isso não é uma violência, não é combater a violência, é combater o risco. Você que é idoso, cuidado para não cair. Se você cair e quebrar um osso, a possibilidade de você conseguir recuperar ele, fazer ele voltar ao que era antigamente, é muito pequena. Então, os nossos ossos, à medida que nós ficamos velhos, eles vão ficando mais fracos, né? Então, qualquer batidinha assim é perigoso, imagina você cair. E cuidado com a geada aí do Volpato, que também o terreno fica liso. Dito isso, intervalo comercial com os melhores anunciantes do Rádio de Lages.
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0: O Duarte está indo ao encontro do que disse a Adilson Oliveira. É, comigo aconteceu a mesma coisa, quebrei um dedo, para mim marcar um retorno, para eu marcar um retorno, não consegui, tive que pegar uma consulta particular. Diz ele a respeito dessa situação de anormalidade que infelizmente está ocorrendo.
2: Pois é, o pessoal não consegue marcar o retorno no hospital, Edson.
0: Então. 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Viramos a quinzena de junho com uma sequência de dias com tempo bom e frio. Há indicativo de ocorrência de geadas nas próximas 3 manhãs, em áreas altas e até em regiões não tão altas. Amanhã, a mínima em Lages repete o registrado hoje, 4 graus. O frio da manhã tende a fazer o sol aparecer entre nuvens e depois se manter presente entre o fim da manhã e meados da tarde. Estamos a uma semana do início do inverno, previsto para começar na terça, dia 21, às 5 horas e 25 minutos da madrugada. O sol nasceu, como eu disse, às 7h10 hoje e se pôs às 17h33.
1: Break News, trazendo informação para você aqui na Hora da Corneta. Lá em Urubici, Avenida Felicíssimo Rodrigues Sobrinho, o motorista acabou perdendo o controle e colidiu no muro. Uma vítima, corpo de bombeiros no atendimento agora lá em Urubici. A gente atualizando a região.
0: 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Por falar em motorista, um alerta para você que já passou dos 50, que você já passou dos 50, Adilson Oliveira?
2: 2 anos.
0: Sim, passou 2 anos já. A CNH, aquela que é automática para quem não comete pecados no trânsito, tá? Ela tem validade de 10 anos, né? Mas para quem tem menos de 50. Para quem tem mais de 50, a validade é 5 anos, de 50 a 69. E 3 anos para as pessoas com 70 anos ou mais. Então essa é a realidade. A nova legislação não altera esses prazos, mas determina que condutores a partir de 50 anos poderão utilizar a renovação automática, se estiver tudo de acordo.
1: Sobre esse assunto que vocês levantaram agora, o Ricardo Gobetti, que é da Ouvidoria do SUS aqui em Lages.
0: Sobre a CNH?
1: Não, sobre esse assunto que vocês levantaram do Hospital Nossa Senhora dos Prazeres. Entrar em contato com a Ouvidoria, anote aí, 3251-7644, das 8 ao meio-dia e das 13h30 às 17h30, o Ricardo Gobetti vai levar a denúncia para ele, levar o assunto, e ele, como responsável do SUS em Lages, da Ouvidoria, ele vai atrás de uma resposta para você que está passando por esse problema.
2: Mas já ouvimos, inclusive, o diretor do hospital, ficou de resolver.
0: Ele ficou de resolver.
1: Mas agora.
2: Ele já está cheio de ouvidoria.
1: Mas é só a ouvidoria.
2: O diretor aí pegar e resolver a situação. Uhum.
1: Mas o que eu estou dizendo aqui? O Ricardo Gobetti está se colocando à disposição também para ajudar.
0: É importante.
1: Está se colocando,
0: o Ricardo Gobetti é da ouvidoria. E detalhe, o Hospital Nossa Senhora dos Prazeres recebe 80% dos serviços prestados pelo SUS e o Ricardo Gobetti é da ouvidoria do SUS.
1: Do SUS, então ele vai ter o canal aberto. A gente agradece muito ao Ricardo Gobetti aí, mais uma força.
0: Vamos entregar o hospital pro SUS.
1: 3251-7644. Esse número aqui é o WhatsApp também, tá, gente?
0: E se você que não anotou, porque o Volpato é meio de vereda, vai no Google e escreve Ouvidoria do SUS Lages. Vai aparecer esse número que o Volpato escreveu, pronunciou nesse momento. Adilson Oliveira.
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0: Hora de puxarmos mais parceiros que anunciam na hora da corneta e na sequência seguimos por aqui.
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0: Entendemos ser pertinente, então, a corneta do dia para essa situação posta de pacientes que vão em busca de atendimento, fazem procedimentos no Hospital Nossa Senhora dos Prazeres e não conseguem retornar depois para que o médico que fez a cirurgia avalie o paciente e veja se está tudo bem. Algo de errado não está certo nessa situação e tenho certeza que a própria gestão do hospital vai ver isso, até para que não haja essa angústia por parte dos pacientes. Adilson Oliveira.
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0: A corneta do dia, Adilson Oliveira.
1: Para a situação aí dos pacientes, né, Edson, que não conseguem um retorno no Hospital Nossa Senhora dos Prazeres, pós cirurgia. Semana passada eu recebi uma foto de uma senhora que operou a coluna.
0: Uhum.
1: E mandou até a foto da operação tudo ali, que não conseguia marcar o retorno no Hospital Nossa Senhora dos Prazeres.
0: E, gente, eu falei agora há pouco do Vuanese, que morreu depois de acabar sofrendo um acidente, quebrar um osso. Mas a gente testemunhou no noticiário desse final de semana acidentes envolvendo idosos. Teve aquele lamentável acidente, uma verdadeira tragédia no trevo de Capão Alto, em que dois idosos, inclusive eles de Blumenau, eles vieram à região ali, inclusive, para visitar uma igreja em Capão Alto. E quem me deu essa informação foi o filho deles, que o filho estava no domingo procurando onde é que tinha ficado o carro para ele resgatar os pertences e o celular dos pais. E eles vieram ali para passear, inclusive para visitar uma igreja. E o que que está acontecendo, gente? Enquanto não for feito um modelo de trevo semelhante ao do trevo de Índios, ali na saída de Campo Belo, Capão Alto, Cerro Negro, na 116, esse tipo de tragédia, lamentavelmente, infelizmente, vai se repetir. Essa tragédia não foi a primeira, outras já aconteceram, inclusive com mais óbitos. E o que que acontece? As pessoas que não conhecem o traçado saem de Capão Alto, descem aquele aclive ali, aquele declive, e ao chegar na 116 não se atentam que
1: passam direto
0: a preferencial da 116 e acontece aquilo ali. E infelizmente vai continuar acontecendo caso não haja uma providência para alterar aquele traçado ali. É coisa para a prefeita Sadiana Mello, é coisa para o prefeito Célio Pereira, prefeito Lai Moraes, prefeito Henrique Menegazzo, para eles se mobilizarem, até para não perder os conterrâneos numa tragédia como infelizmente já se registrou. E eu aproveito essa deixa, envolveu dois idosos, um de 72 e um casal de 72 e 73 anos. Sábado de manhã eu fui para São Joaquim, lá perto da Serrinha, um veículo com os 4 pneus para cima tombado, também envolvendo idosos. Os filhos precisam orientar esses idosos para eles conhecerem seus limites em termos de prudência, né? O acidente no sábado na SC-114, por exemplo, estava molhada a pista e acabou acontecendo não foi o tombamento, foi o capotamento. Graças a Deus que não teve vítima fatal ali, mas foi um sustão e aquele negócio todo. Nós, de mais idade aí, eu me incluo nisso, nós temos que reforçar esses nossos cuidados. Amarildo Popato.
2: Ainda sobre o trevo de Capão Alto, ali na BR-116, aí recentemente o Dauri Fernandes, secretário da administração de Campo Belo, o prefeito Sério, estiveram em Brasília, iniciaram uma discussão sobre esse trevo ali, né? Então, realmente, alguma coisa já começa a ser feito, mas é o momento de aumentar a cobrança por parte dos nossos gestores públicos aqui da Serra Catarinense.
1: Ô, Roubado, essa máquina que você mostrou é uma retroescavadeira pequena.
2: É uma, eu acho que é uma hidráulica, né? E mais um rolo compressor, chegando nesse momento em Capão Alto.
0: Rola onde? Rola onde?
2: Em Capão Alto. É, lá um rolo compressor. É, inclusive, conversava agora com a Rita Silvânia, a chefe de gabinete de Capão Alto, e então está aí com, acho que tem uma parte do governo do estado aqui também, chegando esses equipamentos lá em Capão Alto.
0: Qual a explicação que vocês têm? Tem alguma informação sobre a mudança do local do Amanhecer com Jesus, ter saído do Morro Grande e ido para o estádio de maneira efetiva? Porque pelo quantitativo de gente, deu muita gente, que bom que deu muita gente e o evento foi excelente, mas o morro teria comportado aquele público ali sem qualquer dificuldade.
1: Pela divulgação que eu vi nas redes sociais, o motivo foi a expectativa de muita gente participar e não ter estrutura no morro.
0: Que não deu, então, muita gente. Deu bastante gente, excelente, ótimo. Não, não é qualquer evento que dá aquele público ali. Deu muita gente, parabéns aos organizadores. Mas era um público que comportava tranquilo nos altos do Morro da Cruz.
2: Aquele público, eu estive lá no, na Paixão de Cristo, na Sexta-feira Santa, lá que o Tabor promove aquele evento. Me pareceu que o público era bem maior que estava lá. Claro que durante o dia passa lá, sei lá, 25, 30 mil pessoas. Aí até o Hélio Furlan poderia mensurar bem pra gente. Mas o público daquele momento, da encenação, era muito grande lá na Paixão de Cristo.
0: Eu citei dos idosos envolvidos em acidentes, né? 614. Essa lamentável tragédia no Capão Alto. E minha esposa me lembra que teve um outro acidente envolvendo idosos na Serra do Rio do Rastro, ontem à tarde.
1: Teve?
0: É, envolvendo idosos também. Então,
1: vamos... O motorista de um Ford Ka foi ultrapassar uma Pajero e bateu num paredão de pedras.
0: Uhum, idoso ele. Não tô aqui criticando os idosos, gente. Eu acho que vocês têm que ter liberdade, vocês têm que ter discernimento, à vontade, tranquilo. Mas vamos nos cuidar, independente da idade, e porque além do alto risco, é o risco de cometer um acidente envolvendo inocentes também.
2: Como diz a campanha do Maio Amarelo, que deve estar sempre na mente de todos os motoristas, né? Uhum. Sempre visualizando o outro, né? Enxergando o outro.
0: Sobre o Amanhecer com Jesus, aqui a Regi está escrevendo, dizendo que no cadastro eram mais de 8 mil pessoas, mas não foi nem a metade, segundo relata um ouvinte aqui a respeito. Abrimos o intervalo com aquela vinheta que indica os parceiros desse momento?
1: Isso mesmo, os nossos patrocinadores da Hora da Corneta.
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11: Alô, amigos da Hora da Corneta, muito boa tarde ou boa noite. Eu tô chegando aqui para falar da agendinha, né? Da Copa do Mundo para o dia de amanhã. 16 horas, a França, uma das favoritas para ganhar a Copa, enfrenta Senegal. 19 horas, o Iraque enfrenta a Noruega. E às 22 horas, outra favorita para ganhar a Copa, Argentina e Argélia. Portanto, amanhã, 16 horas, França e Senegal. 19 horas, Iraque e Noruega. 22 horas, Argentina e Argélia. Valeu, moçada! Continue ouvindo aí, os corneteiros de plantão. Boa noite a todos.
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0: Vamos lá da sequência na Clube FM com a Hora da Corneta. Entramos para o último momento do bloco, do programa, com o último bloco, passando para registrar que a amarela passou na minha rua hoje de manhã e quebrou 3 tubos da rua. Infelizmente estragou o que estava arrumado. Merece muito uma corneta, diz a Isolene Lima, do bairro da Várzea, chateada com a amarela. Ela esperava a amarela para ajudar. E a amarela acabou causando problemas na rua dela.
1: Lá em Bom Jardim da Serra, na localidade de Santa Bárbara, foi bem no interior, a polícia ambiental fazia rondas por lá e acabou então na operação caça. E eles pararam o veículo e antes uma pessoa desembarcou, aparentando estar com uma garrucha, uma espingarda, e se embrenhou no mato. Não conseguiram mais localizá-lo, foram atrás e não localizaram. Daí, tinham alguns armamentos dentro do carro, munições. Daí os proprietários disseram que estava com aquele que saiu, que eles não viram para onde foi. Então foi, e a polícia ambiental então imediatamente, né, tentou fechar o cerco, encontraram a pessoa, não foi mais encontrado. Então era calibre 12, 3 munições intactas, e diante da situação, os que estavam no veículo foram conduzidos então até...
0: Não de carona. Não. Aí o que aconteceu? Vamos supor que esses ocupantes do carro não tinham nada a ver com o caroneiro? Se complicaram. Por quê? Porque a pessoa estava armada. Tá, você quando dá carona, você não sabe o que aquela pessoa tá levando. Tá levando droga? Tá levando uma arma? Tá levando alguma coisa que não pode, que nesse caso? Daí vão se complicar. Então, meu amigo, se puder evitar dar carona, não pense duas vezes. Ou não, pode ser, a gente escuta nas...
2: Não sei que conheça muita pessoa, né?
0: Não, se for parceiro de líder é uma coisa, porque daí...
2: Mas se for alguém que você não conhece...
0: Exato, exato.
2: Por exemplo, dá uma carona, o rapaz ali tá com droga, polícia aborda.
0: Exato, deita o cabelo, como aconteceu nesse caso aí.
1: Inclusive na caçamba do veículo foi encontrado, tinha um cão que era utilizado por manejo e controle de javalis. Só que as armas também não foram a origem e tal, não foi...
0: Como é que a polícia soube que era para javali o cachorro?
1: Porque tá no texto aqui, inclusive eles estavam fazendo rondas lá em Santa Bárbara, no Bom Jardim.
0: Polícia ambiental tá muito atenta, trabalhando bastante, ótimo, excelente isso. Hoje repercutiu, até eu também repercuti a foto de um leão baio atravessando a nado, o Rio Canoas, ali entre Anitta Garibaldi e Campos Novos. Chama atenção. E que bom que os pescadores deixaram o leão baio tocar a vida. Tá, ele foi a semana passada, ele se deslocou, atravessou o rio, acho que vindo para Lages para anunciar que vai voltar, né? Tomara que não faça fiasco.
1: Tá. Não, tá certo, não. Da série C, não, esse pode ser que faça fiasco nadando aí, não sei se ele é bom de nada, mas o da série C é bom.
0: Adelar, eu não vou citar nomes, mas nós dois fomos corneteados por causa da música de encerramento de sexta-feira, a música da Diana, Valsa dos Namorados. Mas é uma música muito antiga, vô Pato.
1: Vocês conheciam ela. Eu não
2: só não gostou da música?
1: Não, exatamente. Eu não conhecia aquela música.
0: Quem escutou não gostou muito.
3: As coisas nesse mundo são assim mesmo.
0: Então hoje nós escolhemos.
1: Eu não sou antigo, né?
0: Nós escolhemos uma que tem tudo a ver com os namorados também, que é dos Mateadores, o romance do Peão Costeiro. Mas antes, só fazer um registro. Talvez eu me ausente amanhã do programa, provável, em função da minha esposa, a dona Cássia, que vai submeter mais um procedimento cirúrgico amanhã, e naturalmente a gente vai priorizar as lidas da vida aí, e se Deus quiser vai
1: melhoras,
0: dar tudo certo.
1: Melhoras.
0: Tranquilo,
2: vai gente? Dar tudo certo.
0: Vamos encerrar com Mateadores ou Adilson Oliveira?
2: Isso aí, Mateadores, música boa. Abraço a todos.
4: É hora de dar tchau.

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1: Boa noite. A Prefeitura de Bocaina do Sul, por meio da Secretaria Municipal de Educação, realizou hoje a entrega de tablets às diretoras das unidades escolares da Rede Municipal de Ensino. Os equipamentos foram adquiridos com recursos de uma emenda parlamentar no valor de R$100 mil. Os novos equipamentos serão utilizados para auxiliar os trabalhos administrativos das escolas, proporcionando mais agilidade nos processos internos, melhor organização das informações e maior eficiência na gestão escolar. A população de Lages tem encontro marcado com um importante momento do debate e construção coletivo da saúde pública. É a 13ª Conferência Municipal de Saúde, que acontece amanhã, terça-feira, e também dia 17, quarta-feira, no Centro Universitário Unifac Veste. Promovido pela Prefeitura de Lages, por meio da Secretaria Municipal da Saúde e do Conselho Municipal de Saúde, o evento reunirá usuários do SUS, profissionais da saúde, gestores, estudantes e representantes da sociedade civil para discutir propostas e definir prioridades para o setor. Com o tema Saúde, Democracia, Soberania e SUS, Cuidar do Povo é Cuidar do Brasil, a conferência integra a etapa municipal da 18ª Conferência Nacional de Saúde e representa um importante espaço de participação social. A abertura acontece às 12h45. A participação é gratuita e aberta à comunidade mediante inscrição. 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Para a Hora da Notícia, Rodrigo Silvério.
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1: Oito horas e dois minutos, muito boa noite para você, ouvinte, ligado, sintonizado aqui na Rádio Clube. Já estamos iniciando o rodeio nesta noite de segunda-feira, mais uma semana começando. Hoje, dia 15 de junho do ano de 2026, temperatura 8 graus no centro de Lages. E aí, tá tudo bem, tudo certo? Como que foi o seu final de semana? Foi bom? Aproveitou, descansou, renovou as suas energias? Espero que esteja tudo bem por aí. A gente começa mais um rodeio, trazendo a boa música e muitas informações para você na sua noite. 8 horas e 2 minutos, começando assim, André Renner, Castelo de Sonhos.

0: 8:11, ouvimos as primeiras para você aqui no rodeio, Daniel Caipirinha, ainda teve César Minotti Fabiano do lado esquerdo e na primeira Castelo de Sonhos com André Renner. Nosso alô especial para você da cidade, também toda a nossa região, que estão ligados com a gente. Quero mandar um abraço, um alôzão lá pro nosso amigo Joel Oliveira Miquim. Encontrei ele no centro quando estava vindo pra rádio, batemos um papo e ele sempre está nos ouvindo. Um abraço para você, Joel, para toda a sua família também. Muito obrigado pela preferência, pela sintonia. Nossos ouvintes que acompanham a gente também aqui na cidade, em toda a nossa região. Para vocês aí do bairro São Francisco, também o nosso alô especial. Aí no bairro São Paulo, uma ótima noite. 8:12, tem gente participando por aqui também. Vamos atendendo os nossos queridos ouvintes, mandando mensagens. 991523883 é o WhatsApp da Rádio Clube. A dona Margarida Rossi falando com a gente.
1: Boa noite, Adelardo.
0: Boa noite.
1: Não estou incomodada, não.
0: Diga lá.
1: Quero mandar uma música para Elza, lá no Guarujá, minha prima, tá de aniversário hoje. E a Maria lá na Santa Isabel, tá de aniversário também. A Maria, minha cunhada e afilhada. E aqui nós estamos bem. Estamos esperando eles também, tá? Um abraço e um beijo, viu, Adelardo? Tá?
0: Valeu, grande abraço. Tchau. Valeu, tchau, tchau. Um abraço pra dona Margarida Rosa, também pro seu Rogério. E muito obrigado pelo carinho, pela sintonia. Sejam sempre bem-vindos. Não é incômodo, tá bom, dona Margarida? Muito obrigado pela sua participação com a gente aqui na Rádio Clube.

0: YouTube no programa Rodeio nesta noite.
1: Meu Lima Albuquerque, eu mando um abraço para a Márcia Dora, cara, minha mãe. Peço uma música pra ela, que ela gosta de Leonardo. Leonardo, isso do Leonardo.
0: Falou então, um grande abraço pra você, tá? Vou ver se consigo aqui o Leonardo. A gente toca já na sequência. 8 horas 13 minutos.
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2: 8:15, você ligado, sintonizado aqui na programação da Clube no Rodeio, a gente vai seguindo por aqui, começando mais uma semana, trazendo muita música e claro, também atendendo a sua participação, você mandando a sua mensagem para o nosso WhatsApp 991523883, é o WhatsApp para você participar com a gente e mandar o seu alô para quem você quiser aqui na nossa programação da Rádio Clube. Vamos com mais gente por aqui?
3: Boa noite, meu amigo. Sou Luiz Rabelo passando aí, mandar um abraço aí para minha esposa, minha filha Ingrid, meu filho Luan. Mandar um grande abraço aí pro tio Nilton das Três Árvores, dona Terezinha, Pedrão, Jair, Luiz Firmino, tio Lúcio, tio Nilton do Amigo das Estradas, do restaurante, pro sargento Marquinho, pro Felício, que se for atendido, muito obrigado, tio Luiz Rabelo.
2: Valeu, um grande abraço, Luiz Rabelo. Uma ótima semana para você, amigo, para toda a sua família. 8:17, a música segue por aqui, Leonardo, com a música Mano, na sequência César e Paulinho e banda Cosmo Express. Na terceira para você ouvir aqui no Rodeio. Boa noite a todos, muito obrigado pela sua audiência.

0: 8 horas e 26 minutos, 8h26. Ouvimos aqui no Rodeio, nesta noite de segunda-feira, a música com banda Cosmo Express, Medo de Bebum, com a participação do Flávio Dalcin. Ainda teve César e Paulinho, Mala Amarela. E na primeira, Leonardo, com a música Mano. 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
0: Previsão do tempo com ele, meteorologista Peter Scheuer, atualizando a previsão para amanhã, terça-feira. Nesse momento, 8 graus. 8 graus é a temperatura aqui no centro da cidade. Boa noite para você, Peter.
2: Boa noite. A presença de uma massa de ar frio e seco proporciona um amanhecer congelante na Serra Catarinense. Nesta terça-feira, com mínimas próximas ou abaixo de 0 grau no topo da serra, 0 a 3 graus na região de Lages, também com formação de geada, aonde não tiver nevoeiro, obviamente. E o tempo é bom, o tempo segue firme, a temperatura ela permanece mais amena durante o período da tarde, com máxima próxima aí da casa dos seus 15 graus. Quarta, quinta, sexta, o tempo é bom, o sol acaba predominando. É, temperatura que permanece baixa ao amanhecer, mínimas em torno aí de 0 a 4 graus com formação de geada, valores negativos no topo da Serra Catarinense, e a maior parte do período é aproveitável. Sexta-feira é aproveitável, mas tem aumento das nuvens. Até o final do dia à noite chega uma frente fria provocando chuva, trovoada, risco para ter formação de alguns temporais. Peter Scheuer, meteorologista, com a previsão do tempo.
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0: 8 horas e 31 minutos, seguindo por aqui com o Rodeio, nesta noite para você de segunda-feira, começando mais uma semana, e você com a gente, quero mandar um alôzão lá para o bairro Habitação, pessoal aí que estão acompanhando a nossa programação, gostaria de mandar um alô, deixa eu ver aqui, para o Batiá, o Cachimbo, o Sérgio, o Mulito e também para o Moreira Borracheiro. Um abraço então para vocês aí, muito obrigado pela preferência, ouvindo a nossa programação do Rodeio, rádio ligado na Clube FM. Quem mais que está chegando por aqui? Vamos atendendo os nossos ouvintes. Quero ver quem mandou a mensagem, um alôzão para, deixa eu ver quem mandou aqui, só conferir a mensagem que chegou pra gente aqui no programa, o Laércio. Um abraço para você, Laércio Capistrano, você e toda a sua família ligados, ouvindo também a programação do Rodeio nesta noite. Valeu! Uma boa semana para você também aí, para toda a sua família. A nossa ouvinte também, a Claudete, lá do bairro Santa Mônica, ela, o Sebastião, estão ligados com a gente, a mãe da Caroline, que trabalha com a gente aqui no setor de avisos da Rádio Clube. Obrigado, gente, povo aí que estão sempre acompanhando toda a nossa programação da 98.3. Tem mais gente chegando por aqui, vamos atender.
7: Boa noite, Adelardo.
0: Boa noite. Tá,
7: tudo bom?
0: Tudo bem.
7: Adelardo, toca pra nós aí, Menina da Aldeia. Eu conheço pra minha esposa Eva Freitas. Beleza, que é o Roberto da Anitta Garibaldi, São José.
0: Valeu, Roberto, um abraço para você em Anitta, São José, o pessoal aí do município de Anitta Garibaldi, aí no interior também do município, nosso alô especial. 8:32, Banda São Marino, e depois na sequência, Eduardo Costa.

0: 8h44, ouvimos Bruno e Marrone, Choram as Rosas, ainda Eduardo Costa, Amor de Violeiro e Banda San Marino na primeira com a música Vaza. Quero mandar um alôzão lá, uma boa semana para nossa ouvinte, a Suzana Souza, lá do bairro da Penha, ela e toda a família sempre ligados também aqui na programação da Rádio Clube, ouvindo o Rodeio. Quem mais que está chegando por aqui? O Edson Ortiz, lá de São José do Cerrito, ele e também toda a sua família. Um alôzão também, deixa eu ver aqui, para o nosso amigo William Lucato, ele que trabalha como aplicativo, né? Um abraço para você, pediu para mandar um alô aí para a sua sogra Rosângela lá no bairro Guarujá e mandando um abraço para nós aqui. Valeu, um abraço para você, William, para toda a turma aí que trabalham com aplicativo e acompanha a nossa programação da Rádio Clube neste dia 15 de junho. Segunda-feira começando tudo de novo. Quem mais que está chegando por aqui pedindo? João Paulo e Daniel. É a Doraci, é isso? Um abraço para você, obrigado pela participação. Tem mais gente também mandando mensagem por aqui. Vamos registrando os nossos ouvintes. Tem mais gente pedindo por aqui, Grupo Matizes. Deixa eu ver quem mandou. Foi o Robledo. Um abraço para você, obrigado pela participação também, ouvindo o Rodeio. A nossa ouvinte, a Salete Neto, aqui no centro da cidade, também ligada no Rodeio. O nosso ouvinte também. Deixa eu ver aqui quem mandou a mensagem. Leonel Schutz, do bairro São Paulo. Olha, o pessoal lá estão fazendo torteia, né? E ouvindo a Clube, um abraço para vocês aí, obrigado pela participação. Caprichando aí e ouvindo a nossa programação, a Rádio Clube, Rádio Ligado na 98.3. Oito e quarenta e seis, já já na sequência eu volto por aqui.
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0: Oi. 8:49, a gente vai seguindo por aqui na programação da 98.3. Você ouvindo o rodeio. Mais um alusão lá pro pessoal então que estão preparando lá Tortéia. Um abraço para vocês aí, obrigado pela sintonia. Quem mais que está chegando por aqui? Tem mais gente participando, deixa eu dar mais uma olhada aqui no nosso WhatsApp, conferindo as participações dos nossos ouvintes que estão interagindo, participando aqui do programa Rodeio na Clube. A gente agradece a todos os nossos ouvintes. É para mandar um alô para minha mãe, deixa eu ver, a Maria, que mora no Vila Marisa, aí em Lages. É a Daiane, lá do município de Otacílio Costa, sempre ligadinha na Rádio Clube, ouvindo o Rodeio. Um abraço para vocês aí do município de Otacílio Costa. Muito obrigado pela preferência, pela sintonia. Quem mais? A Rosane da Boite, sempre também ouvindo o Rodeio. Um abração para você, Rosane. Quem mais que chega por aqui? Olha, muita mensagem. Não vou conseguir atender a todos. O Setembrino, lá no Guarujá, também ligado, ouvindo a Rádio Clube. Mais uma participação por aqui. Deixa eu ver depois, eu vou trazer mais músicas. Estamos ouvindo a Rádio Clube na escuta do Rodeio. É para mandar um alô. Deixa eu ver. É o Marcos Roberto Correia dos Santos, do bairro São Luís, que está ligado com a gente. Pediu para mandar um abraço também lá para dona Margarida Rosa e também para o tio Rogério, lá da Vargem. Um abraço, Rogério e dona Margarida Rosa, mais uma vez. Obrigado pela sintonia. Um alôzão também do Marcos Roberto Correia dos Santos, do bairro São Luís. Faltando 9 minutos para as 9 horas, já já tem também a transmissão da Voz do Brasil. Lourenço Lorival, para você que pediu. Menina da Aldeia, matando saudades, recordando no Rodeio.

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1: 8 horas e 55 minutos, finalzinho do rodeio. Quero mandar um alôzão lá pro Major Mário de Lima e Silva Filho, aí no bairro Copacabana. Está com o rádio ligado, ouvindo o programa. Um grande abraço aí pro senhor, para toda a sua família. Muito obrigado pela sintonia. Uma boa semana. Quem mais que fala com a gente participando aqui do rodeio?
2: Boa noite, Adelar.
1: Boa noite.
2: Tudo bem também?
1: Tudo.
2: Graças a Deus.
1: Tudo certo.
2: Também.
1: Que bom.
2: É Arlete, tá aí de
1: Educação. Oi, Arlete.
2: Tudo a
1: bem?
2: Gente não perde teu programa nem um dia. É eu, meu esposo Rogério Wolf, e mando um abraço pro pessoal aqui do Caça, da Habitação, da Várzea, tá? Que a gente tem um monte de amigo, monte, graças a Deus, tá bom? Tudo de bom pra vocês, um abraço. Arlete Ataíde do Cacetinho.
1: Valeu, Arlete, um grande abraço pra você e pro casal, muito obrigado pelo carinho, pela sintonia, uma ótima semana pra vocês também, uma abençoada noite, muito obrigado pelo carinho, pela audiência. Olha, não tenho mais tempo, tá bom, gente? Não consigo atender todos os nossos ouvintes, mas agradeço imensamente o carinho de cada um de vocês que participaram, mandaram mensagens aqui para o programa. Gratidão a todos os nossos ouvintes e a grande audiência que a gente tem sempre no rodeio. João Paulo e Daniel, Hoje Eu Sei, música do ano de 1995. Grande abraço a todos. Uma boa noite para você, um bom final também de segunda-feira, um ótimo começo a todos de semana e sejam bem-vindos sempre com a gente.

20 horas e 58 minutos. Um alôzão lá pro nosso amigo que está ligado com a gente, o Júlio, também acompanhando a Rádio Clube. Também boa noite lá pro seu João, que está lá na balsa trabalhando e sintonizando com a gente. Lá pro Michael, o Davi, a dona Neuza, a Bruna e a Cecília, toda a turma. Nosso amigo Júlio preparando aquele pinhãozinho na chapa. Forte abraço a todos.

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3: Boa noite.
4: Boa noite para você que nos acompanha em todo o país.
3: Segunda-feira, 15 de junho de 2026.
4: Vamos ao destaque do dia: transporte público coletivo.
3: Novo marco regulatório é sancionado pelo presidente Lula.
4: Ele muda as formas de financiamento do sistema e moderniza a regulação sobre as empresas que operam para melhorar a qualidade do serviço.
3: Na nossa entrevista do dia, nós conversamos com o secretário nacional de mobilidade urbana, Marcos Daniel.
5: A gente tem nessa norma, ela abarca desde uma linha de trem ao metrô, a um corredor de ônibus, a um ônibus convencional, a um micro-ônibus, a serviços de barca. Então, precisa de diretrizes nacionais para que a população possa ser atendida com a qualidade que merece.
4: Você vai ouvir também: presidente Lula chega à França para participar da reunião do G7.
3: O presidente já teve hoje reuniões com os presidentes da Suíça e da França.
4: E vai discutir nos próximos dias a reforma de organismos como a OMC, regulação da inteligência artificial e regras para exploração de minerais raros.
3: E ainda, educação.
4: Estão abertas as inscrições para o Sisu Mais, uma nova oportunidade para quem fez o Enem e não foi selecionado na etapa regular. Gabriela Noronha.
6: Será uma espécie de repescagem das vagas que não foram preenchidas na etapa regular. Estão sendo ofertadas 9.436 vagas em 532 cursos.
3: E desenrola Fies, já renegociou 5 bilhões e 300 milhões em dívidas de ex-estudantes, com descontos de até 99%.
4: Hoje, na apresentação da Voz do Brasil, Mariana Jungmann e Luciano Seixas.
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4: O presidente Lula já está na França, onde participa como convidado do encontro do G7, formado por Alemanha, Canadá, Estados Unidos, França, Itália, Japão e Reino Unido, principais economias desenvolvidas do mundo.
3: Além de reuniões bilaterais, o presidente vai levar a contribuição brasileira.